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2: Em nome do Pai e do Filho e do Espírito Santo. Amém. Creio em Deus Pai Todo-Poderoso, Criador do céu e da terra, e em Jesus Cristo, seu único Filho, nosso Senhor, que foi concebido pelo poder do Espírito Santo, nasceu da Virgem Maria, padeceu sob Pôncio Pilatos, foi crucificado, morto e sepultado, desceu à mansão dos mortos, ressuscitou ao terceiro dia, subiu aos céus, está sentado à direita de Deus Pai Todo-Poderoso, onde há de vir a julgar os vivos e os mortos. Creio no Espírito Santo, na Santa Igreja Católica, na comunhão dos santos, na remissão dos pecados, na ressurreição da carne e na vida eterna. Amém. Pai nosso que estais nos céus, santificado seja o vosso nome, venha a nós o vosso reino, seja feita a vossa vontade, assim na terra como no céu. O pão nosso de cada dia nos

nós pecadores, agora e na hora de nossa morte. Amém. Ave Maria, cheia de graça, o Senhor é convosco. Bendita sois vós entre as mulheres e bendito é o fruto do vosso ventre, Jesus. Santa Maria, Mãe de Deus, rogai por nós, pecadores, agora e na hora de nossa morte. Amém. Glória ao Pai, ao Filho e ao Espírito Santo, como era no princípio, agora e sempre. Amém. Primeiro mistério glorioso. Nós contemplamos a ressurreição de nosso Senhor Jesus Cristo. Veja, meu irmão e minha irmã, o mal perdeu, o mal foi derrotado. A cruz, o sofrimento, a dor chegaram ao fim. Jesus ressuscitou, nos salvou, abriu as portas do paraíso para nós. E veja, Cristo ressuscitando, está ressuscitando todos nós, está ressuscitando toda a criação. Uma nova criação está surgindo. Se a primeira criação tinha sido destruída pelo pecado, agora em Cristo, uma nova geração surge, uma nova criação se inaugura. Vamos contemplar com muita força, com muita fé, a nossa vitória. Jesus ressuscitou. Como Paulo diz, se Cristo não tivesse ressuscitado, vã seria a nossa fé. Rezemos com amor, com devoção. Pai nosso, que estais nos céus, santificado seja o vosso nome, venha a nós o vosso reino. Seja feita a vossa vontade, assim na terra como no céu. O pão nosso de cada dia nos dai hoje, perdoai as nossas ofensas, assim como nós perdoamos a quem nos tem ofendido, e não nos deixeis cair em tentação, mas livrai-nos do mal. Amém. Ave Maria, cheia de graça, o Senhor é convosco, bendita sois vós entre as mulheres, e bendito é o fruto do vosso ventre, Jesus. Santa Maria, Mãe de Deus, rogai por nós, pecadores, agora e na hora de nossa morte. Amém. Ave Maria, cheia de graça, o Senhor é convosco. Bendita sois vós entre as mulheres e bendito é o fruto do vosso ventre, Jesus. Santa Maria, Mãe de Deus, rogai por nós, pecadores, agora e na hora de nossa morte. Amém. Ave Maria, cheia de graça, o Senhor é convosco. Bendita sois vós entre as mulheres e bendito é o fruto do vosso ventre, Jesus. Santa Maria, Mãe de Deus, rogai por nós, pecadores, agora e na hora de nossa morte. Amém. Ave Maria, cheia de graça, o Senhor é convosco. Bendita sois vós entre as mulheres e bendito é o fruto do vosso ventre, Jesus. Santa Maria, Mãe de Deus, rogai por nós, pecadores, agora e na hora de nossa morte. Amém. Ave Maria, cheia de graça, o Senhor é convosco. Bendita sois vós entre as mulheres e bendito é o fruto do vosso ventre, Jesus. Santa Maria, Mãe de Deus, rogai por nós, pecadores, agora e na hora de nossa morte. Amém. Ave Maria, cheia de graça, o Senhor é convosco. Bendita sois vós entre as mulheres e bendito é o fruto do vosso ventre, Jesus. Santa Maria, Mãe de Deus, rogai por nós, pecadores, agora e na hora de nossa morte. Amém. Ave Maria, cheia de graça, o Senhor é convosco. Bendita sois vós entre as mulheres e bendito é o fruto do vosso ventre, Jesus. Santa Maria, Mãe de Deus, rogai por nós, pecadores, agora e na hora de nossa morte. Amém. Ave Maria, cheia de graça, o Senhor é convosco. Bendita sois vós entre as mulheres e bendito é o fruto do vosso ventre, Jesus. Santa Maria, Mãe de Deus, rogai por nós, pecadores, agora e na hora de nossa morte. Amém. Ave Maria, cheia de graça, o Senhor é convosco. Bendita sois vós entre as mulheres e bendito é o fruto do vosso ventre, Jesus. Santa Maria, Mãe de Deus, rogai por nós, pecadores, agora e na hora de nossa morte. Amém. Ave Maria, cheia de graça, o Senhor é convosco. Bendita sois vós entre as mulheres e bendito é o fruto do vosso ventre, Jesus. Santa Maria, Mãe de Deus, rogai por nós, pecadores, agora e na hora de nossa morte. Amém. Glória ao Pai, ao Filho e ao Espírito Santo, como era no princípio, agora e sempre. Amém. Ó meu Jesus, perdoai-me e livrai-me do fogo do inferno. Levai as almas todas para o céu e socorrei principalmente as que mais precisarem da vossa misericórdia. Nossa Senhora do Carmo, rogai por nós. São Miguel Arcanjo, rogai por nós. Segundo mistério glorioso, nós contemplamos a ascensão de Jesus. Jesus sobe aos céus.
precisou

0: nos deixar. Os discípulos já começam a sentir saudade, até certa tristeza, porque o Mestre os deixa. Mas Jesus sobe dizendo: eu vou, mas vou enviar sobre vocês o Paráclito. Vou derramar sobre vocês o Espírito Santo. E disse para nós: eu estarei com vocês todos os dias até os fins dos tempos. Irmão e irmã, Jesus está com você, Jesus está comigo sempre. Ele teve que subir aos céus para abrir as portas do paraíso para nós. Agora, ele disse que foi preparar para nós um lugar. Vou, porque eu vou preparar para vocês um lugar, porque eu quero que aonde eu estou, vocês também estejam. Rezemos com muito amor, com muito carinho, este mistério. Pai nosso que estais nos céus, santificado seja o vosso nome. Venha a nós o vosso reino. Seja feita a vossa vontade, assim na terra como no céu. O pão nosso de cada dia nos dai hoje. Perdoai as nossas ofensas, assim como nós perdoamos a quem nos tem ofendido. E não nos deixeis cair em tentação, mas livrai-nos do mal. Amém. Ave Maria, cheia de graça, o Senhor é convosco. Bendita sois vós entre as mulheres. E bendito é o fruto do vosso ventre, Jesus. Santa Maria, Mãe de Deus, rogai por nós, pecadores, agora e na hora de nossa morte. Amém. Ave Maria, cheia de graça, o Senhor é convosco. Bendita sois vós entre as mulheres e bendito é o fruto do vosso ventre, Jesus. Santa Maria, Mãe de Deus, rogai por nós, pecadores, agora e na hora de nossa morte. Amém. Ave Maria, cheia de graça, o Senhor é convosco. Bendita sois vós entre as mulheres e bendito é o fruto do vosso ventre, Jesus. Santa Maria, Mãe de Deus, rogai por nós, pecadores, agora e na hora de nossa morte. Amém. Ave Maria, cheia de graça, o Senhor é convosco. Bendita sois vós entre as mulheres e bendito é o fruto do vosso ventre, Jesus. Santa Maria, Mãe de Deus, rogai por nós, pecadores, agora e na hora de nossa morte. Amém. Ave Maria, cheia de graça, o Senhor é convosco. Bendita sois vós entre as mulheres. E bendito é o fruto do vosso ventre, Jesus. Santa Maria, Mãe de Deus, rogai por nós, pecadores, agora e na hora de nossa morte. Amém. Ave Maria, cheia de graça, o Senhor é convosco. Bendita sois vós entre as mulheres. E bendito é o fruto do vosso ventre, Jesus. Santa Maria, Mãe de Deus, rogai por nós, pecadores, agora e na hora de nossa morte. Amém. Ave Maria, cheia de graça, o Senhor é convosco. Bendita sois vós entre as mulheres. E bendito é o fruto do vosso ventre, Jesus. Santa Maria, Mãe de Deus, rogai por nós, pecadores, agora e na hora de nossa morte. Amém. Ave Maria, cheia de graça, o Senhor é convosco. Bendita sois vós entre as mulheres, e bendito é o fruto do vosso ventre, Jesus. Santa Maria, Mãe de Deus, rogai por nós, pecadores, agora e na hora de nossa morte. Amém. Ave Maria, cheia de graça, o Senhor é convosco. Bendita sois vós entre as mulheres e bendito é o fruto do vosso ventre, Jesus. Santa Maria, Mãe de Deus, rogai por nós, pecadores, agora e na hora de nossa morte. Amém. Ave Maria, cheia de graça, o Senhor é convosco. Bendita sois vós entre as mulheres e bendito é o fruto do vosso ventre, Jesus. Santa Maria, Mãe de Deus, rogai por nós, pecadores, agora e na hora de nossa morte. Amém. Glória ao Pai, ao Filho e ao Espírito Santo, como era no princípio, agora e sempre. Amém. Ó meu Jesus, perdoai-me, livrai-me do fogo do inferno. Levai as almas todas para o céu e socorrei principalmente as que mais precisarem da vossa misericórdia. Ó Maria concebida sem pecado original, rogai por nós. Nossa Senhora do Carmo, rogai por nós. São Padre Pio, rogai por nós. Terceiro mistério glorioso, nós contemplamos a vinda do Espírito Santo sobre os apóstolos. Jesus disse: vocês não estarão só, eu vou enviar o Espírito Santo. Irmãos e irmãs, sem o Espírito Santo nós não conseguiríamos nada. Sem o Espírito Santo nós não conseguiríamos seguir Jesus, fazer nada. Mas Jesus derramou sobre a igreja. Jesus derramou sobre os apóstolos e na pessoa deles, sobre toda a humanidade, sobre toda a igreja. Todo aquele que abrir o coração recebe força do alto, recebe o Espírito Santo. Que neste mistério você possa pedir: vem, vem, Espírito Santo, e encha-me. Pai nosso que estais nos céus, santificado seja o vosso nome. Venha a nós o vosso reino, seja feita a vossa vontade, assim na terra como no céu. O pão nosso de cada dia nos dai hoje. Perdoai as nossas ofensas, assim como nós perdoamos a quem nos tem ofendido. E não nos deixeis cair em tentação, mas livrai-nos do mal. Amém. Ave Maria, cheia de graça, o Senhor é convosco. Bendita sois vós entre as mulheres, e bendito é o fruto do vosso ventre, Jesus. Santa Maria, Mãe de Deus, rogai por nós, pecadores, agora e na hora de nossa morte. Amém. Ave Maria, cheia de graça, o Senhor é convosco. Bendita sois vós entre as mulheres, e bendito é o fruto do vosso ventre, Jesus. Santa Maria, Mãe de Deus, rogai por nós, pecadores, agora e na hora de nossa morte. Amém. Ave Maria, cheia de graça, o Senhor é convosco. Bendita sois vós entre as mulheres, e bendito é o fruto do vosso ventre, Jesus. Santa Maria, Mãe de Deus, rogai por nós, pecadores, agora e na hora de nossa morte. Amém. Ave Maria, cheia de graça, o Senhor é convosco. Bendita sois vós entre as mulheres, e bendito é o fruto do vosso ventre, Jesus. Santa Maria, Mãe de Deus, rogai por nós, pecadores, agora e na hora de nossa morte. Amém. Ave Maria, cheia de graça, o Senhor é convosco. Bendita sois vós entre as mulheres, e bendito é o fruto do vosso ventre, Jesus. Santa Maria, Mãe de Deus, rogai por nós, pecadores, agora e na hora de nossa morte. Amém. Ave Maria, cheia de graça, o Senhor é convosco. Bendita sois vós entre as mulheres, e bendito é o fruto do vosso ventre, Jesus. Santa Maria, Mãe de Deus, rogai por nós, pecadores, agora e na hora de nossa morte. Amém. Ave Maria, cheia de graça, o Senhor é convosco. Bendita sois vós entre as mulheres, e bendito é o fruto do vosso ventre, Jesus. Santa Maria, Mãe de Deus, rogai por nós, pecadores, agora e na hora de nossa morte. Amém. Ave Maria, cheia de graça, o Senhor é convosco. Bendita sois vós entre as mulheres, e bendito é o fruto do vosso ventre, Jesus. Santa Maria, Mãe de Deus, rogai por nós, pecadores, agora e na hora de nossa morte. Amém. Ave Maria, cheia de graça, o Senhor é convosco. Bendita sois vós entre as mulheres, e bendito é o fruto do vosso ventre, Jesus. Santa Maria, Mãe de Deus, rogai por nós, pecadores, agora e na hora de nossa morte. Amém. Ave Maria, cheia de graça, o Senhor é convosco. Bendita sois vós entre as mulheres, e bendito é o fruto do vosso ventre, Jesus. Santa Maria, Mãe de Deus, rogai por nós, pecadores, agora e na hora de nossa morte. Amém. Glória ao Pai, ao Filho e ao Espírito Santo, como era no princípio, agora e sempre. Amém. Ó meu Jesus, perdoai-me, livrai-me do fogo do inferno. Levai as almas todas para o céu e socorrei principalmente as que mais precisarem da vossa misericórdia. Nossa Senhora do Carmo, rogai por nós. São Miguel Arcanjo, rogai por nós. Quarto mistério glorioso. Nós contemplamos a assunção de Nossa Senhora aos céus. Ela é levada pelos anjos. Aquela que não experimentou o pecado, nasce sem pecado, vive sem pecado, morre sem pecado, não poderia experimentar, viver o salário do pecado. E o salário do pecado é a morte. Nossa Senhora não morre, é assunta aos céus. Peçamos a sua intercessão. Ela está no céu, agora, intercedendo por mim, intercedendo por você. Pai nosso, que estais nos céus, santificado seja o vosso nome, venha a nós o vosso reino, seja feita a vossa vontade, assim na terra como no céu. O pão nosso de cada dia nos dai hoje, perdoai as nossas ofensas, assim como nós perdoamos a quem nos tem ofendido, e não nos deixeis cair em tentação, mas livrai-nos do mal. Amém. Ave Maria, cheia de graça, o Senhor é convosco, bendita sois vós entre as mulheres, e bendito é o fruto do vosso ventre, Jesus. Santa Maria, Mãe de Deus, rogai por nós, pecadores, agora e na hora de nossa morte. Amém. Ave Maria, cheia de graça, o Senhor é convosco, bendita sois vós entre as mulheres, e bendito é o fruto do vosso ventre, Jesus. Santa Maria, Mãe de Deus, rogai por nós, pecadores, agora e na hora de nossa morte. Amém. Ave Maria, cheia de graça, o Senhor é convosco. Bendita sois vós entre as mulheres e bendito é o fruto do vosso ventre, Jesus. Santa Maria, Mãe de Deus, rogai por nós, pecadores, agora e na hora de nossa morte. Amém. Ave Maria, cheia de graça, o Senhor é convosco. Bendita sois vós entre as mulheres e bendito é o fruto do vosso ventre, Jesus. Santa Maria, Mãe de Deus, rogai por nós, pecadores, agora e na hora de nossa morte. Amém. Ave Maria, cheia de graça, o Senhor é convosco. Bendita sois vós entre as mulheres e bendito é o fruto do vosso ventre, Jesus. Santa Maria, Mãe de Deus, rogai por nós, pecadores, agora e na hora de nossa morte. Amém. Ave Maria, cheia de graça, o Senhor é convosco. Bendita sois vós entre as mulheres e bendito é o fruto do vosso ventre, Jesus. Santa Maria, Mãe de Deus, rogai por nós, pecadores, agora e na hora de nossa morte. Amém. Ave Maria, cheia de graça, o Senhor é convosco. Bendita sois vós entre as mulheres e bendito é o fruto do vosso ventre, Jesus. Santa Maria, Mãe de Deus, rogai por nós, pecadores, agora e na hora de nossa morte. Amém. Ave Maria, cheia de graça, o Senhor é convosco. Bendita sois vós entre as mulheres e bendito é o fruto do vosso ventre, Jesus. Santa Maria, Mãe de Deus, rogai por nós, pecadores, agora e na hora de nossa morte. Amém. Ave Maria, cheia de graça, o Senhor é convosco. Bendita sois vós entre as mulheres e bendito é o fruto do vosso ventre, Jesus. Santa Maria, Mãe de Deus, rogai por nós, pecadores, agora e na hora de nossa morte. Amém. Ave Maria, cheia de graça, o Senhor é convosco. Bendita sois vós entre as mulheres e bendito é o fruto do vosso ventre, Jesus. Santa Maria, Mãe de Deus, rogai por nós, pecadores, agora e na hora de nossa morte. Amém. Glória ao Pai, ao Filho e ao Espírito Santo, como era no princípio, agora e sempre. Amém. Ó meu Jesus, perdoai-me, livrai-me do fogo do inferno, levai as almas todas para o céu e socorrei principalmente as que mais precisarem da vossa misericórdia. Nossa Senhora do Carmo, rogai por nós. Santa Teresinha do Menino Jesus, rogai por nós. Quinto e último mistério glorioso. Nós contemplamos a coroação de Nossa Senhora no céu como rainha de todos os anjos e santos. Deus a elevou acima de todos eles, porque ela é a mãe do Salvador. Ela deu à luz o Salvador e agora ela recebe toda a honra devida a este mérito de ser a mãe do Senhor. Confie na sua intercessão. Você que está precisando, claro que nós pedimos a todos os santos, nós pedimos a ajuda dos anjos, mas Nossa Senhora está acima de todos eles. Nunca se esqueça, ela é a nossa intercessora no céu. Pai nosso, que estais nos céus, santificado seja o vosso nome. Venha a nós o vosso reino, seja feita a vossa vontade, assim na terra como no céu. O pão nosso de cada dia nos dai hoje, perdoai as nossas ofensas, assim como nós perdoamos a quem nos tem ofendido, e não nos deixeis cair em tentação, mas livrai-nos do mal. Amém. Ave Maria, cheia de graça, o Senhor é convosco. Bendita sois vós entre as mulheres, e bendito é o fruto do vosso ventre, Jesus. Santa Maria, Mãe de Deus, rogai por nós, pecadores, agora e na hora de nossa morte. Amém. Ave Maria, cheia de graça, o Senhor é convosco. Bendita sois vós entre as mulheres e bendito é o fruto do vosso ventre, Jesus. Santa Maria, Mãe de Deus, rogai por nós, pecadores, agora e na hora de nossa morte. Amém. Ave Maria, cheia de graça, o Senhor é convosco. Bendita sois vós entre as mulheres e bendito é o fruto do vosso ventre, Jesus. Santa Maria, Mãe de Deus, rogai por nós, pecadores, agora e na hora de nossa morte. Amém. Ave Maria, cheia de graça, o Senhor é convosco. Bendita sois vós entre as mulheres e bendito é o fruto do vosso ventre, Jesus. Santa Maria, Mãe de Deus, rogai por nós, pecadores, agora e na hora de nossa morte. Amém. Ave Maria, cheia de graça, o Senhor é convosco. Bendita sois vós entre as mulheres e bendito é o fruto do vosso ventre, Jesus. Santa Maria, Mãe de Deus, rogai por nós, pecadores, agora e na hora de nossa morte. Amém. Ave Maria, cheia de graça, o Senhor é convosco. Bendita sois vós entre as mulheres e bendito é o fruto do vosso ventre, Jesus. Santa Maria, Mãe de Deus, rogai por nós, pecadores, agora e na hora de nossa morte. Amém. Ave Maria, cheia de graça, o Senhor é convosco. Bendita sois vós entre as mulheres e bendito é o fruto do vosso ventre, Jesus. Santa Maria, Mãe de Deus, rogai por nós, pecadores, agora e na hora de nossa morte. Amém. Ave Maria, cheia de graça, o Senhor é convosco. Bendita sois vós entre as mulheres e bendito é o fruto do vosso ventre, Jesus. Santa Maria, Mãe de Deus, rogai por nós, pecadores, agora e na hora de nossa morte. Amém. Ave Maria, cheia de graça, o Senhor é convosco. Bendita sois vós entre as mulheres e bendito é o fruto do vosso ventre, Jesus. Santa Maria, Mãe de Deus, rogai por nós, pecadores, agora e na hora de nossa morte. Amém. Ave Maria, cheia de graça, o Senhor é convosco. Bendita sois vós entre as mulheres e bendito é o fruto do vosso ventre, Jesus. Santa Maria, Mãe de Deus, rogai por nós, pecadores, agora e na hora de nossa morte. Amém. Glória ao Pai, ao Filho e ao Espírito Santo, como era no princípio, agora e sempre. Amém. Ó meu Jesus, perdoai-me, livrai-me do fogo do inferno, levai as almas todas para o céu e socorrei principalmente as que mais precisarem da vossa misericórdia. Nossa Senhora do Carmo, rogai por nós. São José, rogai por nós. Infinitas graças vos damos, soberana Rainha, pelos benefícios que todos os dias recebemos de vossas mãos liberais. Dignai-vos agora e para sempre tomar-nos debaixo do vosso poderoso amparo. E para mais vos implorar, vos agradecer, vos saudamos com uma salve, Rainha. Salve, Rainha, Mãe de Misericórdia, vida, doçura e esperança a nossa salve. A vós bradamos os degredados filhos de Eva, a vós suspirando, gemendo e chorando neste vale de lágrimas. Eia, pois, advogada nossa, esses vossos olhos misericordiosos a nos volvei. E depois deste desterro, mostrai-nos Jesus. Bendito é o fruto do teu ventre, ó clemente, ó piedosa, ó doce sempre Virgem Maria, rogai por nós, Santa Mãe de Deus, para que sejamos dignos das promessas de Cristo. Amém. Foi uma alegria imensa rezar com você este terço. Que Deus te abençoe. Em nome do Pai, e do Filho, e do Espírito Santo. Amém.
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3: Senhor, no silêncio deste dia que amanhece, venho pedir-te saúde, força, paz e sabedoria. Quero olhar hoje o mundo com os olhos cheios de amor, ser paciente, compreensivo, manso e prudente. Quero ver teus filhos além das aparências como tu mesmo os vês, e assim não ver senão o bem em cada um. Deixa meus ouvidos a toda calúnia. Guarda minha língua de toda maldade. Que só de bênçãos se encha o meu espírito. Que eu seja tão bondoso e alegre que todos quantos se achegarem a mim.

audiência constante. Por isso, hoje é a grande festa, a festa em que somos convidados a acolher a presença do Espírito Santo e a pedir os seus dons. Vamos participar dessa festa hoje. E claro, Jaguaruna te espera de braços e coração abertos.

abraço, fico feliz, feliz de começar a nossa manhã, manhã de domingo, domingo de Pentecostes, dia da festa em honra ao Divino Espírito Santo. E Pentecostes é símbolo da alegria, do Espírito que se derrama sobre os discípulos do Senhor e os faz protagonistas do Evangelho. A unção do Espírito não é para alguém guardar, mas para torná-lo este dom ser tornado depois comum, ser partilhado. Por isso que hoje nós vamos ver que para que a igreja inicie sua missão, é imprescindível que ela esteja unida, que ela esteja reunida. Do céu vem um barulho que enche os espaços do cenáculo com a presença do Espírito Santo. Portanto, assim como na sarça ardente, foi o momento forte da presença de Deus. As línguas de fogo pousaram sobre os apóstolos reunidos, mostrando que cada um participa dessa comunicação, que não é exclusiva, mas é comum. Os discípulos, cheios do Espírito Santo, começaram a falar em novas línguas, uma espécie em que todos, claro, tomados, inebriados, fortalecidos pelo amor de Deus, só tem que existir uma linguagem comum. Como era a ocasião das festas, a peregrinação, os judeus que habitavam outros lugares do mundo vinham para as solenidades e lá permaneciam. E após o barulho, todos passaram a entender na sua própria língua. Portanto, Pentecostes representa o avesso da Torre de Babel, na qual se constatava uma confusão. Pentecostes é entendimento, Pentecostes é paz, Pentecostes é vida, Pentecostes é a presença de Deus que vem unir, que vem celebrar, iluminar e fortalecer todos os nossos passos.

Um grande abraço. Então, nós tivemos agora às 6 horas a Alvorada Festiva pela banda Amor à Pátria, isso mesmo. E depois, às 9 horas, o início do cortejo imperial, às 9:30, a Santa Missa, quando também iremos agradecer o trabalho dos festeiros que tanto se dedicaram, e iremos conhecer os novos festeiros que irão nos ajudar na festa deste, já a festa do ano que vem é preparada este ano, é sempre assim. Então, desde já eu agradeço todo o trabalho e dedicação destes festeiros, quero dar as boas-vindas aos novos festeiros. E é tão bom vermos que a cada ano que passa, eu também fico surpreso, né? Com tantas pessoas queridas, tantas pessoas boas que nós vamos conhecendo, muitas delas, claro, já conhecemos, mas vamos descobrindo valores, talentos, dons que até então nós não conhecíamos.

Um grande abraço. E é claro, hoje, a nossa missa, às 9:30, mas depois da missa, nós vamos ao salão de festas, para um momento de congraçamento, momento de alegria, momento de festa. Eu vejo tantas pessoas e eu sempre procuro até passar de mesa em mesa para dar as boas-vindas, para agradecer. E é tão bom. E também para rever pessoas, para conhecer outras pessoas, isso é muito bom. Então, vamos lá, participar dessa grande festa. Depois à tarde aí tem o leilão de animais, à tarde também tem o aviãozinho, à tarde às 4:30 nós faremos então o último momento e às 5 horas a Santa Missa. E depois da Santa Missa, teremos mais festividade lá no nosso salão de festa, nosso salão de festa. Então hoje, meu amigo, hoje minha amiga, a igreja em Pentecostes é chamada a ir ao mundo, enviada em missão. É constituída para criar novas relações, às quais o amor seja a força unitiva e transformadora. A luz, aquilo que Jesus experimentou a partir da ressurreição, a certeza de um amor que salva. Recebei o Espírito Santo e concede uma missão, a missão da reconciliação. Portanto, a igreja surgida do sopro espiritual de Jesus ressuscitado é a comunidade dos reconciliados. Para promover a reconciliação, ela é chamada a perdoar, a doar, a fazer acontecer o amor que cura, o amor que liberta, o amor que salva, o amor que dá sentido à nossa própria vida. Que o Espírito Santo possa criar na tua vida, no teu coração, na tua comunidade, aquele verdadeiro espírito desejado por Deus para todos nós.

0: aqui nesta manhã. Convido você, você está acordado, acordando, maravilha, ó, não deixe de ir à festa em Jaguaruna, isso mesmo, nós estamos esperando por você, é sempre uma alegria nós podermos acolher você. Pai nosso que estais no céu, santificado seja o vosso nome, venha a nós o vosso reino, seja feita a vossa vontade, assim na terra como no céu. O pão nosso de cada dia nos dai hoje, perdoai as nossas ofensas, assim como nós perdoamos a quem nos tem ofendido, e não nos deixeis cair em tentação, mas livrai-nos do mal, amém. Ave Maria, cheia de graça, o Senhor é convosco, bendita sois vós entre as mulheres, e bendito é o fruto do vosso ventre, Jesus. Santa Maria, Mãe de Deus, rogai por nós, pecadores, agora e na hora de nossa morte, amém. E que a bênção de Deus Todo-Poderoso desça e permaneça, Pai e Filho, Espírito Santo. Amém. Um domingo maravilhoso, um grande abraço. Venha nossa Jaguaruna, será um prazer.
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2: Olá, meus amigos, muito bom dia, 7:03 agora, estamos chegando com mais uma edição do Show do Rádio, um show de informações aqui na Super Tubá, nesta manhã de sexta-feira, hoje 22 de maio de 2026, dia de Santa Rita de Cássia, hoje dia mundial do gótico, dia mundial da pré-eclâmpsia, dia do apicultor, dia do abraço e dia internacional da biodiversidade biológica. Show do Rádio tem a apresentação de Bruno Vandres e Antônio Bento. Participam do programa Giovanni Martins, Gabriel Rodrigues, Lucas Marques e Ramon Silveira. Os trabalhos técnicos de Everton Luiz. As gravações de Lucas Marcos de Carvalho e a direção geral do padre Rafael Liano.
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2: Olá, Antônio Bento, muito bom dia. Como está o tempo neste momento aqui em Tubarão?
4: Bom dia, Bruno, Everton e ouvintes. O tempo em Tubarão, região sul de Santa Catarina, apresenta-se estável. Temperatura de 8 graus, né? Sensação térmica de muito menos. Imagina só em Urupema, como não está São Joaquim, toda aquela região serrana, né? É, a região sul de Santa Catarina, a região sul do Brasil, temperatura mais baixa, Urupema, 77% a umidade relativa do ar.
2: Ok, vamos juntos, são 2:30 de muitas informações para você, nos acompanhe pelo 104.9, através também das lives no Facebook e YouTube, e você pode acompanhar o Show do Rádio e toda a programação da Tubá pelo aplicativo Rádios Net.
4: 7:05, vamos para os destaques do programa. Ministro Luiz Fux diverge de Gilmar Mendes e defende maior limitação a foro privilegiado.
2: Corpo de Bombeiros Militar resgata 76 vítimas em 62 acidentes de trânsito por dia neste ano em Santa Catarina.
4: Confronto, socorro e UTI superlotados, Hospital São José de Criciúma faz alerta à população.
2: Câmara de Vereadores de São Lugero articula abertura de CPI para investigar uso de veículos oficiais.
4: Com 2 novos casos no centro de Capivari de Baixo, número do focos do mosquito Aedes aegypti sobe para 33 neste ano.
2: A Lesc reuniu na noite de ontem parlamentares, sindicatos e empresários para discutir escala 6x1.
4: O boletim policial. Em Tubarão, bairro Maitá, motoqueiro de teleentrega de drogas tenta fugir da PM. Bate na viatura e acaba preso. Vice-prefeito de Lages bate carro em um caminhão durante fuga do GAECO. Em Braço do Norte, homem que estava foragido por estupro foi preso em casa pela PM. Em Tubarão, segundo assaltante contra uma mulher na Pedro Zappellini, foi localizado e preso pela DIC. Tudo isso e muito mais daqui a pouco no Boletim Policial.
2: Agora manter contato com Ramon Silveira, ele traz o seu destaque. Ramon, bom dia.
5: Muito bom dia, amigos do Show do Rádio. Começa hoje a tradicional festa em honra Santa Rita, na comunidade de Santa Rita, na Estrada Geral da Madre. O padre Matheus Escrebim Maganin fala sobre a programação daqui a pouco, às 8:30, no Repórter Tubá.
4: Gabriel Rodrigues com seu destaque. Bom dia, Gabriel.
6: Bom dia, aplicativo da Tubarão Saneamento amplia acesso rápido e seguro aos serviços da concessionária.
2: Contato agora com Giovanni Martins, ele também traz o seu destaque. Giovanni, bom dia.
7: Bom dia, Botão do Pânico e Rede Catarina reforçam ações da Polícia Militar no combate à violência contra a mulher.
4: Lucas Marques e o seu destaque. Alô, Lucas, bom dia.
8: Bom dia. Santa Catarina e outros estados do Codesul contestam modelo de concessão de ferrovias proposto pelo governo federal.
2: Ok, no programa ainda o quadro Papo Reto com Haroldo Silva Oldura. Um show de informações para você. O Show do Rádio está só começando.
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4: Vamos então com os destaques de capa do Jornal Diário do Sul. Com vacinação em baixa, casos de gripe ascendem, alerta em Tubarão. Foram confirmados 256 casos da doença desde janeiro deste ano. Cine Show Cinema tem novos filmes em cartaz. Recorde de inscritos. Maratona de Tubarão será neste domingo. Prejuízo. Vela acesa sobre geladeira provoca incêndio. Tempo. Termômetros chegaram a marcar menos 5 graus Celsius. De carro, motorista tenta atingir policial. Domingo de jogos na Série B do Catarinense. Tubarão recebe o Caravaggio na Vila e o Erci Luz viaja ao norte do estado para enfrentar o Juventus de Jaraguá do Sul. A força das mulheres. A escritora Eliane Souza Viscov volta à terra natal em Bituba para lançar oficialmente seu novo livro, Teresa da Terra. São os destaques do Diário do Sul.
2: Bom, vamos com o Diário Catarinense. Casal suspeito em caso de etíope resgatada em Santa Catarina ostentava rotina de luxo nas redes. Ciclone em alto mar coloca litoral brasileiro em risco, ondas gigantes e frio congelante. Muito ruim. Portal Léo Dias apagou matéria sobre filme de Bolsonaro após pressão de Vorcaro. Florianópolis manda desocupar comércios irregulares em praia Reduto do Surf. Repasses, doação em ano eleitoral e mais, quais os vetos de Lula que o Congresso derrubou. Lula ironiza Flávio Bolsonaro e diz que nunca buscou Lei Daniel Vorcaro para cultura. Caso Master, Polícia Federal rejeita a proposta de delação de Daniel Vorcaro. Deolane Bezerra é presa por suposta ligação com organização criminosa e lavagem de dinheiro. Governo do Estado assume projeto e fará complexo de saúde em antiga Universidade de São José. Empresário de Santa Catarina e ex-presidente da ACIB assume gestão da Federação Nacional. E ainda economista Zeina Latifi fala em Santa Catarina sobre inflação, política eleitoreira e educação. São destaques do Jornal Diário Catarinense.
4: Vamos agora aos destaques do Folha Regional. Jaguarona realiza a 126ª Festa do Divino Espírito Santo neste fim de semana. Lei que proíbe verba pública para torneios esportivos com atletas trans avança na Alesc. Possível uso irregular de veículos em prefeitura da região motiva abertura de CPI. Foragido de operação que apreendeu 271 tabletes de haxixe no Paraná, é preso na Praia do Rosa. Mais uma baleia encontrada morta em Jaguaruna, segunda em 2 dias. Com início nesta quinta-feira, começou ontem, Feira Agropecuária Tubarão terá 4 dias de negócios, gastronomia e shows. Motorista bêbado tenta atropelar o policial durante fuga em alta velocidade em Tubarão. São os destaques do Folha Regional.
2: Principais jornais que já estão circulando pelo país, iniciando pelo Folha de São Paulo. Congresso derruba vetos de Lula e libera verba às cidades antes da eleição. No estado de São Paulo, ação anti-PCC prende influenciadora com 20 milhões de seguidores. No Globo, Congresso derruba vetos de Lula e amplia Vale Tudo eleitoral. No Correio Brasiliense, é subestimar a capacidade de mulher governar. No Zero Hora, STF começa a julgar flexibilização da lei da ficha limpa. E no Notícias do Dia, Congresso derruba vetos de Lula e libera repasses a cidades inadimplentes.
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4: São 7:13. Um bom dia para você que já está acordado, preparando o cafezinho ainda. A água está no fogão, né? Esquentando para fazer aquele café. Você já no trânsito, ligado no 104.9, onde quer que você esteja, rodovias estaduais, BR-101, alô, caminhoneiro, transportando o progresso brasileiro, motoristas de transportes coletivos, alô, Martins, Jocely e os demais motoristas, passageiros, obrigado pelo carinho da atenção e da audiência. Nesse dia, antes de começarmos aí as notícias, viu, Bruno? Já que você falou que hoje, entre os dias especiais, é o dia do abraço.
2: É verdade.
4: Neste mundo em que muita gente anda correndo para lá e para cá, onde é um mundo muito desenvolvido, há muita discórdia, muita raiva por parte das pessoas, nada melhor do que colocar o pé no chão e, nesse dia em especial, pensar no bem, na fé, e abraçar o seu amigo, o seu colega, enfim, dar um bom dia, uma boa tarde, uma boa noite, boa madrugada a todos vocês. Um abraço é muito interessante, importante nesse dia especial.
2: Tu não me deu um abraço, tu quer dizer que tu não é meu amigo?
4: Não, mas como eu vou te dar um abraço e você também não deu? E aí?
2: É porque eu fiquei sabendo só às 7 horas que era o dia do abraço. Né? Mas é interessante, um abraço, ele é sempre acolhedor, né? De repente, com aquela certeza. Pessoa ali, ela não precisa nem de muita coisa, tá passando por algum estresse momentâneo, alguma dificuldade e tal, e receber um abraço, uma palavra de carinho, né? Um gesto de amor, faz toda a diferença no dia da pessoa, pode com fazer, certeza. Né?
4: Ameniza os problemas, né? Da vida.
2: Com certeza, é dizer, né? Estou aqui contigo, estou te abraçando, estou aqui, no que tu precisar, a gente está aqui junto contigo nessa, né? Então, se você tem alguém aí por perto, né? Dê um abraço.
4: Dê um abraço.
2: Né? Mostre essa empatia, né?
4: Durante então,
2: se aproxime.
4: O dia, né?
2: Durante o dia, né? Não só no dia de hoje, né?
4: Claro.
2: Acho que todo dia é importante fazer isso, não só no dia do abraço, né? Depois eu quero um abraço do Everton Luiz também.
4: Não sei.
2: Vou abraçar todo mundo da rádio.
4: Todo mundo
2: hoje.
4: Verdade.
2: Tá bom. Ó, rapidinho antes da tua primeira notícia, só reforçar aqui, o padre Pedro de Biasi esteve ontem aqui, né?
4: Ontem.
2: Ao qual a gente manda um grande abraço a ele também, porque hoje começa na programação da festa do Divino Espírito Santo, ali em Jaguaruna. Então, para você que está ouvindo, de repente quer participar, né? O seguinte, hoje às 7:30 tem a Santa Missa, seria presidida pelo padre Edson Muniz, mas será com o padre William Fernandes de Jesus, tá? Na paróquia, ele é reitor do seminário aqui em Tubarão. A animação Unidos em Cristo e Liturgia, cargo da pastoral vocacional. Após a missa, tem aquele movimento de barraquinhas, tradicional aviãozinho, serviços de lanchonete e petiscos. E às 9:45 da noite, show Cantando a Vida com os Padres, com a participação do padre Matheus Reus e padre Eduardo Felizardo. Durante a noite, sorteio de brindes para quem estiver presente na festa. Então, começa hoje a festa do Divino Espírito Santo, ali em Jaguaruna.
4: Todo mundo participando. 7:16. Luiz Fux diverge de Gilmar Mendes e defende maior limitação a foro privilegiado. O ministro Luiz Fux, do Supremo Tribunal Federal, defendeu uma maior limitação ao chamado foro privilegiado. A postura representa divergência parcial do entendimento do relator do caso, o decano Gilmar Mendes. Os ministros analisam o tema sobre o alcance do foro privilegiado em plenário virtual. O julgamento começou em 15 de maio e seguirá até esta sexta-feira, dia 22. O caso voltou a ser julgado no STF depois que a Procuradoria-Geral da República, PGR, apresentou um recurso contra o resultado de um julgamento que reconheceu a competência do Supremo para analisar crimes praticados por um ex-deputado federal. No julgamento atual, Fux foi o primeiro a abrir divergência depois de ter pedido vista mais tempo de análise no ano passado. Os ministros Alexandre Moraes, Cristiano Zanin e Flávio Dino acompanharam o relator, não poderia ser diferente. O entendimento mais recente do tribunal, que ampliou o alcance do foro para autoridades que tenham deixado os cargos públicos, foi modulado em 2018. No voto, Fux sustenta que o foro deve valer apenas para crimes cometidos durante o exercício do cargo relacionados diretamente às funções desempenhadas. Para o ministro, a prerrogativa do foro não continua depois da aposentadoria, exoneração ou desligamento de cargos vitalícios como magistrados e membros do Ministério Público.
2: Bom, 7:18 agora, a LESC realizou na noite desta quinta-feira uma audiência pública para discutir a redução da jornada de trabalho e o fim da escala 6x1 no Brasil. O debate aconteceu no auditório Antonieta de Barros, por iniciativa da Comissão de Trabalho, Administração e Serviço Público, a partir de requerimento do deputado estadual Marquito, do PSOL. A audiência reuniu parlamentares estaduais e federais, representantes sindicais, economistas e entidades empresariais para discutir os impactos sociais e econômicos da proposta que tramita na Câmara dos Deputados por meio de uma proposta de emenda à Constituição, a PEC da redução da jornada. Segundo o deputado Marquito, Santa Catarina possui cerca de 1,5 milhão de trabalhadores submetidos à escala 6x1, principalmente nos setores de comércio, turismo e varejo. Durante o encontro, dados apresentados pelo Instituto Germinar apontaram a possibilidade de criação de quase 60 mil empregos no estado com a redução da jornada de trabalho. O presidente da Comissão Especial da Câmara dos Deputados, que analisa a PEC, deputado federal Alencar Santana, afirmou que o relatório da proposta deve ser apresentado na próxima segunda-feira, com previsão de votação ainda neste mês. Representantes do movimento sindical defenderam a redução da jornada sem corte salarial, destacando impactos positivos na qualidade de vida, produtividade e geração de empregos. Já a Federação das Indústrias do Estado de Santa Catarina, a Fiesc, manifestou preocupação com possíveis impactos econômicos na medida. O economista-chefe da entidade, Pablo Bittencourt, defendeu um período de transição e maior debate sobre os efeitos na competitividade da economia brasileira. Parlamentares federais também articulam mudanças no texto original da proposta, incluindo uma transição gradual de até 10 anos para a implementação das novas regras.
4: 7:20, com dois novos casos no centro de Capivari de Baixo, o número de focos do mosquito Aedes aegypti sobe para 33 em 2026. Agentes de endemias e agentes comunitários de saúde vão fazer varreduras hoje, sexta-feira, 22, em raios de 300 metros, a partir de mais dois focos do mosquito Aedes aegypti confirmados na quarta-feira em Capivari de Baixo. Eles foram identificados em uma armadilha em uma residência denunciada através da ouvidoria municipal. Ambos ficam no centro da cidade. Com estes dois casos últimos, o número de focos subiu para 33 neste ano. Inclusive, né, só para se ter uma ideia, casos notificados 57, Capivari de Baixo. Casos descartados 56, casos positivos importados não teve, casos positivos autóctonos 0, casos em investigação 1, no total de focos 33 em Capivari. Para evitar sua propriedade se torne um criador do mosquito Aedes aegypti, transmissor da doença Zika e chikungunya, é fundamental eliminar qualquer acúmulo de água parada onde o mosquito deposita seus ovos. Os principais cuidados incluem tampa de caixa d'água, tonéis e barris, use tampas adequadas ou telas para impedir o acesso do mosquito. Limpe calhas e lajes, retire folhas, terra e outros detritos que possam obstruir a passagem da água e formar poças d'água. Então, você já sabe, Capivari de Baixo hoje faz aí uma força-tarefa para eliminar aí este foco, que já são 33 no município de Capivari de Baixo.
2: Ok, Antônio Bento, reforçando também a programação para hoje na Festa da Cultura em Sangão, né? O pessoal teve ontem aqui também a secretária diretora de cultura, a Adriele, né? Esteve aqui juntamente com o Henrique, né?
4: Com o Henrique.
2: Trazendo então detalhes da programação, né? Então hoje às 9 inicia, tem um coffee break, 9:30 tem palestra para agricultores, ao meio-dia almoço para agricultores, às 7 da noite a exposição da indústria e comércio, 7:30 abertura oficial da terceira festa da cultura de Sangão e Let's Beer Sangão também, com a presença confirmada do governador Jorginho Melo. Às 8 horas, stand-up com Cris Pereira, o Gaudêncio. Às 10h30, show com Neguinho e Banda. E mais tarde, então, ali por volta de 12h, também lá no pavilhão oficial, tudo com entrada gratuita, destacando show com Adolfo. A programação para hoje, na terceira festa da cultura em Sangão.
4: É bom lembrar que, só corrigindo, né, não foi o Henrique, foi o Renato.
2: Renato,
4: verdade. Que esteve aqui com a Andriele, ela que é a diretora de cultura do município de Sangão. Aliás, festa que não falta aqui na nossa região. Tem Sangão, tem Jaguaruna e
2: Tubarão.
4: A Feira Agropecuária aqui em Tubarão, em comemoração ao aniversário 156 anos de Tubarão, que agora na próxima quarta-feira completa 156 anos. Que é bom lembrar, quarta-feira será feriado municipal.
2: Pois aí, daqui a pouco eu trago também a programação para hoje aí na Feira Agropecuária, para você que quer dar uma voltinha por lá também, tá?
4: Aproveita então, pode ser agora.
2: Não, daqui a pouco.
4: Daqui a pouco?
2: É, não tá na mão.
4: Não tá?
2: Bom,
4: tá.
2: Botão do Pânico e Rede Catarina reforçam ações da Polícia Militar no combate à violência contra a mulher. A reportagem é de Giovanni Martins, inclusive com imagens que você acompanha nas lives.
9: Olá, reportagem da Rádio Tubarão está aqui na sede do 5º Batalhão de Polícia Militar de Tubarão. Vamos falar sobre o botão do pânico, que é destaque na prevenção de violência contra a mulher aqui em Santa Catarina. Vamos entender na prática como que funciona esse botão. Temos algumas dúvidas, por isso hoje nós vamos conversar com as policiais Fernanda e Ana Cláudia, que fazem parte do programa aqui. Olá, 5º Batalhão. Ana, tudo bem contigo? Prazer conversar com você.
10: Tudo bem, muito obrigada pelo convite, pela entrevista.
9: Fernanda, tudo bem?
10: Tudo bem.
9: Para começar, a gente tem ouvido botão do pânico, mas muita gente pode pensar, será que é um botão, instalado um botão no celular? Não, é um aplicativo. O que é um botão do pânico?
10: Certo, o botão do pânico, na verdade, ele é um ícone que está num aplicativo da Polícia Militar, né? Então, a Polícia Militar de Santa Catarina desenvolveu esse aplicativo que se chama PMSC Cidadão, e todo cidadão consegue baixar esse aplicativo, e ali tem diversas funcionalidades. Tem acesso ali à rede de vizinhos, rede rural, rede Catarina, dentre outras funcionalidades, e também dá para acionar a Polícia Militar por ali, sem ligar para o 190. Qualquer cidadão consegue fazer isso. Agora, o botão do pânico é um pouquinho diferente. Ele só vai ser habilitado no celular das pessoas, das mulheres que possuírem medidas protetivas de urgência em vigor. Então, como é que funciona? Qualquer cidadão pode baixar o aplicativo, mas somente as mulheres que têm essas medidas protetivas vão ter acesso ao botão do pânico no celular. Então, a gente recebe as medidas protetivas diretamente do Poder Judiciário, né, para acompanhamento, realizamos o contato com as mulheres e fazemos um atendimento e ofertamos o botão do pânico para elas. Então, elas vão baixar o aplicativo, fazer o cadastro e depois nós habilitamos o botão do pânico manualmente para elas, pelo nosso sistema de retaguarda. E a partir daí elas vão abrir o aplicativo e vão visualizar ali o ícone botão do pânico. Então, para a mulher que possui medidas protetivas e tem o botão do pânico habilitado, a tela do PMSC Cidadão fica diferente, ela fica rosa. A Sargento Fernanda pode mostrar melhor.
9: Sim, já vamos mostrar na sequência e na prática como funciona no celular esse botão do pânico, para que todos possam entender, porque infelizmente, né, muitos casos são registrados diariamente em Santa Catarina e tem esse botão. A mulher que, em quais casos ela aciona o botão e é um acionamento bem rápido?
10: Isso, o botão do pânico, ele foi criado justamente para a mulher conseguir acionar a Polícia Militar de forma mais rápida. Porque a gente sabe que numa situação de emergência, o que pode acontecer? A mulher vai pegar o celular para ligar para o 190, o homem pode tirar o celular da mão dela. A gente ouve muito relato, né, disso. Ah, eu fui pegar o celular para ligar, ele não deixou. A mulher não consegue explicar onde ela está no momento. E com o botão do pânico, não. Ela vai abrir o celular, vai pegar o celular, vai abrir o aplicativo, clicar no íconezinho que está escrito botão do pânico e já acionou a polícia. O chamado vai diretamente para a nossa central, para o Copom, E lá eles vão saber a localização da mulher e vão saber que ela tem uma medida protetiva. Então, a próxima viatura que estiver disponível, ela já vai ser encaminhada para atender essa mulher. Então, o atendimento das mulheres que acionam o botão do pânico é prioritário. E em que casos que pode ser acionado? Nos casos de descumprimento dessa medida protetiva e casos de emergência, né? São os descumprimentos emergenciais. Então, o agressor está perseguindo a mulher na rua, ela consegue acionar o botão do pânico e a viatura ir até o encontro dela. Ou ele está tentando invadir a casa dela para agredi-la, ela consegue acionar a polícia militar. São casos em que o agressor está no local e a mulher precisa de socorro. Então, ela vai acionar de forma mais rápida e a viatura vai ser encaminhada de forma mais ágil, porque ela vai para o topo da fila, digamos, né, das ocorrências. É uma ocorrência prioritária.
9: Sim, então, para a gente mostrar, estamos com imagens também nas redes sociais, o policial Fernando Baez dos...
11: O aplicativo, como a sargenta Ana Cláudia falou, né, ele pode ser baixado ali, a pessoa tem que ter o CPF, um e-mail cadastrado, que vai ser enviado um link para ativação da conta, né, e assim que a gente ativa manualmente o botão do pânico, né, acho que não sei se dá para ver daqui, né, o aplicativo nosso, eles têm esse logo da PM, tá, PMC Cidadão. Quando a gente ativa o botão do pânico, assim que ela clica nesse aplicativo, ó, essa tela ela já aparece, tá? No canto superior aqui está escrito botão do pânico. É nesse botão aqui que a mulher ela vai clicar em caso, né, de emergência, urgência, né? Então, só para dar um exemplo aqui, né, fazer um teste. Quando clico, é um clique, em 10 segundos, espera 10 segundos... Ela pode ter a opção de chamar agora, eu vou cancelar aqui, né? Porque se não...
9: Se continuasse...
11: Se deixasse até o final, passado 10 segundos, é gerada a ocorrência automaticamente. Essa ocorrência ela é enviada direto para a nossa central, o Copom, fica aqui dentro do nosso batalhão, ela pega toda a região, aqui da 8ª região, e outras unidades também. Então, esse botão ele é disponível em qualquer lugar dentro do estado. Então, se a mulher... A gente
9: tem que ter internet?
11: Tem que ter internet e quando a gente baixa esse aplicativo, pede para ter acesso ao GPS do celular. Então, a guarnição, ela vai localizar a mulher não pelo endereço cadastrado, ela vai localizar pelo endereço do GPS, então, aonde ela estiver. Vou dar um exemplo, é como se ela estivesse, por exemplo, agora no carnaval, lá na Laguna. Né? Ela está lá na casa dela de praia e o autor, um exemplo, pode ser o ex-marido, ele entra na casa sabendo que ela tem a medida protetiva, em vez de ela ligar para 190, às vezes passar endereço que tem medida, ela só clica no botão do pânico e a guarnição lá de Laguna vai atender ela nesse caso. Então, ela vai ser localizada pelo GPS dela. É como se a gente encaminhasse ali no WhatsApp, sabe, quando a gente envia a localização atual? Então, o botão do pânico, ele funciona dessa mesma forma. E nesse aplicativo, depois que ela clica no botão, ela consegue ter acesso ao encaminhamento da viatura, ela consegue, tem um chat, né, de conversa dentro do próprio aplicativo, que ela pode encaminhar informações para a nossa central, informando que o autor, por exemplo, o autor está aqui na frente da minha casa, ele está vestindo roupa, tá, passar características, pode encaminhar fotos, áudios, né? Só que tem algumas situações que a mulher fica muito nervosa, às vezes não consegue nem ligar para o 190 nem passar essas informações. O que a gente orienta? Clica no botão, espera 10 segundos, é gerada a ocorrência e aguarda a viatura no local. Se a guarnição chegar no local e o autor estiver, vai ser caracterizado o descumprimento de medida protetiva. E o descumprimento de medida protetiva pelo acionamento do botão do pânico é prisão em flagrante.
9: Então, sem fiança?
11: Sem fiança, só arbitra a fiança é o juiz. Ele passa por uma audiência de custódia e o juiz que vai arbitrar a fiança.
9: Cabo Ana Cláudia, hoje dá para dizer que a mulher tem que ter a medida protetiva, como foi explicado. Mas todas usam, muitas ainda não têm essa informação.
11: Sobre
9: o botão do pânico.
11: Então, algumas mulheres têm um pouco de dificuldade. Às vezes a gente tem algumas mulheres que são idosas, que não sabem mexer no celular, né? Tem mulher que tem aquele celular ainda antiguinho, né? Uhum. Que só para discar mesmo. Então, tem gente que não tem muita facilidade em mexer em aplicativos ou não tem um celular ali que seja possível baixar. mas tirando esses casos, poucos não aceitam, né, baixar o aplicativo.
9: Sim, e para registrar, vocês fazem parte do programa Rede Catarina, que é um programa da Polícia Militar. Vocês atuam no dia a dia, vocês fazem visita às mulheres?
11: Isso, com a Rede Catarina de Proteção à Mulher, nós, como eu havia dito, né, nós recebemos as medidas protetivas do Poder Judiciário e também recebemos encaminhamentos de outros órgãos. E a partir daí, nós acompanhamos as mulheres. O botão do pânico, ele é um dos recursos que nós oferecemos. Mas pela Rede Catarina, nós compomos a Patrulha Maria da Penha. E o que nós fazemos? Nós fazemos o acompanhamento. Nós damos orientações à mulher. Então, nós realizamos visitas preventivas na residência delas. Ou elas vêm até o batalhão. Nós temos essa sala de acolhimento que foi inaugurada neste mês de janeiro. E nós vamos acompanhando, nós orientamos, tiramos dúvidas, realizamos encaminhamentos. Às vezes a mulher precisa de um advogado, a gente faz o encaminhamento pro projeto OAB por elas, né, que fica lá na delegacia da mulher. Nós encaminhamos às vezes pro CREAS. Tudo depende da demanda, né, do que a mulher precisa, nós buscamos auxiliar, orientar e encaminhar. Às vezes tem casos de descumprimento da medida protetiva, mas que não foi uma emergência. A mulher tem que registrar um boletim de ocorrência da mesma forma, às vezes online, às vezes na delegacia, ou às vezes ela registra aqui conosco e nós comunicamos diretamente ao Poder Judiciário esses descumprimentos, para que o juiz ele analise e intime o Ministério Público e se tome alguma medida, né? Ou agravar a medida protetiva, ou, enfim, né? Tem N situações ali. Mas nós tivemos um caso, por exemplo, em que o juiz determinou a colocação de tornozeleira eletrônica, né, para que o agressor não se aproxime num raio ali determinado.
9: São metros?
11: Aí o juiz que vai decidir a distância, né? Já teve de 50 metros.

0: de monitoramento em Florianópolis, eles mesmos geram a ocorrência de descumprimento e enviam aqui para a nossa central. Uma guarnição nossa aqui de Tubarão vai lá e realiza rondas e se flagrar, mesmo a mulher não estando ciente, tá? Porque esse acionamento é feito para a central de monitoramento. Então, é como se emitisse um bip, né, lá para a central e ele gera a ocorrência. A guarnição vai lá no local, faz rondas pelas mediações da residência da mulher. É, tem os dados dele, né? É, a guarnição pelo CPF consegue ter a foto, o nome, endereço, tudo certinho. E se a guarnição aborda, ele é preso em flagrante.
1: Bom, então, pelo que a gente falou aqui, então, se botando pânico em realidade, o trabalho, todo o trabalho que vocês desenvolvem aqui no dia a dia, se a mulher precisar, ela não pode pensar duas vezes, tem que entrar em contato, tem que denunciar, é isso?
0: Isso mesmo, se a mulher estiver precisando, passando por alguma situação de violência, ela tem que saber que hoje em dia ela tem mais recursos, né? Tem mais apoio, né? Então ela pode solicitar uma medida protetiva, via de regra a medida protetiva é solicitada diretamente ali na delegacia da mulher, e a partir dali ela solicita por meio da delegacia, é enviada essa solicitação para o Poder Judiciário, o juiz dá a decisão, depois vem para nós. É, via de regra, né? Claro que às vezes vem casos em que a mulher ainda não tem medida protetiva, a gente orienta, a gente faz encaminhamentos, a gente recebe encaminhamentos, uhum. A nossa função é auxiliar.
1: Sim.
0: Né?
1: Só para encerrar o cabo, Fernanda, esse trabalho que acontece aqui em Tubarão, acontece em todas as cidades, em cidades menores, tem, claro, a Polícia Militar, o ouvinte, a pessoa que está acompanhando agora, mas eu não moro em Tubarão, eu posso procurar um destacamento, uma Polícia Militar da minha cidade?
0: Todas as unidades têm necessariamente não a patrulha como a gente atua aqui em Tubarão, mas todas as cidades do estado de Santa Catarina, a mulher que está sofrendo um tipo de violência em qualquer cidade tem direito ao botão do pânico. Então, todas as cidades têm policiamento. Então, aquele policial que atua naquela cidade, vou dar um exemplo, Capivari de Baixo, né? Eles não atuam a patrulha como nós aqui em Tubarão. Mas lá tem um policial específico que entra em contato com as mulheres que têm a medida protetiva e lá ele orienta e ativa o botão do pânico para elas. Então, qualquer cidade do estado, todas elas têm direito a ter o botão do pânico.
1: Ok. Muito obrigado aos policiais. Parabéns pelo trabalho que realizam aqui em Tubarão. Agradecendo também ao 5º Batalhão de Polícia Militar, acho que a gente trouxe hoje, falando sobre botão do pânico, sobre esse combate em relação à violência contra a mulher. Repórter Giovanni Martins.
2: Ok, valeu, Giovanni Martins, 7:38. É, conforme eu disse antes, eu ia trazer a programação de hoje da Feira Agropecuária aqui em Tubarão também. Então segue, né? Hoje às 9, abertura dos portões e visitações. Tem espaço para crianças com transtorno do espectro autista lá disponibilizado também. 9:30, visitação das escolas, projeto Pequenos Gigantes do Agro. 9:30, desfile de touros, cabanhas e julgamento. Às 14:00, visitação das escolas, projeto Pequenos Gigantes do Agro também. Às 19:00 tem a cerimônia oficial de abertura da feira, vai ter intérprete de Libras também. Às 20:00, show ao vivo com Jonas e Tiago. E às 22:00, o fechamento das atividades.
3: São 7:39. Olha, tem uma notícia aqui de Criciúma, onde é o seguinte: com pronto socorro UTI superlotados, o Hospital São José faz alerta à população. A direção do Hospital São José de Criciúma informou na tarde de ontem que o pronto socorro e a unidade de terapia intensiva UTI da instituição estão com superlotação, sem mais capacidade instalada e técnica para novos atendimentos. Em nota, a direção da unidade hospitalar informou que as equipes médicas de enfermagem e demais profissionais seguem atuando de forma contínua e comprometida, priorizando os atendimentos conforme critérios de gravidade e classificação de risco. Diante desse cenário, solicitamos que a população utilize as unidades básicas de saúde, UBSs, unidade de pronto atendimento, UPAs, e demais serviços de saúde para casos de menor complexidade. Agora, é um absurdo, né? hoje o governo não está investindo como deveria. Deveria ter mais recursos do governo federal, do governo estadual, para que os hospitais ampliassem as UTIs, pronto atendimento, para não deixar a população na mão. De repente, o cidadão chega lá com alguém doente da família,

0: não, está super lotado, não podemos receber mais ninguém. Então, tem que procurar uma outra unidade hospitalar. Lamentavelmente, falta de maior investimento por parte do governo federal, dos governos estaduais na área da saúde, que é prioritária ao povo brasileiro.
1: Bom, vamos ao boletim do Hospital Nossa Senhora da Conceição.
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1: As informações foram repassadas pela Jennifer. Atendimentos adultos na emergência 163, no pronto atendimento 34. Atendimentos pediátricos na emergência 33, no pronto atendimento 5. Nascimentos foram 3, 3 meninos. E 5 óbitos, infelizmente, foram registrados nas últimas horas.
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0: Sete horas e 42 minutos. Vamos então às ocorrências do setor policial das últimas horas. Copom, Centro de Operações da Polícia Militar. Registro de tráfico de drogas no bairro Passo do Gado, aqui em Tubarão, ontem. Polícia Militar realizou apreensão aproximadamente de 33,6 gramas de crack fracionadas em 132 porções embaladas individualmente. A guarnição realizava rondas quando visualizou um automóvel com dois ocupantes, 17 e 18 anos, e flagrou o passageiro arremessando uma sacola para fora do veículo. Diante da fundada suspeita, foi realizada abordagem e localizada a sacola contendo entorpecente com características de comercialização. Durante a revista pessoal, também foram apreendidas quantias em dinheiro e um aparelho celular. Veículo utilizado na ocorrência apresentava irregularidade administrativa e foi removido ao pátio com vereador. Os envolvidos foram encaminhados para exame de corpo de delito e posteriormente conduzidos à delegacia de polícia civil para os procedimentos cabíveis. Tráfico de drogas, bairro Maitá, Tubarão, ontem por volta das 21h50. Polícia Militar prendeu o homem de 23 anos por tráfico de drogas na noite de ontem. Durante rondas, uma guarnição da ROCAM visualizou uma motocicleta tentando e transitando em alta velocidade, realizando manobras perigosas, motivo pelo qual foi iniciada a tentativa de abordagem. Condutor desobedeceu as ordens de parada e fugiu por diversas vias da cidade, colocando em risco os demais usuários da via. Durante o acompanhamento, houve uma colisão entre a motocicleta e a viatura policial, resultando em danos materiais e escoriações leves nos envolvidos, que dispensaram atendimento médico. Após a abordagem, um homem informou que transportava drogas para comercialização, sendo localizadas porções de cocaína e maconha já fracionadas para venda, além de dinheiro e dois aparelhos de telefone celular. O suspeito também admitiu que realizava entregas de entorpecentes. Diante dos fatos, ele recebeu voz de prisão e foi encaminhado à delegacia de polícia civil juntamente com os materiais apreendidos. Ocorrência, cumprimento de mandado de prisão, Porto da Vila, Imbituba, ontem por volta das 14h. Policiais do 34º Batalhão de Polícia Militar cumpriram, na tarde desta quinta-feira, um mandado de prisão no bairro Portinho, Vila, em Imbituba. O homem de 34 anos, foragido do estado do Rio Grande do Sul pelo crime de roubo, foi localizado e preso após diligências realizadas pela guarnição. Suspeito foi conduzido ao sistema prisional, onde permanece à disposição da justiça. Tráfico de drogas, Vila Vitória, Laguna, 15h40. Polícia Militar apreendeu um adolescente, 17 anos, por ato infracional, crime de tráfico de drogas. Durante rondas, a guarnição recebeu informações sobre a comercialização de entorpecentes na região e localizou um adolescente em atitude suspeita. Ao perceber a aproximação policial, ele desobedeceu a ordem de abordagem e fugiu a pé, sendo acompanhado e abordado em seguida. Durante a fuga, o adolescente dispensou dinheiro e um aparelho celular em buscas no local onde ocorreu a tentativa de abordagem. Os policiais localizaram 9 pedras de crack, totalizando aproximadamente 2,7 gramas embaladas para venda. O adolescente assumiu a posse da droga e informou que realizava comercialização do entorpecente. Diante dos fatos, ele foi apreendido e encaminhado ao hospital para avaliação médica e posteriormente conduzido à Delegacia de Polícia Civil para os procedimentos legais. Ocorrência, cumprimento de mandado de prisão, bairro Progresso, Laguna, ontem perto das 8h. Polícia Militar cumpriu mandado de prisão na noite de ontem. Durante rondas, uma guarnição do Tático visualizou um homem de 46 anos, já conhecido pelos policiais pela existência de mandado de prisão em seu desfavor, referente ao descumprimento de medida protetiva de urgência. Após abordagem e busca pessoal, a ordem judicial foi confirmada. Diante dos fatos, o homem foi conduzido à unidade prisional de Laguna. Mais um cumprimento de prisão, Trevo de Braço do Norte, foi ontem por volta das 17h30. Policiais militares do 35º Batalhão de Polícia Militar deram cumprimento ao mandado de prisão referente ao crime de estupro no município de Braço do Norte. A guarnição PM deslocou até a residência de um homem de 63 anos, onde foi realizada a abordagem. No local, os policiais informaram ao indivíduo que havia um mandado de prisão em aberto contra ele. Após a ciência do fato e a realização dos procedimentos, o homem foi conduzido ao presídio regional de Tubarão. Ocorrência, posse ou porte de drogas para uso pessoal na cidade de Garopaba, Jaguaruna, bairro Garopaba, município de Jaguaruna. 23h30 de ontem, Polícia Militar lavrou um termo circunstanciado por posse de drogas para uso pessoal. Durante rondas, uma guarnição visualizou um automóvel realizando manobra suspeita ao perceber a aproximação policial entrando em uma via sem saída. Durante a conversa com o condutor, um homem de 33 anos informou possuir uma pequena quantidade de cocaína para consumo pessoal. Ele foi levado para o plantão da delegacia juntamente com as drogas. E atenção, segundo suspeito de assalto contra idosa é preso pela DIC. A Delegacia de Investigação Criminal DIC de Tubarão prendeu na tarde de ontem o segundo suspeito de participação no assalto contra uma mulher de 61 anos ocorrido no dia 26 de abril nas proximidades da Avenida Pedro Zappellini. O investigado, um homem de 29 anos, natural da cidade, foi localizado em um bar do bairro Santo Antônio de Pádua. A prisão ocorreu em cumprimento ao mandado expedido pela Justiça. Foragido por estupro localizado em casa e preso pela PM. Polícia Militar de Santa Catarina prendeu na tarde de ontem um homem de 63 anos com mandado de prisão em aberto pelo crime de estupro em Braço do Norte. Ele foi colocado na viatura e levado até o plantão da Delegacia de Polícia Civil de Braço do Norte. Vice-prefeito bate carro em caminhão durante fuga do CAECO em Santa Catarina. vice-prefeito de Lages, Jair Júnior, se envolveu em um acidente na noite de ontem, BR-116, durante uma fuga de equipes do Grupo de Atuação Especial de Combate ao Crime Organizado GAECO. Segundo informações apuradas pelo portal ND+, Jair Júnior dirigiu um carro que bateu frontalmente contra um caminhão por volta das 19h52. Equipes do Corpo de Bombeiros Militar foram acionadas e encontraram o vice-prefeito fora do veículo, consciente e caminhando pelo local. Ele apresentava ferimentos na parte inferior do corpo e suspeita de fraturas nas pernas, sendo encaminhado para atendimento médico acompanhado por agentes do GAECO. Jair Júnior é réu em uma ação penal movida pelo Ministério Público de Santa Catarina após denúncias feitas pela ex-namorada por agressão, sufocamento e cárcere privado. Ele responde pelos crimes de lesão corporal, cárcere privado, perseguição e invasão de dispositivo informático. Vice-prefeito também responde judicialmente por ter colocado pregos no pneu do carro oficial utilizado pela prefeita Carmen Zanotto de Lages. Foram essas as ocorrências do Centro Policial das últimas horas aqui no Show do Rádio.
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0: 7h52, Show do Rádio, manhã de sexta-feira, sextou, temperatura de 10 graus, 80% umidade relativa do ar aqui em Tubarão, Morro da Catedral, onde situa-se os estúdios da Super Tubá 104.9. Gustavo Maria, alô Gustavo, ele faz uma sugestão aqui, bom dia Antônio Bruno, seria bom melhorar o semáforo ali no Andrino. Explico, quando abre o sentido centro São Clemente, passando a ponte, abre junto o sentido contrário, aí o perigo de causar acidente é muito, segundo o Gustavo Maria, nosso ouvinte. Jair, alô Jair, aí o Luiz Nunes, nosso amigo Luiz Nunes de Jaguaruna, sempre acompanhando, também a minha irmã Marlene ali no Encruz Jaguaruna, a Santalino e o João, sempre ligados conosco, a gente agradece o carinho da audiência. 7h53, vamos ao intervalo, Show do Rádio volta já.
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1: Ok, de volta agora são 7h57. Vamos à previsão do tempo com Daniel Panobianco.
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4: Municípios de Santa Catarina tiveram marcas negativas de temperatura e geada ampla nas últimas 24 horas. A menor marca foi aferida no município de Bom Jardim da Serra ontem, 6,4 graus negativos. No setor oeste, a menor temperatura foi verificada em Guaraciaba, 1,2 graus abaixo de zero. E aqui no setor meio-oeste, Água Doce teve 2,1 graus negativos. Até mesmo no sul catarinense fez frio intenso com formação de geada, sendo o valor de 4 graus anotado em Timbé do Sul. Previsão dos meteorologistas do CPT aqui impede manutenção da instabilidade no dia de hoje. Pode chover fraco até o final do dia, principalmente entre o meio-oeste e o oeste catarinense. Amanhã as demais áreas passam a ter céu mais encoberto com possibilidade de chuva e previsão esta que vai se arrastar até o próximo domingo. Por isso, as temperaturas vão seguir amenas, principalmente as máximas durante os dias. Hoje, por exemplo, máxima de tão somente 19 graus e mínima na próxima madrugada de 12 graus em Morro da Fumaça, Morro Grande, Orleans, Paulo Lopes, Rancho Queimado e Tubarão. Daniel Panobianco, da agência PD Radar, com exclusividade para a Tubá FM.
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1: Ok, agora 7:59 Eu vou ao telefone agora bater um papo com ele, Jonathan da Sony Bem-Estar Colchões Especiais. 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
1: Valeu! Agora 8:05. Bom, a Câmara de São Lugero iniciou os trâmites para instaurar uma comissão parlamentar de inquérito, a CPI, que deve investigar supostas irregularidades no uso de veículos oficiais da prefeitura. A medida ganhou força após vereadores apontarem divergências entre as justificativas apresentadas pelo executivo e dados de rastreamento de dois carros da frota municipal, um Chevrolet Onix e um Fiat Siena. As suspeitas começaram em março, quando o plenário aprovou um requerimento solicitando relatórios detalhados sobre deslocamentos de veículos oficiais em datas específicas do ano passado. Segundo parlamentares, informações enviadas pela prefeitura não coincidiam com os registros de rastreamento via satélite. Os dados apresentados na Câmara indicariam trajetos sem relação aparente com atividades institucionais do município. Além dos gastos com combustível, a futura CPI também deve apurar possíveis irregularidades no pagamento de diárias, controle de rotas e identificação dos motoristas responsáveis pelos veículos nas datas investigadas. Diante da repercussão do caso, a Prefeitura de São Lugero informou a abertura de uma sindicância administrativa interna para apurar eventuais desvios de conduta na frota municipal. Mesmo assim, vereadores mantiveram a decisão de avançar com uma investigação independente no legislativo. Novas reuniões foram agendadas para finalizar o texto do pedido e reunir assinaturas necessárias para protocolar oficialmente a CPI. Bom, agora 8:06. Vamos a mais um breve intervalo comercial. Na sequência, as informações do trânsito com Ramon Silveira e muito mais.
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0: 8:09. Um bom dia especial aqui pro nosso amigo o Carlos CJ. E infelizmente hoje ele está muito triste, né? Porque a mamãe, a dona Tereza Fernandes, partiu para a vida eterna. Uma pessoa muito ligada à comunidade de Santo Antônio de Pádua, a paróquia, hoje ali, a igreja, hoje paróquia, né? E a família realmente está enlutada pela morte da dona Tereza Fernandes. Nossos sentimentos ao Carlos CJ.
1: Um abraço a ele, a família toda, né? Nesse momento difícil, passei por isso há pouco tempo também, ô Carlão. Muita força nesse momento aí difícil, tá? E trocando de assunto aqui, só quero parabenizar também, o Ramon aqui me passa a informação que hoje a Ana Paula Vicente do Humaitá, ela está de aniversário, grande ouvinte aí da Tubar, né? Então, Ana Paula Vicente, parabéns para você, saúde e paz, muitas felicidades, que o teu dia seja muito especial.
0: São 8:10, vamos agora acionar o Ramon Silveira com o trânsito.
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8: Vamos então, Bruno Antônio Bento, amigos do Show do Rádio, falar de trânsito nesta manhã de sexta-feira. Daqui a pouco, parte da Pedro Zappelini estará interditada para um paliativo no asfalto da Pedro Zappelini. Então, motorista, sim, ficar atento, porque agora pela manhã nós teremos aí parte da Avenida Pedro Zappelini que estará recebendo aí manutenção no asfalto ali da Pedro Zappelini. Trânsito intenso na entrada da cidade, Padre Geraldo Spetman chegando nas pontes aqui, Nereu Ramos, Heriberto Ilzi com lentidão na Lauro Miller. O trânsito flui muito bem na Rua da Catedral, tranquilo na Marcolino Cabral, próximo ao Jaço, tem movimento, tem grande movimento na Avenida Rodovalho, ali na Rodovalho e na Felipe Schmidt, de encontro aqui para a Tubal Caio Faraco, saindo da ponte da antiga Fragoma, movimento grande com filas. Nós temos com lentidão marginal da Patrício Lima, da BR-101, ali no trevo da Patrício Lima, no trevo do Morrotes, com filas, tanto quem vem da Rua São João, bairro São João, na Ivane Freta Moreira, entrada marginal, acesso norte, muito movimento com filas e trânsito fica parado em alguns momentos. Rua Silvio Burgo, Monte Castelo, oficinas, movimento grande naquela via. Nós temos o movimento grande também ali na ponte do Andrino, quem vem do Passo do Gado, São Clemente, estrada da Geralda Madre, pega a Rua Aldo Ilse, na Rua Aldo Ilse, pegando a Teodoto não, aqui subindo no cruzamento com a Conselheiro Mafra. Falei de trânsito, volto com vocês nos estúdios.
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1: Ok, valeu, Ramon, obrigado pelas informações. Então, hoje tem um trabalhinho ali paliativo na Pedro Zappelini, tá feia ali a Pedro Zappelini, então tem muitos buracos e alguns buracos bem, né, grandes, né? Então, hoje vai ter intervenção do setor de infraestrutura aí para melhorar um pouquinho aquela via, né? Na verdade, o que necessitaria era uma reformulação geral, uma repavimentação, porque o estrada esburacada, hein, Antônio Bento?
0: Danada esta via, né? Avenida Pedro Zappelini não é fácil, cara. Passou de carro, você tem que não desviar de outro carro, de ciclista, coisa parecida. É dois buracos, crateras, nas duas pistas, tanto em quem vai em direção a oficinas e quem volta aqui para o centro da cidade. Temos um recadinho aqui do nosso amigo, o Eltinho, ex-policial, né? Aposentado, ex-vereador. É, bom dia, nobilíssimos e abençoados amigos Antônio Bento e Bruno. Sintam-se todos por mim, fortemente abraçados. Bela sexta-feira no dia do abraço. Valeu, Eltinho.
1: Beleza, Eltinho, aquele abraço para você também, tá? Bom, Santa Catarina e outros estados do Codesul contestam um modelo de concessão de ferrovias proposto pelo governo federal. Reportagem de Lucas Marques.
10: Saudações a você que acompanha a programação da Rádio Tubá. Dessa vez, a nossa pauta trata de ferrovias, trata de um modelo de concessão que vem sendo trabalhado pelo governo federal que não está agradando os estados aqui do sul do país. Uma nota oficial foi publicada nesta semana tratando que os governadores dos estados que compõem o Conselho de Desenvolvimento e Integração do Sul, o CODESUL, ou seja, Santa Catarina, Rio Grande do Sul, Paraná e Mato Grosso do Sul, assinaram um documento contrário à Política Nacional de Concessões Ferroviárias do Ministério dos Transportes do Governo Federal. Não agradou a proposta federal e a gente vai entender melhor essa situação e por que que isso não está do agrado aqui dos nossos estados da região sul, porque vamos conversar agora com o Beto Martins, que é coordenador do Grupo de Trabalho das Ferrovias do Codesul, já foi secretário de Portos, Aeroportos e Ferrovias aqui em Santa Catarina e trabalha há muito tempo nesta área com relação ao transporte ferroviário. Beto, muito obrigado pela disponibilidade por atender a Rádio Tubá aqui no sul do estado. Como é que tá por aí? Tudo bem?
11: Lucas, prazer enorme estar contigo na Rádio Tubá, essa rádio histórica para nossa região sul de Santa Catarina e poder falar de um tema tão sensível aos interesses de Santa Catarina, que é a questão das ferrovias. Você resumiu muito bem os quatro estados do Codesul que eu tenho hoje de maneira muito lisonjeira a posição de coordenar essa questão do tema ferrovias, mesmo com a minha saída da secretaria no final de fevereiro, por respeito, amizade, carinho e gratidão ao governador Jorginho e atendendo a um convite dele, eu continuei aí à frente da coordenação do grupo de ferrovias do Codesul. Temos trabalhado muito e o último ato foi conseguir esse documento assinado por todas as lideranças políticas, lideranças de todo o setor produtivo da região sul do Brasil, se posicionando contra, terminantemente contra, esse plano e modelo de concessões que o governo federal quer implantar aqui no sul do Brasil. Ou seja, o fatiamento das nossas ferrovias na região. Esse documento foi encaminhado ao ministro Santoro e foi dito a ele que nós não vamos aceitar esse modelo que não teve debate, não teve diálogo, os governadores não foram ouvidos, a força produtiva da região não foi ouvida. Então, não nos interessa esse modelo e o posicionamento será terminantemente contra.
10: Roberto, pelo que foi divulgado aqui na nota, além da assinatura de todos os governadores, também a assinatura de lideranças do setor econômico, de associações empresariais, enfim, de nomes de peso com relação ao setor econômico aqui do sul do país. É um descontentamento geral, então, não agradou ninguém aqui na região sul esse modelo proposto pelo governo federal, é isso?
11: Lucas, nós temos 7.500 quilômetros de ferrovia no sul do Brasil, a Malha Sul, conhecida Malha Sul. Para um grande absurdo, né? Para surpresa de todos, eu quero dizer que apenas 25% desses trechos estão hoje em funcionamento, 75% foram abandonados. O que isso tem nos gerado e ocasionado? Vou te dar um exemplo de Santa Catarina. Nós temos a nossa região oeste aqui do estado, que sempre disse com muito orgulho que era o maior centro produtor de suínos e da avicultura brasileira, né? O maior exportador do mundo, né? Era Santa Catarina, do sul do Brasil. Lamentavelmente, o insumo fundamental dessa indústria, que é o milho, está vindo do Mato Grosso e Goiás de caminhão, com fretes caros e estradas ruins. Isso fez com que o nosso produto perdesse competitividade internacional. O que é que está fazendo hoje a JBS, o que é que está fazendo hoje a BRF, que são as antigas Sadia e Perdigão, a própria Aurora, que é outra grande produtora, eles estão expandindo agora, eles estão fazendo seus planos de expansão da indústria para o Paraná e para o Mato Grosso, para poder ficar mais perto do milho. Tudo isso se deve à ineficiência logística, ineficiência gerada pelo fato de nós não termos a multimodalidade, estarmos aí só dependendo de estradas completamente colapsadas em estado muito ruim. Então isso tem sido razão de um atraso econômico significativo para o estado e para a região. Então nós precisamos ser muito fortes, muito decididos nessa luta, porque vai ser agora ou nunca. Se nós não resgatarmos o modelo que nós estamos propondo, se nós não resgatarmos a construção de ferrovias para atender essa demanda, para poder trazer essa eficiência logística, o estado ainda vai perder muito, inclusive seus portos, né? Os seus 6 portos que hoje nós temos, cada vez mais estão perdendo carga, perdendo negócios, porque ninguém suporta mais ficar na 101 7, 8 horas para rodar 200 quilômetros.
10: Roberto, o modelo, esta proposição do governo federal, então, seria um fatiamento, seriam separar essas ferrovias em várias concessões. Na visão de vocês, isto não funcionaria, é isso? Ou não atrairia empresas interessadas em concorrer dessa forma fatiada? Qual é o principal problema deste modelo proposto?
11: Não, o principal problema desse modelo é porque nós já sabemos o que vai acontecer. O único trecho que vai chamar a atenção da iniciativa privada é o trecho do Paraná, que pega um pedacinho de Santa Catarina, ali o Porto de São Francisco, né? De São Francisco, via Mafra, sobe para o Paraná, para São Paulo, para o centro-oeste do Brasil. Esse trecho nós não temos nenhuma dúvida que vai ter uma forte concorrência. Mas os outros trechos fatiados, né, desintegrados desse trecho que é realmente interessante, não vão valer nada. Então nós corremos o risco de nós termos ferrovia funcionando só até São Francisco. O resto de Santa Catarina e o Rio Grande do Sul ficariam marginalizados. Não podemos concordar com isso. Uma outra coisa também que depois que o governador Jorginho criou uma secretaria, deu prioridade, deu protagonismo para o tema, nós fomos estudar, nós rodamos o mundo, nós fomos à China, nós fomos à Europa, nós vimos os modelos de ferrovia. A China fez nos últimos 25 anos 80 mil quilômetros de ferrovia. E há 25 anos atrás a China era menor que o Brasil economicamente, acredite. Então, como que essas ferrovias são construídas? O modelo europeu, que todo mundo elogia, porque vai para lá e anda de trem de um país para o outro. Lá o governo dá o trilho e ele faz a concessão dos trens para a iniciativa privada. Mas a coparticipação, o subsídio público é absolutamente necessário para que possa existir ferrovia. E a eficiência logística que isso traz devolve esse dinheiro para o estado. Então Santa Catarina já entendeu e já acordou. O Brasil não. O governo brasileiro fatiou em três, porque sabe que uma vai ter interessados e as outras provavelmente não, né? E quer arrecadar, ao passo de que o mundo subsidia para que possa ter eficiência logística, para que o custo do, de logística do país seja menor e os seus produtos sejam, tenham maior eficiência no mercado internacional. Então o Brasil está na contramão de tudo que se faz de correto e eficiente para melhoria de ferrovias no mundo. Então é isso que Santa Catarina vai contestar veementemente. O governador Jorginho lidera essa pauta. O governador já pediu reunião com o ministro, mas eles marcam para um dia, desmarcam no outro. Marcam de novo, desmarcam de novo. Então está se levando a sério um assunto de grande importância para o futuro socioeconômico do nosso estado, e por isso o governador vai se colocar veementemente contra.
10: Beto, até seria minha próxima pergunta se há uma janela de diálogo aí com o Ministério dos Transportes, com o governo federal, mas pelo que vem se buscando, então, não se mostra uma disposição ou há um adiamento de possíveis reuniões nesse sentido, mesmo após esse forte posicionamento aqui do Codesul?
11: Note, muito bom tu falar isso, Lucas, que eu quero deixar muito claro que aqui não tem nenhum proselitismo político, não estamos aqui levantando bandeiras e pautas. Vou dar um exemplo prático. No setor portuário, nós temos evoluído com o governo federal, porque nesses 3 anos que fiquei à frente da secretaria e governador participando, a gente conseguiu dialogar com o Ministério de Portos e Aeroportos. Os nossos aeroportos estão aí em franco crescimento, porque houve diálogo com o governo federal. Agora, você sabe qual foi a imagem e a visão que o ministro Renan sempre teve do governador de Santa Catarina. Ele desceu aqui 3-4 vezes para xingar o governador, para falar mal do governador, para fazer uma disputa política, né? Que não é o que nos interessa. Nós estamos falando aqui, não é de política, nós estamos falando aqui é do desenvolvimento socioeconômico do nosso estado. Então, com alguns ministérios no governo federal, nós tivemos um alinhamento, nós tivemos uma condição de ver crescer esses setores no estado, mas infelizmente com o Ministério dos Transportes, comandados aí pelo ministro Renan, não houve diálogo, não houve nada, rigorosamente nada, nunca nos atendeu. E lamentavelmente hoje essa é a situação das ferrovias e do modelo que eles estão propondo para o Sul e que nós não aceitaremos de hipótese alguma.
10: Beto, a gente acompanhou nos últimos anos a sua gestão na Secretaria de Portos, Aeroportos e Ferrovias e com essas agendas internacionais, até para entender os modelos que dão certo no mundo. No Brasil hoje há um sonho, né, do meio empresarial, até da população, de ver mais ferrovias, de ver um país interligado não só pelas rodovias, mas também pelos trens. Pelo que tu viu dos modelos no mundo todo, o Brasil tem condições territoriais, tem condições de implantar um modelo ferroviário amplo para o Brasil realmente ser cortado por ferrovias, pelo que deu para observar de China, de Europa, nos países onde isso funciona?
11: Lucas, vou resumir te dizendo o seguinte, com uma visão muito empresarial de quem está. Você sabe que eu trabalho na área, no setor portuário, portanto, setor logístico, há 38 para 39 anos. Então, minha vida inteira foi dedicada a isso. E tudo que eu vi no mundo é para te dizer, lamentavelmente, né, que esse país tem força natural, esse país tem pujança da sua agricultura, do seu setor agrícola. Esse país teria condições claras de ser hoje uma das 5 maiores economias do mundo. E hoje nós somos a 11ª, por quê? Por absoluta incompetência na gestão pública dos processos. É inadmissível que 7.500 quilômetros de ferrovia tenham virado 25% só de 100 anos para cá. A última ferrovia construída em Santa Catarina foi em 59. Então não se leva a sério uma questão que é fundamental para o sucesso do país. O que é que nos dá competitividade internacional? Preço do nosso produto. E o que é que está agregado ao preço do produto? A eficiência logística, que é o que nós não temos, porque não se leva a sério isso no país. Então, não tenha dúvida que nós poderíamos estar muito melhor. E outra coisa, é sempre na base do afogadilho, é sempre na base de fazer... cacarejar muito, mas não está fazendo nada com planejamento, nada com seguindo o modelo, os modelos que funcionam. Esse modelo que está sendo proposto para o Sul definitivamente não será bom, não vai gerar o desenvolvimento e a melhora na nossa eficiência logística.
10: Muito bem. Para fechar, Beto, quais seriam os próximos passos agora do Codesul, dos estados envolvidos nessa questão? Dá para dizer que a bola está com o governo federal para uma resposta ou o Codesul, depois dessa nota, vai bater, vai continuar insistindo? O que pode ser feito agora efetivamente?
11: Lucas, nós mandamos o ofício, está assinado por todas as forças vivas do setor produtivo, dos 4 governadores, para o ministro, dizendo: para, porque nós não queremos esse modelo. Não é possível que o governo federal não vai respeitar a decisão dos estados que representam 19% do PIB brasileiro. Se isso acontecer, lamentavelmente, se nós não formos chamados à mesa, se o debate não acontecer, o único caminho que vai sobrar é o caminho jurídico, é o caminho do judiciário. Eu espero que não chegue a isso, sinceramente espero que não chegue a isso, e também acho que nesse não é o momento para se discutir esse tema, pelo seu grau de relevância. Estamos no meio de uma eleição, estamos no meio de novo dessa luta de pautas e narrativas. Eu acho que era hora de parar, deixar acontecer esse processo e depois voltar a discutir isso com sensatez, voltar a discutir isso de maneira racional. Esse é o nosso desejo e o nosso sentimento.
10: Muito bem. Beto, algum ponto sobre este assunto, sobre as ferrovias aqui do Sul, que não foi abordado e você gostaria de trazer à audiência da Rádio Tubá? O microfone é à sua disposição.
11: Só para encerrar, eu também já estou apertado aqui, eu queria te dizer só uma coisa. A notícia boa para o Sul de Santa Catarina é que a única ferrovia que não sofre nenhuma contestação, que não tem nenhum plano de concessão, porque vai ser renovada pela eficiência, pela responsabilidade com que foi gerida, é a Tereza Cristina. Então, é gratificante, é um orgulho para nós aí do Sul de Santa Catarina saber que a ferrovia Tereza Cristina está em processo de renovação, bastante adiantada, vai acontecer rapidamente. Vai ser renovada essa concessão, vai continuar funcionando, porque é hoje o trecho de ferrovia mais eficiente do Brasil. Então, isso é a notícia boa que nos sobra no meio de tanta notícia ruim.
10: Show de bola. Beto, um abraço, obrigado pela conversa e seguiremos acompanhando as questões das ferrovias aqui no Sul, viu?
11: Um abraço, querido. Valeu, Lucas. Um abraço a todos.
10: Muito bem, conversamos com Beto Martins, coordenador do Grupo de Trabalho de Ferrovias do CODESUL, tratando do descontentamento dos estados aqui no sul do país com o modelo de concessão proposto pelo governo federal, pelo Ministério dos Transportes, das ferrovias que envolvem o Rio Grande do Sul, Santa Catarina, o Paraná e o Mato Grosso do Sul. Seguiremos acompanhando os desdobramentos dessa pauta na reportagem da Rádio Tubá.
0: Beleza, Lucas, 8:28, show do rádio, manhã de sexta-feira, fazer um registro aqui do Paulo Menezes, Rua Recife, bem no comecinho aqui, bem pertinho da Prudente Moraes, Rua do Canudo. A Saneamento Barão fez um buraco, né? Ficou um tempo, ele ligou e o pessoal já foi lá para consertar, tá tudo ok, valeu? Paulo, aquele abraço, vamos ao intervalo e o show do rádio volta já com muito mais informações para você.
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1: Estamos de volta, 8:31, 11 graus é a temperatura neste momento aqui em Tubarão. Acionando agora Gabriel Rodrigues, aplicativo da Tubarão Saneamento. Amplia acesso rápido e seguro aos serviços da concessionária.
12: Na linha comigo, Daiane Gonçalves, ela que é supervisora comercial da Tubarão Saneamento. A nossa pauta de hoje é sobre o aplicativo da concessionária que amplia acesso rápido e seguro aos serviços da Tubarão Saneamento aqui na cidade. Daiane, seja bem-vinda aqui à Rádio Tubá. Fala um pouquinho com os ouvintes da Rádio Tubá sobre esse assunto. É um aplicativo que é importante também, ele amplia esse acesso rápido, seguro aos serviços da Tubarão Saneamento. É um importante canal de comunicação que vocês agora disponibilizam também, né?
13: Olá, ouvintes da Rádio Tubá. Cada vez mais está presente na nossa rotina, né? E dos moradores aqui da cidade de Tubarão. E vem se consolidando esse canal bem importante para a gente, que é o nosso aplicativo. Ele vem aproximando esse relacionamento entre a concessionária, né, e a população, e vem ampliando também os acessos, né, de uma forma mais ágil para todos os serviços da empresa, oferecendo assim uma maior praticidade, autonomia e também agilidade no atendimento.
12: Perfeito. O aplicativo ele está disponível para os dispositivos Android e o iOS. Vamos aqui destacar Motorola, Samsung, Android e o iOS, o Apple, o iPhone, enfim. Ele é um aplicativo que permite também consultar débitos, acompanhar o histórico de consumo, emitir segunda via de faturas e solicitar serviços diretamente pelo celular. Já tiveram bastante acesso neste aplicativo, por exemplo, a população pedindo serviços diretamente neste aplicativo. Como é que tem sido o retorno para vocês?
13: Sim, a gente tem tido bastante acesso. Inclusive, hoje o nosso atendimento balcão ele já está em torno aí de uma média de 40%. A gente observa que essa redução já nesse canal presencial já vem sendo impacto, né, da utilização do aplicativo. Importante a gente ressaltar que ali nesse canal o atendimento ele tem a mesma qualidade, né, igual um atendimento presencial, um atendimento por telefone, e também todas as possibilidades de acessos aí para solicitações de todo tipo de demanda, seja de uma consulta de histórico de consumo, uma segunda via, seja também de uma solicitação de serviço, como uma comunicação de um vazamento, qualidade da água, uma pressão que possa vir a estar baixa, ou até mesmo qualquer tipo de aviso de vazamentos que algum cidadão também se deparar aí na nossa cidade.
12: Certo, esse aplicativo também ele disponibiliza as obras da Tubarão Saneamento, né? Algumas obras em algumas ruas, por exemplo, vamos aqui colocar uma rua, Avenida Marcolino Martins Cabral, a Tubarão Saneamento está fazendo alguma operação em um trecho da avenida aqui no centro. Disponibiliza isso ou não?
13: Não, esse aplicativo especificadamente, ele é direcionado para conta de cada cliente, né? Então, a dona Maria, né, que tem a conta dela ali, o cadastro dela ali na Tubarão Saneamento, com a matrícula dela, e aí de acordo até com a LGPD, que é uma obrigação, né, o sistema vai estar fazendo essa solicitação, vai estar fazendo essa comunicação, e aí ela vai estar acessando os dados dela. Então, nesse aplicativo, ele é direcionado para serviços relacionados à conta daquele cliente. Então, ele não consegue ter acesso a essas questões aí de obra, daí já é direcionado a um ou outro tipo de informação, até dentro do nosso site, ou até pelo Maps ali, que ele pode estar consultando.
12: Certo. E ainda falando sobre os atendimentos presenciais, teve uma diminuição drástica, então, quanto aos atendimentos presenciais, levando em comparação a criação deste aplicativo?
13: Sim, a gente observou que teve uma redução, e isso já é sinal de que as pessoas estão aderindo, né, a este meio de atendimento. E ele é muito ágil, muito simples, e é muito importante que as pessoas tenham se encaminhado para isso, né? Porque é uma evolução, né? A gente consegue estar de fácil acesso, de uma forma ágil e também otimizando todo o processo operacional e principalmente também evitando filas aqui no nosso atendimento presencial, que muitas vezes vai acontecer. Então, ali no aplicativo, tudo isso é minimizado, né? Então, tudo isso volta para uma situação assim mais acessível.
12: Essa ferramenta, ela também passou a ser utilizada para as situações emergenciais. Por exemplo, se está tendo algum vazamento de água, como você bem disse, o morador ele pode ir lá e solicitar a equipe da Tubarão Saneamento: olha, tá tendo vazamento de água aqui na minha rua, vocês podem aqui corrigir? Aí já imediatamente é repassado para a equipe, né? É isso, né?
13: Isso, ele consegue solicitar por ali, sim. Ele coloca as informações que o aplicativo já vai direcionando ele, ele é bem intuitivo, ele já vai direcionando ele para colocar as respostas, e dali ele já vai gerar um protocolo dentro do nosso sistema, direcionando para a equipe operacional responsável estar indo executar este serviço.
12: Nas últimas semanas, pegando nesse início de mês, aqui agora a gente já está chegando ao final do mês, mas no mês de maio, tivemos muitos atendimentos em relação ao aplicativo?
13: Sim, nós sempre temos. Eu não tenho um número exato, porque essa disponibilização de informação, ela vai diretamente para a loja virtual, né? Então, nós, como concessionária, não temos essa informação. Mas a gente vê pelo tipo de atendimento que a gente acompanha aqui dentro do nosso sistema, que eles estão sendo solicitados lá pelo acesso digital, lá pelo atendimento virtual, e aí, né, que está relacionado ao aplicativo.
12: Perfeito, então conversei com Daiane Gonçalves, ela que é supervisora comercial da Tubarão Saneamento, sobre o aplicativo da Tubarão Saneamento. Ele está disponível na App Store e também na Play Store, no Google Play, né? Enfim, na Play Store. O nome do aplicativo é Tubarão Saneamento?
13: Isso, é só colocar lá na quem tem, então, no caso, um iPhone, ele vai no Apple Store, e quem tem celulares Android, ele vai no Google Play. Então, vai digitar lá Tubarão Saneamento e ele logo já vai baixar. O primeiro acesso, ele vai pedir o CPF e vai enviar um token para o e-mail do cliente para efetuar aquele cadastro. Após isso, os próximos acessos, eles já são automáticos. Eles não vão precisar estar recebendo esse token de validação para poder entrar. Então, é muito simples. Esse cadastro é só no primeiro momento. Nos próximos, ele já entra automático, colocando login e senha. Fácil de cadastrar.
12: Perfeito. Daiane, muito obrigado por atender a Rádio Tubá, falarmos sobre este assunto tão importante, um avanço tecnológico também que a Tubarão Saneamento promove para os seus usuários.
13: Agradecemos também e incentivamos, né, que os clientes tomem essa iniciativa para que a gente continue avançando aí na digitalização dos serviços, e aí assim a gente também consegue reforçar o nosso compromisso aí da Tubarão Saneamento com a população, com os cidadãos, e também estamos inseridos aí na inovação e na melhoria contínua da experiência do cliente conosco.
1: Ok, agora 8:40, antes do intervalo, informação importante em relação ao programa Reforma Casa Brasil. E a Caixa começou a operar as novas condições desse programa. Por meio do site do banco, é possível acessar o simulador e consultar as novas taxas e limites. As mudanças foram aprovadas pelo Conselho Monetário Nacional e integram, aliás, o conjunto de medidas do governo do Brasil para ampliar o acesso ao crédito habitacional voltado à melhoria de moradias. Entre as novas condições, destaca-se a ampliação do público atendido. O limite de renda mensal familiar, antes de até 9.600, passa a ser de até 13.000. Também houve redução das taxas de juros, que passam a ser de 0,99% ao mês, considerando encargos totais, e a ampliação do prazo máximo de financiamento de 60 para 72 meses. As mudanças incluem ainda a elevação do limite de financiamento, que agora poderá chegar a 50 mil, possibilitando intervenções mais abrangentes nos imóveis. As operações continuam sendo realizadas com recursos do Fundo Social. A contratação pode ser feita de forma simplificada, inclusive por meio do aplicativo Caixa. 8:41, intervalo. Na sequência tem o repórter Tubá.
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1: Então, ao repórter Tubá, começa hoje a festa de Santa Rita, na comunidade de Santa Rita, Estrada Geral da Madre. E o padre Matheus Escremin Maganin fala sobre a programação.
8: Estou com o padre Matheus Escremin Maganin, pároco de Santo Antônio de Pádua, em Tubarão. Tem festa neste fim de semana na comunidade de Santa Rita. Festa de Santa Rita. Olá, padre Matheus, tudo bem?
14: Olá, Ramon. Olá a todos que nos escutam pela Rádio Tubá. Mais uma vez, muito obrigado pelo espaço e também podemos anunciar a nossa festa de Santa Rita, que acontece a partir do dia 22 de maio, né? Dia de Santa Rita. E ela vai começar com a procissão, saindo lá da paróquia Santa Terezinha, na bairro Passagem, às 19h, e às 19h30, missa com o padre Jerônimo. Também teremos animação com o Grupo Luz e também serviços de barraquinha no dia 22. No dia 23, nós teremos então a missa às 19h, presidida por mim, padre Mateus, o pároco, também o Ministério Som do Céu, a movimentação de barraquinhas e o sorteio do bingão. No dia 24, nós teremos o almoço festivo a partir das 12h. Cada almoço custa R$60 e para as crianças é R$30. O almoço vai contar com um churrasco suíno, bovino, frango, linguiça, maionese, salpicão, farofa, escondidinho de aipim, arroz e saladas. Então, convido a todos para que participem, ajudem as nossas comunidades, também juntos festejar essa santa tão importante, que dá o seu testemunho sempre da oração, da fé e de que com Deus nós podemos muito mais.
8: A paróquia de Santo Antônio de Pádua, a comunidade Santa Rita, é uma das comunidades que pertence à sua paróquia, né, padre Mateus?
14: Isso mesmo, com a criação no início do ano, ali em 20 de fevereiro, nós tivemos a criação da paróquia e a instalação, então nós contamos com algumas comunidades.

0: Santa Luzia, onde eu morava, né? E passava Santa Rita na frente da minha residência.
1: Isso é. Ela é motorizada e ela tradicional, todos os anos eles buscam fazer, movimenta a comunidade, também anima nesse tempo de festa, né? Para eles, a padroeira que tanto ajuda, né? Das causas impossíveis e quem sabe também ajude eles a continuar a terminar as suas obras e principalmente a evangelização naquela comunidade.
0: Tem muita história bonita também da Santa Rita, né?
1: Sim, é uma história muito bonita de alguém que lutou pelo marido, pelos filhos e também terminou a vida dentro de um convento, rezando sem cessar por todas as famílias.
0: Tá certo então. Padre Matheus Scrimi Magalhães, para encerrar, vamos reforçar o convite, porque a comunidade de Santa Rita, se não me falha a memória, promove somente essa festa, que é a festa forte, né, da comunidade.
1: Isso. Então, faço mais uma vez o convite agora, dia 22, hoje, amanhã, dia 23 e dia 24, a festa de Santa Rita. Façam-se presentes, estaremos todos reunidos e com alegria celebrando tão fervorosa santa, tão poderosa santa e pedindo a sua proteção e a sua intercessão.
0: Obrigado, Padre Matheus.
1: Eu que agradeço pelo espaço e até mais.
0: Até mais. Este é o Padre Matheus Scrimi Magalhães, pároco da paróquia de Santo Antônio de Pádua. Então participe, vamos participar. Festa de Santa Rita começa hoje e vai até domingo. Hoje, amanhã, sábado e domingo na comunidade de Santa Rita. Fica em Morrinhos, na Estrada Geral da Madre. Tá certo, pessoal? Vamos todos participar. Volto com vocês nos estúdios.
2: 8:48, novo benefício dos 65 anos pode isentar aposentados do imposto de renda em 2026. O imposto de renda 2026 segue gerando dúvidas entre aposentados e pensionistas em todo o Brasil. Uma das grandes dúvidas é sobre a obrigatoriedade da entrega da declaração e as possíveis isenções aplicáveis conforme idade e nível de renda recebida ao longo do ano base. A análise da Receita Federal continua baseada em critérios como rendimentos tributáveis, rendimentos isentos e patrimônio acumulado, o que determina quem teve ou não, né, prestar, quem deve ou não prestar contas ao fisco. O Imposto de Renda 2026 estabelece que, a partir do mês que o contribuinte completa 65 anos, há direito a uma parcela adicional de isenção no valor de R$ 1.903,98 mensais, aplicada exclusivamente sobre aposentadoria, pensão ou reforma. Essa parcela extra se soma à faixa de isenção geral da tabela progressiva, mas não se aplica a outras fontes de renda, como salários ou aluguéis, permanecendo restrita aos rendimentos previdenciários.
3: Bom, Corpo de Bombeiros Militar resgata 76 vítimas em 62 acidentes de trânsito por dia neste ano em Santa Catarina. As informações com Cadu Reis.
4: As equipes do Corpo de Bombeiros Militar de Santa Catarina atenderam a 7.480 ocorrências de acidentes de trânsito no estado no primeiro quadrimestre de 2026. Mais de 9 mil vítimas foram salvas, resgatadas ou auxiliadas pelos profissionais da corporação no período. Os números correspondem a uma média de atendimento a 62 sinistros de trânsito, com 76 pessoas envolvidas por dia nas rodovias e ruas catarinenses. O presidente da Coordenadoria de Resgate Veicular do Corpo de Bombeiros Militar de Santa Catarina, Tenente Coronel Bruno Azevedo Lisboa, explica.
5: Essas ocorrências de acidente de trânsito, elas envolvem tanto atendimento pré-hospitalar, quanto em alguns casos, vítimas encarceradas, presas em ferragens. O nosso atendimento, ele é feito ou com a nossa viatura ASO, ambulância, ou em situações de vítimas presas em ferragem, elas são feitas com caminhão, que é a nossa unidade de resgate, mais ambulância. E as duas equipes, né, se unem ali para trabalhar em conjunto naquela atividade. Cuidados com a vítima, com a estabilização, com o entorno da ocorrência, com a segurança, né, são vários riscos. Numa situação dessa pode ter vazamento de combustível, princípio de incêndio, uma colisão muitas vezes contra um poste, pode ter energia no local. Então, são diversas situações que a equipe ali vai ter que gerenciar e atuar nesse tipo de situação.
4: O Corpo de Bombeiros Militar de Santa Catarina promove treinamentos para capacitação contínua dos profissionais que integram as equipes de resgate veicular. 18 novos instrutores especializados foram formados pela instituição neste mês. O presidente da Coordenadoria de Resgate Veicular da Corporação, Tenente Coronel Bruno Azevedo Lisboa,

0: detalha.
1: Nos últimos 6, 7 anos que a gente foi formando vários instrutores, né, que vem dando esse curso. Então a gente teve essa turma nova, né, de instrutores na área de resgate veicular. E em todo o estado a gente fomenta competições de resgate. A gente vai ter esse ano aí em outubro a 7ª edição do Desafio Catarinense de Resgate Veicular. A gente teve equipes estaduais que participam de desafio nacional. Tivemos por muitos anos equipes de Santa Catarina que já foram para desafio mundial. E são competições bem importantes. Quando a gente treina para uma competição, a gente acaba treinando também para o dia a dia, né? E esse é o nosso objetivo principal, ter as equipes espalhadas aqui pelo nosso estado, né? E são as equipes dos próprios quartéis, dos próprios batalhões, que muitas vezes até trabalham juntas no dia a dia ali, operacional, se capacitando para também dar uma melhor resposta nas ocorrências reais. As competições, elas simulam muito as situações reais de atendimento.
0: O curso de resgate veicular faz parte da formação inicial dos bombeiros militares em Santa Catarina. A corporação mantém equipes especializadas e equipamentos para este tipo de atendimento distribuídos entre todo o território catarinense. De Florianópolis, da Rede de Notícias Acaerte, Cadu Reis.
2: Beleza, Cadu, são 8:53. Vamos a um rápido intervalo, porque na volta tem o Papo Reto.
3: O crédito consignado ganhou novas regras. 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
2: 8:56, vamos então ao Papo Reto. Dura já chegou todo, batendo queixo, porque tá frio, meu camarada. Olha, 11 graus é a temperatura, 80% a umidade relativa do ar. Por que, Dura, tanto frio assim, Dura? Não dormiu bem? Bom dia.
5: Se cabe ao senhor, né, responder isso, mas... Bom dia, Antônio Bento, bom dia, amigo Tom, bom dia, amigo telespectadores, sextou, como diz o outro, né? Para mim é dia normal, como qualquer outro, claro. Tal, enfim. Depois tem aquela escala 5-2 e tal, né? 6-1, 5-2.
2: Já tá torcendo para 4-3.
5: Aí tem interferência. Eu tô torcendo para 0-0. 0-0.
2: Não, hoje para ti tá 0-0.
5: Mas o frio é interessante, né? É o sistema, é a ciência que explica isso. Eu não sou nem especialista, né? Mas realmente as 4 estações do ano tem que ter, né? As 4 estações do ano. Se uma tiver completamente descontrolada, tem problema. Vai ter problema futuramente aí, né? Mas os cientistas, eles analisam bem, trabalham sobre isso, estão dizendo que vai ser um verninho muito, muito, um inverno prolongado e com frio, muita chuva. O governo do estado está se preparando aí, se preparou com kit, né? É um computador, uma não sei o que tal e um carro, é um kit. Aí, enfim... Aí vem à tona, com essa conversa toda, muita chuva, temos que nos preparar. Nos preparar como? Nós temos uma redragagem aí que já vai para 2010, 16 anos por aí, que estão se discutindo essa questão. Ah, mas aqui, Dura, aqui não tem, aqui ninguém dá bola, entra governo, sai governo e ninguém fala. Estranhei muito o governador Carlos Moisés, que é candidato a deputado federal, pré-candidato, falar na última reunião em Tubarão, Alvo, é uma das bandeiras a redragagem. Mas o senhor teve no governo lá, teve 4 anos no governo, qual foi o choque que foi dado, né, nessa redragagem? Não foi, não teve, né, está entendendo? E aí, a gente olha para a região de Blumenau, que é uma região super sofrida, Rio do Sul, leva enchente, assim, menos de 2 meses, 2 enchentes, 3 enchentes e tal. Então, o olhar da prevenção, ele está muito para lá, muito para aquela região, Itajaí, né? Aquela região toda ali, Blumenau, Rio do Sul, enfim. Vindo para cá, a gente percebe que é uma luta insana de 4, 5 pessoas, do Comitê da Bacia, professor Maurício Silva, Claudemir dos Santos, que trata isso como se fosse um, né, um mimo dele mesmo, né? Porque ele vai para cima, todo mundo vai para cima, o Vômer Lopes, são pessoas assim que não deixam a peteca cair. Mas infelizmente eles sabem que é uma decisão política de prevenção. Veja bem, é bom lembrar isso. Há 2, 3 anos atrás tiveram na CIT o ex-secretário de Portos e Aeroportos, Beto Martins, veio aqui e arrumaram lá uma verba, né? Uma verba de 5 milhões de reais. E aí 5 milhões de reais. Aí, o que que aconteceu?
2: Carlos CJ.
5: Nossa, deixa eu terminar o raciocínio aqui, porque eu quero cumprimentar o Carlos. Manda ele entrar aqui. Aí o que que acontece? Carlos, senta aqui. Aí o que que aconteceu? Deixaram 5 milhões aqui para fazer. Ah, é o início da redragagem. Que é, não. Ah, não, é lá para abertura da barra lá, do Moles da Laguna. Ah, tá, no Moles da Laguna? É, tudo bem, 5 milhões. Temos que fazer o projeto. Só o projeto levou esse tempo. Tem o dinheiro? Tem tudo e o projeto não foi feito ainda. Passa para um, passa para outro, ou se foi feito e aí depois tem que licitar, isso leva mais tempo. Isso só para abertura da barra, que é de interesse do governo. Que é interesse do governo porque ali tem um porto, o Porto da Laguna, que precisa dessa abertura, precisa desse desassoreamento na laguna. Isso demora, está demorando para fazer um projeto. Você imagina fazer um projeto de 500 milhões, 600 milhões da redragagem de tubarão. Aí vem Arninho, aí vem Laninha, aí vem tudo. Todo mundo, temos que se preparar, porque agora vai dar muita chuva e tal. Se preparar. Contra a natureza, não existe força, meu filho, ao contrário, não existe. A natureza, ela vem, ela cobra lá o prejuízo que ela está tendo, que nós, homens, seres humanos, estamos fazendo no dia a dia. Então, hora que vier chuva, vai vir chuva mesmo. Hora que encher, ninguém vai culpar a redragagem, porque de repente, se tivesse a redragagem, também se enchesse, nós íamos culpar quem? Mas foi feita a redragagem. Não, mas não suportou. Então, a gente sabe que a força da natureza, ela é muito maior. Mas mesmo assim, os homens que mandam, os homens que estão no comando, esses homens têm por obrigação fazer o mínimo necessário, amenizar a dor da população. Pelo menos isso. Mas nem isso está se fazendo. Aí entra governo, aí sai governo, entra nova eleição agora, toma posse em janeiro, aí nossos deputados também não trazem isso como bandeira. Ah, mas o Pepe Colasso disse lá há um ano atrás na Comissão de Justiça que tem 80 milhões para redragagem. 80 milhões para redragagem. 80 milhões.
2: Não é nada.
5: 5 milhões que é para abrir o projeto da Barra da Laguna. Não fizeram. Então, esse assunto é muito legal discutir, sabe? É bom discutir para não morrer o assunto. Porque a nossa função como imprensa é justamente isso. É não esquecer nossos problemas que muitas vezes o poder público tem a obrigação de fazer.
2: Redragagem do tubarão é teoria. Não há prática, infelizmente, não há projeto já faz muitos anos. E enquanto isso, a população fica cobrando e com medo. Quando chove forte agora nesse período, né, segundo os meteorologistas, a previsão é de muita chuva a partir de junho agora e julho. Com o El Niño, né? É uma previsão.
5: Agora eu quero cumprimentar o
2: Carlão. O Carlão perdeu a mamãe hoje, cara. Hã? Perdeu a mamãe hoje, né? O Carlão, sentimento.
5: Cara, quantos anos tinha a mamãe?
6: 94.
5: Oh, Deus! Se é no Oriente agora, se é no lado do Oriente, tava tudo festando, né?
2: Primeira catequista.
5: 94, né?
2: Primeira catequista de Santo Antônio de Pádua.
5: Primeira catequista.
2: Dona Tereza, né?
5: Olha, meus sentimentos, Carlos, né? Carlos CJ, meus sentimentos. Nossa, 94 anos, cara.
2: Uma idade bonita.
5: Agradeço a Deus também, né? Esse momento, amém, assim, amém, né? Tem que agradecer sempre a Deus, né?
6: O nosso Dura, eu tô chamando, mandando o meu nome, né?
2: Fala mais próximo aqui, ó.
7: agora é o nosso guru da política.
5: Não. Guru Antônio Bento aqui.
7: Pelos nossos interesses.
2: É verdade.
5: Muito obrigado, Carlos CJ. Não. Estou sempre ligado. Muito obrigado, Carlos. Meus sentimentos lá para a família toda.
2: Nossos sentimentos,
5: é isso aí. Muito obrigado. Valeu, ninguém quer, independente da idade. Mas daí, vamos começar o trabalho aí.
2: Vamos lá. Ô, Dura, há uma curiosidade política. Muita gente perguntando, porque o Dura, no programa passado, falou sobre, olha, o PT não vai utilizar, aliás, a esquerda não vai utilizar o número 13 do PT nas eleições deste ano em Santa Catarina. Explica por quê, Dura.
5: Antônio, como nós estamos vivendo o momento da bipolarização, queira ou não queira, tem outros candidatos ao governo, depois eu vou falar sobre isso, mas essa bipolarização que se instala, né, no Brasil, de 2018 para cá, praticamente, é esquerda e direita que se diz, né? E aí, o que é que se fala? Se fala que é o 13, é o 13 e o 22. Todo mundo fala assim, vou no 22, o outro, vou no 13 e tal. Pois, pasmem, é curiosidade política, né? O 13 não estará nas urnas esta eleição. Ô, Dura, mas como? O PT tá aí com o Gelson Merizio? Não, não está com o Gelson Merizio.
2: É bom lembrar que é Santa Catarina.
5: Santa Catarina. Santa Catarina. Mas deve acontecer também em outros estados. O que que acontece, a curiosidade? É que por três oportunidades, a terceira é essa, o PT não coloca o 13 nas urnas. Quando você se dirige até as urnas para fazer o seu gesto, né, democrático.
2: Como governador, votar, é bom lembrar.
5: Como governador, certo? Como governador. Ali que você vota governador, você vota no número, você não vota no nome, certo? E aí apareceu 13, tal. Em 90. O Nelson Wedekin era do PDT, apareceu o 12, mas o PT, se eu não me engano, eu acho que era o PT, e o PT era vice de Wedekin, ou 94?
2: Por aí.
5: Duas vezes o Wedekin, 90, 94, era do PDT, então o 12 aparecia, não aparecia o 13. Tudo bem. Se repetiu de longo tempo depois, esta eleição, né? Essa eleição vai estar novamente o PSB do Gelson Merizio, número 40, é o que vai aparecer na tela, é o que a esquerda está compondo, né? Que ela fez a composição com o PSD, uma coligação, e o PSB vai aparecer o 40 e o PT não vai aparecer. Mesmo se fosse vice do Gelson Merizio, não apareceria, porque vice não vai para as urnas e nem na cédula, certo? Então, o que que acontece? É o PSB 40 e a Ângela Albino, que era do Partido Comunista, que foi agora para o PDT. Então é 40 e 12, que são os representantes da esquerda nesta eleição. Curiosidade? É curiosidade. Mas agora vem a pergunta do sentimento do coração. O PT tem muitos petistas radicais, como tem também da direita, no caso, o 22. Tem muita gente que gosta de votar no número. Se não for o número, se o número não aparecer ali, é capaz de anular o voto, para não dar o gostinho, né? Então, essa é uma curiosidade que me chamou a atenção, né? Eu coloco na minha coluna dessa semana também, no NotiSul. Mas é apenas para você vê como a pesquisa, ela é salutar, né? Como você começa a pesquisar, começa a olhar, pesquisando, hoje é fácil pesquisar, aí me chamou a atenção, olha só, ninguém tá falando sobre esse assunto, né? O PT não está nas urnas, agora vamos ver como é que vai se comportar, né? Nas eleições, talvez não mude nada, talvez mude muito.
2: Beleza, Dura, na sequência do Papo Reto, desta manhã de sexta-feira fria, candidato ao governo pela reeleição, Jorginho Melo, como anda o panorama? Porque basicamente tem três nomes aí que estão girando em Santa Catarina, que é de Jorginho Melo, atual governador, reeleição, João Rodrigues, ex-prefeito de Chapecó, e Gelson Merizio, né, que é o número 13 para o PT, o número 13 não, o número 40, né?
5: 40
2: do PSB. PSB, exatamente. E surgem outros dois candidatos, mas por enquanto não estão discutindo, não está aí sendo falado sobre o nome desses outros candidatos. Mas de toda forma, são três candidatos que já estão na reta e já estão girando por Santa Catarina, Dura.
5: É verdade, Antônio. Na verdade, nós sempre temos de 8 a 11 candidatos a governo do estado, certo? É, no decorrer da caminhada, no pré-lançamento, pré-candidatura, vão se formando, vão tendo, que todos os partidos começam a colocar candidato, né? Para enaltecer a sua base de deputados, coisa parecida. É sempre legal, para não ficar órfão, como se diz, né? Órfão na campanha. Mas o que se destaca hoje no papel que a gente coloca e escreve é sempre a reeleição do Jorginho Melo, João Rodrigues e Gelson Merizes, né? São as três forças políticas partidárias também, né? Do estado de Santa Catarina. Aí vai ter outros partidos, conforme eu falei. Bom, como é que tá o andar da carruagem? A gente não falou mais nada disso. Claro, com a questão das denúncias, do vazamento, eu quero falar do Jorginho primeiro, do 22, do vazamento do Flávio Bolsonaro. Ontem eu escutei ele na tribuna da Câmara, deu um discurso, mas não convenceu nada, pediu a CPMI do Banco Master, mas não assinou a CPMI lá atrás, quando tinha 53 assinaturas de senadores, ele não assinou, foi denunciado ontem pelo Cajuru, né? Do outro lado da tribuna. Olha bem, pede uma CPMI, mas não assinou aqui que o Alcolumbre está trancando na gaveta. Aí pediu a CPMI para amenizar um pouco o estrago, que não é pouco. Aí o Alcolumbre chegou e disse assim: meu querido amigo, todo respeito, aquele papo furado que eles têm lá, meu querido, Vossa Excelência daqui, Vossa Excelência de lá, não vai dar tempo para fazer mais essa CPMI, porque nós estamos no período eleitoral. Olha a desculpa esfarrapada. Aí período eleitoral é muito trabalho para os senadores, eles vão ter que estar na sua base. Não deixa de ter razão o Alcolumbre, pela primeira vez vou dar razão para ele. Mas por que que ele não quer colocar e não colocou há um mês atrás, dois meses atrás, quando ele estourou? Por que que estourou em novembro, ele começou a relutar? Porque ele sabia que está envolvido com 400 milhões de reais do Banco Master no Amapá. Então ele tá com a corda no pescoço, o presidente Alcolumbre. Então ele não vai botar CPMI nunca. É um jogo de palavras. Eu peço, tu nega, eu peço e assim vai. Então não tem CPMI porque o Alcolumbre não quer. Isso tem um reflexo, falando de Jorginho Melo, no governo Jorginho. Não tem muito reflexo. Por que que não tem? Porque o Jorginho, ele é no estado, o reflexo maior, o prejuízo maior é pro Carlos Bolsonaro, certo? É pro Carlos Bolsonaro, que vai ter que tomar uma decisão urgentemente, ou sai, ou se recupera, ou faz alguma coisa. Como está, não dá para continuar. Ele está assando como um churrasco, como eu falei, lá em cima da churrasqueira. Está assando pouco a pouco, né? Pouco a pouco, só com calorzinho. Agora, a decisão, estão se reunindo, há uma revolta muito grande dentro da própria direita, dizer para ele tomar uma decisão. Ou fica, assume, prova, ou sai fora e dá lugar para outro. Agora a pergunta é: quem vai substituir Flávio Bolsonaro, né, no 22? Quem? É difícil, é muito difícil de encontrar um nome. Michele está sendo cotada, mas também já começou a aparecer coisinhas aqui, coisinhas ali. Enfim, a política do Brasil, em todos os lados, tem sempre os seus percalços. Agora, o reflexo aqui: quem mais perde com tudo isso é o Carlos Bolsonaro. É o Carlos Bolsonaro, que não é catarinense, mas ao mesmo tempo foi adotado pelo governo Jorginho, pelo PL catarinense, para ser candidato a senador da República, que por sua vez é irmão do Flávio Bolsonaro. Você há de entender e de concordar comigo? Se tem um reflexo na família, lá dentro, aconteceu um problema lá dentro, ela tem um reflexo diretamente com ele. Ah, mas o Renan é candidato a deputado, outro filho é candidato a deputado federal por Santa Catarina também. Mas a deputação federal, ela não atinge tanto, porque qualquer número acima de 50, 70 mil votos já está dentro. Outros trabalham para a legenda. E no caso do Senado, não tem trabalho de legenda, é trabalho individual. É votação individual. Aí está o problema. Então, quem vai sofrer mais as consequências é o Carlos Bolsonaro, Carlos. Então, o Flávio tem que resolver mais. E o Jorginho continua fazendo as entregas, visitando. Esteve no Sul ontem, né? Fazendo entrega em prefeituras do Partido Progressista. O Jorginho não quer nem saber. Tá certo ele. Se os prefeitos, se vê, entrega recursos, milhões de reais, para as prefeituras que estão necessitadas, até mais é que abrir a porta, né? Abre a porta, o governo entra, depois dos compromissos políticos, é outra história, eles que se entendem. E o João Rodrigues deu agora, nesse final de semana, esta semana, ele se projetou muito, fez bons vídeos, né? Atacou de um lado, atacou de outro, se justificou de um, se justificou do outro. E o último vídeo do João Rodrigues é pedindo desculpas ao MDB. Pedindo desculpas ao MDB. Mas, Dura, por que que ele pediu desculpas ao MDB no vídeo agora? O João entende, porque o MDB vai ser o vice do João Rodrigues, que é o Carlos Chiodini, vai ser o vice do João. Já está mais do que afinado isso. Só que lá atrás, naquela reunião fatídica de 5 mil pessoas em Balneário Camboriú, o Jorginho convidou o MDB para ser vice, certo? Vice lá, para derrubar logo a... O João estava começando a caminhar na candidatura dele. O João deu uma declaração que não precisava do MDB para acompanhar ele na campanha eleitoral. Que não precisava do MDB, que o Jorginho poderia ficar com o MDB. Aí todo mundo, ninguém disse nada tal. Agora a política, como é muito dinâmica, ela mudou. Agora o MDB, que até então o João não queria, está junto com o João e está aguentando ali o sarrafo numa eleição de governo. O MDB está forte, mesmo que seja um pouco rachado, porque o Jorginho conseguiu rachar um pouco ao meio ali os partidos, o progressista e o MDB. Automaticamente, então, agora o MDB está na casa de João Rodrigues. Pronto. Na casa. O que que o João tem que fazer antes que fale, antes que diga na verdadeira campanha eleitoral a partir de 16 de agosto? Alguém, o Jorginho ou o próprio Merizio, vão apontar o dedo pro João, vão dizer assim: o senhor não falou mal do MDB lá assim e tal no início do ano, tal, tal, tal? O João pode ser pego com calças curtas. Aí o que é que o João fez estrategicamente? Antecipou a crítica que virá, né? E disse, pediu desculpas ontem ao MDB. É a mesma coisa que Espiridião a mim e MDB. Nunca se deram, nunca sentaram na mesma mesa, nunca tomaram um cafezinho. E agora não, agora é café com bolo e bolacha, né? E se tiver pamonha ou milho também, todo mundo come. Agora todo mundo é a política, e política e é isso mesmo, é diálogo, é ceder um pouco, é não ceder, é avançar. Política só de briga não se constrói nada, já dizia, todo mundo está dizendo isso, aquela historinha, briga e política não se constrói ponte, não se constrói hospital, não, essa é a pura verdade. Então o que vale é o momento eleitoral, o momento é isso para mim ganhar a eleição, e eu quero ganhar a eleição. Tá? Tanto um quanto o outro. Se o Jorginho quer os prefeitos do MDB e do PP, ele quer ganhar a eleição, a reeleição, ele quer para a reeleição, quer ganhar. E que pese que está bem na frente nas pesquisas. Mas se o João quer pelo menos competir, ele tem que fazer esse pedido de desculpas, que eu acho justo, e um gesto de grandeza. É a política, é a eleição que se aproxima, que está esquentando a cada dia.
2: É, política e partidos, tudo a mesma coisa. No momento está junto, outro momento já está separado. É o caso do MDB, no governo Jorginho Melo. Havia-se a expectativa de ter como vice do Jorginho. Não, o Jorginho não quis, preteriu o MDB e chamou o Adriano Silva, ex-prefeito de Joinville, né, que é do Partido Novo, para ser o vice nas eleições deste ano. Aí o MDB sobrou, então, para João Rodrigues, que lá atrás havia, né, espetado o MDB. Faz parte da política, do jogo político, é assim.
5: É assim mesmo. É assim. Você falou do Adriano Silva, aí eu perguntei para um deputado ontem, eu liguei para um deputado do PL, perguntei assim, a Júlia Zanatta teve a coragem, pelo menos... A Júlia é assim, né? A Júlia, ela explode assim, ela acende o estupim e bum, ela explode mesmo. Aí depois, vamos pegar os cacos aí. A Júlia disse, assim que o Zema deu a declaração, que o defunto estava dizendo assim, quando saiu o vazamento do Carlos, né? Pelo Intercept, né? Pelo site Intercept. É, quando saiu, o Zema estava em Nova York e levou um minuto, uma hora... O Zema soltou uma nota que deu o que falar dentro do Partido Novo, né? E aí, eu falando com o deputado, eu perguntei, a Júlia Zanatta pediu que o Jorginho não coligue com o Novo, né? Que não faça mais a coligação com o Novo. Aí, agora ela tem as suas razões, porque ela é PL bolsonarista mesmo, de 5 estrelas, então ela pediu isso. Mas a fala dela ficou sozinha. Ela ficou isolada nessa fala, certo? Ninguém quis entrar em detalhes. O que é que acontece? O Zema veio em Santa Catarina agora, final de semana. O Adriano isolou o Zema. Isolou. Não é bobo, não é nada. Não, epa, eu vou ficar longe do Zema. Veja bem, né? Deram um puxão de orelha no Zema numa reunião que teve no hotel em Florianópolis, mas ao mesmo tempo o Zema saiu daqui piorando mais a coisa ainda, piorou mais ainda o que ele tinha falado lá, né, um tempo atrás. Agora é o seguinte, aí eu perguntei para esse deputado assim, vem cá, por que que o Adriano tal, essa briga toda do Novo com o Jorginho, ele disse, não tem briga com o Jorginho nenhuma, Dura. Não tem. E o Jorginho não é bobo de perder o Adriano, afinal de contas é Joinville, é região norte. E não é só Joinville, são mais de 1 milhão de votos, né? Então, perdendo o Adriano, que tem 85%, tinha 85% na sua reeleição, é bobagem ter que chamar a Júlia, sentar com ela e explicar essa questão matemática que não é possível perder mais o Partido Novo.
2: Já tem informação sobre o ex-governador Romeu Zema de Minas Gerais, que já amenizou, está agora apoiando Flávio Bolsonaro. Tens essa informação também, né?
5: Não tem essa informação, mas ele já perdeu a confiança. Flecha atirada na política não tem volta.
2: Mas todo mundo atira flecha, Dura. Você, segundo nosso ouvinte, o Reginaldo Ail, Dura, ele bate muito contra a direita e apoia muito o PT.
5: Não é verdade isso, não é verdade, é a realidade dos fatos, é o que está acontecendo hoje, é o que está acontecendo, não, ninguém está inventando nada, ou eu estou inventando, ou eu estou criando da minha cabeça tudo o que está acontecendo no país. Quem está acompanhando pelo menos um pouquinho, 5% da questão política do Brasil, vai entender que está acontecendo isso que eu estou falando. Ninguém está vendo. E quem é que hoje é o pivô da história? É quem mentiu para a direita. E quem mentiu para a direita não fui eu. Foi o Flávio Bolsonaro, que mentiu para o Valdemar, que mentiu para os deputados. É só ver a tribuna na Câmara, ver o discurso do Cajuru, ver o discurso da direita, que estão apavorados atrás de outro candidato. Quem criou isso? Foi a esquerda? Ah, não, a Dura ama a esquerda. Não, eu estou naquela linha, nem tanto ao céu, muito menos à terra. Eu estou no meio, no limbo, né? E como diz o Amin, no purgatório, né? Então, quer dizer, o purgatório também tem as suas coisas, quer dizer... Não é assim como você está pensando que é. Eu não sou esquerda, muito menos eu também sou direita. Não é assim. Já estive, sim. Já estive quando na minha vida política eu tinha posição e tinha lado. Mas depois de 12 anos, hoje eu posso falar de todo mundo. Tanto de um quanto do outro. Eu gosto dos dois. Eu gosto agora, eu não posso aceitar como comentarista dizer que está tudo bem dentro da direita, que eu sempre disse que estava dividida. E olha o que é que deu agora. Olha o que é que deu. Olha o que está dando. E no estado de Santa Catarina, está dividido ou não está? Como é que ficou o caso do João Rodrigues, que é a direita, e o Jorginho Melo, que é a direita? Como é que você define isso? Essa é a questão. Essa é a questão. Por que que Tarcísio não foi candidato à presidência da República? Você sabe? Você sabe, é só pesquisar. Por quê? Família, não deixaram, tal, Tarcísio era um homem. Todo mundo falava de Tarcísio, não é, Antônio? Todo mundo não falava de Tarcísio de Freitas, governador de São Paulo? Por que que ele não foi candidato? Entende? Então, porque ele quis? Não, não é assim que funciona. É toda uma cúpula que agora está preocupada com a situação. Só se fala isso. Ah, mas falar do PT em Santa Catarina. Bom, o PT em Santa Catarina, acabei de falar, ele não tem o 13 na urna, não vai ter? Vai ter o PSB. E daí? Eu disse, será que o petista raiz vai votar no Merizio, que foi direita em 2018?
2: Sempre foi direita?
5: Sempre foi direita. Será que ele vai fazer isso? Então não é falar, dizer assim, eu penso assim, eu ajo assim. Não é. É porque as notícias estão quentinhas e a quentinha hoje é da direita. Infelizmente tem que aceitar.
2: E os da região aí, pré-candidato? O César Damiani, Betinho Kirten, Júlio Garcia, Leatrice e também o Jorge Codura. Comenta aí sobre esses pré-candidatos. Vamos lá, tomando uma aguinha.
5: Olha aqui, ó. Eu tenho pouco tempo.
2: Pouco tempo.
5: Ontem tomei café com o César Damiani.
2: César.
5: E na quarta-feira.
2: O Baronense que mora em Jaguaruna.
5: E com o Jorge Có também, não. Do MDB, que é.
2: Braço Nortense que mora
5: que
2: em Orleans.
5: Isso, que adotou o MDB, para quase todo da Murel, adotou o Jorge Có. E aí, está mais do que esclarecido isso. É claro que estão trabalhando bastante. Aí cada um tem a sua peculiaridade de fazer campanha. Cada um. A Letrícia, por exemplo, do MDB, ela está na região de Florianópolis e está aqui na Murel, certo? Na região sul. E tá faltando é marketing. Para muita gente que é candidato, tá faltando é marketing. Tá faltando aparecer. Tá faltando bater foto das reuniões. Tá faltando notícia para a imprensa. Tem candidato aí que tá quietinho. Agora tem candidato, por outro lado, que tá estourando a boca do balão. Eu posso citar aqui o Jorge Coll, Expedito Michos, por exemplo. Qualquer movimento que façam, estão fotografando, estão fazendo texto, estão mandando para os sites divulgarem. Queiram ou não queiram, gostam ou não gostam, divulgam ou não divulgam, eles estão trabalhando. Agora é assim, olha. Eu vou fazer uma análise de cada um na segunda-feira, porque é importante situar onde estão, como estão, né? E o que vem pela frente, porque agora o funil está apertando, né? Está estreitando cada vez mais e a gente está vendo o que está acontecendo.
2: A Neire Stipe, bom dia, Antônio Dura. É a Neire, vamos ganhar essa eleição no primeiro turno com Flávio Bolsonaro, é o que está dizendo a Neire Stipe.
5: Espero, o Neire, eu sempre tá boazinha, a Neire estava doentinha,
2: não,
5: sabe?
2: Tá boazinha,
5: né? Ô Neire, então, pode ser, mas eu acho pelo andar da carruagem, aí vamos chamar de tudo, né? Que tá, não tem. Não tá, Neire. Não é bem assim, não. Eu vou fazer uma análise de pesquisa. Perdeu 6 pontos, mas uma pesquisa assim que da Atlas, que não é muito, assim, não tá sendo muito confiável essa última pesquisa agora. Mas Neire, tem que acreditar. Você é 22? Tem que acreditar mesmo. Eu acho que não tá errado em acreditar. Agora, pro outro lado também, eu tô vendo um pouco de silêncio do outro lado, né? Então, tem que analisar bem essas pesquisas, tem que, pra gente não cair somente no, se apaixonar sem a gente estudar, sem a gente saber, tá certo? Mas é isso mesmo, Neire, 22 é 22.
2: Até segunda, Dura?
5: Até, por que você está terminando tão cedo?
2: Porque hoje tem Rádio TV Justiça.
5: Mas eu tenho até as 9h30 e você está me cortando, rádio, por quê?
2: Você começou 10 minutos antes.
5: Não, eu não começo, Antônio Bento, vocês, no final de semana, vai ter feira agropecuária.
2: Baixa,
5: tá?
2: Esse dedo.
5: O meu programa vai ser amanhã ao vivo lá da feira, tá
2: da
5: certo?
2: Feira, legal.
5: Estaremos lá com o Denis Matiola, vice-prefeito, que é cavaleiro, é pecuarista.
2: CTG.
5: Então, nós vamos estar amanhã lá, tá certo? Um grande abraço, bom final de semana, fique com Deus e até segunda-feira.
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2: Ok, 928, Roque, Cunha e tantos outros, milhares de ouvintes, a dona Vanilda, mãe do Maduro, ali em Congonhas, tantos outros ouvintes que estão ligados conosco, muito obrigado pelo carinho da atenção da audiência, Show do Rádio finalizando, volta na próxima segunda-feira, Antônio Bento volta daqui a pouco, às 10 horas, tem o Rádio e TV Justiça, hoje estarão conosco, né? Os dois magistrados hoje, né? Conosco, a doutora Lara Zanotelli e o doutor Edir Becker, que é desembargador. Então, você tem alguma dúvida na judicial, já prepare o seu texto, um áudio, nos envia que nós vamos repassar por os nossos magistrados. O Bruno segue agora num pequeno camarote de meia hora.
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2: 11:03, 11:03. Hoje é sexta-feira, dia 22 de maio, começando o Bola em Jogo pela Tubá FM 104.9. Estamos, claro, no Radiosnet, estamos no YouTube com imagens. Dê seu like, curta a página da Rádio TV Tubá, curta o programa Bola em Jogo desta sexta-feira. Começando com Giovanni Martins, Oswaldo Borges. Flamenguista tá feliz porque vai meter um taco no Palmeiras no domingo. Lucas, não sei se quer participar, é sempre bem-vindo. Se é pra falar de Flamengo, não. Quer falar? Ah, vai golear, que qual é a graça? O Everton Luiz na parte técnica, 36265177. No programa de hoje, Série B do Catarinense. Dupla estará em ação no domingo. Ercílio joga fora contra o Juventus em Jaraguá. Tubarão joga em casa contra o Caravaggio. Chicão, conhecido Chicão, é o novo presidente do associativo do Clube Atlético Tubarão. Vamos trazer também algumas do Amador. Hoje tem final em Gravatal, hoje tem Seri e Ilhota. Quem vai ser o campeão do Municipal de Gravatal de 2026? Municipal de Tubarão, 13 de maio, Pescaria Brava. Campeonato Brasileiro, teremos no domingo Flamengo e Palmeiras. Será que teremos uma goleada ou o Flamengo vai vencer, mas não vai golear? Essa é a minha dúvida. Minha dúvida é se o Flamengo vai golear o Palmeiras ou se vamos ter apenas uma vitória do Flamengo por 2-1 de diferença. Sinceramente, eu ainda não sei. Vamos juntos, 3626-5177. Você pode participar palpitando. E aí, Tubarão contra o Caravaggio, vence? O Peixe vence? Não? Ercílio, consegue uma vitória fora de casa? Vamos juntos até às 11:55.
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2: Tempo bom em Tubarão, frio, 17 graus, 63% é a umidade relativa do ar. Lucas Marques, bom dia, qual é a boa?
4: Bom dia, Giovanni, um abraço a todo mundo que nos acompanha aqui no Bola em Jogo. Vamos repercutir, viu? Não quero saber desse papo aí de goleada que tu tá falando e o Flamengo campeão já, mas enfim, tem muita coisa do esporte local aqui pra gente falar, né? E a política do esporte local, né? Não sei se é impeachment, se é golpe, não sei como é que tu vai falar aí, mas tem bastante coisa pra falar.
2: Oswaldo Borges, bom dia.
5: Bom dia, Giovanni, Lucas, Everton, aqui nos acompanha. Um dia frio, mas um bom dia.
2: É isso aí. Bom, sobre o assunto de ontem, tivemos a assembleia extraordinária no estádio Domingos Gonzalez, com a presença dos conselheiros do Clube Atlético Tubarão, com alguns torcedores. Teve a votação e o então presidente do associativo, o

0: associativo. O que tu quer falar? O que teria o complementar sobre o episódio de ontem?
1: É, curioso, né? Até falei que demorou para acontecer esse desdobramento, porque o Zé já se mostrava indisposto a colaborar com o clube, mas tem que ser feito tudo da maneira correta, dentro do da lei e dentro do que prevê também o clube associativo do Atlético Tubarão. Eu tô com a sensação de que isso vai ser judicializado, que não vai ser nada bom pro clube, né? Já não é fácil a situação atual. É, o Tubarão hoje joga uma competição deficitária, não ganha um real para jogar a Série B do catarinense. É, tem uma SAF que vem investindo sem previsão de retorno, investindo porque de fato o Juliano gosta do clube e de fato quer tirar o Tubarão, e as coisas não vêm dando certo nos últimos anos. Quem sabe esse ano tem um progresso, mas dificulta mais ainda quando há um presidente do clube associativo que tem algum outro interesse que não o bem esportivo do Clube Atlético Tubarão. Então, judicializar ainda mais, prejudicar ainda mais essa questão, não vai fazer nada bem pro Tubarão. Verdade é aquela coisa que tu sempre fala, né? No jeito que tu coloca. Daqui a pouco o Juliano enche o saco dessa bagunça que tá o Tubarão e desiste de investir, tirar dinheiro do bolso e tentar levar a equipe, tentar voltar para uma primeira divisão, porque é complicado. O Zé tentou, o Zé fez a manobra política dele, o Zé tentou evitar ao máximo, se segurou no cargo, mas agora perdeu. Foi tudo oficializado ontem, os membros do clube associativo, com advogado, com tudo isso. Se o Zé, de fato, quer o Tubarão bem, quer ver o progresso do clube, aí não estou falando se está certo ou se está errado, mas não vai para a justiça. Não busca Ministério Público, não busca desdobramento judicial, porque ele pode estar certo ou pode estar errado, mas o efeito disso vai ser prejudicar o Tubarão.
0: É, se o cargo é
1: judicializar esse caso, vai efetivamente prejudicar o andamento das atividades do Tubarão. Se é essa a ideia do Zé Martins, ele vai judicializar, mas se ele quer ver o Tubarão bem, ele engole o orgulho, mesmo que ele acredite estar certo na situação, e ele vai aceitar o resultado de ontem e dar o progresso. Daqui a pouco tem eleição, né? Tu falou, mandato tampão, depois tem eleição, concorre de novo. Conversa com o associativo, vê se tem apoio dentro da base ali no Clube Atlético Tubarão, mas levar para a justiça vai efetivamente prejudicar o andamento das atividades do clube, que já não é fácil. Já não é fácil a situação atual do Tubarão.
0: Oswaldo, não há mais clima para a sequência do Zé no cargo de presidente do associativo. Ontem eu falei aqui, nada contra o Zé, sempre me atendeu bem, mas analisando de fora, hoje não existe mais clima. Ele é o presidente do associativo, não ia aos jogos, não tinha mais clima com torcedores. É claro que é uma situação chata, né, ter uma assembleia para expulsar o presidente, mas que as coisas possam se acertar e que a gente foque no campo. Gostaria de comentar algo sobre esse episódio do associativo?
2: Sim, Giovanni, eu acho que os ouvintes, existe um estatuto e o estatuto tem que ser seguido. Se tem essa situação contra o presidente e ele está fora daquilo que reza o estatuto, ele tem mais aqui passar o cargo para o vice. Ele deveria até ter passado, né? E assim, eu sou sincero, pessoalmente, eu penso o seguinte: aonde eu não me sinto bem, eu não vou. Aonde eu tenho um grupo de pessoas que eu não estou ajudando, não estou agregando, que eu estou sentindo que eu estou sendo prejudicial, simplesmente eu não vou mais, certo? Por que que eu vou? Eu vou me sentir mal, as pessoas vão me olhar de uma determinada maneira diferente, eu não estou agregando. Então, se eu quero o bem de alguma entidade e lá dentro as pessoas e eu não estou agregando, simplesmente eu deixo ela seguir o caminho dela para que dá um crescimento e eu me afaste. É simples, esse é um pensamento meu.
0: Então
1: tem aí, Giovanni, uma questão política e uma questão clubística, né? A questão política pode se argumentar. Ontem trouxe a entrevista aqui no programa, estava ouvindo, e aí tem o debate, e isso é uma coisa aberta. Ninguém aqui vai cravar quem está certo, quem está errado. Isso vai ser,
0: cada um tem
1: que vai ser judicializado, né? Acho que o caminho a ser tomado vai ser esse. Mas e o bem do clube?
0: Pois é.
1: O Zé, que é um cara que se coloca como torcedor do Tubarão e aparecia, hoje em dia está sumido, mas ele costumava dar entrevistas, falava, palpitava bastante até sobre o futuro, não só do Tubarão, mas do futebol tubaronense como um todo. Deu uma sumida o Zé, e me parece que realmente vai levar a cabo essa questão de levar à justiça, mas com que interesse? A gente sabe que isso vai prejudicar o Tubarão. Então, há a questão legal e judicial, essa aí eu não questiono, todo o direito dele na justiça buscar, mas que saiba que estará prejudicando o andamento do clube. E vai prejudicar as atividades do Tubarão. Precisa hoje a SAF de um clube associativo forte, participativo, parceiro nas ações, principalmente na conservação do Domingos Gonzalez, nas melhorias.

0: categorias. Então tem esses dois pontos aí. Um, eu não questiono, que é o judicial, isso aí é a justiça que decide. E o outro é pelo bem do clube. Quem preza pelo bem e quem quer que a paz reine, digamos assim, no Domingos Gonzalez.
1: Pois é, vamos seguir, né, acompanhando. Tomara que as coisas possam se acertar e que a gente não siga com essa... com essa coisa chata, né, que aconteceu, que acontece no associativo do Clube Atlético Tubarão. Todos precisam pensar no clube, as pessoas passam, o clube fica, então eu acho que é o caminho. Vamos falar de futebol, né, campo, vamos falar do Clube Atlético Tubarão, que joga, primeiro o Ercílio, porque vamos falar do Ercílio Lúcio, porque ele joga fora de casa, o Ercílio joga contra o Jaraguá. Contra o Juventus em Jaraguá do Sul, 3 da tarde de domingo, lá em Jaraguá do Sul. O Juventus fez mudanças, trocou, demitiu o técnico, o então o técnico Luiz Carlos Cruz, e acertou com o Valmir Israel, que ganhou a Série A4, a quarta divisão do Paulista, pela Penapolense.
0: Já havia treinado o Caravaggio,
1: né? Já treinou aqui, eu acho, o Fluminense Joinville, enfim, ele é de Santa Catarina, então ele conhece o nosso futebol. O Ercílio Luz, se a gente pegar a tabela, ele tem 7 pontos. Hoje ele é apenas o 7º colocado com 7 pontos. O líder é o Caravaggio, que tem 10, joga na rodada contra o Tubarão.
2: Tem 4 com 10 pontos, né?
1: Sim, sim. O Caravaggio, Blumenau, Metropolitano e Fluminense. Fluminense ainda joga na rodada. Joga amanhã contra o Guarani. Tubarão joga no domingo, tem 9, pode ir a 12. O Caravaggio joga, tem 10, pode ir a 13.
2: Amanhã todos fecham uma rodada. Começa amanhã para o fechamento da quinta ou sexta?
1: Sexta rodada.
2: Sexta rodada.
1: Agora, o fato é que o Ercílio Luz, cara, tem que vencer, né? Com 7 pontos, ele vai ter que vencer para chegar a 10.
2: Tem que vencer. Ele não tem outra alternativa.
1: E fazer o que não fez ainda no campeonato, vencer fora de casa.
2: Mas tem possibilidade.
1: Se não jogar bem, ok. Mas é preciso fazer os 3 pontos.
2: Falasse tudo, não é preciso jogar bem para ganhar.
1: Nesse momento,
2: não.
1: Tem que ganhar. Rogério Correa, pelo que eu vi, a princípio tem força máxima, não tem nenhum suspenso, ninguém tá suspenso pelo terceiro amarelo. E aí, Lucas? O Ercílio ganha domingo lá em Jaraguá?
0: Como vocês falaram, tem que ganhar. É um intervalo muito grande entre os jogos do Ercílio, por conta da questão do Blumenau. Ele jogou no meio da outra semana, né? Não atuou no final de semana, sofreu um baque, que foi a derrota, e sempre é pior quando é com um gol no finalzinho, né? O Ercílio e o Blumenau jogaram para empatar, a verdade é essa. A gente viu um empate no Aníbal Costa e o Blumenau, numa última bola, numa bobeira defensiva, conseguiu um resultado importantíssimo. E aí, muitos torcedores, e até tu aqui no programa, o Bicho Papão, o Blumenau, a Máquina, e a gente viu contra o Metropolitano, que não é esse timaço. Tem jogadores qualificados, tem atletas de um patamar um pouco acima da segunda divisão estadual, mas dentro do que está se desenhando o campeonato, o Ercílio deveria ter conquistado um resultado melhor contra o Blumenau. O empate já não seria o ideal. A derrota foi terrível, porque ela proporcionou ao Blumenau se colocar ainda mais na parte de cima da tabela, um dos times aí com 10 pontos, e freou esse progresso do Ercílio. Como tu falou, não ganha fora e ainda teve um tropeço dentro de casa. A gente vai ver como é que o elenco vai reagir a isso. Teve bastante tempo o Rogério Correa para ajustar os erros. Embora eu acredito que os erros foram muito mais dos atletas que vieram do banco e acabaram não mantendo o ritmo do que do time principal que ele colocou no 11 inicial. Mas ele tem que ajustar algumas questões, né? Eu acho que ele vai manter aquela formação com 3 zagueiros, que foi onde o Ercílio teve melhores momentos dentro desse campeonato. Os 2 alas funcionaram, gostei do Vinícius na direita, o Dudu na esquerda. O Dudu, quando saiu, fez falta, inclusive, no jogo contra o Blumenau. Mas quem tem que subir de rendimento é o centroavante, principalmente o Alan James. Me parece ser o único desse elenco do Ercílio que tem característica de área, centroavante mesmo, camisa 9, capacidade de jogo aéreo. Foi muito elogiado, um atleta que foi elogiado até por equipes aí de Série C e D de Campeonato Brasileiro, teve sondagens, enfim. Ele deveria estar rendendo mais e marcando mais do que está nesse momento. Então, a grande questão desse jogo é como a equipe vai absorver o resultado contra o Blumenau, negativo em casa, e como ele vai ajustar as questões, principalmente do ataque, porque a defesa do Ercílio me parece ter evoluído na questão dos 3 zagueiros, com alas, teve uma segurança maior do que em outras partidas, mas o ataque, principalmente a centroavância do Ercílio Luz, tem que produzir mais gols. A questão é essa, vocês falaram, não precisa fazer uma partidaça lá contra o Juventus. Se a defesa segurar bem a coisa, o centroavante arrumar um gol ali, gol de costas, um gol de canela, de joelho, é 1-0. é vitória.
1: São três pontos.
0: Precisa,
1: é o que ele
0: de
1: precisa.
0: Mais do seu ataque, o Ercílio Luz.
1: É, o Ercílio, Oswaldo, neste momento, a gente fala às vezes, durante o campeonato a gente já cobrou um melhor futebol por parte do Ercílio, mas pela tabela, se conseguir fazer um bom jogo, legal, e vencer, ótimo. Agora vai ter que vencer, né? Porque se ele não vencer, se ele perder, aí o Juventus vai igualar a pontuação. Seria horrível. E... se ele empatar também vai ser ruim, porque ele vai somar apenas um ponto, vai a 8. Não vai adiantar de nada. Então ele tem que vencer para não fugir do primeiro pelotão, para não se distanciar. Tu acredita que o Ercílio possa conseguir os três pontos? Juventus tem aqui 4 pontos. Venceu o Jaraguá. Que todos vencem, apenas o Tubarão que empatou, mas venceu o Jaraguá por 1-0 no João Marcato. Faz uma péssima campanha o Juventus de Jaraguá do Sul, o segundo Cruz. A folha do Juventus está na casa de 40 mil reais. É um time barato, um time que tem muitos problemas. Tu acredita que o Ercílio possa vir com os três pontos? Tu tá confiante ou tá com o pé atrás?
2: Quando a gente olha o futebol, tu tem que analisar cada situação. É uma situação. O jogo do Blumenau foi um, o jogo com o Juventus vai ser outro. O que chama atenção, e isso eu não vi só no Ercílio, eu tô vendo em todo o campeonato, o Ercílio Luz joga uma partida e as outras equipes fora do contexto. Você olha, pô, esse Ercílio Luz não pode estar na situação que está pelo primeiro tempo que o Ercílio está jogando. O primeiro tempo o time joga muito, certo? E tem decidido jogos no primeiro tempo, quanto o Blumenau ele não conseguiu fazer isso aí. Mas no segundo tempo o rendimento cai assustadoramente. É essa a diferença que está fazendo o Ercílio Luz. Se ele manter a postura do primeiro tempo que ele faz no primeiro tempo, no segundo tempo, as condições de ganhar jogo são muito maiores, só que ele cai muito no segundo tempo.
0: É o banco,
2: e as mudanças que ele faz não surgem efeitos. É exatamente isso aí. Contra o Blumenau foi a mesma coisa, jogou bem, parecia que se encaminhava para uma boa vitória, no segundo tempo cai de rendimento. Não é que o adversário melhore, é que o adversário mantém um padrão e o Ercílio Luz cai de produção. Quando cai de produção, abre esse espaço para o adversário, onde numa jogada ou outra acontece o gol, como aconteceu em Blumenau. Tem condições de ir lá ganhar? Tem. Agora tem que melhorar o rendimento do segundo tempo do Ercílio Luz.
1: É jogo para vencer. Se jogo quer subir, pra... meus
2: exatamente.
1: Amigos.
2: Porque assim, ó,
1: vai ter que vencer. É obrigado.
2: Se empata o jogo, não é que está fora, mas fica numa situação mais delicada, fica mais difícil. Então, se vencer lá, também vai ter. A situação não melhora em muito, porque os de 10 pontos vão somar mais 3. É porque não se distancia de quem está na frente.
1: Depois vai ter confronto direto.
2: Exatamente. Esse confronto direto é que não se pode perder essa ligação. Então, tem condições de ganhar? Tem. Agora, tem que tomar muito cuidado, porque eles mudam de treinador. Quando há essa mudança de treinador, a equipe geralmente mostra o futebol diferente. Não vai jogar do jeito que vinha jogando, porque o treinador monta um esquema diferente. Então, o Ercílio Luz tem que ir, mas manter a pegada. O Ercílio Luz tem que ir. Quando vai jogar, ele tem que fazer como ele fez em alguns jogos dentro de casa e goleou. Ele tem que se impor. Ele tem que chegar lá com o esquema já montado pelo treinador e botar dentro de campo, mesmo sendo na casa do adversário. Vai para cima, precisa do resultado. Segundo tempo, a mesma coisa. Quando cansar, sim, aí muda. Agora, não pode a equipe toda mudar o comportamento de um primeiro tempo para um segundo tempo. Isso está chamando a atenção.
0: Tem que o elenco do Ercílio Luz está deixando a desejar no sentido da segunda etapa, como
2: exato.
0: Falou o Oswaldo. O Rogério Corrêa não joga para controlar o jogo, ele joga na trocação. É. Eu não sei se é a ideia dele, mas é o que está acontecendo. Se tu vai jogar na trocação, o time vai cansar.
1: Vai.
0: Aí tu olha pro banco, precisa um pouquinho mais dos dois alas, o Yuri Marley e o Marcos Vinícius, que entram no segundo tempo, mas vão entrar todo jogo, porque os alas vão cansar fazendo o bate-volta.
1: O titular já não estava bem.
0: Os atacantes, o Nando, o Franklin...
1: Até agora nada.
0: O Costa estreou legal, mas não foi bem contra o Blumenau. É. O banco do Ercílio tem que acrescentar mais, a verdade é essa.
1: O Ercílio tem que mostrar mais do que mostrou até agora. Ganhou do Guarani, goleou o Guarani. Goleou o Jaraguá. Não dá, né? Aí perde o Fluminense fora, empata com o Metropolitano com a mais. O fato é que até agora o Ercílio não convenceu e nesse momento ele vai precisar de vitórias. Tem que vencer o Juventus no próximo domingo fora de casa. A gente vai fazer um intervalo na volta, vamos com mais destaques. Tubarão divulgou agora há pouco uma nota oficial falando sobre a assembleia de ontem, enfim, o Tubarão que joga domingo em casa contra o Caravaggio. Daqui a pouco a gente vai falar sobre isso, mais Ercílio. A federação divulgou a arbitragem já para o clássico que acontece na próxima quarta-feira aqui em Tubarão. Vamos trazer os destaques com os ouvintes no próximo bloco. A gente já volta.
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1: 11:25, retornando com Bola em Jogo desta sexta, com Giovanni Martins, Lucas Marques, Oswaldo Borges, você aí do outro lado, Cooperzenha, cooperativa que atende Armazém São Martins, São Bonifácio e Maruí, Gravatal, atendendo o seu associado, o seu consumidor, também em sua sede no centro de Armazém, sempre das 7 da manhã às 7 da noite, sem fechar ao meio-dia. 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Alguns alunos aqui, um abraço para o Fernando Taquara, que está na paquera, diz que gostou da entrevista do Clóvis ontem, acho que o Clóvis é inteligente, enfim. Aí ele disse que foi golpe o que aconteceu com o Zé, enfim.
0: Tá interessado?
1: Eu falei, Taquara, vai cuidar do teu time. Um abraço aqui pra galera. O ouvinte disse que domingo vai ser 2-0 para o Palmeiras contra o Flamengo. Claudinei De Pieri tá otimista, mas não com o Abel Ferreira. Bom dia, meu palpite é 2-0 Peixe. Bora lotar a Vila domingo e saborear um choripã. É uma boa, hein, choripã. O Wesley Cândido Estácio. Bom dia, Giovanni Lucas Osvaldo. Flamengo ganha por 2-1. Atlético Tubarão empata com Caravaggio e o Leão do Sul ganha por 2-1. Abraço, Rodrigo. Top, top. Bom dia, trio da Bola em Jogo, do Bola em Jogo. Se o Ercílio não vencer o Juventus domingo, daí nem vou no clássico. O William manda a mensagem aqui. Bom, daqui a pouco mais mensagens. Você segue participando pelo 3626577, WhatsApp. Tubarão divulgou agora há pouco uma nota oficial. O Clube Atlético Tubarão SAF vem a público esclarecer que a sociedade não possui qualquer vínculo ou responsabilidade sobre a assembleia realizada na noite de ontem, a qual foi convocada pelos conselheiros do órgão associativo do Tubarão, responsável pela fiscalização da gestão do senhor José Martins Ribeiro. Em decorrência da referida assembleia, o senhor José Martins foi destituído do cargo de presidente da associação por falta de prestação de contas. A SAF foi informada de que o José Martins vem adotando condutas de intimação contra o senhor Juliano Mendes, sócio majoritário da SAF, incluindo ameaças de divulgação de áudios privados relacionados a situações que já foram esclarecidas e resolvidas com terceiros, sem qualquer relação com a SAF. É importante destacar que desde 2025, o senhor José Martins vem mantendo atitudes intimadoras semelhantes às mencionadas, incluindo ameaças físicas por meio de terceiros. Inclusive, ele já foi formalmente notificado sobre a inadequação de seu comportamento sem que tais condutas tenham cessado. Reforçamos que o Clube Atlético Tubarão SAF mantém sua atuação estritamente profissional e administrativa dentro do escopo da sociedade constituída a partir da cisão do departamento de futebol do clube e repudia qualquer tentativa de coerção ou divulgação de informações privadas de seus sócios e colaboradores. A SAF permanece totalmente focada em seu principal objetivo, a participação e a busca pelo título do Campeonato Catarinense Série B. Situações como essa apenas tumultuam o ambiente e desviam o foco da competição, prejudicando atletas, comissão técnica e toda a estrutura do clube. O objetivo desta nota é esclarecer os fatos e assegurar que a SAF não compactua com ameaças ou atitudes que possam comprometer a integridade de seus sócios, colaboradores e o bom andamento de suas atividades esportivas. A nota divulgada nas redes sociais do Clube Atlético Tubarão. Falar de campo, por gentileza.
0: Rapidinho, pesada nota, viu? Pesada nota da SAF, com afirmações pesadas. Achei que seria tu começou a ler, achei que seria uma nota mais neutra, né? Que a SAF tomou conhecimento da situação, tudo, mas não. Se posicionou de forma firme a safra do Tubarão. Dá para ver que é uma nota, imagino eu que com uma orientação do Juliano, também do departamento jurídico da própria SAF do Tubarão, mas é um posicionamento forte, viu? Com relato forte, com áudios, com ameaças, enfim. Todo mundo sabe que eram próximos, né? Zé Martins e Juliano. Sim, Zé fez parte do planejamento em dados momentos. É de se imaginar que tenham tido conversas pessoais e particulares em dado momento nesse planejamento, e são ameaças pesadas aí, viu? Ganha outro tom essa questão com a nota e com a participação da SAF nessa questão.
1: O jogo do Flamengo-Palmeiras é amanhã, né? Eu tava falando do domingo, hoje é sexta, é amanhã, sábado.
0: Tá querendo adiar o máximo,
1: 9 né, da jogo. Noite, pra não sofrer, né? Ô, Leonardo, valeu aí pela correção.
0: Parabéns à Poderosa lá, né? A Vênus Platinada, a emissora, né? O jogo desse é domingo, 4 da tarde, né? O horário da TV aberta. Produto, né? Vão trancar isso aí no pay-per-view.
1: Só pra não mostrar a goleada do Flamengo para o Brasil, né? Tá. Tomara bom. Que o Flamengo goleie e o Abel seja demitido.
0: Aí depois o pessoal busca os sites alternativos, né, para ver o jogo dessa área, e o cinza da legislação, já que o tema é meio jurídico hoje, aí a Globo reclama, né? Que coisa.
1: Domingo, 3 da tarde, no estádio Domingos Gonzalez, Tubarão contra o Caravaggio. O Tubarão vai ter novidades. O Tico, o Zata tá com o Tico na mão, tem o Tico na mão agora.
2: O Tico?
1: O Zata tem o Tico na mão.
2: E o Tico já chegou?
1: Porque é o lateral direito, que foi contratado, estava na Portuguesa Santista, já foi lateral da Série A3, né? Lateral
2: já
1: direito.
2: Chegou o Tico?
1: O Tico chegou.
0: É que o Júnior Santos tá bem, né? Ele vai soltar o Tico.
1: O Júnior Santos tá suspenso.
0: Ah, não joga? Não,
1: então vai soltar. O terceiro amarelo, o Tico vai ser titular.
2: Tico joga?
1: No domingo.
0: Acho que ele vai soltar o Tico.
1: Foi então um dos destaques da Portuguesa lá em São Paulo, na terceira, na A3. E o Tubarão joga contra o Caravaggio em casa. O Tubarão hoje, ele é o quinto colocado com 9 pontos. Enfrenta o Caravaggio, que é o líder, com 10. O Tubarão jogando em casa, vencendo, ele vai a 12 e poderá terminar a rodada na liderança. Amanhã vai ter o Guarani contra...
2: O Ercílio também joga amanhã.
1: Ah?
2: O Ercílio também joga. Domingos, dois jogos. Sim, domingo,
1: o Guarani,
2: no mesmo horário.
1: O Guarani joga amanhã, 3 da tarde, contra o Fluminense em Palhoça. O Fluminense tem 10 pontos. Torcer para uma vitória ou um empate. Tá, vitória do Guarani ou um empate. Então, o Tubarão, no domingo, com novidades, com o Tico. O Tubarão anunciou mais um zagueiro, Pablo, mas a zaga do Tubarão tá bem, né? Sofreu apenas um gol. Então, o Tico vai ter uma novidade.
2: O problema é o Tico, então. A novidade é o Tico.
1: No time titular vai ser o Tico, lateral direito. Tubarão em casa contra o Caravaggio.
0: O Nazareno teve aqui ao longo da semana e falou, e empolga o torcedor, né? Que o Nazareno é um cara que conhece as divisões de acesso, mesmo que a desse ano seja uma característica um pouco diferente, sobe um só, pontos corridos, turno e retorno, mas ele conhece os caminhos e é uma prática muito comum dos times dele, né? Começa com o elenco, mede a febre, se vai faltar, vai sobrar, como é que tá os adversários, depois ele traz o acréscimo. O que me chama a atenção é que ele começou o acréscimo, Oswaldo, pela defesa, né? O ponto forte do Tubarão no campeonato é a defesa. Levou apenas um gol até aqui. A zaga
1: mas os laterais
0: cresceu.
1: Não estão bem. Ele
0: falou que o Cauê Salles está sofrendo, né? Com lesões. E aí ele trouxe. Só que o Júnior Santos estava bem. A esquerda que o Everaldo ainda não mostrou tanto.
1: O Tubarão vai trazer um lateral esquerdo.
0: Mas me chama a atenção que ele começou os acréscimos no grupo pela defesa. Mas não deve parar por aí, né? Vai crescer também o ataque, que tem que subir um pouco mais de rendimento. Mesma coisa que eu falei do Ercílio, né? Um ataque tem que crescer um pouco mais para, principalmente jogos fora de casa, jogos mais apertados, tu conseguir um resultado com um ataque que consegue marcar em jogos onde você vai criar pouco. Mas começou reforçando pela defesa, o Tubarão. O importante é que tem mais opções aí pro Zata. A gente viu que na vitória contra o Metropolitano, o elenco tava bem carente, né? Tinha goleiro, tinha 3 zagueiros, se não me engano. Aí o Emerson, que é ponta, e o Mário, centroavante. Não tava um elenco, tava bem deficitário o elenco, e ainda assim buscou a vitória lá. Tem mais gente agora, né, Oswaldo, pro Zata se virar e reclamar menos de material humano, né?
1: Tubarão ganha domingo, Oswaldo.
2: Hoje o futebol ele é tão interessante, porque dependendo do esquema tático montado, tu pode ter um lateral que ele é importantíssimo ofensivamente, né? E não defensivamente, né? Quando aquele lateral que vai para cima, como tem acontecido, os laterais que vão para cima, fazem os cruzamentos, e aí abre aquele espaço de um jogador de lado que o lateral faz essa função. Mas o Tubarão jogando dentro de casa,
1: vai
2: voltando
1: ter mudanças
2: um
1: na equipe?
2: Que tipo de mudança? Ele
1: será
2: muda
1: que volta?
2: O time?
1: O Tinoco não jogou contra o Metropolitano. Mas o Luan Parede não jogou, que é o 9. Será que eles voltam
2: o comportamento
1: equipe?
2: Da equipe no último jogo, no primeiro tempo, foi muito interessante. Mas já no segundo tempo, a mesma equipe que atuou no primeiro tempo teve uma caída muito violenta. Então tu tem que olhar uma sequência, aquilo que eu falei quase do time do Ercílio Luiz. O Tubarão ganha o jogo no segundo tempo quando merecia perder, mas deixou de ganhar no primeiro tempo quando merecia a vitória e não fez o gol. Então tem essas situações, mas jogou um futebol diferente que não vinha acontecendo. O Tubarão estava, como diz, uma mesa de snook pendida para o lado, só jogava do lado do Tinoco, só Tinoco. O time só tinha aquela opção. No jogo que passou, que ganha o jogo, no primeiro tempo ele já teve a opção dos dois lados, isso foi muito interessante, adiantou um pouco a linha de um dos volantes, adianta um pouco mais, o time rendeu melhor. O Tinoco não estava, mas é um bom jogador, não se tira a qualidade desse jogador, e em momentos que ele joga errado, por quê? Porque o jogo está fazendo isso acontecer, a bola está chegando nele muito marcada, ele está voltando para pegar. Se vai mexer nessa posição, não se sabe, porque aí é uma situação do treinador. Mas tendo agora um lateral novo, nós não sabemos de que maneira esse lateral joga. Para nós vai ser novidade. Para o treinador não, porque ele já está aí treinando a semana toda. O titular não joga por falta, é por causa de cartão. E ele tem essa opção de um jogador que vinha atuando também. Não com o grupo, mas vinha atuando.
0: 17 jogos já no ano, né? Uma coisa que você falou é que o Tubarão estava buscando atletas parados. Ele não, ele não. Vem com ritmo.
1: Vem atuando. E esse Pablo que foi anunciado hoje, ele também estava na Portuguesa Santista. Ele foi campeão pela Portuguesa da
2: Série. Mas é zagueiro, né?
1: Esse é zagueiro. Tem,
2: mas ele não vai mexer
1: anos.
2: Na zaga.
1: Não.
2: Só se houver uma situação de cartões.
1: Nesse momento, não.
2: Eu acho que a concorrência é boa.
1: Ele vai mexer na lateral direita.
2: Mas é bom ter sombra.
1: E eu
2: tá?
1: acho que no meio do ataque, eu quero saber se ele vai mexer.
2: Eu acho que ele não mexe muito no ataque.
0: Pode acontecer.
1: Com uma parede, volta?
2: Pode até voltar, porque é um jogador que era titular.
1: Porque não tem.
0: Certo. Sinceramente.
2: Pode, né?
0: Eu mexeria.
1: Quem foi bem não foi o Flamengo.
0: Eu mexeria o mínimo possível no time que ganhou lá. O time trouxe um baita do resultado lá de Blumenau. Não tem como botar ninguém, ou mexer quase ninguém
2: muito,
0: no banco, mexer, né, Osoto?
2: Pra
0: mexer na moral do
2: banco. O mais interessante que tem jogador agora, que é o retorno do Tinoco, não sei como titular, mas ele sabe que o Tinoco é um jogador que, se ficar no banco, ele tem uma opção pro segundo tempo. Se entrar jogando, ele tem a opção do que jogou, na opção pro segundo tempo também. Porque aquilo que eu falei, o rendimento tem que ter uma sequência para não deixar o adversário crescer. Olha os resultados acontecendo. Né? O time que tem dificuldade de fazer gol no primeiro tempo, que joga dentro de casa, no segundo tempo está sempre se complicando nos jogos. Então tem que ter por quê? Porque não tem uma sequência. A parte física se nota uma caída muito grande nos jogadores. E o que mais chama a atenção é que tem um campeonato que dá, às vezes, uma semana de preparação, e isso parece que é a parte de resistência, porque não adianta ficar aquele jogador forte para bater, para... A resistência que está faltando, a sequência de aguentar os 90 minutos numa sequência de desenvolvimento do próprio atleta.
0: Seria
2: isso
0: importante
2: que chama atenção.
0: Ver como é que o Tinoco responde um banco de reservas. Como é que ele rende entrando na segunda etapa.
1: Interessante.
0: Eu achei legal o Franklin, tá? A gente criticou bastante na estreia, mas caiu pela esquerda.
1: Que a função do Franklin é aquela que ele jogou no domingo.
0: Sobrou até o corneta aí do Nazareno pro Zata, né? Acho que o Zata também percebeu essa característica dele.
1: Eu manteria.
2: É um cara isso que eu digo, ele pode mexer, pode não mexer.
1: O Luan Parede vai ser atacante, o Franklin deve continuar e o
2: Marquinhos pelo
1: lateral.
2: Lado direito.
1: Isso.
0: O Marquinhos tem. Dá pra ver, né? É um cara que cai bem pela esquerda, corta por dentro, tem um passe. E o Tinoco é uma opção interessante pra segunda etapa.
1: Não pode ser,
0: vamos ver como é que ele responde a receber um banco, né? Mentalmente, como é que ele vai responder, mas.
2: Não, é um bom jogador.
0: Por característica, eu acho que seria legal ter um Tinoco pra segunda etapa.
1: Sim,
0: ver como é que ele responde.
2: Ou pro início um Frank no segundo, é uma opção. Ter jogadores no banco que o treinador olhe pro banco e diz: olha, eu acho que eu tenho a solução pro segundo tempo.
1: Intervalo.
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1: 11 horas e 42 minutos. Hoje é sexta-feira, dia 22. Hoje tem final em Gravatá, Municipal de Gravatá, de futebol de campo, 8:30 no Estádio Municipal Silvio Zappellini, Ilhota contra a Seri. É a Taça Maria Otília Aguiar, a Tila, saudosa mãe do Cri, do Indaial. Na primeira fase, a Ilhota fez a melhor campanha com 10 pontos, a Seri foi a segunda colocada com 8. Na semifinal, a Seri eliminou o Indaial, a Ilhota passou pelo São Roque. Jogo único, em caso de empate, a decisão vai para as penalidades. Deveremos ter um grande público hoje no Silvio Zappellini. A CMEA de Gravatá ainda não divulgou a arbitragem, estão aguardando as 7 chaves. Teremos no final de semana, no domingo, a quarta rodada do Municipal de Pescaria Brava. 10 da manhã em Barreiros, o Água Verde contra o Barreirinhos. 3 da tarde no Santiago tem Botafogo contra o Show do Esporte. No 37, no mesmo horário, Juventude contra o Catarinense. Bom, pelo Municipal de Tubarão, tivemos ontem a abertura nos juniores, aqui em São Martinho, no Nereu dos Santos. Nos juniores, Santos 3-1 para a União Operária. Nos titulares, Santos 4-3 para a União Operária. Na terça-feira, teremos um jogo fechando a rodada, Olímpicos contra o América. E teremos em 13 de maio a sexta rodada do Municipal. Amanhã, sábado, às 14h, tem o Auxiliadora contra o Porto. Às 16h, Juventude contra o Rio Perdoná. Domingo, teremos às 14h, São Roque contra Aspirantes, Rio Varjedo contra o São Gabriel, fechando a rodada. A Federação, voltando para o nosso futebol profissional, a Federação Catarinense de Futebol já divulgou a arbitragem para o Clássico, que teremos na próxima quarta-feira, dia 27, feriado aqui em Tubarão. O Ercílio e Tubarão vão jogar. Quem vai apitar vai ser o Franciel dos Santos Martins, CBF, ele é da Liga Tubaronense de Futebol, é aqui de Pescaria Brava. O assistente 1 é de Tubarão, José Roberto Larroide. O 2, José Paulo Martins Sinfrônio, também é da região. Quarto árbitro, Bruno Davi Rossetti. O delegado Wellington Brasil Ribeiro. Um árbitro que é, digamos, de Tubarão. Apitar o jogo entre os dois Tubarão.
2: Ele é de Pescaria Brava.
1: É, filiado à LTF, mas ele é Tubarão. Bom árbitro. Pertinho aqui da região.
2: Tem feito bons jogos, tem participado do Campeonato Brasileiro.
1: É legal um árbitro da região apitar o jogo entre os dois?
2: É bom ver um árbitro que já tem apitado vários jogos no Brasil pelo Campeonato da Série C. Então, acho que é um árbitro que está aí apontando como vai ser um grande árbitro. Tenho acompanhado ele. É um rapaz que se prepara muito, eu acho que é isso aí. Eu acho que é a possibilidade dele mostrar o trabalho dele aqui dentro. É um clássico, um árbitro daqui, não tem porquê não.
1: Não, sim, não, só estou perguntando. Gostou?
0: Eu gosto dele, tá? Um árbitro que vem crescendo aí no futebol catarinense, até no brasileiro. Mas não sei, viu, se não é a federação arrumando sarna para se coçar, até para a parte dele, né? Daqui a pouco tem uma jogada, um lance mais polêmico aí, alguma coisa assim, não estou dizendo nem erro, mas uma dividida aí, uma jogada que tem duas interpretações de cada torcida, daqui a pouco arruma incomodação até para ele, né? Não sei, viu, se não era melhor puxar alguém lá de Itajaí, lá de cima.
2: Eu penso assim, para ti se tornar um grande árbitro, para ver se tem a possibilidade depois de pegar um jogo maior, um clássico é nada melhor do que um clássico. Pegado. Porque daí ali é que tu vai ver o desenvolvimento dele dentro de campo, que tipo de árbitro é, como ele age, porque aqui a gente tem pouco conhecimento dele. Mas lá fora, sim, eu vejo alguns elogios
1: tá sendo
2: sobre
1: avaliado,
2: arbitragem.
1: Então,
2: por isso que eu digo, é claro, é uma situação.
0: Vai ser um baita teste, né?
2: Mas já pensou, tu vai apitar um exemplo, vai lá pro Rio de Janeiro pegar um clássico lá em São Paulo, no Rio de Janeiro. Começa com um clássico aqui da região.
1: É, verdade,
2: já vem fazendo
1: verdade,
2: outros jogos. Eu acho que tem que dar essa possibilidade, sim.
1: Tá certo,
2: eu penso,
1: tá,
2: né?
1: Tá certo, eu acho que realmente.
2: Pra gente ver se realmente.
1: Se o cara tá ali é porque ele tem condição, né?
2: Exatamente.
1: Se ele já tá ali é porque ele vai pro choque. E o clássico é aquela coisa, né? Vamos ver.
2: Clássico é clássico.
1: Vai depender muito do final de semana. Se os dois conseguirem bons resultados, eu acho que os dois serão motivados. Se um vencer e outro não, um vai motivado, outro não. Se os dois vencerem, eu acho que vamos ter um público legal. bem bacana. Agora, se um perder, talvez já, alguns já desanimem.
0: Queria saber como é que os elencos vão encarar. Porque a torcida, obviamente, entende o peso, entende o que, que é o clássico. Faz tempo que não tem. Todo mundo tem um desde vizinho, torce para outro time. Um 2019, né?
1: 16, né?
0: 19?
2: 16. 19,
0: 16.
2: Vocês têm que decidir aí.
0: Não, jogaram 18, jogaram 19 no Campeonato Catarinense Série A, que
1: eu digo, rebaixado. Não, sim, eu digo na Série B do Catarinense.
0: Ah, tá,
1: não,
0: tá,
1: não.
0: Tá. Na Série B, sim. Tá certo.
1: Não, mas o último clássico... 2016, pela Série A em 2018.
0: 2019, que o Ercílio cai e o Tubarão cai fica.
1: É, o Ercílio cai em 2019.
0: E aí, eu quero ver como é que o grupo de jogadores... Eu acho que o Nazareno é um cara que conhece mais do nosso futebol, já teve nos dois lados, já treinou, inclusive. Eu acho que ele consegue passar. Eu queria saber o Diego Coppi e até o próprio Pedro, que continua lá dentro, o Ismânia, como é que eles vão vender para o grupo a importância desse clássico? Porque a torcida obviamente entende, mas eu quero ver o grupo de jogadores, como é que eles vão encarar, se eles vão entender realmente o peso do clássico, de ser uma rivalidade que estava meio adormecida e que agora evidentemente vai voltar com os dois clubes com atividades mais frequentes, jogando a mesma competição. Eu tô curioso para ver a postura em campo dos dois grupos. Tem um palpite de que o Nazareno vai saber vender melhor ao grupo o que é o clássico, porque o Diego, que querendo ou não, é um cara que vem de fora, né? Um diretor tem um histórico no futebol de São Paulo, embora já tenha passagem aqui em Santa Catarina. Posso estar errado, pode ser que o Ercílio esteja se preparando com a faca nos dentes para esse jogo, mas tô bem curioso para ver a postura aí dos dois grupos encarando o clássico.
1: Eu tô curioso para ver a goleada do Flamengo amanhã contra o Palmeiras.
2: Tu acha que isso vai acontecer sem Arrascaeta?
1: Vou perguntar para ti no próximo bloco.
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1: Vamos lá, 11 horas e 51 minutos, 11h51. Bom dia, meu palpite. Amanhã 2x1 Mengão. Domingo 2x0 para o Ercílio. Paulo Rodrigo. Manda um abraço pro grande Lucas Marques. Ademir César.
0: Tá. Opa, torcedor do Criciúma. Nem eu, nem tu, né, Ademir? A gente provocava antes, eu falava dos times daqui, ele do Criciúma, agora tá todo mundo quietinho, né? A boca não tá muito boa nem aqui nem lá, né?
1: Manda um abraço para os ouvintes assíduos: Delfinho, Agenor Gran, Marcial, Pires, Bica da Jararaca, amigos do Rodrigo, top. Um abraço aí. O pessoal tem que ver na Série A, só deixa eu...
2: Giovani,
1: o pessoal tem que ver que na Série A os times perdem rendimento no segundo tempo. Imagina na Série B de nosso estadual. Tem mais, se Ercílio Luz empatar, depois recupera com vitória em cima do Ferrinho. É a opinião aqui do Claudemar Fernandes.
2: Eu só queria perguntar porque o Mário fez gol no último jogo, né?
1: Que bom.
2: E o Mário provavelmente deve ser o titular da partida. Não, vai iniciar.
1: Lá, parei de retorno.
2: Tu acha que o Mário não entra? O Mário não vai entrar, então?
1: Não, é banco.
2: Então vai ficar no banco.
1: Série A do Campeonato Brasileiro, teremos a rodada nesse final de semana, amanhã sabadão, 5 da tarde, São Paulo e Botafogo. No mesmo horário, Vitória Internacional, 7 horas, Mirassol contra o Fluminense. No mesmo horário, Grêmio contra o Santos. E às 9 da noite, no Maracanã, Flamengo contra o Palmeiras. Oswaldo, o Flamengo é muito favorito?
2: Não. Não é muito favorito. O Palmeiras não vem jogando bem? Não. Mas o Flamengo, a saída do Arrascaeta, também não vem jogando muito bem, não. Vem conseguindo os resultados. Claro, olha o plantel das equipes. É um clássico. Ele sabe que esse jogo pode ser o termômetro para quem vai ser campeão do Campeonato Brasileiro. Vai ser um jogo muito acirrado. Vai ser um jogo muito pegado. Eu acho que é mais jogo para empate. Tá?
1: Será?
2: Até porque está no início aí de uma Copa do Mundo. Muitos jogadores já foram convocados. Sabe que um jogo desse aí vai ser pegado. Eles vão tirar o pezinho. Né? Tem uma Copa do Mundo. Vamos para a Copa do Mundo. Depois a gente volta, vai ter o segundo jogo. Para mim vai ser um jogo meio morno. Tá?
0: Concorda, Lucas? Parabéns para a CBF, viu? Marcou o principal jogo do campeonato, faltando uma semana para os caras irem para a Copa e botou num sábado, 9 horas da noite, então o horário é ruim, A data é ruim, os caras vão tirar o pé.
2: Tudo ruim.
0: Eles não viram os dois jogaços que foi no passado, o Flamengo e Palmeiras e Palmeiras e Flamengo. Exatamente. Aí, Marco, agora, a CB... não, é que a CBF descobriu, Oswaldo, semana passada que ia ter Copa.
2: Ah, é?
0: Não sabia. A FIFA avisou de última hora. Deu liga, né? Deu... Todo mundo botou o nome lá no grupo, ó, vai ter Copa. Alugaram o campo, vão jogar. Não sabia que ia ter a Copa em 2026. Então... Aí a CBF marcou esse jogo, faltando uma semana pros caras irem pra concentração. Pô, tá de brincadeira.
1: Não, o Flamengo vai ganhar.
0: Aí pra
1: não
0: ti,
1: vai.
0: Tu abriu a tabela. Tu abriu os jogos aí a rodada e não abriu a tabela?
1: Não vai ter pênalti?
0: Abre a tabela.
1: O quê? O Palmeiras tá na liderança.
0: Pois é, como é que o líder não é favorito?
1: Ah, a bolinha,
0: o Palmeiras. Ah, joga. O líder vai levar uma agulhada. O Palmeiras jogando essa bolinha com o Abel. Vai, o Abel sempre jogou essa bolinha. Nessa bolinha do Abel tem dois campeonatos brasileiros, tem duas Libertadores, tem Copa do Brasil, tem um carrado de campeonato estadual. Essa bolinha aí que o Abel joga, esse time modorrento que joga feio, isso,
1: jogo.
0: Aquilo, é líder do campeonato, vai ser o Davi Lacerda.
1: Não vou chamar Daronco, não.
0: Só pra perguntar. Ah, não, tu queria o Ramon Abate Abel, certo, né?
2: Só pra perguntar, tu vai torcer pro Flamengo?
1: Eu não gosto do Abel Ferreira.
2: Tá, eu tô perguntando se vai torcer pro Flamengo.
0: Não consegue nem falar, Abel, né? Ele não consegue dar um gosto ruim na língua dele, Oswaldo. Ele não consegue.
2: Tá travando.
0: Se perguntar de novo, ele desmaia aqui. Vai ter que tu assumir o programa, Oswaldo. Dá um gosto ruim na língua dele, assim, ó.
1: Ah, é? Tá, o Flamengo...
0: Ô, Giovani, vai jogar o Flamengo e se o Flamengo ganhar, acaba a fome no mundo. Ah, não sei, tem que ver se é bom.
1: Jamais vou torcer pelo Flamengo. Amanhã o Flamengo vai vencer por 3-1.
2: Mas vai vencer.
1: 3-1.
2: Esse é teu palpite.
1: Ah, meu, e é lá. Se não ganhar,
2: estão tudo rindo.
1: Não, ele sabe, palpite. O Palmeiras não tá jogando nada. Ó, domingo pela Série A, 4 horas, Cruzeiro e Chapecoense. Remo e Atlético Paranaense. Corinthians e Atlético Mineiro, 6:30. E o Vasco do Vasco. Horrível Renato Gaúcho, do podre Pedrinho. Ué,
2: mudou,
1: tem que sair esse pessoal do
2: mudou
1: Vasco.
2: Mudou o discurso.
1: O Vasco e Bragantino.
0: Quem é que vai pegar a SUS?
1: Hã?
0: Quem é que vai tocar a
1: saco? Edmundo tem que ser o presidente do Vasco.
2: Edmundo tem que ser o presidente
1: do Vasco.
2: Não é o treinador, é o presidente.
1: Então, apequenaram o Vasco da Gama. O Vasco podia ter se classificado na Sul-Americana, o Renato nem viajou, porque estava suspenso, porque ele não queria viajar, mandou o time reserva e o Vasco fez aquela vergonheira. Um abraço aqui pro Ederley, que palpita aqui. Resultados do coração: Tubarão 2, 1 para o Caravaggio, Juventus 1, 1 para o Ercílio Luz. Resultado da razão: Tubarão 1 para o Caravaggio, Juventus 0, 2 para o Ercílio Luz. Um reino dividido não subsiste. Triste o que está acontecendo com o peixe. A colheita custará caro, infelizmente. 9:00 para mim vai estar legal. Tem casa de boa acompanhando amanhã o Flamengo e Palmeiras. Vamos ver se teremos muitos pênaltis, né? Vamos ver se teremos.
2: Vai estar em casa. Não, o Rascaeta não vai jogar, não vai?
0: Palmeiras achamos alguém que.
1: Palmeiras vai ser prejudicado pelo lado de trás amanhã, será?
0: Achamos alguém que gostou do horário, né? Sábado, 9:00.
1: Pra quem vai estar em casa, acho que é um bom horário.
0: Bota um pouquinho mais cedo, né? Eu vi o jogo, o Flamengo na Libertadores, agora 9:30, chega o segundo tempo, o cara tá caindo.
1: Eu não, né?
0: Ah, tá louco.
1: Não tem nem graça de ser, cara, o Flamengo, jogo fácil desses, eu já nem assisto esses jogos fáceis.
2: Eu não entendi mais nada.
0: O jogo tá bom, o horário pra tu não ver, então.
1: Eu gosto de jogo bom pra secar.
2: Daqui a pouco quer secar, porque vai perder.
1: Não, eu não torço pro Flamengo.
2: Não, mas
1: o Palmeiras vai perder. É uma teta. Do Palmeiras, ele pode
0: de futebol, Giovani?
2: Camisa dele por baixo, ali é vermelha.
1: Prefiro de assistir outras coisas.
2: Camisa dele é vermelha.
1: Não gosto de vermelho. Valeu, Lucas. Um abraço, bom final de semana.
0: Abraço, Giovani, Oswaldo, todo mundo que nos acompanha. Até semana que vem.
1: Valeu, Oswaldo. Abraço, bom final de semana. Se beber, não dirija. Dirigir, não beba. Sei lá, acho que é isso. Valeu.
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1: Boa tarde, Jaguarada. Estamos chegando com mais uma edição do Informalizando, informação com humor no seu início de tarde, uma tarde de sexta-feira.
2: Sextou,
1: amor. Pois é, galerinha, hoje dia 22 de maio de 2026, é dia mundial do gótico. Hoje, pra quem não sabe o que é o gótico, o Lucas Marcos Carvalho, explica.
2: É os caras que gostam de ir no cemitério, ouvir umas músicas loucas. Os parados gostam de se vestir de...
1: Se vestem de preto.
2: De preto, maquiagens preta.
1: Pretas.
2: É...
1: Maquiagens, não só eles, elas, como eles também, né?
2: É, a maior parte são, eu
1: quase
2: vejo
1: todos.
2: Mais góticas do que, eu vejo mais góticas do que góticas,
1: é?
2: Assim, mais.
1: Então tá bom, essa galera, gente boa, aquele abraço.
2: Yes,
1: hoje é o dia mundial da pré-eclâmpsia, hoje
2: adoro
1: é dia
2: uma
1: do
2: ponte.
1: Abicultor, dia do apicultor, dia do abraço. Aquele abraço pra você, Lucas.
2: Um abraço, irmão.
1: A você que nos ouve também, aquele abraço. E hoje é o Dia Internacional da Biodiversidade Biológica, tá bom? Muito boa tarde, sou Bruno Vandresen, estou aqui junto com o Lucas Marcos de Carvalho. Não contamos hoje com a presença de Everton Luiz, como acontece todas as sextas-feiras. Trabalhos técnicos do Davi Henrique, as gravações do Lucas e a direção geral do padre Rafael Liano.
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1: Pois é, galerinha, estamos outono, tempo bom em Tubarão, temperatura marcando 17 graus, umidade relativa do ar em 61%. Você participa através do WhatsApp 36265177 e nas lives no Facebook e YouTube também. E aí, Lucas, boa tarde, rapaz.
2: Boa tarde, Bruno Vandresen, boa tarde ao Davi Henrique, Everton Luiz não vai estar ouvindo, mas boa tarde para ele também. E a todos os ouvintes do Informalizando.
1: Qual o seu destaque para o programa de hoje?
2: Trouxe os casos de hoje do quadro Eu Sou Babaca, já que nesta semana nós não tivemos, se você parar pra pensar.
1: Como não, rapaz?
2: Segunda-feira nós não tivemos.
1: Não teve segunda.
2: Porque o Everton tava no último dia em que sua voz estava capenga. Na terça-feira a gente volta com o programa e aí já era o quadro dele que não fala nada. No máximo traz uma notícia. Na quarta-feira, opiniões impopulares.
1: Na quinta, Ciência Comenta.
2: Ciência Comenta.
1: Hoje, então, a estreia semanal.
2: Exatamente.
1: Do nosso quadro Eu Sou Babaca. São
2: yes.
1: Três situações aí pra
2: três
1: julgar?
2: Três situações pra gente julgar hoje.
1: Tá bom. E é só?
2: É só. Até o momento é só.
1: Beleza. Tenho duas aqui também, então acho que vai dar tudo certo. Vou trazer a história de um inglês que vai tentar cruzar o Oceano Atlântico em um barco, cara, de 1 metro. Esse cara é corajoso, né?
2: 1 metro?
1: 1 metro. 1 metro e alguns centímetros, tá? Ele tentou na primeira vez, teve um acidentezinho, a embarcação ela foi destruída. Agora ele fez uma outra embarcação com outro tipo de material e vai passar aí meses, né? Sozinho, em alto mar, tentando bater o recorde, né? Cruzando o Atlântico. Que bicho maluco.
2: Não, ele é muito doido.
1: Detalhes, tá?
2: Ele é muito doido.
1: E também a história de Adriano Silva. Ele é um pipoqueiro. Extremamente honesto.
2: O
1: sabe
2: que é
1: o que ele fez? O cara que vende pipoca, né?
2: Ah, tá. É porque, tipo, sempre dá a entender que eu lembro do...
1: Não é o pipocar, ah, pipocou, ficou comidinho. Não, ele é pipoqueiro, ele vende pipoca mesmo, né?
2: Mas é porque eu tenho outra...

0: pensamento do dia, ou pensamentos do dia.
1: Yes.
0: A charada, o hoje na história e aniversariantes famosos do dia do fim de semana. Tudo isso.
1: E nada mais.
0: Até as 2h27 da tarde.
1: Não conte não.
0: Com a nossa companhia.
1: Dia.
0: Pensamentos do dia.
1: Gostaria de pedir desculpas a quem me conhece. Eu não mudei, apenas piorei. A beleza está no interior de cada um. No meu caso, bem lá no fundo mesmo.
0: Extremamente escondida, nunca ninguém vai ver essa tal beleza.
1: É, acontece,
0: mas isso, né? O que importa é a beleza interior.
1: Exatamente.
0: Né? E a tua está extremamente, mas bem no interior, né?
1: É difícil.
0: Bem lá no fundinho.
1: É bem no fundo.
0: É.
1: Bem fundo.
0: Tá bom, mas tu é um cara gente boa, então compensa a falta de beleza exterior.
1: Obrigado, cara.
0: Tá bom, tamo junto, amigo.
1: Você demais.
0: Ah, depois desse combo de dois pensamentos, vamos agora à charada do dia. Sinto eu que estou preparado.
1: Eu acho que você tá também, porque essa aqui é muito fácil.
0: Tá bom.
1: O que é? Nasce grande e morre pequeno.
0: Cara, eu tinha várias respostas.
1: Eu sei. Eu também tive várias.
0: Peraí, vamos lá. Vamos pensar. O que é? Que nasce grande e morre pequeno. Não sei.
1: Sabe?
0: Não.
1: 3 meses.
0: Eu não tenho resposta.
1: 5, 7.
0: Tá certo, então. Participa aí, tá? Tenta acertar a charadinha, porque eu fracassei bonito hoje. Bora faturar?
1: Vamos.
0: A gente vai?
1: Mais,
0: a gente volta.
1: Yes. 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
0: Pois é, galera, tamo de volta, hein? Segundo e último bloco do Informalizando Informação com Humor no seu início de tarde, uma tarde bonita de sexta-feira.
1: Ah, maravilhoso.
0: E um abraço aí pra toda a rapaziada que tá nos ouvindo neste momento, não só em Tubarão, como em toda a região da Murel, como, quiçá, em outras regiões do Brasil, quiçá, em outros países, em outros continentes, através do RádiosNet, né?
1: Obrigado.
0: É, thank you very much.
1: É.
0: Aí que outras línguas tu sabe falar obrigado?
1: Não sei, abraço, mano, não sei não. Obrigado, né? Pessoal da Bahia.
0: Eu sou mais na minha.
1: Epa.
0: Então tá, vai lá, repete a charada do dia.
1: O que é? Nasce grande e morre pequeno.
0: Eu não tenho resposta para tal pergunta.
1: Yes, 3626-5177. Participe deixando um recadinho no nosso WhatsApp. Um abraço para a dona Malvina, eu que lembro, a avó da Kathleen. Um abraço pro Adam Sanders, um abraço pro Fabiano Salgado.
0: Além de mandar pro Sandro, tem que mandar pra esposa também, que é a Cirlei, que tá lá ouvindo também.
1: Dona Cirlei, um abraço.
0: Guerreira.
1: Uma guerreira?
0: É, a Cleneuza é outra guerreira falando nisso.
1: Ah,
0: né?
1: Não, a Cleneuza não é guerreira.
0: Essa
1: ela
0: aí,
1: é santa.
0: Nossa,
1: ela,
0: cara,
1: é santa.
0: Demais. Aguentar o Kleber?
1: Não tem como, é impossível.
0: É difícil.
1: A gente mal consegue, por
0: força.
1: Isso que fica fora.
0: Força pra ti.
1: Força, guerreira. Um abraço a todo mundo que está acompanhando e informalizando.
0: Beleza? Para o Éder Leizinho, para o Sidney Eusébio, para o Mário Latrônico, filhinho dele, o Marinhozinho Latroniquinho, estão lá sempre na sintonia. Quero mandar um abraço bem especial, bem apertado, cara, para ele que hoje está vivendo um dia complicado, que ele perdeu a sua mamãe, né? O nosso amigo Carlos CJCJ, né?
1: Ah, era a mãezinha dele.
0: Isso, a mãezinha dele, então faleceu hoje aos 94 anos, né? Carlos, muita força nesse momento difícil,
1: né? Muita força,
0: meu. Passei por isso, infelizmente, aí, de forma bem recente, não faz um mês ainda. Sei o quão difícil é, tá? Então, desejo a você, meu amigo, muita força nesse momento aí complicado, não só pra ti, como pra toda a família.
1: Força, meu rei, força.
0: Tá bom? Então tá, já relembramos a charada?
1: Yes, relembramos a charada?
0: Já, né? Já foi.
1: Certo.

0: Cara, vamos lá, primeiro tem uma coisa legal pra falar antes de a gente prosseguir com notícias e tudo mais. É uma coisa que eu tava revendo esses dias, cara. É que assim, ó, eu lembro, se eu for voltar 10 anos no tempo, eu vou olhar pra mim e vou ver um cara totalmente simpático. Absolutamente simpático. Não é que eu não seja, eu ainda sou. Só que uma pessoa que...
1: Só porque tu era full esquisito.
0: Eu era bem esquisito. Era bem esquisito. Mas eu conversava com todo mundo.
1: Não que não seja ainda.
0: Eu ainda sou.
1: É menos um
0: só
1: pouco.
0: Só que é que hoje eu tenho domínio sobre a esquisitice.
1: Tá,
0: né?
1: Bom.
0: Antes eu era um
1: tu fez um mestrado agora.
0: Agora eu sou um mestre.
1: Isso aí.
0: Mas aí eu tava lembrando, porque eu conversava com todo mundo. Entrava no ônibus, eu conversava com todo mundo. Se eu for...
1: Tu era bem dado.
0: Eu era bem dado. Se hoje eu for... se hoje eu for... olhar pra mim... Sim, né? Ver, comparar com quem eu era. Aí eu tava dando uma olhada hoje. Ontem, na verdade, eu saí pra comprar comida de manhã. Assim, vou lá comprar uns pãozinhos de queijo, uns paradinhos pra comer. E aí, já no início, eu já tava vendo duas pessoas, quando eu tava saindo aqui da rádio, que eu não queria conversar. Por quê? Porque eu tava naqueles dias, assim, irmão, que, mano, não.
1: É, tu tava tipo o Manuel Gomes, só mais na minha.
0: Mas na minha.
1: É, tu tava querendo ficar quietinho.
0: Yes.
1: Tá, isso fora da rádio.
0: Isso.
1: Tá.
0: Saindo, a caminho.
1: Saindo.
0: Mas tá. Aí quando eu chego perto aqui do edifício aqui, eu vejo uma senhora passar de moto, que espero que ela não ouça esse programa, que daí eu acho que ela vai saber quem é. Se ela me conhecer, ela vai saber quem é. Mas ok, eu não vou deixar de falar, tá? Ela é muito conhecida... por ter bocas nos cotovelos.
1: Tá bom.
0: Muitas.
1: Tá certo.
0: E a gente já conhece ela de muito tempo. Muito tempo. Fazia muito tempo que eu não via ela, mas há muito eu conheço.
1: Tá bom.
0: Quando eu vi ela passando de moto...
1: Eu conheço também?
0: Não.
1: Não?
0: Quando eu vi ela passando de moto, eu fiquei... Irmão. Bah. Acho que Deus tá me mandando sinal, cara. Tem que enfrentar essas paradas. Eu só olhei ela, oi, quando ela me conheceu, oi, tudo bom? Tudo, não sei o que. Quando ela foi parando a moto, eu vou. Continuei falando com ela, já fui, já segui.
1: Tô pressa, tô atrasado aí.
0: Foi. Aí eu só pensei.
1: Correria.
0: Eu cheguei a esbarrar no muro, porque eu tava olhando pro lado esquerdo pensando na fuga. Assim, ó, cara, eu vim pela frente da rádio. Eu vou voltar por trás. Eu não vou correr o risco de passar e essa mulher tá me esperando lá na frente. Não vou fazer isso. Eu vou simplesmente fui lá na padaria, comprei as coisas, eu voltei pra rádio. Quando eu voltei, que eu entrei na rádio, eu vi, tá, pelo outro lado. Ela não tá ali.
1: Tá
0: já
1: bom.
0: Foi embora. E aí eu comecei a refletir. Cara, se fosse antes... Eu ia uns 10, 15 minutos falando com essa mulher. Groselha nenhuma.
1: Mas se fosse hoje, tu faria isso? É porque tu tava num dia, num momento...
0: Não. Isso é bem frequente.
1: É?
0: Este momento que eu estou...
1: É raro, mas acontece sempre?
0: É bem frequente.
1: Tá bom, é uma fase.
0: É uma fase.
1: É uma fase. Todos temos fases, né, cara?
0: É, eu tô olhando assim, cara. Eu tava até saindo do ônibus. Tava indo pra casa, saindo do ônibus. Eu pensei, beleza, não vou falar com ninguém. Tô com fone de ouvido, tô com máscara. Todo mundo vai olhar. Esse cara tá na época da pandemia ainda, não vai falar. Beleza, tu não vai se aproximar de mim, é o que eu quero. Tá tudo certo. Eu lá coloquei, beleza, frouxo. Aí, quando eu saí do ônibus, eu com fone de ouvido, uma mulher, que é gente boa pra caramba, eu conheço ela há muito tempo, passou do meu lado e começou a conversar. E eu com o fone de ouvido. Essa pessoa assim, cara, eu não queria, mas agora tu vai pagar. Eu peguei, tirei o fone de ouvido e não deixei mais nem ela falar. Só eu falei. Eu acho que ela se arrependeu de puxar assunto.
1: É, cara, sei lá, tem pessoas que não têm muita desconfiança, né, mano? Só assim, tu tá no meio da rua, tu tá em qualquer lugar, tu tá ouvindo um fone... Tá com um fonezinho de ouvido, é porque tu tá querendo ficar quietinho. Ouvindo uma boa música, tranquilidade e tal. A não ser que seja algo extremamente importante e emergencial.
0: Concordo.
1: Né? Mas assim, jogar a conversa fora, coisa sem sentido, né? Era deixa pra outra hora, né?
0: Tem momento, né?
1: É, tem momento.
0: Tudo
1: é
0: bem
1: aí.
0: Que foi um papo
1: vamos
0: assim que acabou.
1: Vamos turma. Tá?
0: Acabou ajudando a mulher, foi legal. Foi. Ela é gente boa demais também, ela não tem culpa de eu estar virado do avesso. Mas, né, pô, tô com fone de ouvido, né, irmã?
1: É.
0: Legal, né?
1: É isso aí. Então tá, vamos dar uma voltinha agora, o Lucas Marcos de Carvalho, num barquinho de 1 metro, tentando atravessar o Oceano Atlântico.
0: Yes,
1: tá afim de ir comigo nessa aventura?
0: Não tem como.
1: Não tem, né? Não cabe?
0: Não.
1: Pois é, mas um cara, um inglês, tá? Um britânico, Andrew Badwill.
0: Andrew Badwill.
1: É, ele pretende fazer essa loucuragem aqui, tá? O barquinho dele tem 1,19 metros de comprimento. Ainda assim, é nele que o aventureiro barra maluco inglês quer passar quase 3 meses, cara. Sozinho em alto mar. Esse aqui, tu tava querendo ficar um dia sem falar com ninguém. Esse aqui quer 3 meses, isolado no meio do mar, num barco de 1 metro, tá ligado? Esse cara é muito pior que tu.
0: É, ele...
1: Será que tu vai chegar nesse ponto?
0: Não,
1: ligado?
0: Quero. Não quero. É. Não quero.
1: Ai, quase 3 meses sozinho em alto mar, numa nova tentativa de quebrar o recorde da menor embarcação da história a completar essa travessia. A partida está prevista para acontecer nas próximas semanas a partir de St. John's, na província canadense de Terra Nova e Labrador, no leste do Canadá.
0: New Holland.
1: O destino final é o litoral sul da Inglaterra, após cerca de quase 3 mil quilômetros pelo Atlântico Norte. A tentativa atual acontece quase 3 anos depois do projeto original terminar antes mesmo de ganhar o oceano. Em 2023, o Badwill precisou interromper a viagem logo após deixar o porto canadense ao detectar entrada de água no casco. Na volta para a terra firme, a embarcação acabou destruída durante a retirada do mar, quando caiu de um guindaste no cais. O novo modelo, batizado de Big CV2 ou CV2, foi construído do zero. A primeira versão era feita de fibra de vidro. Agora, a estrutura passou a ser de alumínio, com reforços internos e mudanças no desenho do casco. O navegador afirma que também reviu sistemas de estabilidade e armazenamento após os problemas da viagem anterior. Bom, o espaço interno, Lucas Marcos Carvalho, ouvintes do programa, continua extremamente limitado. Badwill, que mede... Ah, tá. A altura dele, tá certo. Tá. 1,80 m, ele tem 1,80 m de altura.
0: O que ele tá fazendo?
1: Por exemplo,
0: irmão,
1: ele não consegue se deitar completamente dentro da embarcação. Então, para descansar, ele terá que permanecer sentado ou encolhido em posição fetal. O barco também não possui banheiro convencional, nem área separada para armazenamento de mantimentos. A alimentação foi planejada para ocupar o menor espaço possível. Segundo o britânico, parte da comida será moldada no interior do casco em compartimentos improvisados, com uma dieta baseada em alimentos hipercalóricos capazes de resistir à umidade e às variações de temperatura do oceano.
0: Parabéns, parabéns.
1: Tem tudo pra dar errado,
0: tem,
1: né?
0: Tudo pra dar errado.
1: Mas vamos torcer pra ele chegar bem e conseguir.
0: Yes.
1: Mas isso aí pode dar uma zebra.
0: Pode, não sabe o que pode enfrentar pelo caminho.
1: E zebra não sabe nadar, hein?
0: Não, não sabe.
1: Vai estar sozinho no meio do oceano. Se der zebra, tchau.
0: É. Às vezes a gente pode encontrar as comidas dele depois, né? Quem sabe dá pro pessoal comer ali o que sobrar, porque vai resistir a um oceano. Não, ele não vai, muito provavelmente. A comida que sabe.
1: Cara, que
0: não,
1: loucura.
0: Cara, sorte pra ele, mas eu acho muito difícil o que ele tá fazendo. Mas
1: a
0: sorte.
1: A gente já viu, assim, muitas histórias. Por exemplo, aquele cara do... É Shurastei, né? Aquele cachorro lá. Enfim, a gente já viu situações em que pessoas que se... entram numa aventura... dessa, bem complexa, aquele caso era volta ao mundo num Fusca lá com um cachorro.
0: O dele ainda era mais tranquilo.
1: Era mais tranquilo, né? Mas tu se expõe muito, né? Porque é uma, querendo ou não, uma viagem extremamente exaustiva.
0: Total.
1: Cansativa, né?
0: Total.
1: Tu tá todo dia dirigindo muito. Então tu vai perdendo um pouquinho da noção do perigo, né? Tu vai, o reflexo e tudo mais, tu se cansa muito, né? Imagina, então... tu se expõe a riscos maiores de um acidente, como aconteceu naquela situação. É quando vai fazer uma volta ao mundo de um aviãozinho e tal. Cara, já deu muita zebra em relação a isso. Agora tu imagina, em alto mar, 3 meses, tempestades vão acontecer, né? O mar ele não vai ficar calminho, tranquilo para sempre.
0: Exatamente.
1: Vai ter os seus momentos de muita atenção, de ondas grandes. Então, cara, tu no meio disso tudo, num barquinho de 1,18 m, né? Sem tanta estabilidade assim, a chance de dar errado é muito grande.
0: Muito,
1: né?
0: Grande.
1: Então,
0: muito,
1: não sei, grande. Esse cara aqui, eu acho que já cansou da vida e... Vamos lá, meu último ato vai ser esse.
0: Cara,
1: acho que ele já pensa até assim, tá ligado?
0: Ele é completamente pirado. Introspectivo. Pirado, total, total. Esse cara levou ao extremo. Não quero conversar com ninguém a nível máximo, assim, não vou fugir da humanidade.
1: É.
0: Não, não, é loucura, loucura. Vai. Mas... cada um,
1: que
0: cada um.
1: Que dê certo, que a gente queime a língua, que dê certo. Tomara.
0: É, não, molhar no caso, né?
1: É, molhar. Tomara que ele não molha dele, porque se ele molhar ali, é sinal de que...
0: É, né? Né? Ou, se, ou talvez ele molhe bebendo água, né? Ah, não, mas ele não vai poder beber, né? Porque é água salgada, né?
1: Mas imagina, né, cara? Sem compartimento ideal. Como é que ele vai estocar comida pra três meses ali num...
0: Loucura.
1: Num espaço extremamente limitado, né?
0: É porque eu acho que ele já sabe que ele vai falhar.
1: Será?
0: Ah, não vou nem levar tanta comida, né? Não, não precisa, nem.
1: Precisa
0: nem.
1: Só pra uma semana.
0: É só tudo pra dizer. Tudo certo. Depois de três meses, tu encontra meu corpo, tá só. Não é tranquilo.
1: Ah, vamos lá, vamos aos julgamentos.
0: Yes.
1: Esse cara aqui é babaca? Não, só é corajoso. E
0: esse
1: louco.
0: É.
1: Babaca ele não é.
0: Babaca
1: ele
0: não.
1: Ele quer bater um recorde, né? Então não é babaca, não.
0: Sou babaca por querer voltar a comprar carne vermelha só pra mim? Eu sou Marielle, de 30 anos. Trabalho de casa e cozinho meu almoço praticamente todos os dias. Meu marido, Hércules, de 30 anos também, trabalha presencialmente e só faz home office um dia na semana.
1: Uhum.
0: Há cerca de 2 anos, ele decidiu parar de comer carne vermelha por questões relacionadas ao sofrimento animal. Porém, ele ainda come frango e peixe normalmente.
1: É, o frango não sofre, né?
0: Nem o peixe.
1: Cara, extremamente seletivo, né, cara? Eu não vou... Não quero os animais sofrendo, mas o peixe, não, o frango eu vou comer.
0: Os que eu não gosto, né? Os outros, não gosto de galinha. Mas,
1: Ah, bom, vai.
0: Por causa disso, nós simplesmente paramos de comprar carne vermelha para casa. O problema é que eu estou ficando muito cansada de comer basicamente frango no almoço. Peixe é mais caro. E eu sinto falta de variar mais a alimentação. Eu queria voltar a comprar carne vermelha
2: apenas pra mim. Principalmente pra fazer almoço enquanto eu tô sozinho em casa. Carne vermelha é 13.
0: Picanha. Normalmente eu cozinho pra durar 2 ou 3 dias. Quando eu fui comprar no supermercado, meu marido ficou extremamente chateado. Disse que eu não respeitava a decisão dele. Ai, que não queria carne vermelha na geladeira e que, se fosse o contrário, ele jamais faria isso comigo. Isso me deixou muito pensativa, porque ao mesmo tempo que eu entendo que ele tem uma questão ética com isso, também sinto que ele está tentando impor uma decisão pessoal dele sobre a minha alimentação dentro de casa.
1: Coisa muito comum de quem tem essa prática, né?
0: Concordo.
1: Infelizmente.
0: Mesmo eu não esperando que ele como participe disso. Sou babaca por querer comprar carne vermelha para consumir sozinha dentro de casa, mesmo sabendo que isso incomoda ele?
1: Claro que não, tu já era pra ter comprado faz tempo, tá?
0: Unânime.
1: Faz aquele bife, pega um contra filé bonitão, bifão, 2 dedos, bota lá, deixa assim, ao ponto pra mal, senta na frente dele, come e diz, que delícia de carne.
0: Primeiro faz, aí depois come.
1: É, mas o cara, ou tu é ou tu não é. Vegetariano ou vegano, no caso. Se tu tens esse amor todo e quer evitar... Não, tu não vai evitar, né? Mas tu não vai consumir a carne porque no teu íntimo tu sente que eles sofrem muito e tu não quer comer fruto desse sofrimento. Então como é que tu vai comer carne de frango e carne de peixe? Né? Extremamente seletivo, né, cara? E geralmente o cara que é vegetariano, ele não vai... Não, o vegano, ele não come nada de origem animal, né? Então, não é só a carne vermelha, tu não vai comer carne de boi, a carne de porco, a carne do frango, carne do peixe, tu vai comer só de alimento de origem vegetal, né? Não dá pra ser meio termo, né?
0: Não dá.
1: Então, tu tá meio avacalhado aí.
0: É.
1: Ô, minha querida, come à vontade. Ele não tem esse direito de impor a ti.
0: Concordo.
1: Pra te não comer a carninha vermelha, se tu gosta.
0: É.
1: Né? Esse cara é piradinho. Mas como eu falei, a maioria da galera que é vegetariana ou vegana quer empurrar a goela abaixo que tu tenha que ter a
0: esse
1: mesma
0: é o
1: prática.
0: Problema. Pra mim,
1: é
0: esse é o problema.
1: É chato demais.
0: Dá pra conviver os dois no mesmo lugar, entendeu?
1: Ah, não, quero carne vermelha na geladeira. Cara, tu não vai comer, mas eu vou. Não precisa comer,
0: isso
1: tá
0: aí,
1: aqui.
0: Cara.
1: É pra meu consumo, não teu.
0: É. Tá tudo certo. Aí, não faça como o Bruno falou, não faz na frente dele, se tu não quer magoar o cara. Ok, pelo menos tu vai comer carne vermelha. Até que ele entenda que tu pode comer carne vermelha na mesa com ele, faz, come no quarto, tá suave, pra não provocar o cara pra depois dizer todos esses dramas que ele faz.
1: Ele vai ficar, sabe por que ele não quer carne vermelha na geladeira? Porque ele vai se sentir atraído e vai querer
0: claro
1: comer.
0: Claro que é, tenho toda certeza.
1: E se pá... Ele vai comer escondido da mulher.
0: Vai
1: a mulher
0: comer
1: não vai
0: estar
1: em casa. Pô, tô em home office hoje, tô um tempo. Ah, vou pegar um pedacinho aqui, ó. Se for uma, sei lá, que dê pra.
0: Ah, o bife já tá. O boi já tá morto,
1: né?
0: Mesmo.
1: Tá,
0: né?
1: Lá, pá, vou botar ali, vai comer, vai. Pá.
0: Cara, ó.
1: Vai ser top.
0: Tem vários problemas nessa narrativa. Um deles é que, cientificamente, é bem provado que o boi só tá vivo por nossa causa, porque ele não tem como sobreviver na natureza sem cuidados. De todas as espécies dele, o boi que a gente come, ele é o mais fraco de todos e ele não conseguiria sobreviver na natureza. Ele já teria sido extinto. Porque não tem como, ele não tem força pra isso. O bisão é mais forte, tem outros que são muito, muito mais poderosos e que sobrevivem mais, muito melhor. A temperatura, a predadores, ele não consegue, ele é lento. Tanto que, até tava comentando com a Bianca um tempo atrás, quando dá, infelizmente, quando dá aquelas enchentes e tudo mais, cara, ele não tem pra onde fugir.
1: Sim.
0: Às vezes um cavalo consegue fugir, o boi não vai.
1: É porque a gente tem cavalos selvagens, né?
0: O cavalo vai correr, ele vai meter o louco, entendeu? É. Agora o boi nem sempre.
1: Pois é.
0: Então, e aí tem uma história que também aconteceu uma vez comigo, mas essa pessoa já tá muito madura, não vou citar nomes, mas na época ela era imatura e eu já ri demais dessa situação. O dia ela tava, era um casal de amigos meus e eles viraram veganos. O meu amigo, ele era sossegadaço. Tipo, ele era vegano, se tu entrasse em debate com ele, ele ia debater contigo, mas ele não ia te perturbar.
1: Nada.
0: Nada, nada. Pode comer X na frente dele. Ele ia conversar contigo de qualquer outra coisa, tá ligado? Normal, pleno. Mas ela já não. E como ela era uma mulher que gostava de cozinhar, ela adorava fazer esse tipo de prato e queria que a gente provasse. Só que eu digo, não, porque eu acho que é uma sacanagem com a planta. Ela não tem pra onde fugir. Ela não tem como correr. Eu tenho pena da planta. Eu não vou comer nada que seja verde e de outro tipo de cor. Não vou. Eu sou anti se separar dentro.
1: Tá bom.
0: Eu sou pai de plantas.
1: Tu falou isso aí?
0: Não falei isso na hora.
1: Era pra ter falado.
0: Não falei porque eu não era tão criativo assim, né?
1: Tá bom.
0: Aí. Assim, não, mas eu não vou comer. Eu não gosto de verdura, não sei o que, tal. Aí um dia foi aniversário desse meu amigo. E ela fez uma festa convidando toda a família dele. Poucos amigos, infelizmente, foram, porque a maior parte deles era fora. E quando chegou lá, eu fui convidado. E ela ficou, tava muito chateada, a ponto de chorar, porque ninguém comeu o que ela fez. Ela não fez nada carnívoro. Ela obrigou todo mundo a comer aquele tipo de coisa.
1: Ah, tá. Então não tinha opções.
0: Não tinha opções.
1: Era só
0: isso.
1: Ah, mano.
0: Aí, tipo, o que tinha que era de queijo, todo mundo foi embora rapidão. Depois ninguém comeu mais nada. Porque não tinha mais o que fazer.
1: Mas ela tá errada ou tá certa?
0: Então.
1: Eu acho que ela errou em, de repente, não anunciar que a festa teria só aquele tipo de comida. Então, depende. Ela querer fazer aquele tipo de comida, eu acho que ok.
0: Eu concordo.
1: Né? Mas, enfim, previamente. Porque quando tu convida alguém, fazer um churrasco, tá? Tu já sabe o que vai ter.
0: Sim.
1: Ó, festa de aniversário aqui, daí vai ter salgadinhos e docinhos e bolo. Tu já sabe o que esperar.
0: Sim.
1: Né? Agora tu vai numa festa de alguém, daí tu vai lá, só comida vegana.
0: Cara.
1: E assim, o percentual da população que tem esse hábito é muito pequeno, né?
0: Tu tem que avisar, é muito difícil, eu entendo por vários fatores que tem uma parada que é muito, muito interessante nesse debate, é que assim, ó, pelo lado dela, tá? Por toda essa situação como exemplo, tu tens, o certo deveria tu falar que seria uma festa vegana, pra todas as pessoas já terem ciência do que elas estão enfrentando, e infelizmente tu vai ter que aguentar que muita gente não vai justamente por isso, porque não vai ter o que comer, e é triste, mas é verdade. Tem gente que não vai ter o que fazer lá. Tipo, às vezes vai lá, vai só apertar a mão e sair pra pelo menos dizer que participou da festa, pra, sabe? Mas não vai acontecer.
1: Eu acho que eu tentaria comer por educação numa situação como essa.
0: Eu não tentei. Eu ri e fui beber. Não entendi, eu fui nada.
1: É, mas eu acho que eu até tentaria, tá? Experimentar alguma coisinha assim só por educação mesmo. Por ter sido convidado, mesmo não gostando, mas enfim, vou experimentar, né?
0: Nossa, bom. Tô chamando lá, ó. É. Excelente, tá bom?
1: Pai, me deu uma fome agora, vontade de comer um hambúrguer de grão de bico.
0: De grão de bico.
1: É bom demais. Então tá, mas enfim, a mulher lá não é babaca, tá?
0: Não é,
1: quem quer comprar carne vermelha, compra,
0: tá,
1: esfrega na cara dele.
0: Vamos lá. Sou babaca por surtar e sair do grupo? Maria Helena, de 19 anos, fazia parte de um grupo e saíamos, às vezes, aos fins de semana. A maioria do tempo, as mesmas meninas, porque uma namora e o resto não sai muito de casa.
1: Tá.
0: Geralmente, éramos na festa, eu, fulana, cicrana e beltrana. Elas são 2 anos mais novas que eu. Uma vez ou outra, elas tinham discussões entre elas, porque todas são pessoas difíceis de lidar. Mas até então, eu nunca tinha tido conflito de verdade com nenhuma. Porém, frequentemente, nas últimas vezes que saímos, eu reparei que me deixavam mais de canto. E naturalmente me afastavam. Eu naturalmente me afastava porque sentia que estava incomodando.
1: Etarismo isso aí?
0: Etarismo.
1: 2 anos só, né?
0: Etarismo. Quando elas chamavam pra sair, elas marcavam entre elas e eu praticamente me convidava, porque elas anunciavam no grupo. Eu sou uma pessoa mais tímida, e na minha mesmo. E elas são muito expansivas, às vezes inconvenientes. Uhum. Enfim, a história que eu reparei é que eu nunca estou em foto nenhuma com elas. Sempre que saímos, elas batem foto entre si. Vídeos, postam. Batem até com desconhecidos. E eu nunca estou nos vídeos. E não é porque eu não quero. Eu sempre estou presente na roda, mas elas simplesmente não fazem questão de bater foto comigo. Quando elas gravam vídeos, viram a câmera e eu não apareço. Daí eu falei no grupo sobre isso, meio reclamando, meio brincando, que parece que eu nem sou do grupo pra quem vê de fora. As respostas me magoaram muito. Eu falei que parecia que elas não gostavam de mim e elas falaram brincando que sim. E a cicrana, que é muito grosseira, falou: "Você quer que eu responda com ou sem educação?" Nossa, fiquei muito magoado porque eu não trato ninguém assim com essa grosseria. E falei que nem precisava dizer nada e sair do grupo. Daí algumas foram tirar a satisfação comigo no privado, jogando a culpa em mim, falando que ela só tava brincando. E que eu é que pareço nunca estar feliz nas festas, que eu sempre tô com cara feia. Isso porque
1: tá bom.
0: Toda vez que saímos, elas dão umas de pique-me com garotos. E eu não gosto disso, eu só fico na minha. Porque eu não conheço ninguém e sou tímida, principalmente se eu estiver sóbria.
1: Tá.
0: No resto do tempo, fazendo uma autoanálise sincera, eu me acho, sim, bem animada, principalmente com músicas. Falo bastante com elas, mas fico confortável quando o rolê está só entre nós meninas. Além disso, elas vivem criticando cada ficante que eu tenho. O último, elas chegaram a falar que ficou comigo só pra fazer ciúme na ex, após ele me levar pra jantar e a gente ter uma noite super legal. A cicrana, que foi grossa comigo, é um cavalo em forma de pessoa e vive sendo paparicada. Ela tá sempre mais com cara feia do que eu, sempre reclamando de tudo e falando mal de todo mundo, mas ela é super querida por elas. Sou babaca por sair do grupo e me afastar? Tô na dualidade entre me achar dramática e respeitar meus sentimentos.
1: É dramática, acho que ela tá totalmente certa, né?
0: 100%.
1: Ela não se enquadra nesse grupo aí.
0: 100%.
1: Né? Eu acho que... E ela parece ser uma menina legal, né? Só porque ela é muito diferente das demais, né?
0: É.
1: Então, geralmente, quando há tanto contraste, assim, em relação ao jeito de ser das pessoas, não dá certo, né?
0: Vaza.
1: Mas, de repente, pode ser que dê certo, né? Eu sou tímido, quietinho, mas na minha, igual o Manuel Gomes, e o meu melhor amigo é totalmente extrovertido e tal, mas a gente se dá muito bem e nunca teve problema, pode acontecer.
0: Acontece.
1: É, mas... É... E ali são 3, né, que tem a mesma pegada e uma que fica numa situação diferente, né? Então ela naturalmente é excluída, né? E não parecem ser amigas, né?
0: Pô, tu viu,
1: cara, do jeito que responderam pra ela...
0: Eu também acho isso daí.
1: Assim, não quiseram falar antes, mas já que tu perguntou, agora a gente vai descascar aqui, né?
0: É.
1: E fizeram isso, então sai do grupo, ela não é...
0: Não.
1: Elas não são tuas amigas de verdade, vai procurar amigas de verdade.
0: Lembra aquela... Qual é que é o nome daquela... Bem-vindo a Derry.
1: Uhum.
0: Ela me lembra aquela menininha que no final depois ficou com o time dos otários lá.
1: Sim.
0: Que teve a parada do olho.
1: Do olho lá.
0: Mas é porque ela me lembra a menina que tá querendo... No caso dela, não é que ela queira aprovação, né? Mas é que ela tá no meio de um monte de gente porre que, basicamente, não liga pra ela, pra existência dela. E ela tá ali, ainda, sabe? Sendo disponível pra essas pessoas que... Tanto faz como tanto fez se ela tá ali.
1: Se esforçando pra ser da mesma forma, né? Às vezes tentando... Ser uma pessoa diferente pra ser incluída, né, cara?
0: É.
1: Isso é paia demais, né, cara?
0: Cara, e eu vou falar, tá? Se ela tocar a vida sozinha e ela for conseguir ter amigos, uma vida social legal, a menina que é cavala com ela vai começar a sentir e vai começar sempre a cutucar ela de tudo quanto é jeito, porque ela tá sentindo que a mulher tá fazendo tudo aquilo que ela, não, que ela quer fazer e não consegue.
1: Uhum.
0: Porque ela tá com esses amigos todos.
1: Talvez.
0: No fim das contas, você vai se sentir mais feliz, mais independente. E, cara, uma coisa que elas nunca vão ser. Porque tu vai ser sincera na tua vida. Tu acha que entre elas, elas são sinceras umas com as outras? Elas são falsas contigo.
1: Falsidade total entre
0: total,
1: elas, certamente.
0: Total.
1: Certamente.
0: Cara, eu acho que isso aí foi um presente pra ti, tá?
1: Aproveita. Com certeza.
0: Abraço.
1: Mas já que tu é bem na tua, né? Gosta de ficar mais sossegada, pega uma caroninha lá com o Andrew ou Badwill e vai dar um rolê no Pacífico.
0: Yes!
1: 3 meses de tranquilidade total.
0: Isso, hipercalóricos, de boa.
1: É isso aí. Não dá mais tempo, Lucas Marcos, só 2 hoje, tá? Pode ser?
0: Pode ser.
1: Vamos a Hoje na História. Ô, cara, o que aconteceu no dia 22 de maio, em anos anteriores?
0: Não dá tempo, não quero falar. O dia do abraço. Quem traz as informações?
1: É o professor Cláudio Damasceno Paes.
3: Essa foi muito boa. Hoje, 22 de maio, é o dia do abraço. Acredita-se que esta data tenha sido escolhida por iniciativa do australiano Juan Mann, no ano de 2004, quando ele criou a campanha dos abraços gratuitos, estimulando as pessoas a distribuir abraços espontâneos pelas ruas de Sydney, na Austrália, numa tentativa de combater a indiferença, o individualismo e a solidão que caracterizam a vida nas grandes cidades. Todos nós sabemos, por experiência própria, uns mais abraçadores, outros menos, que o abraço é uma demonstração de carinho, afeto, amizade e está presente em todas as culturas e consiste numa poderosa maneira de expressão afetiva, trazendo diversos benefícios para a saúde física e mental, tanto para quem recebe quanto para quem abraça. Em geral, o abraço pressupõe alguma intimidade, mas algumas culturas são mais abraçadoras do que outras. Está provado pela ciência que um abraço pode aliviar o estresse, melhorar a saúde, fortalecer relacionamentos e trazer para quem abraça e para quem é abraçado um momento de felicidade. O abraço sincero, respeitoso, reduz a ansiedade, aumenta a sensação de bem-estar, fortalece os laços afetivos e o sistema imunológico, reduz a solidão, melhora a saúde cardiovascular e o sono, e até contribui para a redução da dor pelo seu efeito analgésico. No entanto, é preciso que haja consentimento de quem vai ser abraçado, para que deixe de caracterizar invasão da intimidade ou ato abusivo. Lembrar que o abraço pode tornar o nosso dia mais feliz, saudável e cheio de boas conexões. Neste dia do abraço, queremos abraçar fortemente as pessoas que estão nos ouvindo. Afinal de contas, a melhor maneira de desejar para alguém um feliz dia do abraço é dando um abraço.
1: Então, os aniversariantes famosos do dia, também do final de semana, hoje o Thiago Leifert, apresentador e jornalista brasileiro, completa 46 anos. A Maísa Silva, apresentadora e atriz brasileira, a 24 do... aninhos, do Carrossel.
0: Sei, do SBT lá.
1: É, do SBT. Naomi Campbell, modelo. Amanhã, Otton Bastos, ator, 93 anos.
0: Parabéns.
1: Amanhã, o maior piloto da história. Brasileiro, obviamente. Rubens Barrichello.
0: Ah, concordo.
1: 54 anos, né?
0: Brasileiro, segundo, brasileiro, mas eu concordo.
1: Sim. Ah, tá, claro. Ayrton Senna. Pós Ayrton Senna, tá? Deixar bem claro aqui pra vocês. O vivo. O vivo melhor que tem hoje é o Rubens Barrichello, é ele. Não tem pra bater. E, pô, complicado que muita gente desdenha do cara, mas o cara é muito bom, né?
0: Ele,
1: mano,
0: é muito bom, tá?
1: Ah, tá.
0: Ele
1: louco.
0: Foi o melhor piloto brasileiro depois do Senna, frouxo, tá?
1: Com certeza.
0: Até esse novo agora que tá aí, que eu esqueci o nome dele agora, que também é um. Ah, esse aí já.
1: É o Bortoleto,
0: né? O Bortoleto é absurdo.
1: É absurdo. Vamos ver como é que ele vai se desenvolver. Aí você pega uma equipezinha melhor aí pra mostrar o trabalho dele, né, cara? Porque com aquela equipe ali tá meio complicada.
0: O maluco é bom.
1: Bom, é, aniversário dele é sábado, então ele vai chegar pra festa lá pela terça. Sempre fica atrasado, o Barrichello.
0: Tadinho.
1: Mantendo a piada. Na galera aí. Bom, domingo, Simone Mendes, cantora, 42 anos. Fui no show dela aqui em Tubarão, cara, ela é sensacional.
0: Ah, é?
1: Uhum. José de Abreu, ator, 80 anos. A Luísa Brunet, também ex-modelo, completará 64 anos domingo. E finalizando, Helena Ranaldi, atriz, 60 anos. Parabéns!
0: Só raquetada hoje.
1: Boa. Quem manda homenagem para a Helena Ranaldi é o Dan Stubach, seu grande amigo. Olá, a charadinha e a resposta. Vai, Lucas Marcos.
0: Charada de hoje, mano. Cadê aqui? Charada.
1: Pra quem não pegou a referência, né? Ambos contracenaram em uma novela. Isso. E ele batia nela com uma raquete.
0: Com uma raquete. O que é o que é? Nasce grande e morre pequeno.
1: Não sei, cara. A vela?
0: Não, o lápis. Mas a vela também.
1: A vela também.
0: A
1: né?
0: vela também.
1: É. Lápis, vela e outras coisas também, né?
0: E outras coisas.
1: Vambora! Valeu, Lucas Marcos. Um abraço, bom final de semana. Se beber, não dirija. Se beber, me convide. Até segunda.
0: Um abraço e bom final de semana. Eu não vou dirigir e eu não vou te convidar. Então, até segunda-feira.
1: Tá bom, até segunda. Vambora, na sequência tem Tubar Notícias. Logo depois, Balcão de Negócios. Tchau.
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1: Louvado seja nosso Senhor Jesus Cristo.
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1: 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Esse é o boletim de notícias da Rádio Vaticano, Vatican News, em língua portuguesa, nesta sexta-feira, 22 de maio. Nos estúdios, Silvana e José. De um lado, o apelo a cuidar e valorizar a memória de um patrimônio vivo. Do outro, o papel profético, atento às urgências pastorais para responder aos novos desafios e às sensibilidades culturais, sociais e espirituais do nosso tempo. É a delicada tarefa que Leão XIV confia aos moderadores das associações de fiéis, dos movimentos eclesiais e das novas comunidades, reunidos na manhã desta quinta-feira na Sala Nova do Sínodo, todos participantes do encontro anual que se encerra nesta sexta-feira. O tema dos trabalhos organizados, como de costume, pelo Dicastério para os Leigos, a Família e a Vida, é servir, acompanhar, guiar fundamentos e práticas do governo nas associações. Andressa Collet.
2: Se em toda a entidade social se sente a necessidade de ter pessoas e estruturas adequadas que se ocupem de orientar e coordenar a vida comum, na Igreja, o governo não nasce da simples exigência de coordenar as necessidades religiosas dos seus membros, afirma o Papa, ressaltando a natureza sacramental de uma instituição que não tem apenas uma dimensão exterior. Três, portanto, são as consequências do governo entendido como dom particular do Espírito. Deve ser para a utilidade de todos, ou seja, finalizado ao bem da comunidade, da associação, de toda a Igreja, e não explorado para interesses pessoais ou formas mundanas de prestígio e de poder. Não pode jamais ser imposto de cima, mas um dom reconhecível na comunidade e livremente acolhido. Deve estar sujeito ao discernimento dos pastores que velam pela autenticidade e pelo uso ordenado dos carismas. A escuta recíproca, a corresponsabilidade, a transparência, a proximidade fraterna, o discernimento comunitário são as características que, segundo o Papa, devem estar sempre presentes no governo que, para ser bom, deve promover a subsidiariedade e a participação responsável de todos. O pontífice enfatiza em seguida a comunhão, outro elemento de vital importância. Quem governa, sublinha ele, é chamado a ter uma sensibilidade particular para a salvaguarda, o crescimento e a consolidação da comunhão internamente em relação a outras realidades eclesiais e na Igreja. Quem exerce uma missão de governo na Igreja deve aprender a ouvir e acolher opiniões diferentes, orientações culturais e espirituais diferentes, temperamentos pessoais diferentes, procurando sempre preservar, sobretudo nas decisões necessárias e muitas vezes difíceis de tomar, o bem superior da comunhão. Tudo isso exige testemunho de mansidão, de desapego e de amor desinteressado pelos irmãos e pela comunidade, esclarece o Papa, antes de se deter no carisma fundacional, referência imprescindível para o governo de uma realidade eclesial. Por isso, ressalta mais uma vez a importância da dimensão de comunhão com toda a igreja. Muitas vezes encontramos grupos que se fecham em si mesmos e pensam que sua realidade específica é a única ou que ela é a igreja. Mas a igreja, diz o Papa, somos todos nós e muito mais. E, portanto, nossos movimentos devem realmente procurar viver em comunhão com toda a igreja, tanto no âmbito diocesano quanto no âmbito universal.
3: Governar
2: de maneira fiel ao carisma fundacional significa, portanto, encontrar nele a inspiração para se abrir ao caminho que a igreja percorre no presente, sem se limitar aos modelos, ainda que positivos, do passado, mas deixando-se provocar por realidades e desafios novos em diálogo com todos os outros componentes do corpo eclesial.
1: Por fim, de Leão 14, um agradecimento às associações de fiéis e aos movimentos eclesiais, dom inestimável para a igreja, cuja variedade de carismas e métodos de apostolado desenvolvidos ao longo dos anos permite estar presentes nos campos da cultura, da arte, do social, do trabalho, levando a luz do evangelho a todos os lugares. Preservar o humano na era das máquinas inteligentes. Especialistas em jornalismo, tecnologia e ética digital debateram na Pontifícia Universidade Urbaniana as oportunidades e os riscos da inteligência artificial. No centro do debate estão a informação, as relações humanas, as desigualdades e a responsabilidade no uso de ferramentas cada vez mais onipresentes, na linha da mensagem do Papa Leão XIV para o Dia Mundial das Comunicações Sociais. A mensagem do Papa Leão para o Dia Mundial das Comunicações Sociais, dedicada ao valor profundamente humano da comunicação na era da inteligência artificial, teve repercussão muito além das fronteiras eclesiais. Isso ficou evidente nas intervenções dos 14 palestrantes internacionais do Congresso Preservar Vozes e Rostos Humanos, promovido na Urbaniana pelo Dicastério para a Comunicação em colaboração com o Dicastério para a Cultura e a Educação. Jornalistas, professores, gestores de tecnologia e especialistas em ética digital, provenientes da Europa, Estados Unidos, América Latina e África, abordaram uma mesma questão: como preservar a dignidade da pessoa em um ecossistema informativo e relacional cada vez mais moldado por algoritmos? O debate foi aberto por Marijana Zenzerovic, professora de comunicação política na Universidade de Zagreb, que descreveu um ecossistema midiático radicalmente transformado. A mídia tradicional perde centralidade, enquanto os algoritmos se tornam os novos gatekeepers da informação. Embora a televisão mantenha um papel em alguns segmentos da população, entre os jovens, prevalecem as redes sociais e cresce a autoridade atribuída a criadores, influenciadores. O risco, observou ela, é uma desinformação em massa agravada pela inteligência artificial generativa, capaz de criar imagens, vídeos e identidades sintéticas credíveis, chegando a uma verdadeira política sintética. A jornalista do New York Times, Kashmir Hill, chamou atenção para o impacto dos chatbots na vida pessoal. Essas ferramentas podem parecer empáticas e tranquilizadoras, a ponto de se tornarem confidentes simbólicos. Mas é justamente o design voltado para o engajamento que pode torná-las perigosas, especialmente quando tendem a agradar o usuário, em vez de corrigi-lo. Hill citou o caso de Adam Rain, de 16 anos, que morreu após conversas prolongadas com um chatbot, ressaltando que o risco afeta qualquer pessoa que delegue a essas tecnologias a necessidade de ser ouvida e de receber confirmação. A palestra de Vinet Khosla, diretor de tecnologia do Washington Post, centrou-se mas nas oportunidades, ilustrando como a inteligência artificial é integrada nos processos editoriais. Automação de tarefas repetitivas, pesquisa documental, ferramentas interativas para os leitores e conteúdos de áudio gerados artificialmente. Objetivo? Fortalecer e não substituir o trabalho jornalístico, mas com uma condição: manter a verdade como critério distintivo e a confiança do público como capital decisivo. Eli Pariser, co-diretor do New Public, refletiu sobre a qualidade da vida digital. As plataformas, observou ele, prometem conexão, mas muitas vezes geram solidão, pois são projetadas para maximizar a atenção e as receitas. Inteligência artificial também pode se tornar parasitária, voltada para a dependência do usuário, ou pró-social, se concebida para promover relações autênticas e o bem-estar coletivo. No painel dedicado às desigualdades, Paula Quijano, acadêmica mexicana especialista em ética da inteligência artificial, denunciou o caráter extrativista desse modelo tecnológico, que concentra riqueza e poder, explorando o trabalho invisível, os recursos dos países mais pobres e até mesmo os dados, medos e desejos dos usuários. Os modelos algorítmicos, disse ela, correm o risco de perpetuar lógicas coloniais e racistas, apagando culturas e línguas marginais. O sul-africano Benjamin Rosman reconheceu a surpreendente capacidade dos modelos linguísticos de simular empatia e presença humana, a ponto de alguns jovens os utilizarem como psicólogos. Mas é justamente essa credibilidade que levanta profundas questões éticas, sobretudo se ferramentas projetadas para maximizar o envolvimento aprendem a explorar o medo, a indignação ou o tribalismo identitário. Para Rosman, porém, o Sul Global não deve sofrer essas tecnologias, mas contribuir para moldá-las. Quem encerrou a segunda sessão foi Joy Bulanvini, fundadora da Algorithmic Justice League, que denunciou os preconceitos raciais e de gênero incorporados nos sistemas de reconhecimento facial, já responsáveis por erros e prisões injustas. A ativista e poeta evocou o risco de uma sociedade vigiada, na qual a inteligência artificial apaga identidades, criatividade e até mesmo vidas humanas, sobretudo com o desenvolvimento de armas autônomas. Seu apelo final foi claro: regras internacionais, controle humano e direitos bem definidos antes que a velocidade da inovação supere a capacidade ética de governá-la.
3: O cardeal Giorgio Marengo inaugura um novo centro de estudos em Ulaanbaatar. O Studium, quase desconhecido do público nacional em geral, não se apresenta como um centro de pesquisa acadêmica, mas simplesmente como um serviço interno à comunidade católica, promovendo a inclusão respeitosa em um mundo cultural multifacetado e dinâmico. A nova fase do compromisso cultural da Igreja na Mongólia, a menor da Ásia, com 1.700 católicos registrados em um país de 3 milhões e meio de habitantes, está ocorrendo em diversos espaços dentro do complexo da Catedral de São Pedro e São Paulo em Ulaanbaatar, a capital da nação que faz fronteira com a Rússia ao norte e com a China ao sul. Uma área de consulta de livros, uma sala de conferências e uma área de escritório são o coração pulsante de um centro de estudos tão modesto em tamanho quanto imenso em potencial, com o objetivo claro e ambicioso: ser um ponto de referência para o estudo aprofundado de questões culturais e a tradução contínua de material literário para apoiar as iniciativas eclesiais. O cardeal Giorgio Marengo, prefeito apostólico de Ulaanbaatar e presidente da Conferência Episcopal da Ásia Central, inaugurou oficialmente o Studium em 5 de maio, na véspera da Semana Pastoral de 2026, que este ano é dedicada a uma ampla reflexão sobre a verdadeira identidade da Igreja na Mongólia.

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2: Divino Jesus, nós vos oferecemos este terço que vamos rezar, meditando nos mistérios da vossa redenção. Concedei-nos, por intercessão da Virgem Maria, Mãe de Deus e Nossa Mãe, as virtudes que nos são necessárias para bem rezá-lo e a graça de ganharmos as indulgências desta santa devoção. Creio em um só Deus, Pai Todo-Poderoso, Criador do céu e da terra, e em Jesus Cristo, seu único Filho, nosso Senhor, que foi concebido pelo poder do Espírito Santo, nasceu da Virgem Maria, padeceu sob Pôncio Pilatos, foi crucificado, morto e sepultado, desceu à mansão dos mortos, ressuscitou ao terceiro dia, subiu aos céus e está sentado à direita de Deus Pai Todo-Poderoso, donde há de vir a julgar os vivos e os mortos. Creio no Espírito Santo, na Santa Igreja Católica, na comunhão dos santos, na remissão dos pecados, na ressurreição da carne e na vida eterna. Amém. Pai nosso que estais no céu, santificado seja o vosso nome. Venha a nós o vosso reino, seja feita a vossa vontade, assim na terra como no céu. O pão nosso de cada dia nos dai hoje. Perdoai-nos as nossas ofensas, assim como nós perdoamos a quem nos tem ofendido. E não nos deixeis cair em tentação, mas livrai-nos do mal. Amém. Ave Maria, cheia de graça, o Senhor é convosco. Bendita sois vós entre as mulheres, e bendito é o fruto do vosso ventre, Jesus.
3: Santa Maria, Mãe de Deus, rogai por nós, pecadores, agora e na hora de nossa morte. Amém.
2: Ave Maria, cheia de graça, o Senhor é convosco. Bendita sois vós entre as mulheres, e bendito é o fruto do vosso ventre, Jesus.
4: Santa Maria, Mãe de Deus, rogai por nós, pecadores, agora e na hora da nossa morte. Amém.
2: Ave Maria, cheia de graça, o Senhor é convosco. Bendita sois vós entre as mulheres, e bendito é o fruto do vosso ventre, Jesus.
3: Santa Maria, Mãe de Deus, rogai por nós, pecadores, agora e na hora de nossa morte. Amém.
2: Glória ao Pai, ao Filho e ao Espírito Santo.
3: Como era no princípio, agora e sempre. Amém.
2: Primeiro mistério gozoso, Anunciação. O anjo Gabriel anuncia a Maria que ela será a mãe de Jesus. Pai nosso que estais no céu, santificado seja o vosso nome. Venha a nós o vosso reino, seja feita a vossa vontade, assim na terra como no céu. O pão nosso de cada dia nos dai hoje. Perdoai-nos as nossas ofensas, assim como nós perdoamos a quem nos tem ofendido. E não nos deixeis cair em tentação, mas livrai-nos do mal. Amém. Ave Maria, cheia de graça, o Senhor é convosco. Bendita sois vós entre as mulheres, e bendito é o fruto do vosso ventre, Jesus.
4: Santa Maria, Mãe de Deus, rogai por nós, pecadores, agora e na hora da nossa morte. Amém.
2: Ave Maria, cheia de graça, o Senhor é convosco. Bendita sois vós entre as mulheres, e bendito é o fruto do vosso ventre, Jesus.
3: Santa Maria, Mãe de Deus, rogai por nós, pecadores, agora e na hora de nossa morte. Amém.
2: Ave Maria, cheia de graça, o Senhor é convosco. Bendita sois vós entre as mulheres, e bendito é o fruto do vosso ventre, Jesus.
4: Santa Maria, Mãe de Deus, rogai por nós, pecadores, agora e na hora da nossa morte. Amém.
2: Ave Maria, cheia de graça, o Senhor é convosco. Bendita sois vós entre as mulheres, e bendito é o fruto do vosso ventre, Jesus.
3: Santa Maria, Mãe de Deus, rogai por nós, pecadores, agora e na hora de nossa morte. Amém.
2: Ave Maria, cheia de graça, o Senhor é convosco. Bendita sois vós entre as mulheres, e bendito é o fruto do vosso ventre, Jesus.

0: e bendito é o fruto do vosso ventre, Jesus.
1: Santa Maria, Mãe de Deus, rogai por nós, pecadores, agora e na hora da nossa morte. Amém.
0: Ave Maria, cheia de graça, o Senhor é convosco. Bendita sois vós entre as mulheres, e bendito é o fruto do vosso ventre, Jesus.
2: Santa Maria, Mãe de Deus, rogai por nós, pecadores, agora e na hora de nossa morte. Amém.
0: Ave Maria, cheia de graça, o Senhor é convosco. Bendita sois vós entre as mulheres, e bendito é o fruto do vosso ventre, Jesus.
1: Santa Maria, Mãe de Deus, rogai por nós, pecadores, agora e na hora da nossa morte. Amém.
0: Ave Maria, cheia de graça, o Senhor é convosco. Bendita sois vós entre as mulheres, e bendito é o fruto do vosso ventre, Jesus.
2: Santa Maria, Mãe de Deus, rogai por nós, pecadores, agora e na hora de nossa morte. Amém.
0: Glória ao Pai, ao Filho e ao Espírito Santo.
2: Como era no princípio, agora e sempre. Amém.
0: Segundo mistério gozoso. Maria visita Isabel, sua prima, e Jesus salta no ventre de Isabel quando Maria a cumprimenta. Pai nosso que estais no céu, santificado seja o vosso nome. Venha a nós o vosso reino, seja feita a vossa vontade, assim na terra como no céu. O pão nosso de cada dia nos dai hoje. Perdoai-nos as nossas ofensas, assim como nós perdoamos a quem nos tem ofendido. E não nos deixeis cair em tentação, mas livrai-nos do mal. Amém. Ave Maria, cheia de graça, o Senhor é convosco. Bendita sois vós entre as mulheres, e bendito é o fruto do vosso ventre, Jesus.
1: Santa Maria, Mãe de Deus, rogai por nós, pecadores, agora e na hora da nossa morte. Amém.
0: Ave Maria, cheia de graça, o Senhor é convosco. Bendita sois vós entre as mulheres, e bendito é o fruto do vosso ventre, Jesus.
2: Santa Maria, Mãe de Deus, rogai por nós, pecadores, agora e na hora de nossa morte. Amém.
0: Ave Maria, cheia de graça, o Senhor é convosco. Bendita sois vós entre as mulheres, e bendito é o fruto do vosso ventre, Jesus.
1: Santa Maria, Mãe de Deus, rogai por nós, pecadores, agora e na hora da nossa morte. Amém.
0: Ave Maria, cheia de graça, o Senhor é convosco. Bendita sois vós entre as mulheres, e bendito é o fruto do vosso ventre, Jesus.
2: Santa Maria, Mãe de Deus, rogai por nós, pecadores, agora e na hora de nossa morte. Amém.
0: Ave Maria, cheia de graça, o Senhor é convosco. Bendita sois vós entre as mulheres, e bendito é o fruto do vosso ventre, Jesus.
1: Santa Maria, Mãe de Deus, rogai por nós, pecadores, agora e na hora da nossa morte. Amém.
0: Ave Maria, cheia de graça, o Senhor é convosco. Bendita sois vós entre as mulheres, e bendito é o fruto do vosso ventre, Jesus.
2: Santa Maria, Mãe de Deus, rogai por nós, pecadores, agora e na hora de nossa morte. Amém.
0: Ave Maria, cheia de graça, o Senhor é convosco. Bendita sois vós entre as mulheres, e bendito é o fruto do vosso ventre, Jesus.
1: Santa Maria, Mãe de Deus, rogai por nós, pecadores, agora e na hora da nossa morte. Amém.
0: Ave Maria, cheia de graça, o Senhor é convosco. Bendita sois vós entre as mulheres, e bendito é o fruto do vosso ventre, Jesus.
2: Santa Maria, Mãe de Deus, rogai por nós, pecadores, agora e na hora de nossa morte. Amém.
0: Ave Maria, cheia de graça, o Senhor é convosco. Bendita sois vós entre as mulheres, e bendito é o fruto do vosso ventre, Jesus.
1: Santa Maria, Mãe de Deus, rogai por nós, pecadores, agora e na hora da nossa morte. Amém.
0: Ave Maria, cheia de graça, o Senhor é convosco. Bendita sois vós entre as mulheres, e bendito é o fruto do vosso ventre, Jesus.
2: Santa Maria, Mãe de Deus, rogai por nós, pecadores, agora e na hora de nossa morte. Amém.
0: Glória ao Pai, ao Filho e ao Espírito Santo.

0: sempre. Amém.
1: Terceiro mistério gozoso: Jesus nasce em Belém, em uma manjedoura, e é visitado pelos pastores e pelos reis magos. Pai nosso que estais no céu, santificado seja o vosso nome. Venha a nós o vosso reino, seja feita a vossa vontade, assim na terra como no céu. O pão nosso de cada dia nos dai hoje. Perdoai-nos as nossas ofensas, assim como nós perdoamos a quem nos tem ofendido. E não nos deixeis cair em tentação, mas livrai-nos do mal. Amém. Ave Maria, cheia de graça, o Senhor é convosco. Bendita sois vós entre as mulheres, e bendito é o fruto do vosso ventre, Jesus.
2: Santa Maria, Mãe de Deus, rogai por nós, pecadores, agora e na hora da nossa morte. Amém.
1: Ave Maria, cheia de graça, o Senhor é convosco. Bendita sois vós entre as mulheres, e bendito é o fruto do vosso ventre, Jesus.
3: Santa Maria, Mãe de Deus, rogai por nós, pecadores, agora e na hora de nossa morte. Amém.
1: Ave Maria, cheia de graça, o Senhor é convosco. Bendita sois vós entre as mulheres, e bendito é o fruto do vosso ventre, Jesus.
2: Santa Maria, Mãe de Deus, rogai por nós, pecadores, agora e na hora da nossa morte. Amém.
1: Ave Maria, cheia de graça, o Senhor é convosco. Bendita sois vós entre as mulheres, e bendito é o fruto do vosso ventre, Jesus.
3: Santa Maria, Mãe de Deus, rogai por nós, pecadores, agora e na hora de nossa morte. Amém.
1: Ave Maria, cheia de graça, o Senhor é convosco. Bendita sois vós entre as mulheres, e bendito é o fruto do vosso ventre, Jesus.
2: Santa Maria, Mãe de Deus, rogai por nós, pecadores, agora e na hora da nossa morte. Amém.
1: Ave Maria, cheia de graça, o Senhor é convosco. Bendita sois vós entre as mulheres, e bendito é o fruto do vosso ventre, Jesus.
3: Santa Maria, Mãe de Deus, rogai por nós, pecadores, agora e na hora de nossa morte. Amém.
1: Ave Maria, cheia de graça, o Senhor é convosco. Bendita sois vós entre as mulheres, e bendito é o fruto do vosso ventre, Jesus.
2: Santa Maria, Mãe de Deus, rogai por nós, pecadores, agora e na hora da nossa morte. Amém.
1: Ave Maria, cheia de graça, o Senhor é convosco. Bendita sois vós entre as mulheres, e bendito é o fruto do vosso ventre, Jesus.
3: Santa Maria, Mãe de Deus, rogai por nós, pecadores, agora e na hora de nossa morte. Amém.
1: Ave Maria, cheia de graça, o Senhor é convosco. Bendita sois vós entre as mulheres, e bendito é o fruto do vosso ventre, Jesus.
2: Santa Maria, Mãe de Deus, rogai por nós, pecadores, agora e na hora da nossa morte. Amém.
1: Ave Maria, cheia de graça, o Senhor é convosco. Bendita sois vós entre as mulheres, e bendito é o fruto do vosso ventre, Jesus.
3: Santa Maria, Mãe de Deus, rogai por nós, pecadores, agora e na hora de nossa morte. Amém.
1: Glória ao Pai, ao Filho e ao Espírito Santo.
0: Como era no princípio, agora e sempre. Amém.
1: Quarto mistério gozoso: Jesus é apresentado no templo em Jerusalém, e Simeão profetiza sobre a sua vida e a sua morte. Pai nosso que estais no céu, santificado seja o vosso nome. Venha a nós o vosso reino, seja feita a vossa vontade, assim na terra como no céu. O pão nosso de cada dia nos dai hoje. Perdoai-nos as nossas ofensas, assim como nós perdoamos a quem nos tem ofendido. E não nos deixeis cair em tentação, mas livrai-nos do mal. Amém. Ave Maria, cheia de graça, o Senhor é convosco. Bendita sois vós entre as mulheres, e bendito é o fruto do vosso ventre, Jesus.
2: Santa Maria, Mãe de Deus, rogai por nós, pecadores, agora e na hora da nossa morte. Amém.
1: Ave Maria, cheia de graça, o Senhor é convosco. Bendita sois vós entre as mulheres, e bendito é o fruto do vosso ventre, Jesus.
3: Santa Maria, Mãe de Deus, rogai por nós, pecadores, agora e na hora de nossa morte. Amém.
1: Ave Maria, cheia de graça, o Senhor é convosco. Bendita sois vós entre as mulheres, e bendito é o fruto do vosso ventre, Jesus.
2: Santa Maria, Mãe de Deus, rogai por nós, pecadores, agora e na hora da nossa morte. Amém.
1: Ave Maria, cheia de graça, o Senhor é convosco. Bendita sois vós entre as mulheres, e bendito é o fruto do vosso ventre, Jesus.
3: Santa Maria, Mãe de Deus, rogai por nós, pecadores, agora e na hora de nossa morte. Amém.
1: Ave Maria, cheia de graça, o Senhor é convosco. Bendita sois vós entre as mulheres, e bendito é o fruto do vosso ventre, Jesus.
2: Santa Maria, Mãe de Deus, rogai por nós, pecadores, agora e na hora da nossa morte. Amém.
1: Ave Maria, cheia de graça, o Senhor é convosco. Bendita sois vós entre as mulheres, e bendito é o fruto do vosso ventre, Jesus.
3: Santa Maria, Mãe de Deus, rogai por nós, pecadores, agora e na hora de nossa morte. Amém.
1: Ave Maria, cheia de graça, o Senhor é convosco. Bendita sois vós entre as mulheres, e bendito é o fruto do vosso ventre, Jesus.
2: Santa Maria, Mãe de Deus, rogai por nós, pecadores, agora e na hora da nossa morte. Amém.
1: Ave Maria, cheia de graça, o Senhor é convosco. Bendita sois vós entre as mulheres, e bendito é o fruto do vosso ventre, Jesus.
3: Santa Maria, Mãe de Deus, rogai por nós, pecadores, agora e na hora de nossa morte. Amém.
1: Ave Maria, cheia de graça, o Senhor é convosco. Bendita sois vós entre as mulheres, e bendito é o fruto do vosso ventre, Jesus.
2: Santa Maria, Mãe de Deus, rogai por nós, pecadores, agora e na hora da nossa morte. Amém.
1: Ave Maria, cheia de graça, o Senhor é convosco. Bendita sois vós entre as mulheres, e bendito é o fruto do vosso ventre, Jesus.
3: Santa Maria, Mãe de Deus, rogai por nós, pecadores, agora e na hora de nossa morte. Amém.
1: Glória ao Pai, ao Filho e ao Espírito Santo.
0: Como era no princípio, agora e sempre. Amém.
1: No quinto mistério, contemplamos a perda e o reencontro do menino Jesus, que estava junto aos doutores da lei. Pai nosso que estais no céu, santificado seja o vosso nome. Venha a nós o vosso reino, seja feita a vossa vontade, assim na terra como no céu. O pão nosso de cada dia nos dai hoje. Perdoai-nos as nossas ofensas, assim como nós perdoamos a quem nos tem ofendido. E não nos deixeis cair em tentação, mas livrai-nos do mal. Amém. Ave Maria, cheia de graça, o Senhor é convosco. Bendita sois vós entre as mulheres, e bendito é o fruto do vosso ventre, Jesus.
2: Santa Maria, Mãe de Deus, rogai por nós, pecadores, agora e na hora da nossa morte. Amém.
1: Ave Maria, cheia de graça, o Senhor é convosco. Bendita sois vós entre as mulheres, e bendito é o fruto do vosso ventre, Jesus.
3: Santa Maria, Mãe de Deus, rogai por nós, pecadores, agora e na hora de nossa morte. Amém.
1: Ave Maria, cheia de graça, o Senhor é convosco. Bendita sois vós entre as mulheres, e bendito é o fruto do vosso ventre, Jesus.
2: Santa Maria, Mãe de Deus, rogai por nós, pecadores, agora e na hora da nossa morte. Amém.
1: Ave Maria, cheia de graça, o Senhor é convosco. Bendita sois vós entre as mulheres, e bendito é o fruto do vosso ventre, Jesus.
3: Santa Maria, Mãe de Deus, rogai por nós, pecadores, agora e na hora de nossa morte. Amém.
1: Ave Maria, cheia de graça, o Senhor é convosco. Bendita sois vós entre as mulheres, e bendito é o fruto do vosso ventre, Jesus.
2: Santa Maria, Mãe de Deus, rogai por nós, pecadores, agora e na hora da nossa morte. Amém.
1: Ave Maria, cheia de graça, o Senhor é convosco. Bendita sois vós entre as mulheres, e bendito é o fruto do vosso ventre, Jesus.
3: Santa Maria, Mãe de Deus, rogai por nós, pecadores, agora e na hora de nossa morte. Amém.
1: Ave Maria, cheia de graça, o Senhor é convosco. Bendita sois vós entre as mulheres, e bendito é o fruto do vosso ventre, Jesus.
2: Santa Maria, Mãe de Deus, rogai por nós, pecadores, agora e na hora da nossa morte. Amém.
1: Ave Maria, cheia de graça, o Senhor é convosco. Bendita sois vós entre as mulheres, e bendito é o fruto do vosso ventre, Jesus.
3: Santa Maria, Mãe de Deus, rogai por nós, pecadores, agora e na hora de nossa morte. Amém.
1: Ave Maria, cheia de graça, o Senhor é convosco. Bendita sois vós entre as mulheres, e bendito é o fruto do vosso ventre, Jesus.
2: Santa Maria, Mãe de Deus, rogai por nós, pecadores, agora e na hora da nossa morte. Amém.
1: Ave Maria, cheia de graça, o Senhor é convosco. Bendita sois vós entre as mulheres, e bendito é o fruto do vosso ventre, Jesus.
3: Santa Maria, Mãe de Deus, rogai por nós, pecadores, agora e na hora de nossa morte. Amém.
1: Glória ao Pai, ao Filho e ao Espírito Santo.
0: Como era no princípio, agora e sempre. Amém.
1: Infinitas graças vos damos, soberana Rainha, pelos benefícios que todos os dias recebemos de vossas mãos liberais. Dignai-vos agora e para sempre tomar-nos debaixo de vosso poderoso amparo. E para mais vos agradecer, nós vos saudamos orando a Salve Rainha.
0: Salve Rainha, Mãe de misericórdia, vida, doçura e esperança nossa salve. A vós bradamos os degredados filhos de Eva, a vós suspiramos gemendo e chorando neste vale de lágrimas. Eia, pois, advogada nossa, que esses vossos olhos misericordiosos a nós volvei, e depois desse desterro mostrai-nos Jesus. Bendito é o fruto do vosso ventre, ó clemente, ó piedosa, ó doce sempre Virgem Maria.
1: Rogai por nós, Santa Mãe de Deus,
0: para que sejamos dignos das promessas de Cristo.
1: Ó Maria concebida sem pecado,
0: rogai por nós que recorremos a vós.
1: Nossa Senhora da Piedade,
0: rogai por nós.
1: Oração de gratidão pela recitação do Santo Terço. Amado Deus, com coração cheio de gratidão, eu agradeço por ter me presenteado com a graça de rezar o terço. Em cada Ave Maria, em cada mistério, em cada Pai Nosso, senti a sua presença e a força da sua intercessão e a força da bênção que vem de Deus. Que o amor que recebi durante a oração me inspire a viver com mais fé e amor em meu dia a dia. Que eu possa sempre retribuir a sua graça com a minha devoção. Amém. O Senhor esteja convosco.
0: Ele está no meio de nós.
1: Desça e nos acompanhe na intercessão da bem-aventurada Mãe Maria. As bênçãos, a proteção, a luz e a paz de um Deus que é Pai, Filho e Espírito Santo. Amém.
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9: Nossa saudação cordial e fraterna, você que acompanha a Palavra Viva pela Rádio Divino Oleiro 105.5 FM de Florianópolis, Rádio Divino Oleiro 90.9 FM de Balneário Camboriú, Rádio Conceição 105.9 FM de Itajaí, Rádio Tubá de Tubarão e pelos serviços de streaming de áudio. Que a paz de Jesus reine em nossos corações e a Mãe Santíssima nos leve nas dobras do seu manto em mais este dia que a bondade do Pai nos concede. Histórias e fábulas sempre são bem-vindas. Por isso, no programa de hoje, vamos apresentá-las, esperando que nos ajudem a sermos melhores. A primeira busco no livro Histórias que Padre Haroldo conta, de Edições Loyola. Padre Haroldo foi um dos fundadores da Renovação Carismática Católica e apresentador do programa Relaxe e Viva Feliz na Rede Vida. Fundou também com Maria Lamego o movimento que foi tão agregador anos atrás, o Treinamento de Liderança Cristã, mais conhecido como TLC. E é de Maria Lamego, com a prece do burro, que vamos começar. Senhor, meu Criador, obrigado porque me fizeste um burro, capaz de servir aos meus irmãos, os homens. Não compreendo porque muitos deles querem ser burros, porque eu não quero ser homem. Mas isso não é de admirar, pois tenho pouco entendimento. Assim dizem eles que são inteligentes. Modestamente reconheço que, como meu irmão, tenho defeitos e qualidades, sou paciente, serviçal e amigo. Sou teimoso e rebelde. Às vezes preciso mesmo da bronca do meu dono. Como meu dono, tenho também que ser domado. Mas, meu Criador, eu também gosto de amor e de receber carinho. E nisso também sou como o homem. É pena que ele não tenha orelhas grandes como as minhas, pois estou sempre atento a qualquer ruído. Talvez ele ouça mais por dentro que eu. Não posso julgar, sou apenas um burro. Peço, meu Criador e Senhor, para mim e para meu irmão, o homem, paciência, humildade e desejo de servir. Estou muito contente por ser um humilde burro. Antepassados meus foram muito honrados por ti. Obrigado, meu Senhor. E continua Maria Lamego. Como meu amigo, o burro, eu gostaria de ter orelhas muito grandes para poder ouvir todos os sons da minha voz. Quando estes chegam, prefiro o silêncio. Nem sei se o burro tem religião. Pode ser que ele tenha espiritualidade. Espero que a religião não seja do tipo que despreze outras religiões. Com todo o meu coração, peço que ele tenha religião suficiente para amar a todos, independentemente da sua crença. Não seria melhor andar com todos os tipos de servos de Deus do que brigar com eles por ideias espirituais diferentes? O burro não fala em justiça, mas imagino que ele pense com justiça. Será que a justiça de um burro é como a justiça dos homens, que geralmente não é nada mais que a vingança? O burro é um ser muito bom, e por isso é também um pecador. Ouvi dizer que somente os alegres não têm pecados. Que sejamos humildes como o nosso amigo, o burro. Se tivermos a devida paciência e o desejo de servir ao próximo, não será talvez dada a nós também a honra de levar Jesus? O mundo vive numa correria louca. Não é o mundo que corre, é a humanidade. Ontem, um motorista passou voando por nós. Poucos minutos depois, passamos em frente a um bar onde ele já estava sentado, possivelmente esperando sua cervejinha gelada. Por que tanta pressa? Na bula, spes non confundit, a esperança não decepciona. Palavras tiradas da carta de Paulo aos Romanos, capítulo 5, versículo 5, e documento em que fez a proclamação do jubileu deste ano santo de 2025, o Papa Francisco escreve: a paciência foi posta em fuga pela pressa, causando grave dano às pessoas. Com efeito, sobrevém a intolerância, o nervosismo e, por vezes, a violência gratuita, gerando insatisfação e isolamento. Isso está no número 4 da bula Spes non confundit. A esperança não decepciona. Saboreou a cervejinha. Já antes de tomá-la, o motorista que poderia ter causado grave acidente com sua pressa. E quanta intolerância, nervosismo e violência no trânsito, em que, como se dizia antigamente, parece que tantos vão tirar o pai da forca. Ninguém tem tempo. De modo particular, os que têm tempo de sobra. Pois Padre Haroldo conta que uma criança da floresta, voltando à sua casa, disse: mamãe, um homem me deu isto dizendo que é um relógio. O que devo fazer? A mãe respondeu: use-o para quebrar nozes. A criança protestou: mamãe, na cidade eles não quebram nozes com ele, mas o levam nos seus braços e continuamente olham para ele. Filho, o seu avô falou que os brancos têm um Deus que eles chamam de tempo, que está ligado com seu relógio, o qual fala e manda nos brancos. Mamãe, se eu falar com o relógio, ele falará comigo? Não, meu filho. O relógio não fala conosco porque nós não acreditamos num Deus chamado tempo. Mamãe, parece que os brancos ganham as suas férias pelo relógio. Meu filho, nós não precisamos de férias, pois sabemos descansar quando estamos trabalhando. Se nós brancos pudéssemos viver sem o relógio por algum tempo, e se pudéssemos ser nós mesmos, a vida seria muito diferente. E apesar de usarmos relógios, poderíamos aprender que ainda há tempo para viver. Vamos logo a outra história, intitulada A Mensagem Secreta. Ela está no segundo volume do livro As Mais Belas Parábolas de Todos os Tempos, da editora Leitura, um belo livro com organização de Alexandre Rangel. É assim: era uma vez um homem muito rico e generoso que tinha um lindo papagaio numa belíssima gaiola de ouro. Era uma ave tão esperta e falante que de longe todos confundiam sua voz com a de uma pessoa. Certo dia, o homem decidiu fazer uma viagem e perguntou à esposa, à filha e aos empregados o que desejavam que ele lhes trouxesse de presente. Aproximando-se da gaiola, disse ao papagaio: meu querido amigo, o que você gostaria de ganhar? Não preciso de nada, respondeu a ave. Tenho apenas um desejo. Nesse país para o qual o senhor vai viajar, existe uma grande floresta onde há uma árvore maravilhosa, a árvore dos papagaios. Foi lá que eu nasci. É lá que estão todos os meus amigos. Por favor, vá até eles e transmita-lhes esta minha mensagem. Meu papagaio, que mora em minha casa, numa linda gaiola dourada, mandou-me dizer a vocês que vivem livremente pela floresta, jardins e bosques, que o coração de cada um de vocês ficou frio e duro como pedra, pois se esqueceram de seus infelizes irmãos que vivem trancafiados. Se vocês não os ajudarem, morrerão na gaiola. E o papagaio acrescentou ainda: por favor, meu senhor, preste muita atenção na resposta que eles lhe darão. O homem anotou a mensagem e partiu. Atravessou muitos lagos e florestas até chegar ao país onde nascera o papagaio. Depois, prosseguiu em sua rota para descobrir onde ficava a magnífica árvore que ele descreveu. Ao encontrá-la, ficou surpreso com a beleza das aves misturadas às folhas e galhos daquela árvore imensa. Tirou uma folha de papel do bolso e anunciou: caros amigos papagaios, trago aqui uma mensagem que minha ave me pediu que transmitisse a vocês. Tão logo, porém, que ele chegou à parte em que o papagaio dizia que o coração de seus amigos era duro como pedra, todas as aves caíram mortas da árvore. Assustado, o homem partiu correndo de lá. Quando regressou ao lar, preparou-se para contar a triste notícia ao seu querido papagaio. Meu amigo, aconteceu a coisa mais terrível do mundo. Estou tão triste e desconsolado. Fiz tudo como você me pediu. Mas quando cheguei ao trecho da mensagem em que você diz que seus amigos têm coração duro como pedra, eles caíram mortos bem na minha frente. Mal o homem terminou de falar, seu próprio papagaio caiu duro diante dele. O homem chorou muito, tirou o papagaio da gaiola e o levou até o jardim para enterrá-lo. Logo que foi deitado sobre a grama, porém, o papagaio abriu os olhos e saiu voando. Só então o homem percebeu que sua ave tinha recebido uma mensagem secreta. Na verdade, quando os papagaios da árvore se fingiram de mortos, estavam apenas mostrando como se deve fazer para escapar de uma gaiola. Agora ele também seria livre como seus irmãos. Quanto ao homem, em vez de se julgar traído pela ave, ficou feliz com a beleza e a alegria de seu voo, sentindo muita leveza no próprio coração. Nosso querido Papa Francisco tem advertido sobre a multidão imensa de corações esclerosados, endurecidos, que batem no peito de homens e mulheres mundo afora. Como está o nosso? Não podemos viver criticando e julgando os outros, pois isso é morrer estando vivos. Mas a gente é assim, que só tem olhos para os defeitos dos outros e em si mesmo só encontra qualidades. Vamos então a outra pequena história no mesmo livro que citei há pouco, As Mais Belas Parábolas de Todos os Tempos. Era uma vez um homem que só via e realçava o mal em tudo o que fazia. Um dia, ele morreu e partiu desta para uma melhor. Só que do lado de lá, havia um companheiro que não largava do seu pé e o seguia o tempo todo. Era um verdadeiro mala, egoísta, pessimista, mal-humorado, critiqueiro, mal-agradecido e que só se sentia bem quando estava mal. O homem, não o suportando mais, foi a um anjo e implorou: "Por favor, livra-me da companhia daquele sujeito. Eu já não aguento mais." O anjo, entre admirado e compadecido, respondeu: "Mas não há nenhum companheiro. Aqui só existe um sistema de espelhismo que faz com que cada um veja e conviva com o que formou de si mesmo. Depende somente de você libertar-se dele." "É, vivendo e aprendendo." Meus irmãos, muitos se queixam da situação difícil e muitos desses que se queixam verdadeiramente vivem angustiados e tristes por não poderem dar uma vida digna à sua família. Outros, contudo, conseguiriam superar as dificuldades se se esforçassem mais, se não fossem na conversa mole de seus irmãos e agissem com otimismo, confiando em Deus. No bonito livro Vivendo e Aprendendo, Histórias para o Dia a Dia, da editora Mundo e Missão, a história do homem que vendia laranjas vai iluminar um pouco o nosso caminho. Um homem vivia à beira de uma estrada onde vendia laranjas. Era de poucas palavras e, por isso, não lia jornais. Era um pouco surdo e não ouvia rádio, mas cuidava muito bem do seu pomar. Por isso, vendia boas laranjas. Colocou um cartaz que apregoava a doçura das laranjas. Postava-se ao lado da estrada e fazia propaganda de suas frutas. E todo mundo comprava. Tudo corria muito bem, até o dia em que seu filho, que estudava na cidade, chegou e disse: "Papai, você não tem ouvido rádio nem lido jornais. Dizem que os negócios vão ficar muito difíceis. Você deve se preparar para uma queda nas vendas." O homem pensou consigo: "Meu filho tem instrução, lê jornais e ouve rádio, portanto, deve ter razão." Dessa forma, desanimou-se e descuidou de seu pomar. Seu produto já não era bom. Retirou o cartaz da estrada. Não ficou mais à beira da estrada para vender. As vendas caíram. Então ele pensou: "Meu filho tinha razão. Caminhamos mesmo para dias muito difíceis." Meu irmão, é esse o seu pensamento nos dias atuais? Não, né? A perspectiva de dias difíceis tem diminuído seu ânimo? Ou você arregaça as mangas com entusiasmo? Lembremos-nos todos nós: pessimismo e desânimo são contagiantes, mas fé, otimismo e trabalho são mais contagiantes ainda. Agora uma fábula, de Esopo, que viveu no século VI antes de Cristo. Uma mulher se casara com um beberrão. Ela pensou então numa forma de acabar com o vício dele. Esperou que, entorpecido pela bebida, ele caísse igual a um morto. Carregando-o nos ombros, levou-o até o cemitério, deitou-o no chão e se foi. Quando achou que ele já tinha voltado ao normal, ela voltou e bateu à porta do cemitério. Quando ele perguntou quem é, ela respondeu: é a mulher que traz comida para os mortos. O marido disse então: por favor, não me dê comida, prefiro bebida. A senhora me faz sofrer se falar de comida e não de bebida. Ouvindo isso, a mulher exclamou, batendo no peito: pobre de mim! Meu estratagema não serviu para nada. Em vez de te corrigir, chegaste ao ponto em que o vício se transforma numa segunda natureza. Moral da história. Moral da história, porque toda boa fábula tem a moral da história. Cuida de cortar o vício antes que ele te transforme em escravo. Por fim, do livro Sabedoria dos Povos, também da editora Mundo e Missão, esta história, acredito, vai nos tocar. Diziam que um alpinista, ansioso por conquistar uma altíssima montanha, iniciou a escalada depois de anos de preparação. Como queria a glória só para ele, resolveu subir sem companheiros. Durante a subida foi ficando tarde e ele não havia se preparado para acampar. Mas decidiu seguir subindo e num instante ficou escuro. A noite era muito densa naquele ponto da montanha. Não se podia ver absolutamente nada. Tudo era negro, visibilidade zero. A lua e as estrelas estavam encobertas pelas nuvens. Ao subir por um caminho estreito, apenas a poucos metros do topo da montanha, escorregou e precipitou-se pelos ares, caindo a uma velocidade vertiginosa. O alpinista via apenas velozes manchas escuras passando por ele e sentia a terrível sensação de estar sugado pela gravidade. Continuava caindo. E em seus angustiantes momentos, passaram por sua mente alguns episódios felizes e outros tristes de sua vida. Pensava na proximidade da morte, sem solução. De repente, sentiu um fortíssimo solavanco, causado pelo esticar da corda na qual estava amarrado, presa nas estacas cravadas na montanha. Nesse momento de silêncio e solidão, suspenso no ar, não havia nada que pudesse fazer e gritou com todas as suas forças: meu Deus, me ajuda! De repente, uma voz grave e profunda vinda dos céus lhe respondeu: que queres que eu te faça? Me salva, meu Deus. Realmente crês que eu posso salvar-te? Com certeza, Senhor. Então corta a corda na qual estás amarrado. Houve um momento de silêncio. Então o homem agarrou-se ainda mais fortemente à corda. Conta a equipe de resgate que no outro dia encontraram um alpinista morto, congelado pelo frio, com as mãos agarradas fortemente à corda, distante apenas 80 centímetros do solo. Morreu por não ter acreditado na palavra de Deus, por não ter confiado nele. E nós, confiamos no Senhor? Cantemos, cheios de esperança, pois o amor de Deus tudo providencia e nunca nos abandona. Eu confio em nosso Senhor com fé, esperança e amor.

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O clarão da madrugada já vem aparecendo. Amanhece um novo dia. O nosso louvor se dirige ao Ser Supremo, ao Criador de todo o Universo, que nos deu o dom da vida com todas as suas maravilhas. Obrigado, Senhor, pela vossa ajuda, pela vossa graça. Obrigado pelo dom da vida. 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Amém. Um bom dia para

0: apertar o cinto e soltar o freio de mão. Aqui é o Fernando Riquetti e vou fazer companhia com você nesta meia hora. Brasil Caminhoneiro está no ar. Bom, turma, seja problemas no motor, um pneu furado ou até mesmo uma bateria descarregada. Quem nunca passou apuros em uma viagem devido a problemas no caminhão, hein? E aí você sabe, né? Atrasa a entrega de uma carga, além dos riscos à sua própria segurança. Para que você não passe por toda essa dor de cabeça, ouçam o que diz o Ricardo Junqueira. O Ricardo, ele é consultor de peças e serviços em uma concessionária e fala da importância da manutenção preventiva.
1: Nós temos muito cuidado. A equipe se reúne justamente em reuniões para a gente estar estudando isso, para passar a melhor condição para o cliente. Então ele já é informado sobre esse processo todo de cuidado com o motor. Mas tem casos onde já foi feito serviços fora mesmo, que lá não foi cuidado de acordo. Por exemplo, não cuidou do radiador, não colocou aditivo. Aí ali aconteceu todo aquele processo que virou uma borra que não deu uma proteção para o motor. Aí aconteceu de dar problema nos pistões, superaqueceu e assim bateu o motor. E aconteceu, o cliente não conseguiu a garantia. Por quê? Porque não cuidou exatamente da forma correta.
0: O estradeiro Oswaldo, por exemplo, faz a manutenção periódica do bruto justamente para evitar problemas com o caminhão no meio da viagem.
2: Com certeza, né? A manutenção é a vida do veículo, do caminhão, e acho que a gente tem que estar cuidando da ferramenta de trabalho. Então eu me preocupo sempre com a ferramenta de trabalho que me dá o pão de cada dia. Então eu estou sempre atento com essa parte, porque isso aí traz segurança pra gente também na estrada.
0: Quem também cuida muito bem do motor do pesado é o Pedro.
3: Tem vários amigos nossos aí que, por um descuido de manutenção, ele chegou a perder o motor do carro e quase saiu do ramo. Ganha pão da gente e tá em primeiro lugar. Se a gente não cuidar, a gente vai acabar perdendo o nosso patrimônio.
0: Boa! E turma, na hora de fazer as revisões, de fazer as manutenções preventivas, é muito importante que você leve o seu caminhão até uma concessionária especializada, viu? Cada caminhão, cada motor e cada tipo de trem de força exigem um cuidado diferente. Então, fique atento.
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0: Nessa oportunidade, principalmente nos tempos atuais, com crédito registro, alta taxas de juros e de inadimplência e até dificuldade para você conseguir um financiamento numa instituição bancária. O Francisco Garonci foi atrás desse assunto e esclarece todo mundo a respeito dessa modalidade de empréstimo. Ó, tem muito caminhoneiro conseguindo comprar um caminhão seminovo através da cooperativa. Vamos conferir?
1: Tem coisas que não dá para abrir mão, como por exemplo, a manutenção, quer seja dos freios, dos pneus, da suspensão, não dá para abrir mão de uma jornada que seja dentro dos limites de segurança, muito menos abrir mão dos seus limites legais. Mas quando o caminhoneiro entra na bola de neve causada por problemas financeiros, aí muitas vezes ele é obrigado a fazer o que ele não queria: esticar a manutenção, tentar uma jornada maior do que a sua capacidade ou não negociar bem um frete e cobrar abaixo do valor mínimo previsto no mercado. E a estrada, ela não perdoa a desorganização. E o risco maior vem quando essa desorganização é causada pelo desespero. Pesquisas apontam que pressões do trabalho e do mercado e a organização do trabalho se associam à ocorrência de sinistros com caminhões. Quando o sistema aperta demais, quem paga a conta é a segurança lá na ponta, na estrada. Uma das atividades que foi mais impactada na época da pandemia foi a dos cegonheiros, que é o transporte de veículos novos. Principalmente porque a produção praticamente parou e a comercialização também por falta de crédito. E nós estamos aqui com o Márcio, ele que é um cegonheiro. Como é que foi, Márcio, essa realidade, né, de quem é profissional da área quando tudo parou?
2: Olha, foi uma realidade, digamos aí, que chegou até nos traumatizar, porque foi um momento em que a gente vinha numa produção boa de veículos e de repente estancou por conta da demanda, né, da situação da pandemia, e pegou a gente no dito popular de calça curta.
1: Você, Márcio, naquele momento, tinha já feito algum compromisso na expectativa da crescente?
2: Exatamente, tinha feito compromisso de aumento de frota, né, que a gente trabalha aqui, na medida do possível a gente vai investindo nos nossos equipamentos, aumentando e melhorando a nossa frota, nosso caminhão e nossa carreta, e me pegou hoje exatamente nesse momento, onde eu tinha feito compromissos contando com o trabalho.
1: E quando a coisa apertou, para você, né, como é que você enxergou naquele momento uma solução?
2: Olha, nossa, depois de um tempo pensando, né, porque a gente fica, o que fazer agora, né? Mas o que nos salvou, Garonce, o que foi assim de essencial para nós foi as nossas cooperativas, tanto a cooperativa de crédito como a nossa cooperativa de consumo também que nós temos no setor. Foram assim cruciais e importantíssimas para a gente continuar com tocando o nosso negócio e com um lastro, com uma segurança que naquele momento a gente não tinha. Haja visto até porque entidades privadas não nos apoiaram, não nos deram esse suporte. E as nossas cooperativas, vamos falar a verdade, nos salvaram.
1: Ou seja, se não fosse isso para sobreviver naquele momento, hoje você mesmo teria condições de estar aqui?
2: Com certeza não. A gente teria, no dito popular, muita gente tinha quebrado. Mas com uma coisa que é muito importante, que nos dá muito conforto, é saber que numa hora que você precisar, as pessoas que realmente são dignas, né? Que precisar, você tem um lastro, você tem um suporte de uma cooperativa que pode nos ajudar. Isso é muito importante, até mesmo para nossa sanidade, né? Porque é um momento difícil. Uma das coisas difíceis da vida da gente é a parte financeira. E quando você tem uma entidade que pode nos dar esse suporte, esse conforto, essa estrutura, é muito bom, né? A gente saber que a gente está amparado.
1: E essa nossa conversa não termina aqui, a gente continua junto nas redes sociais.
3: Está com o nome negativado não significa que sua vida acabou financeiramente, calma lá. Muitas pessoas levaram um tempo para organizar tudo e depois voltaram a ter crédito. Ter dívidas pode pesar no bolso e também no coração, mas não define quem você é e nem o seu futuro. Momentos difíceis fazem parte da vida de

0: muita gente. E com paciência, organização e determinação, é possível sim virar esse jogo.
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0: Ó, veio o modão. Marília Mendonça.

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1: Mas é, turma, no programa de hoje nós vamos dar dicas sobre o WhatsApp. Eita, nós, aplicativo aí, ó, conquistou o coração dos motoristas. 98% dos caminhoneiros, sejam eles autônomos ou empregados de frota, utilizam o famoso Zap Zap para se comunicarem. É legal? A ferramenta é o canal preferido de troca de mensagens e de informações entre todos os brasileiros. E na América do Sul, o aplicativo sai ganhando em disparada. Segundo o IBGE, 95% dos brasileiros que possuem aplicativos de mensagens usam o famoso Zap Zap nos seus telefones. Desde a sua chegada em 2009 no Brasil, o aplicativo ajudou a minimizar o custo no bolso dos brasileiros com as tarifas de SMS e de ligações das operadoras de telefonia. E, claro, facilitou o acesso às informações e compartilhamento de dados. Vou falar em compartilhamento que tem de grupo de WhatsApp hoje também, não tá escrito, hein? Eita, nós! É grupo da família, grupo dos amigos, equipe de trabalho, pessoas com interesse em comum e não é diferente dos motoristas aí também, né? Conhecida por ser uma categoria unida, grupos de caminhoneiros facilitam a empatia, facilitam a conscientização dos riscos na estrada, o fortalecimento da amizade e ajuda entre os estradeiros aí, né? Não se esqueça que foi através do WhatsApp que motoristas de todo o Brasil conseguiram mobilizar centenas de trabalhadores do setor do transporte no ato que ficou conhecido em 2018 como a greve dos caminhoneiros. É, o WhatsApp foi o principal canal de comunicação entre a turma para poder se atualizarem das notícias referentes à paralisação por meio dos grupos formados aí pela rapaziada toda aí, né? Só o seguinte, a gente só tem que tomar muito cuidado, galera, com as informações que a gente recebe, viu? Tem que sempre dar uma olhada, dar uma checada, ver se são verdadeiros ou não. Na dúvida, pega aquela imagem, a informação, joga lá no Google, liga lá no Google lá que com certeza você consegue pegar, aferir se essa informação aí é verdadeira ou não. Vamos tomar cuidado aí com as fake news aí, galera. Bom, agora que você ficou por dentro de algumas dicas aí, ó, conta pra gente de qual grupo caminhoneiro você participa no WhatsApp, hein? Do que vocês mais falam? Você já se imaginou ficar sem esse canal de comunicação hoje? Ih, difícil, né?
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1: E vamos de música!
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1: Vou dar uma coisa pra você, parceiro. Você acha que os motoristas mais novos são os mais imprudentes? Hã? Ah, você acha que é? E você? Você discorda? Olha, não foi isso que aponta aí uma pesquisa do Detran, não, viu? O Departamento de Trânsito, ele analisou 17 mil motoristas que tiveram o direito de dirigir suspenso e acabou pegando e feito um trabalho, né? Vamos traçar o perfil do motorista infrator. Quer ouvir o resultado? Quase 80% desses motoristas que tiveram o direito de dirigir suspenso tem mais de 30 anos, dirigem há mais de 10. Então, isso aí já derruba aquela tese de que os motoristas mais jovens e recém-habilitados são, em sua maioria, imprudentes no trânsito. De acordo com uma outra pesquisa, essa feita pela Arteris, aponta que o excesso de velocidade é a segunda maior infração de trânsito cometida. Ela só perde para o uso do celular ao volante. E no levantamento, mais de 40% dos motoristas admitiram exceder os limites de velocidade. Ei, turma, aí pergunta, mas por que que você fez isso? Ah, é a pressa, é a carga de horário. Isso aí foi 28% das respostas. Rodar em alta velocidade e outras práticas imprudentes podem contribuir para o desperdício, pode contribuir para o vazamento de grãos do cargueiro e, principalmente, a tua segurança na estrada. E você, parceiro, quais são os fatores que causam mais desperdício de grãos e que mais podem causar acidente na tocada, hein? Manda seu recado pra gente, manda sua sugestão, quem sabe a gente não consegue, de repente, aí traçar um perfil do motorista através aí do Brasil Caminhoneiro. Contamos com a tua ajuda!
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2: Vamos botar no marcha aqui pro lado de Engenheiro Beltrão. Quinta parte aqui do Maringá, aqui do Paraná, fazendo os carregamentos corrosivos ali. Já fazer um carregamento pra capital do Rato Gordo de novo. Boa programação, hein? Deus abençoe você e toda a equipe.
3: Ô, Louro José, um abraço pra você, viu, meu irmão? Um abraço pra todo o pessoal aí do grupo Tropa do Alho. E tá aí, cortando esse paranazão velho aí, ó, do transporte aí, ó, da mamadeira do capeta. Você sabe o que é a mamadeira do capeta? É o pessoal que transporta químicos. Você tá dando nos barriga de aço. É, gente, mas o nosso querido Louro é motorista qualificado, viu? Tá sempre mandando os vídeos aí pra gente, foto do cargueiro. Tamo junto sempre. Deus abençoe, Deus se proteja aí, tá bom? Tem mais recado aí, professor? Tem? Só mais um. Vamos lá, vamos ouvir.
4: Bom dia. De azedes era sempre para ninguém esquecer, viu? E eu, por cá, aqui na BR-101, norte, indicada ali a cidade de Igaraçu, esperando aquela carona. Tô aqui, viu? Em frente aí, velho. Cuida pra cuidar.
3: Ô, querido Antônio, um abraço pra você, meu irmão, representando bonito aí o pessoal do grupamento Rota 101, também fazendo rastros aí pelo Nordeste, ligadinho com a gente aqui no Brasil Caminhoneiro. Valeu, meu irmão, tamo junto sempre, viu? Manda até um recado você também, viu, parceiro? Cê, comadre, tá preparando aí um cafezinho? É? Coisa boa. Manda um recado pra nós aí, ó. Diz aqui o que você acha da profissão, do trabalho dos caminhoneiros. A gente quer também saber a tua opinião, ora pois. Anota o número: DDD 11, São Paulo, 96082-5819. DDD 11, São Paulo, 96082-5819.
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1: Apito árbitro. Vem de mais um Brasil Caminhoneiro. Ei, Riquete, lá no espírito esportivo? É? Legal. Mas é, gente, mas a estrada continua. Ó, eu fico por aqui, mas você segue firme e forte, levando o progresso desse Brasilzão de ponta a ponta. Muito obrigado, viu, gente, pela beira, obrigado pela audiência, pela companhia e principalmente pela sua confiança. Brasil Caminhoneiro é uma produção da Cobran, Companhia Brasileira de Marketing. Amanhã tem mais, viu? No mesmo horário, com muita música e informação pra você, que é o gigante nas rodovias. Tchau, gente, fique com Deus, até amanhã.

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1: A semana começa com a propagação de uma frente fria pelo estado e por isso a atmosfera volta a ficar instável. São projetadas pancadas de chuva, mas que não devem atingir valores acumulativos. Por conta da maior cobertura de nebulosidade, as temperaturas não sobem tanto e a sensação é de resfriamento. Amanhã, com a frente fria atuando um pouco mais para norte, ainda prevalece a condição de instabilidade e chuva, principalmente na primeira metade do período. Ao longo dos próximos dias, o ar vai continuar mais frio sobre a nossa região. Só que não há condição dinâmica para geada, pois teremos nebulosidade no céu. Possibilidade de outra frente fria pintando aqui sobre nós entre sábado e domingo, dias 30 e 31 de maio, com mais chuva. Temperatura máxima hoje em torno de 21 graus e mínima na próxima madrugada de 15 graus em Águas Mornas, Anitápolis, Araranguá, Armazém, Braço do Norte e Tubarão.
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respeito entre dois homens é uma forte união, unidos numa amizade brotada no coração. Sentimento tão profundo que entre nós aconteceu, e só foi interrompido pela vontade de Deus.

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3: Senhor, no silêncio deste dia que amanhece, venho pedir-te saúde, força, paz e sabedoria. Quero olhar hoje o mundo com os olhos cheios de amor, ser paciente, compreensivo, manso e prudente. Quero ver teus filhos além das aparências como tu mesmo os vês, e assim não ver senão o bem em cada um. Deixa meus ouvidos a toda calúnia. Guarda minha língua de toda maldade. Que só de bênçãos se enche o meu espírito. Que eu seja tão bondoso e alegre que todos quantos se achegarem a mim sintam tua presença. Reveste-me, Senhor, com tua beleza. E que no decurso desse dia eu te revele a todos.
4: Muito bom dia, meu amigo, muito bom dia, minha amiga, que bom, estamos começando nossa segunda-feira, maravilha, maravilha, e como foi o seu sábado, como foi o seu domingo? Às vezes a gente pergunta assim, como foi teu fim de semana? Olha, eu digo o seguinte, fim de semana, domingo não, é fim de semana, domingo é primeiro dia da semana, a gente bota tudo no mesmo pacote, no mesmo embrulho, mas não poderia ser assim, é importante mesmo que a gente prestigie, que a gente valorize, né? O domingo, né? Que a gente valorize o domingo.

Um grande abraço. Deus te abençoe. Saúde, força, coragem, vida, alegria. Ah, isso mesmo. É, vida, alegria. E hoje, então, nós estamos aí vivendo essa semana com a celebração da vinda do Espírito Santo e da nossa festa em Jaguaruna. Foi, né, foi maravilhosa. Tudo transcorreu, né, da melhor maneira possível. Claro, talvez alguém diga assim: ah, mas eu não gostei disso, não gostei daquilo. Sempre tem, sempre tem. É, nunca vamos conseguir, né, agradar a todos. Mas fazer o quê? Na sua maioria, né? Mas sua maioria sempre é gratidão. Olha, existe aquela pessoa que já por natureza ela tá sempre inconformada ou tá sempre mal agradecida com ela mesma. Até você já ouviu alguém dizendo: ah, nem sei por que eu nasci. Olha, se você não sabe, eu também não sei. Mas você nasceu porque tem uma missão bonita para cumprir. Então não fica reclamando, não. Vai é trabalhar, vai é produzir, vai agradecer. Se você está aí vivo, agradeça por você estar vivo, porque afinal de contas é uma graça a gente poder estar vivo no começo deste nosso novo dia. Então, passados 50 dias da Páscoa, nós chegamos à grande e bonita festa, como celebramos ontem. E o Espírito Santo é sempre dom de Deus. É o Espírito que dá vida, o Espírito que renova, o Espírito que constrói. É o Espírito que faz nascer o homem novo, a mulher nova, o ambiente novo. Se, num certo sentido, todas as solenidades litúrgicas da igreja são grandes, maior é o Pentecostes. Por quê? Porque chegando a esse dia, ao 50º, como celebramos ontem, o cumprimento do acontecimento da Páscoa, da morte e da ressurreição. Portanto, Jesus nos dá esta graça, a graça do Espírito, e para a igreja que se preparou durante 40 dias lá na quaresma, e agora durante 50 dias nós fomos celebrando a ressurreição de Jesus, as manifestações de Jesus, os convites de Jesus, e agora estamos aí dispostos a viver intensamente este tempo forte e especial, que é tempo com a presença do Espírito Santo, o amor do Pai e do Filho.

Um grande abraço, fico feliz em começar a nossa manhã. Deus te abençoe. Saúde, força, coragem, vida, alegria. Então, assim, a igreja reviveu aquilo que acontecera nas suas origens, quando os apóstolos, reunidos no cenáculo de Jerusalém, perseveravam na oração com todos, inclusive Maria, lá estava. Estavam também congregados na expectativa humilde e confiante que se cumprisse a promessa do Pai, a eles comunicada por Jesus: vós sereis batizados no Espírito Santo. Daqui a poucos dias, dizia Jesus, descerá sobre vós o Espírito Santo, que vos dará a sua força. É interessante, meu amigo e amiga, e aqui você que pôde estar na missa, é interessante você perceber que para São João esta comunidade passa a ser uma comunidade viva, uma comunidade recriada, uma comunidade nova, a partir do dom do Espírito Santo. E o Espírito é o Espírito que permite às pessoas superar o medo, as limitações, a dar o testemunho no mundo desse amor que Jesus viveu até as últimas consequências. Por isso, São Lucas, ele nos sugere que o Espírito que orienta a caminhada de cada um de nós, que este Espírito seja também pedido, a cada dia que passa. Assim como São Paulo, ele vai dizer, olha, que o Espírito é fonte de onde brota a vida da comunidade cristã. É ele que concede os dons que enriquecem a comunidade e que fomenta a unidade de todos os membros. Por isso, esses dons

não podem ser usados para benefício pessoal, mas devem ser postos ao serviço de todos. Inclusive, São Paulo, ao descrever, ele diz, colocados a serviço do bem comum. O dom, ele é dom verdadeiro quando está a serviço de todos.

E nesta manhã convido você, vamos rezar, vamos rezar. Quero rezar por você, com você, pela sua família, por toda a comunidade, por todos os que nos ajudaram, nosso conselho paroquial de pastoral, todas as comunidades que nos ajudaram a fazer a festa, nossos festeiros que ontem estavam felizes por terem cumprido bem essa missão, e os novos felizes também, porque é uma nova missão. Eu dizia no programa de sábado, deve ter sido sábado, isso mesmo, que os festeiros, eles têm uma missão belíssima. A festa para nós em Jaguaruna, ela já começa no dia seguinte. Terminamos uma, nós no dia seguinte já começamos a pensar na outra do ano seguinte. Por que assim? Porque de fato ela tem uma dinâmica que requer de que não se deixe, vamos deixar a pensar na festa lá no último mês, não. A nossa festa, tanto Nossa Senhora quanto do Divino Espírito Santo, ela já é começada, ela já é pensada no dia após a festa. Até porque aí a gente vê também onde acertamos, onde erramos, o que poderia ter sido melhor, o que se pode fazer, o que não se deve fazer.

0: E por você e com você eu quero rezar. Pai nosso que estais no céu, santificado seja o vosso nome, venha a nós o vosso reino, seja feita a vossa vontade, assim na terra como no céu. O pão nosso e cada dia nos dai hoje, perdoai as nossas ofensas, assim como nós perdoamos a quem nos tem ofendido, e não nos deixeis cair em tentação, mas livrai-nos do mal. Amém. Ave Maria, cheia de graça, o Senhor é convosco. Bendita sois vós entre as mulheres, e bendito é o fruto do vosso ventre, Jesus. Santa Maria, Mãe de Deus, rogai por nós, pecadores, agora e na hora de nossa morte. Amém. E que a bênção de Deus desça e permaneça, Pai e Filho e Espírito Santo. Amém. Um grande abraço. Obrigado.
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0: Olá para você que nos acompanha. Eu sou a Marilis Pequeno e será um prazer ter a sua companhia. Confira os detalhes de hoje do Acaerte Notícias que já está no ar.
1: Câmara aprova projeto que mantém Bolsa Família para trabalhadores safristas. O texto agora segue para sanção presidencial.
2: Programa Escolha Consciente passa a ser lei no município de Freiburgo.
3: Decreto de alerta climático agiliza ações de contingência a serem adotadas em caso de desastres em Santa Catarina em período influenciado pelo fenômeno El Niño. Medida vale por 6 meses, mas pode ser prorrogada.
4: Alesc debate ações preventivas contra o El Niño e Defesa Civil reforça investimentos de 330 milhões de reais em Santa Catarina.
5: Na semana do mês, Sebrae promove mobilização para levar orientações e serviços de graça para microempreendedores em Santa Catarina.
6: Segunda-feira de tempo instável em Santa Catarina. O dia tem aberturas de sol, mas a nebulosidade aumenta, trazendo risco de temporais no Grande Oeste.
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0: O dia 25 de maio é marcado por 3 celebrações muito importantes. Primeiro, temos o Dia Mundial da Tireoide, que joga luz sobre a importância dessa glândula essencial para regular a saúde, os hormônios e o metabolismo do nosso corpo. Na mesma data, comemora-se o Dia Nacional da Indústria, homenageando o setor que transforma matéria-prima em tecnologia, gera empregos e move o desenvolvimento econômico do país. Por fim, o dia também celebra o Dia do Trabalhador Rural, prestando uma justa homenagem ao homem e à mulher do campo, que trabalham de sol a sol para garantir o alimento na mesa de todos os brasileiros e abastecer as próprias indústrias. 3 frentes que juntas representam saúde, progresso e a força do trabalho.
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0: Santa Catarina está oficialmente em estado de alerta climático após decreto emitido pelo governo do estado na semana passada. O repórter Cadu Reis está conosco para detalhar.
3: Olá, Marilis. Um abraço a você e aos ouvintes. Esta ação preventiva estabelece procedimentos a serem adotados diante da previsão de formação do fenômeno El Niño, que pode implicar na elevação dos volumes de chuva no território catarinense a partir do inverno e com mais intensidade na primavera. A medida não configura situação de emergência ou calamidade, mas determina uma mobilização preventiva de órgãos e entidades estaduais competentes, além de articular a ativação de planos de contingência de proteção e defesa civil com os municípios catarinenses. O diretor de gestão de desastres da Secretaria de Estado da Proteção e Defesa Civil, Coronel Reinaldo Onofre Laureano Júnior, explica.
8: A gente traz uma celeridade para que os efeitos que a legislação prevê para a situação de emergência ou estado de calamidade pública, eles sejam possibilitados tanto para o estado quanto para o município. Se forem atingidos de forma objetiva os requisitos previstos, o prazo máximo para efetivação desse decreto de situação de emergência ou estado de calamidade pública é de 24 horas. Dentre as obrigações dos municípios que o decreto traz, necessidade de atualização do plano de contingência, vistoria em áreas de vulnerabilidade e de risco, manter em operação o órgão municipal de proteção e defesa civil, política de manejo de acolhimento de animais, executar algumas ações de melhoramento fluvial, manter em condições a drenagem urbana.
3: A vigência do decreto de alerta climático é de 6 meses, mas a medida pode ser prorrogada em caso de necessidade.
0: Ainda falando sobre alerta climático e diante das projeções meteorológicas que apontam a alta probabilidade de formação do fenômeno El Niño nos próximos meses, a Assembleia Legislativa de Santa Catarina realizou uma audiência pública para discutir planos de contingência. O encontro reuniu especialistas e autoridades com o objetivo de alinhar as ações de resposta e, principalmente, evitar o alarmismo na população. A repórter Bárbara Amaral tem mais informações.
4: Amarilis, Santa Catarina está em alerta para os efeitos do El Niño. Em audiência pública na Alesc, o deputado Matheus Cadore destacou que o estado publicou um decreto inédito de alerta antecipado, medida que deve agilizar obras e ações nos municípios, diante da preocupação com os modelos meteorológicos.
9: Nós estamos diante de previsões que podem tornar esse evento um dos piores, se não pior, nos últimos 150 anos. Então, efetivamente, a gente nunca viu isso acontecer. Então, nós estamos aqui para entender o que a Defesa Civil, o que os bombeiros, assistência social para evacuação dessas pessoas, a Secretaria de Agricultura, de Desenvolvimento Econômico, o que todos esses setores estão fazendo para se preparar para uma eventualidade dessa. Esse é o papel aqui da audiência pública hoje.
4: Já o governo do estado anunciou um reforço de 330 milhões de reais para ações preventivas. O subsecretário de Proteção e Defesa Civil, General Ricardo Miranda Versa, afirma que a estrutura das barragens, especialmente no Vale do Itajaí, está preparada para enfrentar possíveis impactos.
10: Ituporanga, que foi a primeira reformada já totalmente automatizada, mas as outras funcionam, vão passar por reformas, mas estão funcionais, assim como o fortalecimento dos municípios. Dou o exemplo do kit da Proteção e Defesa Civil, que foi entregue para as coordenadorias municipais, para que os municípios, que efetivamente são responsáveis por aquela primeira atenção em caso de desastre, eles tenham suas defesas civis fortalecidas. Não adianta o estado ser forte se o município não for forte.
0: Obrigada, Bárbara. Vale lembrar que Santa Catarina já assinou um decreto inédito de alerta climático antecipado. A população também pode se cadastrar para receber os avisos e alertas de emergência da Defesa Civil enviando um SMS gratuito com o número do seu CEP para o número 40199. Repetindo, 40199.
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0: Foi aprovado por todos os vereadores de Fraiburgo o projeto de lei número 2887/2026, de autoria do Executivo Municipal, onde dispõe sobre a criação do programa Escolha Consciente, como política pública permanente de prevenção ao uso de drogas no âmbito escolar do município de Fraiburgo. O repórter Flávio Furtado, da Rádio Fraiburgo, tem as informações.
11: Esse programa foi criado em 2017 dentro do Conselho Municipal de Políticas Públicas sobre Drogas, o COMAD. O presidente do Conselho, Everton Kleinubing, comenta.
12: Então, a nossa ideia é que ele se tornasse uma política pública permanente, porque dá muito trabalho preparar um material didático, dá muito trabalho preparar um material didático, para você ter uma ideia. É uma equipe de profissionais que montou ela. São assistentes sociais, pedagogos, enfermeiros, psicólogos, uma equipe grande que montou esse material. A permanência das políticas públicas é onde nós vamos ganhar. Então, a nossa ideia era fazer com que o projeto não só fosse aplicado agora, neste ano, ano passado, mas que ele fosse, tornasse uma política pública permanente. Nacionalmente, uma das abordagens da Política Nacional de Combate às Drogas é se trabalhar a educação e a prevenção. Então, se você tem que trabalhar a prevenção é de longo prazo e ela tem que ser constante. Então, você tem que aplicá-la todos os anos, porque o estudante do oitavo ano, depois vem um outro estudante para o oitavo ano e a gente precisa do ciclo completo. Então, a ideia era tornar ela, partiu do nosso conselho, do COMAD, tornar ele uma lei municipal, para que daí você pudesse ter a continuidade dos trabalhos e a coleta melhor de resultados no curto, médio e longo prazo, se o trabalho continuar sendo aplicado.
11: Dos estúdios da Rádio Fraiburgo FM para o AKRT Notícias, falou o repórter Flávio Furtado.
0: E após o intervalo, você confere. Sebrae promove Semana do MEI com atendimentos e serviços gratuitos para microempreendedores de Santa Catarina. Fica aí que eu já volto.
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3: Começa nesta segunda-feira a 17ª semana do MEI. Uma grande mobilização do Sebrae em Santa Catarina para atender microempreendedores individuais de todo o estado. O evento acontece até o dia 29 de maio e vai oferecer orientação gratuita sobre a formalização, dívidas e mudanças na legislação que podem impactar quem é MEI. O repórter Marco Aurélio Gomes traz mais informações.
4: Pois é, Amarilis, essa é uma das maiores ações de apoio ao microempreendedor individual no estado. Santa Catarina tem cerca de 735 mil MEIs ativos e segue entre os 5 estados com mais registros no país. Só no começo de 2026, já foram abertos mais de 84 mil novos CNPJs. O evento ocorre entre os dias 25 a 29 de maio. O interessado deve se informar no site do Sebrae sobre os locais. Durante essa semana, o atendimento será feito em mais de 190 municípios catarinenses, tudo de graça ou online, com serviços como a emissão do DAS, declaração anual, parcelamento de dívidas, orientação sobre nota fiscal e consultorias de gestão. E atenção, o prazo da declaração anual do MEI termina no dia 31 de maio e o evento é uma oportunidade para quem quer organizar o negócio e evitar problemas fiscais no futuro.
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3: Agora vamos a Brasília. Rita, os trabalhadores do campo estavam rejeitando assinar carteira por medo de perder seu benefício social. Agora ele vai poder ter o benefício e o trabalho? É isso?
5: Olá, Amarilis e ouvintes. É isso mesmo, Amarilis. A Câmara dos Deputados aprovou um projeto que garante ao trabalhador rural contratado por safra o direito de continuar recebendo benefícios sociais como Bolsa Família durante o período de trabalho. A proposta, que agora segue para a sanção presidencial, prevê que o dinheiro recebido no contrato de safra não será contado na renda familiar usada para definir quem pode receber o benefício. Segundo parlamentares que defenderam o projeto, muitos trabalhadores evitavam assinar carteira com medo de perder o Bolsa Família. O deputado catarinense Rafael Pezente, do MDB, apoiou a proposta na Comissão de Agricultura e agora no plenário da Câmara.
6: Isso vai permitir que os produtores rurais de Santa Catarina, que precisam de mão de obra para plantio, para colheita, de fumo, de cebola, de maçã, outras atividades da fruticultura, possam contratar os empregados sem que esses trabalhadores percam os seus benefícios sociais. Hoje, o trabalhador, ele não quer mais ser registrado com medo de perder o seu Bolsa Família. E às vezes, na necessidade de contratar mão de obra, os produtores aceitam a informalidade e ficam sujeitos à fiscalização do Ministério do Trabalho.
5: Amarilis, com a mudança, a expectativa de Pezente é de reduzir a informalidade no campo e dar mais segurança para empregados e produtores rurais. O projeto também determina que essas contratações sejam registradas de forma específica no E-Social.
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3: E por fim, vamos falar sobre o tempo. Daniele Lima, conta pra gente como está o clima.
7: Olá, Amarilis e ouvintes. Nessa segunda-feira, o tempo volta a ficar instável em Santa Catarina. O dia até começa com algumas aberturas de sol no oeste e sul do estado. Mas ao longo do dia, a formação de uma área de baixa pressão causa aumento da nebulosidade em todas as regiões. No litoral e no Vale de Itajaí, a chance de chuva é pequena, ocorrendo mais de forma fraca e isolada. Já nas demais regiões, a instabilidade é maior, principalmente a partir da tarde no Grande Oeste, onde não se descarta o risco de temporais isolados, com pancadas de chuva, trovoadas e eventual granizo. E no sul do estado, no fim do dia. As temperaturas máximas variam de 16 graus na serra até 22 no litoral norte, sendo que no Grande Oeste ficam acima de 20, podendo atingir próximo de 25 no extremo oeste. As mínimas devem ficar entre 14 e 20 graus e as máximas ficam abaixo dos 20 graus na maior parte do estado. Tenha uma ótima semana!
3: O Jornal Arte Notícias fica por aqui. Meu muito obrigado pela sua companhia. Amanhã estamos de volta com mais informações. Até lá.
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2: 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A hora certa.
1: Hora certa na Tubá, confira, são 7h.
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2: Olá, meus amigos, muito bom dia. São 7:03 agora. Estamos chegando nesta manhã de segunda-feira, dia 25 de maio de 2026, com mais uma edição do programa Show do Rádio. Hoje, dia de Santa Maria Madalena de Paz, dia da indústria, dia do massagista, dia internacional do sapateado, dia internacional das crianças desaparecidas, dia do orgulho geek, dia da costureira, dia nacional do respeito ao contribuinte, dia internacional da tireoide, dia do trabalhador rural e dia nacional da adoção. Show do Rádio tem a apresentação de Bruno Vandresen, Antônio Bento. Participam do programa Giovanni Martins, Gabriel Rodrigues, Lucas Marques e Ramon Silveira. Os trabalhos técnicos de Everton Luiz, as gravações de Lucas Marcos de Carvalho e a direção geral do padre Rafael Oliano.
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2: Olá, Antônio Bento, muito bom dia. Como está o tempo neste momento aqui em Tubarão?
4: Bom dia, Bruno, Everton e ouvintes. O tempo em Tubarão, região sul de Santa Catarina, está bom, estável, temperatura de 13 graus, 95% umidade relativa do ar.
2: Até que enfim a chuva parou, né?
4: Parou, mas vai voltar.
2: Vai voltar, mas dando uma trégua, dá tempo da dona Maria lavar roupa, botar no varal, secar roupa e ter roupa para usar durante a semana, mais uma semana de chuva, né?
4: Exatamente, então tem que aproveitar aí.
2: Aproveita aí, aí vai o cidadão do lado lá e bota fogo lá em alguma coisa e enfumar satura a roupa da dona Maria, né?
4: Aí estraga tudo.
2: Aí complica. Show do Rádio com 2:30 de muitas informações para você. Nos acompanhe pelo 104.9, lives no Facebook e YouTube, além de acompanhar também pelo aplicativo RádiosNet.
4: 7:05, vamos para os destaques do programa. Câmara dos Deputados entra em semana decisiva da PEC 6x1, sem relatório concluído.
2: Inicia hoje em todo o país a 17ª semana do MEI. Para detalhar as ações em Tubarão, vamos conversar com o secretário de Indústria, Comércio e Serviços, Samuel Silva.
4: Assinada a ordem de serviço para limpeza e recuperação total do Rio da Madre.
2: Aconteceu neste sábado a assinatura da ordem de serviço para a primeira etapa da pavimentação asfáltica da Estrada Geral de Várzea das Canoas, em Gravatal.
4: Pré-candidata a deputada estadual Leatrice Bez ignora veto do MDB e reafirma que estará fortemente na disputa.
2: Projeto Criança com Visão atendeu 174 estudantes em Braço do Norte neste domingo.
4: No boletim policial, em Tubarão, bairro São Cristóvão, caminhão tanque pega fogo às margens da BR-101. Bombeiros evitaram uma tragédia. Em Garopaba, no costão da praia turística, idoso foi encontrado morto. Em Braço do Norte, bebê de 5 dias, engasgado, foi salvo pelos bombeiros. Em Imaruí, incêndio destrói residência. Em São Martinho, grande susto. Ônibus de turismo fica travado na estrada em obras e interdita via do interior. Tudo isso e muito mais daqui a pouco no Boletim Policial.
2: Vamos agora manter contato com Ramon Silveira. Ele traz o seu destaque. Ramon, bom dia.
5: Muito bom dia, amigos do Show do Rádio. Cruzamento das ruas Oswaldo Cruz com a Luiz Martins Colasso e Altamiro Guimarães, ali na Praça do Antigo Angelone, vai receber melhorias na sinalização. O gestor de mobilidade e trânsito, Daniel Machado, explica com imagens no Repórter Tubá, hoje, às 8:30.
4: Gabriel Rodrigues também chegando com seu destaque. Alô, Gabriel, bom dia.
6: Bom dia. Marilene Lapoli, presidente da Acatu, fala sobre as novidades da academia e lançamento de novo livro do senhor Lindomar Tournier nesta quarta-feira.
2: Contato agora com Giovanni Martins, ele também traz o seu destaque. Giovanni, diga aí, bom dia.
7: Bom dia, ordem de serviço de mais de R$1 milhão é assinada garantindo a continuidade de pavimentação asfáltica em Armazém. Cidade deverá ganhar um novo bairro em breve. Imposto de renda 2000

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1: São 7h09. Vamos então com os destaques de capa do Jornal Diário do Sul. São Lugero reforça ações para frota de veículos oficiais. Prefeito Paulo Lorenzetti destaca que município cria o decreto e abriu licitação. Maratona, circuito municipal reúne milhares de atletas em Tubarão. Autorização, limpeza do Rio da Madre deve ter início em breve. Esporte, vitória e empate de tubaronenses. Fogo, incêndios atingem a região. Economia, semana do MEI tem início hoje. Retorno à tradição e à história. Desfile de carros de boi emocionou muitas pessoas na manhã de ontem em Tubarão. Evento que reuniu mais de 70 carros após 30 anos marcou o encerramento da feira agropecuária na Cidade Azul. São os destaques do Diário do Sul.
2: Bom, vamos ao Diário Catarinense. Avaí perde para o Goiás e liga alerta para a zona de rebaixamento na Série B. Confiança e Figueirense empataram sem gols pela Série C. Ex usa transferências por Pix para ameaçar jovem com medida protetiva e acaba preso em Santa Catarina. Menino de 11 anos morre atropelado enquanto andava de bicicleta. Causa comoção. Motociclista morre em grave acidente com caminhonete na BR-282. Além dos shows, o que fazer durante a festa do Pinhão em Lages. Parapente é destruído por avião durante voo e desfecho surpreende. Morte suspeita. O que se sabe sobre o caso do fisiculturista Gabriel Ganley, de 22 anos. Ainda a justiça autoriza a retomada das obras de resort de luxo no litoral de Santa Catarina. São destaques do Jornal Diário Catarinense.
1: Vamos agora aos destaques do Folha Regional. Ercílio Luz vence fora de casa e Tubarão só empata com Caravaggio na Vila. Morre Adriano Estapazol, filho do ex-vereador de Tubarão, Ivo Estapazol. Cerco histórico de Tainha cobre areia e atrai multidão em Itapirubá. Carreta da Bale sofre incêndio e mobiliza bombeiros na marginal da BR-101. Nascidas no sul de Santa Catarina, duas redes entram no top 30 dos maiores supermercados do Brasil. Formação de ciclone muda o tempo e trará temporais para Santa Catarina. Letrice Bez ignora veto do MDB de Tubarão e afirma que é pré-candidata a deputada estadual. São os destaques do Folha Regional.
2: Principais jornais que já estão circulando pelo país, iniciando pelo Folha de São Paulo, assembleias de estados incham seus quadros de comissionados. No estado de São Paulo, revolução na internet por satélite para celular põe país na rota dos investimentos. No Globo, afastamentos ligados à saúde crescem e desafiam empresas. No Correio Brasiliense, BTG repassa 1 bilhão ao GDF para socorrer BRB. No Zero Hora, Fiocruz coloca Rio Grande do Sul em categoria de risco por doenças respiratórias. E no Notícias do Dia, bairros terão câmeras integradas ao sistema de segurança pública.
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1: São 7h13. Bom dia para você que já está acordado, esticou o braço ainda embaixo da coberta e ligou o seu rádio no 104.9. Para você no trânsito, com o seu automóvel também ligado conosco nas estradas da sua cidade, nas rodovias estaduais BR-101. Alô, motorista de caminhão transportando o progresso brasileiro, motorista de transporte coletivo, o Martins, o todos vocês motoristas e os passageiros também ligados conosco. A gente agradece o carinho da atenção e da audiência.
2: Foste lá ver o desfile dos carros de boi ontem, o Antônio Bento?
1: Olha, passou bem pertinho do prédio onde eu moro. Eu vi passar todos os carros, todos os bois, realmente uma coisa muito bonita.
2: Estava indo por lá, eu não tinha ido ainda na feira agropecuária, né? Não somente neste ano, não tinha ido em nenhuma edição ainda, e tive o prazer de ir lá ontem, almocei com a minha filha.

0: e tal. E só porque daí estava chovendo, a chuva atrapalhou um pouquinho, né? No momento que os carros de boi estavam chegando ali, passando em frente à arena, onde estava montado o palco, toda a estrutura da feira agropecuária, estava chovendo, tá? A gente ficou mais de longe, daí quando deu uma estiadinha, a gente foi lá dar uma espiada. Quando chegamos lá, já tinha passado o último carro de boi, então a gente perdeu essa oportunidade ali. Mas enfim, a feira estava demais, né? Tu chegou a passar por lá também,
1: sim,
0: né?
1: Sim, claro.
0: Dobrou a sua estrutura, né, em relação ao ano passado. Muitos estandes, os animais, meu Deus do céu, né? Tu passava por aquelas baias e via aqueles bois, touros, enfim, que foram premiados.
1: Compraste algum?
0: Coisa que tu não vê no dia a dia, né? Tu passa num pastinho aí, tu vê aqueles boizinhos ali, nada comparado com os animais, com a qualidade dos animais que estavam expostos lá, é coisa de maluco.
1: E quantos comprastes aí pra tua fazenda?
0: Eu não comprei nenhum, né? É porque não tem espaço.
1: Não tem espaço.
0: Dinheiro
1: mais.
0: Tem.
1: Agora, tá cheio.
0: Mentira, não tem também.
1: Olha, só fazer um registro.
0: Não tem nem dinheiro, nem espaço, não tem pasto.
1: Fazer um registro aqui, né? Apesar do tempo fechado, chuvinho, esparsa aqui em Tubarão durante esses dias, desde quinta, sexta, sábado e domingo. Olha, a arena, né? A feira agropecuária estava lotada, não tinha espaço, não tinha nem espaço aí para o pessoal estacionar o veículo. Realmente foi uma coisa maravilhosa. Muito bonita.
0: Quando eu cheguei, já não tinha vaga nenhuma ali nos arredores da arena, por bem, eu tenho uma tia que mora bem próximo, então deixei na casa dela, né? Mas se não fosse isso, eu ia deixar muito longe, né? Mas enfim, depois do desfile, né? Todo mundo se organizou, o pessoal dos carros de boi subiram ao palco, né? Falaram algumas coisinhas, tá? O prefeito estava lá, alguns vereadores, a deputada Júlia Zanatta também estava por lá, prestigiando o evento, falou e depois foi servido um belíssimo almoço, né? Estava lá com a minha filha, a gente aproveitou um belo de um churrasco com maionese, com saladas, arrozinho, farofinha, estava tudo sensacional. E aquela musiquinha ao vivo também, tá? Então, claro, parabenizando aí a todo o pessoal que organizou mais uma feira agropecuária aqui em Tubarão, foi um grande sucesso.
1: Parabéns ao Djalma Figueiredo e toda a equipe, da
0: grande,
1: organização,
0: né?
1: Da Verdade. Feira agropecuária ali na Arena Multiuso. É uma preparação agora, né? Porque tem hoje, segunda, dia 25, amanhã, terça, dia 26, e na quarta-feira, 27, é o aniversário Tubarão, 156 anos de muita história de Tubarão, e será feriado municipal na quarta-feira.
0: Só fiquei com pena de não estar preparado fisicamente para participar da maratona também, que aconteceu também ontem, bem cedinho, de manhã, né? Mas quem sabe no ano que vem eu vou.
1: Tá certo.
0: Vai que é tudo.
1: Quando são 7:17, Câmara entra em semana decisiva da PEC, 6-1, sem relatório concluído, viu, Bruno? Meu camarada, a coisa está bastante complicada ainda lá em Brasília. Não tem nenhum relatório concluído, por isso que a proposta, a emenda à Constituição PEC do fim da escala 6-1 entra na última semana do calendário de votação estipulado na Câmara dos Deputados. Embora a análise em plenário esteja prevista para quinta-feira, dia 28, persistem dúvidas sobre a transição para a jornada de 40 horas semanais com 2 dias de folga. A definição ou a indefinição atrasou a análise na comissão especial inicialmente prevista para 20 de maio. Pelo cronograma original, o texto seguiria para a etapa seguinte 6 dias depois, com votação final em 27 de maio. Relator Léo Prates, Republicanos da Bahia, deverá apresentar seu parecer final, né? Neste domingo, ele teria que apresentar ao presidente da Câmara, Hugo Mota, né? Que, por sua vez, deverá se reunir com o presidente Lula e com o ministro do Trabalho, Luiz Marinho. Hoje, segunda-feira, deve haver a reunião para debater ou bater o martelo sobre quando a nova jornada de trabalho passará a valer. A comissão especial agendou a leitura do parecer na tarde desta segunda-feira.
0: Bom, 7:18 agora, aconteceu neste sábado a assinatura da ordem de serviço para a primeira etapa da pavimentação asfáltica da Estrada Geral de Várzea das Canoas em Gravatal. A gente ouve agora o deputado estadual Pepe Colasso, que trouxe mais emendas para esta região.
2: Eu não tenho dúvida que o nosso sul precisa de um deputado federal, sem dúvida alguma, né, Cleide? é muito frustrante para um prefeito, para um vice-prefeito, para um vereador chegar em Brasília e não ter um deputado para chamar de seu. Uma música do Erasmo Carlos, que é mais ou menos assim, um deputado para chamar de seu. E a gente vai ter o nosso. Nós vamos ter o deputado Zé Nilton, que vai estar lá em Brasília nos esperando para as obras que são necessárias, para a infraestrutura, para a grande discussão. O deputado federal, ele discute os grandes temas do país, né? O deputado Zé Nilton é um deputado de posição de direita, é um deputado que vem do nosso velho PDS, é um deputado fortemente ligado ao agronegócio, à agricultura. Então, ele está pronto, está preparado para fazer um baita do mandato e, sem dúvida alguma, discutir os modais, a infraestrutura necessária para a gente fazer do nosso Sul aquilo que o Sul merece e o nosso povo merece. Então, vamos caminhar junto, vamos estar junto e eu tenho certeza que nós vamos ter um grande êxito na eleição que está por vir. Hoje a gente está aqui, né, nesse dia, né, especial para a Várzea das Canoas, muito contada a história já pelo deputado Zé Milton, pelo prefeito Clay, de todo o trabalho que nós passamos, todo o empenho que a gente teve para convencer também o governador de que essa obra é uma obra importante. Ela é uma obra complexa e às vezes a população não entende, porque é uma obra de uma extensão enorme, seu João Isidoro, senhor que representa aqui a comunidade. Então, Gravatal para fazer sozinho isso, Vaninho, não vai conseguir fazer, só com recursos próprios, pela extensão toda dela. E muito a gente debateu com o Clay, né, prefeito? Olha, prefeito, vai ser difícil você chegar e conseguir a obra na sua extensão toda. É um volume financeiro muito grande e a gente tem que ir fazendo por etapas. E o Clay correu atrás disso, né, fatiou os projetos. E aí, Zé Milton, na conversa que nós tivemos com o governador, a gente conseguiu convencer para que esses recursos, esses agora, fossem colocados aqui na Várzea das Canoas. Hoje a gente vai ter essa ordem de serviço importante, né, que já inicia as obras, né, com a empresa, já de imediato, já colocando o asfalto aqui na comunidade. Mas já tem mais recurso colocado aqui, né? Nós deixamos mais 1.300.000, né, que já tem a portaria feita, o prefeito já está pronto para fazer todos os procedimentos licitatórios de projeto. Então, enquanto essa obra vai andando, já tem mais 1.300.000 que a gente colocou lá, que nós colocamos lá, inclusive com a ajuda do deputado Zé Milton também, colocamos esse 1.300.000 já para, dando continuidade nessa obra, uma nova licitação saindo, e por aí vai dar mais um. Mais um 300, é isso, né? Isso. O prefeito dando agilidade, a empresa já terminando esse asfalto, ela já dá continuidade mais ao asfalto. E tem mais a promessa do deputado Zé Milton, que a gente vai colocar mais 1.500.000 cada um. Então nós estamos colocando aí 4.300. 1.300.000 já garantido agora, e para o ano que vem, 1.500.000 cada um. Então isso está garantido aqui para a comunidade. Acho que vai dar uma. Vai dar mais aí uns 3 quilômetros, né, Clay? Que vai se adiantar agora, está dando mais um 3 também, né? 2,5, então nós vamos chegar aí a quase 6 quilômetros, 5,5 quilômetros de estrada aqui na Várzea, que praticamente aí dá uma boa extensão para a comunidade, né? E sem dúvida nenhuma vai mudar a qualidade de vida aqui de vocês, eu não tenho dúvida. Então estou muito feliz, né? Podem contar conosco nisso. Eu quero cumprimentar aqui os vereadores, né? O Edson, o Igor e o Soca estão com uma cara de triste do caramba hoje aqui, cara. Rapaz, eu tô olhando pra cara de vocês, uma cara de ressaca, cara, com a derrota da série ontem. A turma da Ilhota tá aqui ou não? Tem gente da Ilhota aqui que tá feliz pela vitória, né? É o Marcos da vida. Não tá bem, mas nós vamos te agradar. O pedido de vocês aí, o Soca pediu ali 300.000 meu, 300.000 teu, é um compromisso nosso ali com a comunidade da Ilhota também. O Neizinho tá por aqui ou não? O Neizinho tá ali. Também tem um compromisso que o prefeito me pediu uma questão aqui na Várzea também, de 300.000, uma rua que é um pedido teu, né? Então, cumprimentar também todo o Feijão, o Estrelo, né? Os nossos vereadores, o nosso time aqui, o Edson já cumprimentei também, aqui de Gravatal. Gente, que dia feliz, vamos botar esse momento aqui, né? Na história de Gravatal. Tamo junto e eu espero que logo terminando esse primeiro percurso, a gente possa dar continuidade pro resto que falta, tá bom? Conta sempre conosco, conta com o deputado Zé Milton, com o deputado Pepe Colasso. Tamo junto, meu prefeito aí.
0: Então, são 7:24 agora. Nós agora vamos acionar o Lucas Marques, Promotoria de Justiça de Braço do Norte, reforça combate ao abuso sexual infantil no Maio Laranja e alerta para dados preocupantes em nossa região.
3: Saudações a você que acompanha a programação da Rádio Tubá. Dessa vez a nossa pauta vai à região de Braço do Norte. A gente fala de Maio Laranja, que é o mês de combate ao abuso e à exploração sexual de crianças e adolescentes, que é uma pauta que está na mira do Ministério Público de Santa Catarina. E a promotoria, terceira promotoria de justiça de Braço do Norte, vem promovendo campanhas informativas, vem trazendo informações e detalhes sobre esta prevenção relacionada ao Maio Laranja. A gente conversa agora com a promotora de justiça responsável por uma das campanhas que mais teve repercussão agora nesse mês de maio, a promotora de justiça Luísa Niencheschi, conversa conosco sobre essas ações, sobre o combate à exploração sexual infantil neste mês de maio. Doutora, muito obrigado pela disponibilidade e por atender a Rádio Tubá. Como é que tá por aí? Tudo bem?
4: Olá, muito obrigada pelo convite, satisfação estar presente aqui no programa para dialogarmos sobre uma causa que exige atenção, responsabilidade de toda a sociedade, o enfrentamento ao abuso e à exploração sexual de crianças e adolescentes.
3: Doutora, qual é a importância deste Maio Laranja nesse âmbito da conscientização e até de informar as próprias crianças e adolescentes que podem estar sendo vítimas desse crime e às vezes não têm o conhecimento necessário para denunciar ou para buscar uma pessoa que possa melhorar essa situação?
4: Claro, o Maio Laranja, ele nos convida à reflexão, mas acima de tudo à ação. Falar sobre violência sexual infantil é também romper o silêncio que muitas vezes protege o agressor e impede que vítimas sejam acolhidas e protegidas. Eu gosto de lembrar um provérbio africano que diz que é preciso uma aldeia inteira para educar uma criança. E é exatamente isso que o Maio Laranja busca, a compreensão de que proteger nossas crianças é uma responsabilidade coletiva. Isso quer dizer que a gente precisa compreender que a violência contra crianças e adolescentes não escolhe classe social, bairro ou estrutura familiar. A maior parte das vezes acontece de forma silenciosa, dentro de ambientes de confiança, o que torna ainda mais importante o papel da informação, da escuta atenta pelos profissionais capacitados e da denúncia responsável.
3: Doutora, como é que é possível preparar os ambientes da nossa sociedade, tanto de escuta quanto de denúncia e combate, para receber esse relato das crianças e adolescentes? Como você mesmo falou, esse abuso sexual infantil, ele pode partir de onde menos se espera, dentro do núcleo familiar, de pessoas próximas, ambientes, quaisquer que sejam. Como é que prepara a sociedade, as estruturas, para combater de fato esse abuso sexual infantil?
4: Olha, Lucas, eu acho que a principal preparação é levando informação, porque um dos motivos da subnotificação que acontece é justamente pela falta de informação e pelo despreparo para identificar e notificar, né? Então, a literatura, ela é muito clara que a ausência de capacitação e protocolos contribui diretamente para a subnotificação. Por isso, é importante sempre articular a rede de proteção. Isso quer dizer profissionais de saúde, da educação, da assistência social, tem que se sentir preparados para identificar sinais e também para realizar a notificação obrigatória. Por isso que o Ministério Público trabalha a fim de articular que a rede de proteção possua esses protocolos de forma efetiva e que eles sejam colocados em prática conforme a realidade de cada um dos municípios.
3: Doutora, qual é o papel da escola nessa estrutura que você fala, nesses protocolos recomendados? A escola faz parte de reconhecer, talvez, a mudança no comportamento da criança, de estar aberta, de ter um profissional que saiba lidar com essa situação? Qual é o papel desse ambiente educacional nesse sentido?
4: Com certeza, a escola cumpre um papel de extrema relevância quando a gente fala a respeito de combater o abuso sexual infantil, em razão das crianças e adolescentes acabarem tendo uma relação próxima e se identificarem com professores, com o profissional que está ali na hora da acolhida, com a merendeira, enfim, com inúmeros profissionais que possam estar dentro do ambiente escolar, é importante que todos eles recebam essa capacitação. Então, no município de Braço do Norte, o que se propõe e que se está envidando os esforços para que isso aconteça de forma contínua, ou seja, de que anualmente todos os profissionais do âmbito da rede escolar recebam essa capacitação para que estejam preparados para receber esse relato espontâneo, ou seja, quando a vítima se sente segura, se sente confiante para expor uma situação, e aí esses profissionais vão entrar em contato com os profissionais responsáveis por realizar a escuta especializada, que daí sim é um segundo ambiente, é um segundo momento de acolhimento para que seja encaminhado então aos órgãos competentes para apurar a responsabilização.
3: Doutor, e quando essa suspeita acontece dentro do núcleo familiar, quando uma pessoa dentro do núcleo dessa criança ou adolescente percebe uma possível mudança de comportamento, um aquietamento maior dessa criança ou desse adolescente, o que ela faz? Quem que ela pode buscar? Qual é o caminho que ela pode tomar para não se precipitar, mas também não se acovardar nessa situação?
4: Certo. É importante dizer que quando o abuso acontece dentro do seio familiar, é muito importante que quem perceba esses sinais que tu muito bem relataste, porque geralmente quando a criança ela tem uma mudança comportamental, seja em razão de um medo excessivo, de um isolamento ou de ter uma alteração no rendimento escolar, isso é um sinal e pode ser um sinal de que algo está acontecendo de maneira errada. Então é preciso investigar. É importante dizer que a sociedade ela tem um papel importante e pode sim acionar os órgãos responsáveis, seja conselho tutelar, polícia militar, polícia civil, Disque 100, quando houver suspeita. Né? Então não é preciso haver a comprovação, até porque quem vai realizar a investigação é a polícia civil em conjunto com a polícia militar, que pode colher ali e realizar o boletim de ocorrência. Então, com a mera suspeita, é possível sim realizar a denúncia. E é importante que se diz, que a gente frise neste programa, Lucas, é que o silêncio, ele protege o agressor e a denúncia protege a vítima. Por isso, a importância de se denunciar.
3: Doutora, a campanha divulgada pela Promotoria de Justiça tem uma frase que é o criança não consente. Acho que é importante a gente reforçar essa questão do consentimento, né, doutora? A gente viu a nível Brasil algumas decisões judiciais até assustadoras de crianças de 10, 11 anos abaixo da idade do consentimento e isso sendo tratado como um consentimento, como se isso fosse previsto. Enfim, acho que é importante ressaltar a idade e que a criança de fato não consente com esses atos, né, doutora? Acho que não tem a idade, a legislação não fornece essa questão do consentimento em certas idades. Acho que é importante bater bastante nessa tecla, né?
4: Com certeza. É importante frisar que a lei brasileira, ela é muito rigorosa ao prever que o estupro de vulnerável, que envolve crianças menores de 14 anos, com uma pena que pode chegar até 30 anos de prisão, expressa que não importa se houve violência física ou se a criança não reagiu. Não importa se houve ou não resistência. O importante é frisar que a criança não consente, ou seja, isso quer dizer que a criança está ainda em desenvolvimento intelectual, em desenvolvimento emocional, e ela não possui a compreensão a respeito sobre o que é certo e errado. Então, a lei brasileira, ela vem proteger crianças menores de 14 anos e punir de forma mais rigorosa os agressores que atentam contra a dignidade sexual dessas crianças, desses adolescentes. Então, é muito relevante que se bata na tecla de que menores de 14 anos, a lei considera então como estupro de vulnerável, e também aqueles casos em que a criança, por algum desenvolvimento mental ou por alguma circunstância em que foi colocada, ela não possui o completo discernimento a respeito dos fatos.
3: Doutora, tratando da sua área de atuação, que é Braço do Norte, que os dados apontam com relação a esse combate à exploração e ao abuso sexual infantil? São preocupantes os números? São denúncias? Tem uma suspeita de subnotificação? O que, que pode falar dessa região em Braço do Norte?
4: Infelizmente, aqui na comarca de Braço Norte, que compreendem os municípios de Santa Rosa de Lima, Rio Fortuna, Grão Pará, São Lugero, além, claro, de Braço do Norte, os números são preocupantes, mas eles caminham na mesma toada que os números nacionais. Infelizmente, isso tem demonstrado uma tendência no aumento dos casos em que há apuração pela autoridade policial. No entanto, não podemos perder de vista que, infelizmente, ainda existem muitos casos em que há subnotificação. Então, apesar de ter acontecido um aumento, isso não quer dizer que todos os casos estejam sendo levados ao conhecimento da autoridade policial. E a subnotificação, ela não é uma exceção, ela é uma característica estrutural desse tipo de violência. Então, estudos apontam que apenas uma pequena parcela dos casos é que chega ao conhecimento do Estado, e principalmente em razão de que a violência ocorre em grande parte dentro da família, e a criança, ela não se sente segura para relatar.
3: Doutora, e com relação ao que você fala dos dados preocupantes nessa região da comarca, este trabalho da promotoria junto às autoridades, junto aos órgãos responsáveis, a gente falou de órgãos de segurança, de saúde, de educação, enfim, há um caminho para uma evolução nesse sentido, doutora? Um trabalho conjunto, multissetorial, para que tenhamos uma evolução, tenhamos mais denúncias, ou seja, menos subnotificação, e tenhamos uma evolução no tratamento desses casos?
4: Com certeza. A gente trabalha justamente para que a gente consiga reduzir esses números e, principalmente, acolher essas vítimas, impedir que elas cheguem nessa situação. Então, o trabalho é preventivo, ele tem que ser não só informativo, ele tem que ser transformador, a fim de que se consiga antecipar os casos, para que a gente não tenha que tratar a vítima, né? Para que a gente não tenha que fazer um trabalho a fim de tratar o trauma que foi causado nessa vítima, e sim a gente evitar a violência. Então, por isso, a necessidade de que todos os órgãos que compõem a rede de proteção que asseguram os direitos da criança e do adolescente tenham esse olhar mais sensível, mais humano. E na comarca de Braço do Norte, a rede se mostra bastante engajada, bastante proativa, e isso demonstra por meio dos números que vem sendo os números de atendimento que vem sendo realizados pela Secretaria de Assistência Social, também os números do Conselho Tutelar. Então, a nossa proposta nesse Maio Laranja foi justamente levar uma conscientização social de forma segura, educativa e responsável, também por meio do projeto Vozes de Proteção, que consistiu na divulgação de spots nas rádios da nossa região e da região sul de Santa Catarina, com mensagens de acolhimento, com sinais de identificação e também com relação ao encaminhamento correto.
3: Doutora, com relação a este tema do Maio Laranja, a este combate ao abuso e à exploração sexual infantil, algum ponto que não abordamos e você gostaria de trazer aqui à audiência da Rádio Tubá, o microfone é à sua disposição.
4: Muito obrigada. Acredito que seja importante também conversarmos a respeito da ética na divulgação de casos sensíveis, em razão de que vivemos em um momento em que há o tribunal da internet, que muitas pessoas, assim que tomam conhecimento de alguma situação, procuram divulgar, e essa divulgação acaba acontecendo de forma indevida, inadequada, expondo ainda mais a vítima. Então, a regra geral é a proteção absoluta da vítima. Então, o que deve preponderar é a ética da proteção e não da exposição, principalmente em razão do que diz o Estatuto da Criança e do Adolescente, da doutrina da proteção integral, e bem como o Código Penal, ele pune a divulgação de conteúdo relacionado ao estupro, ao abuso sexual. Então, a legislação brasileira, ela continua sendo bastante rigorosa quanto à divulgação de informações em casos sensíveis, especialmente quando envolvem crianças e adolescentes. Então, a ética da comunicação deve ser protetiva e não sensacionalista, infelizmente, como a gente vê em muitos casos de forma inadequada.
3: É verdade, a comunicação também faz parte desse núcleo de proteção e combate ao abuso e à exploração sexual infantil. Doutora Luísa Nienchesky, promotora de justiça da Terceira Promotoria, comarca de Braço do Norte. Obrigado pela conversa, pelas informações. Seguimos acompanhando os trabalhos da promotoria e apoiando campanhas importantes como essa do Maio Laranja, com informação e principalmente com ação por parte das pessoas aqui da nossa região. Um abraço, viu, doutora?
4: Muito obrigada, até a próxima.
3: Muito bem. Maio Laranja em pauta aqui na reportagem da Rádio Tubá.
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0: As informações foram repassadas pela Nicole e atendimentos adultos na emergência 153, no pronto atendimento 168. Atendimentos pediátricos na emergência 53, no pronto atendimento 4. Nascimentos foram 7, 4 meninos, 3 meninas. E um óbito, infelizmente, foi registrado nas últimas horas.
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1: Sete horas e 7:41. Vamos então com as ocorrências do Centro Policial deste fim de semana. Copom, Centro de Operações da Polícia Militar, registro de ocorrência de tráfico de drogas, cumprimento de mandado de prisão em Braço do Norte, na Bela Vista. Foi ontem por volta das 5:30 PM. Polícia Militar, por meio da guarnição do Tático, realizou rondas no bairro Bela Vista, em Braço do Norte, quando flagrou uma possível transação de drogas entre dois homens. Durante a abordagem, foi realizada com um homem de 43 anos uma porção encontrada de cocaína, que ele relatou ter adquirido de um homem de 20 anos mediante pagamento em dinheiro e transferência via Pix. Em buscas no veículo utilizado pelo suspeito, os policiais encontraram outras porções da mesma substância e dinheiro. O homem de 20 anos informou que realizava entregas de entorpecentes para outro indivíduo, porém não revelou a identidade. Em consulta aos sistemas policiais também foi constatado o mandado de prisão ativo em desfavor do homem de 43 anos pelo crime de tráfico de drogas. Diante dos fatos, os envolvidos, a droga apreendida, os aparelhos de telefone celular e o dinheiro foram encaminhados à Delegacia de Polícia Civil para os procedimentos legais. Tráfico de drogas, centro de Capivari de Baixo, 9 da noite de ontem. Polícia Militar foi acionada via Copom para averiguar uma denúncia de tráfico de drogas em um imóvel abandonado no centro. No local, os policiais abordaram uma mulher de 23 anos com as características informadas na denúncia. Durante a busca pessoal, foram localizadas 16 buchas de cocaína, um cigarro de maconha e dinheiro. Diante dos fatos e das circunstâncias da ocorrência, a mulher recebeu voz de prisão pelo crime de tráfico de drogas e foi conduzida juntamente com os entorpecentes, dinheiro e aparelho celular apreendidos até a Delegacia de Polícia Civil para os procedimentos legais. Ônibus de turismo fica preso em estrada em obras e interdita via no interior. Um ônibus de turismo ficou preso na manhã de ontem em um trecho em obras da Estrada Geral SMO 021 na comunidade de Vargem do Cedro, em São Martinho. Segundo informações das emissoras locais, o veículo seguia para a Flus House quando um pneu traseiro saiu da pista ao passar sobre uma galeria. Por conta da terra molhada e solta, o ônibus derrapou e ficou atravessado na estrada, bloqueando totalmente o trânsito no local. Apesar do susto, ninguém ficou ferido. Os turistas foram levados até o destino com apoio de vans e veículos disponibilizados pela equipe da Flus House. De acordo com a prefeita Annelise Vimes, o tamanho do ônibus dificultou a retirada ainda no domingo. O ônibus é muito grande e não foi possível retirar do local sem as máquinas necessárias, segundo a prefeita de São Martinho. E atenção, PM flagra venda de drogas, prende traficante e cumpre mandado contra o usuário. A Polícia Militar prendeu um homem por tráfico de drogas e cumpriu mandado de prisão contra um usuário ontem domingo em São Januário, em Braço do Norte. Segundo a polícia, durante rondas pela região, os agentes flagraram uma negociação de drogas entre os dois homens e realizaram abordagem. Os dois acabaram sendo presos e levados para a Delegacia de Polícia de Braço do Norte. Bebê de 5 dias é salvo pelos bombeiros após se engasgar. Um bebê de apenas 5 dias foi salvo por bombeiros militares após se engasgar na madrugada de sábado em Braço do Norte. Segundo os bombeiros, os pais chegaram ao quartel por volta da meia-noite, buzinando e pedindo socorro, apavorados. A recém-nascida apresentava um quadro de obstrução das vias aéreas. Os bombeiros iniciaram imediatamente as manobras de desengasgamento e conseguiram liberar as vias respiratórias da criança. Após o atendimento, a bebê voltou a apresentar coloração e sinais vitais normalizados e foi encaminhada para o Hospital de Braço do Norte. E atenção, o incêndio atinge caminhão-tanque às margens da BR-101 em Tubarão. O incêndio atingiu um caminhão-tanque na noite de sábado às margens da BR-101 no bairro São Cristóvão, aqui em Tubarão. Segundo o Corpo de Bombeiros, as chamas estavam em fase inicial e atingiram os pneus dos dois lados da carreta. As equipes iniciaram combate rapidamente para evitar que o fogo alcançasse a carga. Após controle do incêndio, o motorista informou que o tanque transportava água potável. O caminhão pertencia à Vale de Energia, aqui em Tubarão. Foram utilizados cerca de 3,8 mil litros de água e líquido gerador de espuma no combate às chamas. Ninguém ficou ferido nesse incêndio. Incêndio destrói residência e mobiliza bombeiros. Uma residência foi destruída por um incêndio na noite de sábado no bairro Canguiri de Fora, em Imaruí. Segundo o Corpo de Bombeiros, quando as equipes chegaram ao local, o fogo já havia tomado toda a casa e havia risco de propagação para imóveis vizinhos. Os bombeiros montaram duas linhas de combate para controlar as chamas e evitar que o incêndio se espalhasse. A ocorrência contou com o apoio de equipes de Maruí e também Bituba. Ao todo, cerca de 12 mil litros de água foram utilizados no combate ao fogo e no trabalho de rescaldo. Não houve informações sobre feridos nesse incêndio. Idoso de 72 anos encontrado morto em costão de praia turística. Um homem de 72 anos morreu vítima de afogamento na manhã de ontem no costão da Caranha, na região da Praia do Ouvidor, em Garopaba. A vítima foi identificada como Joaquim Fernandes, morador da cidade e conhecido na comunidade como Pescador. Segundo o Corpo de Bombeiros Militar, o corpo foi encontrado por volta das 9h45 em uma área de difícil acesso e sem monitoramento de guardas-vidas. A operação contou com apoio de moto aquática, ambulância e também de pescadores que auxiliaram nas buscas e indicaram o local onde a vítima estava. Após o resgate, os socorristas constataram que o homem já estava sem sinais vitais. E atenção, acidente no acesso à Laguna deixa trânsito lento. O acesso à entrada de Laguna BR-101 em Barranceira ficou bloqueado na noite de ontem em razão de um acidente de trânsito. Por volta das 5h40 da tarde, um carro colidiu contra uma mureta na rodovia no sentido norte. Segundo a motiva, via costeira, não houve vítima e a pista foi liberada por volta das 7 da noite após a remoção do carro. O trânsito teve momentos de lentidão durante o atendimento à ocorrência. A Polícia Militar também esteve no local. Foram essas as ocorrências do Centro Policial deste fim de semana aqui no Show do Rádio.
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1: São 7h51, Show do Rádio, manhã de segunda-feira. Um bom dia especial para você, dona. Alô, Nona Terezinha. Eu encontrei ela na semana passada, a Nona Terezinha, aqui no Centro Barão. Ela mora pertinho ali do Farol Shopping. É uma ouvinte assídua. Chega de madrugada, já liga o rádio, fica ouvindo, inclusive gosta muito do Boletim Policial. Nona Terezinha, aquele abraço, obrigado pelo carinho, da atenção e da audiência. Também um bom dia especial para Ione, lá em Floripa, aqui em Tubarão. Bom dia para Sirlei, o esposo, na Pescaria Brava. Também o Sidney, alô Sidney. A dona Terezinha e o senhor Antenor são os pais da Sirlei, em Sertão da Estiva. O João, também lá em Sertão da Estiva. E a Maria do Lindo. Alô, dona Maria do Lindo. É, sempre ligada conosco, ela já estava com ciúme, falou, né? Com a Sirlei, olha Sirlei, pede para o Antônio Bento me falar o meu nome, nome do esposo, que é a dona Maria, e o seu lindo, o esposo, um bom dia especial para vocês, aí em Carreira do Siqueiro também. Bom dia especial para o seu Libe de Souza na Madre, alô, moradores da Madre, dona Rosa, Maria em Pedrinhas, toda a galera aí de Pedrinhas, Alto Pedrinhas, Pedras Grandes, alô, prefeito Aguinaldo Felipe, um dos melhores prefeitos aqui de Santa Catarina também, sempre ligado conosco, a minha irmã Maria, o esposo Laudeci, o Laerte, que é o cunhado, vocês aí nas Pedras Grandes, aquele abraço, obrigado pelo carinho da atenção e da audiência. Dona Maria Méria, no Andrino. Alô, dona Rita, também no Andrino. Alô, dona Nilda, dona Celina e o Miguel, na rua Rui Barbosa, pertinho do campo do Leão do Sul. 7h52, vamos ao intervalo e o Show do Rádio volta já.
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13: Ok, estamos de volta. Agora são 7:57. Vamos saber como é que fica o tempo nas próximas horas em Tubarão e também na região com Daniel Panobianco.
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15: A semana começa com a propagação de uma frente fria pelo estado e por isso a atmosfera volta a ficar instável. São projetadas pancadas de chuva, mas que não devem atingir valores acumulativos. Por conta da maior cobertura de nebulosidade, as temperaturas não sobem tanto e a sensação é de resfriamento. Amanhã, com a frente fria atuando um pouco mais para norte, ainda prevalece a condição de instabilidade e chuva, principalmente na primeira metade do período. Ao longo dos próximos dias, o ar vai continuar mais frio sobre a nossa região. região, só que não há condição dinâmica para a geada, pois teremos nebulosidade no céu. Possibilidade de outra frente fria pintando aqui sobre nós entre sábado e domingo, dias 30 e 31 de maio, com mais chuva. Temperatura máxima hoje em torno de 21 graus e mínima na próxima madrugada de 15 graus em Águas Mornas, Anitápolis, Araranguá, Armazém Braço do Norte e Tubarão. Daniel Panobianco, da agência PD Radar, com exclusividade para Tubá FM.
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13: Ok, são 7 horas e 59 minutos agora. Imposto de Renda 2026 entra na reta final e exige atenção dos contribuintes. Os detalhes com Giovanni Martins.
16: Faltam poucos dias para o encerramento do prazo da entrega da declaração do Imposto de Renda 2026, ano base 2025. O contribuinte tem até 23 horas, 59 minutos e 59 segundos do dia 29 de maio para acertar as contas com o fisco. Os dados oficiais da Receita mostram que muitas pessoas ainda não realizaram a declaração. Eu vou conversar com o Leicir dos Passos Guise, ele é o presidente do Conselho Regional de Contabilidade do Estado de Santa Catarina. Leicir, entra ano e sai ano e muita gente continua deixando a declaração para a última hora? Isso já virou um hábito comum do brasileiro?
17: Giovanni, realmente o brasileiro deixa tudo para em cima do laço. E mais uma vez, essa declaração de imposto de renda, muitos estão deixando para a última hora. Já virou uma rotina, né? E o pessoal não aprende aí a separar essa documentação com mais urgência, né? E também para evitar problemas, né? Então, estamos aí com um número muito grande de declarações a serem feitas ainda. Isso aí deve ser para todo escritório de contabilidade, estão todos aí atucanados de serviços, né? E infelizmente, né, o brasileiro sempre ele deixa alguma coisa faltando e resolve em cima do laço.
16: Qual a principal orientação para quem deixou a declaração para os últimos dias?
17: Para aqueles que deixaram para a última hora, né, já vai aí um alerta. Tá patinando aí, a gente tá fazendo as declarações, a consulta no GOV está muito demorada. Não estamos tendo aí uma resposta automática, tem situações que está levando muito tempo, né, para a gente buscar essas informações também com na conta GOV, né? Então, o pessoal que se agiliza aí o mais rápido possível para que encaminhe seus documentos, né, procure o contador de sua confiança para não deixar para a última semana, porque na última semana vai ser um gargalo muito grande. E para que ninguém aí tenha dissabores, né, de ficar pendente aí de entrega de declaração.
16: Leicir, quais erros mais comuns levam o contribuinte à malha fina?
17: Os erros mais comuns ali para contribuinte cair em malha, geralmente ele declara um dependente e esse dependente tem rendimentos. Trabalhou, né, em algum local, né, em 2025. Ele teve rendimentos e não incluiu esse rendimentos do dependente. Então, é um grande problema que leva muito aí ao contribuinte a cair em malha, né? E também a questão de despesas médicas, né? Não inventar, realmente colocar aquilo que realmente gastou, né? Para não ter nenhuma penalidade e também não ficar retido em malha. Então, e tem outros problemas que levam em malha também, mas o contribuinte, ele procurando um profissional da contabilidade, com certeza ele vai fazer um checklist, né, para que não tenha nenhum dissabor aí para cair em malha, né, e o próprio contador, ele fica monitorando a declaração também para verificar a situação, se está em malha ou não, e chamar o contribuinte para fazer uma retificação.
16: Como está a adesão dos contribuintes à destinação do imposto de renda para os fundos da criança, do adolescente e do idoso?
17: Quanto às destinações ali ao fundo do idoso e fundo da infância e adolescência da criança, Agora nós entramos numa reta aí crescente, né, de destinação, porque agora nessas duas últimas semanas é aquele pessoal que realmente vai pagar imposto, né, e ali ele procura para fazer a destinação. Então está tendo uma boa aceitação, com certeza, né, e agora nessas duas últimas semanas agora já vai ter aí uma boa alavancagem aí nessa destinação para ambos os fundos.
16: Depois da declaração vem a restituição. O que o senhor pode falar sobre essa etapa e quais são as orientações para o contribuinte?
17: Esse ano nós teremos aí 4 lotes de restituição de imposto de renda, né? Então é importante o contribuinte monitorar sua declaração para ver se ela não tem nenhuma pendência, né? Se ela está tudo ok e se ela já está na fila de restituição. Então, a declaração que estando ali com status de na fila de restituição de imposto de renda, então é só o contribuinte aguardar e o governo federal disponibilizar o dinheiro aí, né? Vai ser agora a primeiro lote, vai ser dia 29 de maio, mês de junho, mês de julho e mês de agosto. Serão 4 lotes, sempre no último dia útil do mês está sendo creditado na conta do contribuinte.
16: Muito obrigado, Lecir dos Passos Guise, ele que é tubaronense e preside o Conselho Regional de Contabilidade do Estado de Santa Catarina. Repórter Giovanni Martins.
18: Ok, são 8:04, show do rádio. Manhã de segunda-feira, só fazer um registro aqui, viu, Bruno? E ouvintes, sobre a morte do Zezinho do Mercado, ali da Guarda, uma pessoa muito querida, né, que durante anos, né, 92 anos de idade, estava meio doente, foi levado ao hospital, vinha para casa, voltou para o hospital, infelizmente não resistiu e faleceu ontem, domingo, e foi sepultado no 63. Os nossos sentimentos aí pela perda, a morte do Zezinho do Mercado, como era conhecido, uma pessoa muito querida, né, ali em toda a região da Guarda, 63, Guarda Margem Esquerda, a todos. Então, a família, a toda a família, os nossos sentimentos.
13: Ok, 8:05, intervalo comercial na sequência, o Ramon Silveira chega com as informações do trânsito e a nossa entrevista com o Samuel Silva, secretário de Indústria, Comércio e Serviços de Tubarão. Vamos estar falando sobre a 17ª semana do MEI. É um movimento nacional, uma iniciativa do Sebrae, né, com parceria com a Sala do Empreendedor aqui em Tubarão e com a Secretaria de Indústria, Comércio e Serviços. Voltamos já.
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18: São 8 8:08, antes do trânsito, só uma homenagem aqui ao Valdir Soares, hoje,
13: opa,
18: nosso ex-colega de trabalho, completando 92 aninhos, o Vicente mandou uma mensagem, Antônio, faça uma homenagem para ele, merecida, até porque ontem eu estive na casa dele visitando, está em casa e feliz da vida pelos seus 92 anos de vida e completados hoje.
13: Alô, Valdir Soares, aquele abraço para ti, parabéns, saúde, paz, felicidades, não sabia que estava tão velhinho assim.
18: 92 anos.
13: Parabéns.
18: Vamos então ao trânsito com ele, Ramon Silveira.
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2: Vamos lá, Bruno Antônio Bento, com o boletim de trânsito na BR-101 Sul Santa Catarina. Trânsito segue normal. Aqui em Tubarão já temos o trânsito moderado na rua Maria Menegaz, em Tubarão.

0: acesso norte do outro lado da faixa para entrar na Ponte Paulinho Mai. Ponte Paulinho Mai, movimento grande, saindo da Marcolino Martins Cabral. Desde a Rua Uruguai também temos movimento na Ponte do Quartel para entrar no acesso norte. Entrada na cidade, Padre Geraldo Spetman também. O trânsito parado na Mário Mendonça, em Tubarão. Temos buraco com obras na via, na BR-101, rodovia Governador Mário Covas. Buraco na Rua Teodoto Todon. E temos nevoeiro na, em parte do trecho da rodovia Ivani Freta Moreira. Motorista tem que ter cuidado, né? Aí, ao dirigir neste nevoeiro. Também, a Avenida Nilton Augusto Saquete, trânsito intenso, muitos carros transitando agora na Nilton Saquete, município de Capivari de Baixo. Falando em trânsito, volto com vocês nos estúdios.
1: Repórter Tubá. Ok, valeu, Ramon Silveira, obrigado pelas informações. 8:10, vamos então à nossa entrevista, recebendo aqui no estúdio Samuel Silva, secretário de Indústria, Comércio e Serviços de Tubarão, em pauta 17ª semana do MEI, como eu disse anteriormente, né? É um movimento nacional, é uma iniciativa do Sebrae com a parceria aqui em Tubarão da Sala do Empreendedor e da Secretaria de Indústria, Comércio e Serviços. Secretário, muito bom dia, tudo bem?
2: Bom dia, Bruno, bom dia, Antônio, bom dia a todos os ouvintes da Rádio Tubá, né? A gente veio hoje aqui falar um pouquinho da semana do MEI, né? Uma semana que já começa movimentada aí, que vai de segunda a sexta, são do dia 25 ao dia 29, um evento que é a nível nacional, está acontecendo no Brasil todo, e aí as salas do empreendedor em todos os municípios estão aí participando desse evento que o Sebrae promove.
1: Pois é, temos muitos MEIs aqui em Tubarão, tem esses dados?
2: Tenho, são 11 mil MEIs.
1: Um número bastante significativo, né?
2: 11 mil MEIs.
1: Bom, para que serve essa semana então, só para a gente entender, né, quais são os objetivos, qual é o amparo então que o Sebrae e vocês também nessa coparticipação auxiliam os MEIs aqui em Tubarão?
2: Então, esse projeto que o Sebrae lança a nível nacional, o objetivo dele é realmente movimentar a sala, treinar, fazer vários cursos aí na semana. Ele acaba dando uma fortalecida no que a sala do empreendedor já faz, né, no decorrer do ano, né? A prefeitura já contrata através da Cidade Empreendedora todo esse projeto. E aí, assim, dentro do projeto e dentro da sala do empreendedor, nós já temos no decorrer do ano, né, vários cursos de qualificação. E aí a gente já deixa aqui até o recado aí e o número do lá da sala do empreendedor para quem queira tirar alguma informação, que é o 3621-9003, repetindo, 3621-9003 é o WhatsApp. A partir do meio-dia até as 18 horas, o pessoal pode estar tirando as informações necessárias lá, não só sobre a semana do MEI, mas também qualquer informação que seja relevante ao MEI ou ao microempreendedor que queira. Nós temos lá os consultores que possam estar dando assessoria. Mas no decorrer do ano, a gente já, através desse projeto, a gente já tem vários cursos ali elencados. Dentre eles, que foi feito ano passado, a questão como vender para o microempresário, sobre redes sociais, sobre IA, enfim. São vários os cursos que a gente desenvolve ao longo do ano. Mas nessa semana ela acaba intensificando, né? E aí é uma semana toda voltada para qualificação e também, além da qualificação, para regularização de todas as empresas que possam ter alguma pendência, né? E possam estar lá assessorando.
3: Beleza, Samuel, secretário, é bom lembrar que é uma semana aí especial, né? Esta semana começa hoje, vai até sexta-feira, conforme você colocou, e o MEI, né? É um empreendimento, né, em que o cidadão não tem muitos recursos, aí ele se enquadra no MEI, por isso que tem que ter todo o conhecimento, né?
2: O MEI é o contribuinte individual que a gente fala, né? Então ele pode contratar até dois funcionários, mas ele tem uma limitação também ali de vendas. Mas a gente, como eu falei anteriormente, nós temos hoje, bem dizer, a metade dos nossos contribuintes, das nossas empresas em Tubarão, são MEIs. Uhum. Então, arredondei ali para 11 mil, é 10 mil, 900 e alguma coisa lá. Então, assim, é uma quantidade muito grande, do qual a sala do empreendedor, já o ano passado, ganhou lá os

0: prêmios lá, prêmio ouro de atendimento, a gente teve lá prêmio individual por atendimento, maior atendimento de um consultor foi em Tubarão, então é uma sala realmente muito premiada, até porque os consultores lá são bem qualificados. Queria mandar até um abraço lá pro Davi, pra Paloma, são os dois consultores nossos que fazem essa consultoria lá. E por sinal, essa semana, final da semana, eu acho que é desculpa, não é essa semana, semana que vem. Eles vão tirar ali, acho que é terça e quarta, estarão lá em Florianópolis também fazendo um treinamento para estar melhorando até o seu atendimento mesmo, sendo ouro, mas tem que estar sempre qualificando, né? Mas essa semana a gente tem algumas temáticas ali, por ser a semana do MEI. Então, no dia 25, que é hoje, nós vamos ter uma palestra Contrata Mais Brasil, Aprendendo a Vender para as Prefeituras, a partir das 15 horas. E através do número, depois eu reforço no final, através daquele número você pode ainda tirar informação, se você não se cadastrou ainda, tem que fazer um cadastrinho lá. Vai ser feito todo ali no Facilita, tá? Então, nós teremos um consultor do Sebrae ali fazendo essa palestra, que é como vender para as prefeituras, mesmo sendo um MEI. E também hoje, das 12 às 18 horas, a gente tem um atendimento de um parceiro que é o CM Brasil, que é a Casa do Microcrédito, né? Para também assessorar na questão de algum crédito que a empresa possa estar precisando e ajudar ele também a fortalecer. No dia 25 e 26, também hoje e amanhã, a gente tem consultorias individuais para quem se cadastrou. Esse eu acredito que não tenha mais vagas, tá? Mas dá para tirar informação lá. Faça a inteligência artificial trabalhar pelo seu negócio. Então, são consultorias individuais. Quem se cadastrou lá só estar participando, já tem o seu horário marcado. Mas o que acontece? Talvez alguém esteja perguntando assim, mas vocês divulgaram isso? Não, a gente divulga através da Sala do Empreendedor, porque a maioria dos MEIs, né, eles estão cadastrados lá e recebe essas informações que a gente está passando aqui. Uhum. E quem não recebeu ou não percebeu a mensagem, né, está agora ouvindo através da Rádio Tubá. Dia 27 é feriado, daí a gente acabou não marcando nada, porque vai estar fechado lá, o Facilita. Mas 28 e 29 a gente tem consultorias também individuais para marketing digital. E daí para você anunciar o seu negócio, enfim. E são também para o pessoal que já se cadastrou. Mas tira informação, de repente possa ter alguma vaga ainda. Tira informação lá naquele número que a gente vai estar passando. E aí, do dia 25 ao dia 28, a Sala do Empreendedor vai estar trabalhando o tempo todo, mas aí sim, é numa campanha de regularização, declaração anual do MEI, formalização, regularização, alguma coisa que tem ainda para estar sendo visto nas suas empresas. Então, só reforçando o número para tudo isso que a gente acabou de falar, para tirar alguma informação, é o 3621 9003, das 12 às 18 horas. É o WhatsApp também, esse número, pode ser pelo WhatsApp ou ligar mesmo, né? A gente vai estar lá aguardando a sua ligação para tirar qualquer dúvida.
1: Beleza, secretário, mesmo estando enquadrado nessa categoria MEI, isso não quer dizer que não tenha nenhum compromisso fiscal, né?
0: Tem, sim, todos os MEIs têm as suas declarações anuais, né? Tem que fazer de forma regular, até porque se não fizer o CNPJ é bloqueado, então acaba tendo dificuldades para emissão, enfim, para tá regularização. E isso gera multas, gera juros, enfim, então é bom estar sempre em dia. E por isso que as salas dos empreendedores são tão importantes no município. A gente acaba ajudando muitas empresas. É um número incrível de atendimentos. Eu já passei de 2025, eu tenho os dados, 2026 eu não peguei ainda, mas 2025 só de atendimentos presenciais foram 5.900, fora ou via WhatsApp, que aí a gente atendeu mais 3 mil e pouco. Por telefone, por incrível que pareça, ainda tem alguns que ligam por telefone, foram 163 ligações. Okay. E individuais a gente teve, que são aqueles casos um pouco mais complexos, foram 9 atendimentos individuais com o consultor do Sebrae junto.
2: Sim.
0: Então, assim, se você somar tudo, deu quase os 10.900 cadastros que a gente tem. Uhum. Então, é um atendimento muito grande lá na sala.
2: Secretário, tu falou da palestra Contrata Mais Brasil ali. É, e me chamou muito, vai ser hoje, né, essa palestra?
0: Hoje,
2: né?
0: Dia 25 às 15 horas.
2: Pois é, me chamou bastante atenção, porque eu também não tinha conhecimento, né, de o MEI ter essa possibilidade de vender, então, os seus serviços, então, para prefeituras. Isso já acontece aqui em Tubarão, desse montante de MEIs que temos, né? Alguns deles comercializam, vendem para a prefeitura
0: de
2: Tubarão?
0: Sim, tem vários MEIs que vendem para a prefeitura. E, inclusive, esse curso, o Bruno, já foi feito o ano passado e, por incrível, teve um recorde de inscrições. Eu até participei desse curso. Foi engraçado que o curso era das 7 horas da noite às 10. E eles saíram dali mais de meia-noite, porque tão grande era o número de perguntas e tirando dúvidas, muita gente querendo vender para as prefeituras, não só para Tubarão, né? Para todas as prefeituras. Tu tem um MEI aqui em Tubarão, mas tu pode vender para Gravatal, Armazém, Laguna, Ibituba, enfim. Tu pode estar participando e vendendo para as prefeituras. Então, a procura foi grande o ano passado, a gente acredita que esse ano também, eu não vi o número de inscrições, mas que também vai ter bastante gente lá buscando informações para poder estar vendendo também para as prefeituras.
2: Este, no dia a dia, é uma pergunta, uma dúvida que chega muito na sala do empreendedor e desses atendimentos todos do ano passado e até aqui, né? Quais são as principais dúvidas que os MEIs têm aqui em Tubarão?
0: Na verdade, assim, o atendimento da sala do empreendedor se foca muito e o maior número de atendimento lá são por regularizações.
2: Uhum.
0: Por incrível que pareça, mesmo as pessoas sabendo que tem que regularizar todo ano, ela acaba atrasando, ela acaba esquecendo ou acaba não fazendo. E aí só vê o problema ali em janeiro e fevereiro, que é o maior número de atendimentos nossos, normalmente, assim, é exagerado até. Fevereiro, março, abril são os meses sim, que dá um pico de atendimento, mas o nosso maior atendimento de verdade na sala do empreendedor é realmente para regularização.
2: E como é que esse trâmite de regularização é tranquilo, é fácil para se fazer?
0: Eles vão lá, daí eles entram pro, normalmente o pessoal da sala do empreendedor dá uma consultada no CNPJ, vê a situação regular, entra no ECAC, né? O ECAC lá faz o levantamento das dívidas, e aí o pessoal normalmente define ali se vai pagar menos parcelas à vista, parcelado, enfim, aí o pessoal regulariza, faz aquele pagamento ali e alguns dias o CNPJ tá liberado.
1: Secretário, você falou sobre a questão dos meses, cerca de 9 mil, 10 mil aqui em Tubarão. A cada dia está crescendo, aumentando, pessoas se inscrevendo no sistema MEI?
0: O Antônio, ano passado a gente fez um levantamento do número de empresas que aumentaram, né? A gente teve uma diferença, porque ele baixa, tem as que varia, baixam também, né? Não, tem as que baixam também e tem as que abrem as novas, né? Então esse saldo entre negativo e positivo deu uma diferença de 1.200 empresas a mais o ano passado. Então isso quer dizer que nós tivemos um acréscimo. Claro que eu acho que as baixas ali foram 3 mil e alguma coisa, e as aberturas foram 4 mil e pouco. Então esse saldo entre baixa e abertura aí dá uma diferença de 1.200 empresas a mais. Mas é esse fluxo que tem, né? O MEI também tem, ele abre-se muito, mas também se fecha muito, né? O importante é que o saldo está positivo. O ano passado foi positivo, né? Esse ano eu te confesso que eu não peguei esses dados ainda e vou pegar hoje à tarde já para ter esses dados em mãos. Mas normalmente tá dentro desse padrão aí. 10.900, 11 mil, por aí.
1: É bom lembrar que esse auxílio para formalização e alteração de dados, a orientação gratuita, né, secretário?
0: Gratuita. A sala do empreendedor é um projeto pago pela Prefeitura Municipal de Tubarão. Através da Secretaria de Indústria, Comércio e Serviço, do qual eu digo assim, ó, não é todas as prefeituras que tem esse projeto do Sebrae, e a gente aqui tem que agradecer ao prefeito Sorato, ao nosso vice Denis, que dão todo o apoio desde quando a gente iniciou lá na secretaria. Foi uma coisa que eles não abriram mão, vamos fazer o contrato, vamos continuar qualificando, treinando, vamos manter esse serviço para o cidadão, para o empresário, para o microempresário. Então, a gente acabou fazendo esse projeto, que é um projeto muito maior, que se chama Cidade Empreendedora. E dentro do Cidade Empreendedora tem esse projeto Sala do Empreendedor. E desde então, a gente continua mantendo esse serviço lá. E prova disso, né, é que a gente recebeu vários prêmios no ano passado, né? Tanto como Sala Ouro de Atendimento, o maior número de atendimento por consultor individual, foi a nossa sala que ganhou. Então, continua prestando um bom serviço aí para as MEIs de Tubarão.
2: Uhum. O acesso ao crédito é um grande desafio ainda para o MEI aqui em Tubarão, ou é algo tranquilo de se fazer?
0: Eu acredito que, Bruno, a gente não tem esse acesso porque aí já parte aí para as instituições, né? Mas eu, por coincidência, semana passada, não, faz uns 15 dias, a gente esteve visitando a CN Brasil ali, que é a Casa do Microcrédito, né? Que é a antiga Casa do Microcrédito, agora se chama CM Brasil, que eu, por coincidência, eu desconhecia que é uma entidade tubaronense, criada em Tubarão, agora com já outras filiais em outros municípios do estado de Santa Catarina, até fora do estado de Santa Catarina. Me orgulhou muito de saber disso, eu não sabia, eu achei que era algo que tinha sido criado fora e aqui era uma filial, né? Não, aqui é a matriz, né? E ela acaba assessorando muito o microempreendedor. Por isso que eles têm uma ação, inclusive, na semana do MEI, junto com a semana do MEI, porque eles são os grandes fomentadores, né, desses microempresários, desses microempreendedores. Então, de lá, eles acabam fazendo o projeto e acabam também, junto, fazendo uma grande consultoria, né? Porque a Casa do Microcrédito, além de dar o crédito, ela vai lá avaliar o teu negócio, por que que tu estás querendo o recurso, qual o projeto, e ajuda, porque a maioria não tem projeto, né? Uhum. Ajuda a fazer o projeto para que ele tenha viabilidade de pagamento. Por isso que a Casa do Microcrédito, ou CM Brasil, que é agora, eles são uma grande inspiração para a gente, porque eles são os que acreditam demais, porque botam recurso, né? As grandes instituições, às vezes, têm muita dificuldade ou até medo de botar o recurso, porque acha que ali não, de repente não vai pagar ou vai ter dificuldade. E o CM Brasil, ele acredita muito, tanto é que ele vai lá e faz essa qualificação para o microempreendedor, ajudando ele também a organizar a empresa, né? Para que. E aí por isso que ele fala que é o grande sucesso, né? Eles quase não têm inadimplência. É engraçado isso. Eles quase não têm. Porque eles instruem tanto que a pessoa sai de lá, realmente ela pega o recurso, mas ela faz esse recurso multiplicar e pagar, né?
1: Dentro das possibilidades.
2: Justo. Pois é, justamente dentro dessa semana, então, a CM Brasil vai estar atendendo hoje, né? Das 12 até as 18 horas, para qualquer dúvida que o MEI tenha, né?
0: Isso mesmo. Uma parceria agora, também.
1: Secretário, em termos de indústria e comércio, aqui em Tubarão tem percebido, eu que giro muito, caminho muito pelo centro da cidade e alguns bairros também, que algumas portas de comércio que antes funcionavam fortemente aqui em Tubarão estão fechadas. Existe uma certa preocupação por parte do setor público, prefeito, vice-prefeito, a própria secretaria, com relação a esses comércios que fecharam suas portas?
0: Sim, a gente tem uma preocupação muito grande, Antônio, até porque a gente também não fica só em Tubarão, a gente acaba viajando. A semana agora eu tive em Balneário, a gente foi numa feira de turismo lá, que é também um fomentador, uma ideia de que a gente tem que trazer turismo, porque o turismo traz recursos, recursos abrem portas. Isso tem que estar muito claro para a gente, principalmente o Poder Municipal, o prefeito Sorato sabe disso, o Denis, eles investem nessa situação de que a gente tem que buscar recursos de fora para dentro do município, mas também assim a gente busca, e a gente está em parceria inclusive com a CDL também, que a gente já fez essa movimentação de trazer o Domingo em Família para o sábado também, para trazer esse público do Domingo em Família também para o comércio, mas a gente sabe que isso é uma movimentação, eu não digo nem estadual, a nível Brasil tá um pouco complicado, principalmente que as empresas têm que estar atualizadas hoje com a questão também digital, né? A gente sabe que o digital está tomando um espaço aí considerável aí do mercado. Eu, prova disso, eu digo que eu moro num prédio, eu nunca vi tanto pacote em cima da caixa do correio, todo dia, meio-dia, quando eu vou para almoçar, eu olho, nossa, que tanto pacote. Isso tudo é uma mercadoria que poderia estar sendo comprado no comércio.
1: Exatamente,
0: né?
1: No local, né?
0: Então, eu até contava com. Eu almocei na sexta-feira com uma consultora do Sebrae, lá em Balneário. Nós almoçamos junto e eu justamente estava conversando com ela sobre isso, né? O que fazer, o que resolver. E por incrível que pareça, não é uma fala só minha, ela falou a mesma coisa. O empresário hoje tem que se atualizar digitalmente, entender o que essas plataformas estão fazendo, estar junto com ela. Não é valorizá-las, mas ou você se atualiza ou você vai ficar para trás, né? Essa é a realidade, a gente não tem milagre ou uma receita pronta que vai fazer isso aqui e vai mudar ali na frente. Então, tu tens que te entender. E eu conversei muito mais profundamente sobre isso com ela, mas resumidamente é isso. Nós não podemos ficar para trás, a gente tem que se atualizar. O mercado hoje está digital, a minha família também tem negócios, acho que todo mundo sabe, por isso que eu estou na Secretaria de Indústria, Comércio e Serviços, porque a gente entende um pouco disso. Mas hoje eu digo assim, ô Bruno Antônio, as minhas vendas, as vendas da empresa da nossa família, elas hoje elas estão direcionadas 60, 70% para o mercado digital. Se nós não tivéssemos lá um pessoal em cima, ligando, fazendo ligações de vídeo, postando Instagram, tendo aplicativo de vendas. E eu estou falando aí vários métodos que a gente usa para chegar lá no cliente. Porque o cliente hoje, ele pouco está saindo de casa. Somente nós, a empresa da nossa família, que trabalha com atacado, né? Então, assim, atacado que eu digo é vende para o comerciante, né? Então, o comerciante, ele também quer ficar dentro da sua loja, porque ele também está preocupado em vender lá. Então, quando ele consegue ter um meio digital para comprar e botar o seu estoque dentro da loja, ele vai por esse meio. Então, quem fica lá atrás do balcão só esperando o cliente, é difícil vender. É um pouco mais difícil.
1: Tem que ter estratégia.
0: Tem que ter estratégia.
2: Bom, então, passando a limpo, então, hoje tem a palestra Contrata Mais Brasil. Então, só para reforçar a informação. Palestra onde que é... vai ser às 15h.
0: É lá, né? No Facilita.
2: No Facilita, é na sala do empreendedor mesmo? Tem espaço?
0: Não, ou tem outro espaço? Tem nós temos um auditório ali atrás.
2: Tem um auditório. Né? Uhum. Ainda tem vaga para inscrição ou não?
0: Olha, eu vou deixar aqui o telefone de contato, é o 3621-9003, que eu tô fora de Tubarão desde quinta-feira.
2: Ok. Sim.
0: E eu cheguei sábado às 22h. Nós estávamos lá nessa feira de turismo em Balneário, que foi uma feira assim, me surpreendeu muito, muito, muito pela movimentação, muito grande. Então, eu acabei não estando em contato direto com a secretaria, não sei como é que foram as inscrições. Uhum. Mas através desse telefone, 3621-9003, a partir do meio-dia, você já consegue tirar essa informação. E se tiver vagas ainda na palestra, eu acredito que tenha, tá? Eu confesso, porque a sala lá é grande, então... Dá para colocar a última palestra que a gente fez ali foi feito ali no auditório do Cindy Lojas, deu mais ou menos 20 pessoas. Lá a gente tem capacidade de botar umas 30. Então, eu acredito que ainda tenha vagas. Então, é hoje, a partir das 15h, das 15 às 18, a gente terá ali a palestra Contrata Mais Brasil, Aprenda a Vender para as Prefeituras. Então, uma consultora do Sebrae que está vindo aí para dar essa palestra. Acho que é interessante todas as microempresas, sim, os MEIs estarem participando lá com a gente, tendo esse conhecimento.
2: Sim. E hoje ainda das 12 às 18, atendimento do CM Brasil. Daí, hoje e amanhã, consultoria individual, faça a inteligência artificial trabalhar para o seu negócio.
0: Essas são individuais, como são individuais,
2: sim,
0: eu sempre acredito que elas são bem limitadas. Então, a gente é de marketing digital do ano passado, que a gente fez no decorrer do ano, as vagas se encerraram em 8 minutos, só para vocês terem uma ideia.
2: Rapidinho.
0: Então, eu acredito, talvez não tenha, mas tira a informação lá no 3621-9003, que eles vão passar tudo certinho para vocês.
2: Aí no dia 28, 29, então, a questão do marketing digital, encerrando então durante a semana toda a campanha Regulariza MEI. Seria isso, secretário?
0: Seria isso, Bruno, Antônio. A gente só tem a agradecer aí a oportunidade que vocês dão para estar sempre divulgando as ações da prefeitura, da secretaria, e deixo um abraço aí do prefeito Sorato, do nosso vice Denis, para toda a Rádio Tubai, que está sempre parceira com a gente.
1: Perfeito. Com exceção de quarta-feira, que será feriado municipal.
2: Sim, quarta-feira não tem.
0: Quarta-feira, por isso que a gente não tem nenhuma ação na quarta-feira, porque era feriado. Para falar bem a verdade, a consultora, quando começou a montar a grade, ela botou na quarta, daí depois a gente alertou ela, mas na quarta vai estar fechada aí. A gente deu uma alteradinha ali.
2: Eu já tinha até fechado a entrevista para quarta-feira, depois lembrei, feriado, não vamos trabalhar.
1: Vamos alterar.
2: Não. Então, tudo parado aqui em Tubarão na quarta-feira, por conta do aniversário de Tubarão. Secretário Samuel Silva, de Indústria, Comércio e Serviços aqui de Tubarão, muito obrigado pela entrevista e uma boa semana.
0: Obrigado a todos também.
2: Valeu. 8h33, intervalo. A gente volta na sequência então com mais informações.
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0: de volta, são 8:36.
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0: Contato novamente com Ramon Silveira, cruzamento da rua Oswaldo Cruz com a Luiz Martins Colasso e Altamiro Guimarães vai receber melhorias na sinalização. O gestor de mobilidade e trânsito, Daniel Machado, explica. Inclusive, você acompanha com imagens nas lives do Facebook e YouTube como essas mudanças vão acontecer. Diga aí, Ramon.
2: Ok, ouvintes da Rádio Tubá, estou com o gestor de mobilidade e trânsito, município de Tubarão, Daniel Machado, aqui no cruzamento da Altamiro Guimarães com a Oswaldo Cruz, que é esse trecho aqui, né, esse pedaço aqui na frente, né, do antigo Angelônio, terreno que hoje está um terreno vazio, né? E também outro trecho aqui, essa rua aqui, o Daniel?
3: Luiz Martins.
2: Luiz Colasso. Martins Colasso, né? Daniel, bom dia. O que dá para melhorar aqui nesse cruzamento? Onde é perigoso, a gente vê aqui muita terra no chão, paralelepípedos ainda aparecendo ali, né? E aí o carro frear de repente pode não conseguir frear. Bom dia.
3: Então, bom dia, Ramon, bom dia aos ouvintes da Rádio Tubá. Então, nesse cruzamento, é um cruzamento muito utilizado, né, aqui, porque ele traz o pessoal de Santo Antônio, de oficinas, pela Luiz Martins Colasso, e faz a ligação lá, né, seguindo o Oswaldo Cruz, liga até Avenida Marcolino Martins Cabral, que é a nossa principal via, né, do município, né? Então, por conta disso, ele sofre um trânsito muito intenso. E, inicialmente, quais são as melhorias de trânsito que a gente vai fazer nesse local? Primeiro, é melhorar a condição da visibilidade de quem vem pela Luiz Martins Colasso, né? Naquele ponto lá onde tem um hidrante, hoje, não tem nada que iniba ou proíba o estacionamento naquele local. Quando a gente chegou no momento, né, tinha carros estacionados lá, que dificultava a visualização, agora até saiu. Mas a gente acompanha que durante o dia muitas pessoas acabam estacionando lá. Então a gente vai pintar o meio fio de amarelo, colocar uma placa, né, de proibido estacionar. Com isso já vai melhorar, né, a visibilidade de quem vem pela Luiz Martins Colasso e segue na Oswaldo Cruz. Isso ajuda, né, a fluidez do trânsito e também traz mais segurança para quem transita aqui. Outras melhorias serão pontuais, como a pintura da lombada, melhoria na sinalização, que as placas que estão ali no outro lado são mais antigas, então a gente vai substituir por placas mais novas, né? Isso ajuda a melhorar a visualização. E dos outros setores que tu mencionou aqui, né? Como não compete ao trânsito, mas a prefeitura, né? A gente faz parte da prefeitura, então a gente tem o dever também de levar para os outros departamentos. Nós vamos solicitar ao pessoal ali da Secretaria de Serviços Públicos, né? Na pessoa do secretário Tesno, para que ele proceda aqui a limpeza, né? Retirada dessa sujeira aqui na pista, que de fato pode atrapalhar em caso de uma frenagem, o carro pode deslizar e pode até acarretar algum tipo de acidente, né? Isso prejudica. Da mesma forma que a gente também vai apontar essa questão aqui da faixa de travessia de pedestre, onde a gente não pode executar pintura, porque tem um pequeno trechinho que merece uma atenção da Secretaria de Infraestrutura. Como eu falei, essas duas últimas demandas que eu estou passando não competem ao trânsito. Nós vamos levar para eles, para o setor competente, para que eles façam essas melhorias. A nossa parte é a questão da melhoria da sinalização desse cruzamento e também interdição de um trechinho bem após o cruzamento, ali aquela esquina da Altamiro Guimarães, porque vai favorecer, vai melhorar a visibilidade de quem transita aqui no local.
2: Tá certo, nós temos aquela lombada ali, ela há muitos anos foi implantada, né? Ela ajuda a aliviar um pouco e dá chance para quem vem da Luiz Martins Colasso, né, para tentar atravessar aqui para essa rua que é o Oswaldo Cruz, né?
3: Isso, perfeito.
2: Então ela continua, né? Foi uma opção boa.
3: Foi uma opção boa, por quê? Porque esse cruzamento, como a gente falou, né, ele é muito movimentado. Normalmente, alguns cruzamentos, ele tem uma via predominante, né? Ou seja, apenas uma via é muito movimentada, enquanto a outra não é tão movimentada. Como a gente pode observar aqui, as duas vias são muito muito movimentadas, tanto o trânsito na Altamiro Guimarães, quanto o trânsito na Luiz Martins Colasso. Por conta daquele dispositivo de redução de velocidade, que é a lombada, as pessoas que transitam sentido centro e oficinas, eles acabam reduzindo a velocidade por conta da lombada e abre tempo, né? Um tempo para que a pessoa consiga atravessar, quem vem da Luiz Martins Colasso, atravessar para Oswaldo Cruz com maior segurança.
2: Pois é, esse movimento aqui, essa rua, a Luiz Martins Colasso, em horários de pico, 8 da manhã, meio-dia, 1:30 da tarde, 6 da tarde, é um terror de filas.
3: Ela se tornou, depois do fechamento de uma parte ali da rua Rui Barbosa, ao lado do campo do Ercílio Luz, ela acabou sendo uma via principal, né, para quem vem tanto de do Santo Antônio de Pádua quanto da Congonha, né? Porque quando tu vem da Congonha, tu não pode mais continuar reto na Rui Barbosa, tem que virar à direita e pegar Luiz Martins Colasso. Uhum. Então ela acaba sendo uma via muito importante atualmente no município, inclusive futuramente no projeto que é a da ponte, né? Ela é uma, vai ser uma via que vai ligar até a nova ponte que está ainda em fase de projeto, né? Então a gente tem uma atenção muito grande aqui lá para frente, no cruzamento com a Avenida Pedro Zappellini. A gente já está estruturando também para fazer melhorias naquela rotatória, assim como foi feito melhorias na rotatória da Pedro Zappellini para Teodoro Tonon. Agora a gente vai fazer também aqui nessa rotatória da Pedro Zappellini com a Luiz Martins Colasso e da Rui Barbosa com a Avenida Marcolino Martins Cabral, né? Esse é um projeto que a gente está ampliando, observando as rotatórias, melhorando, porque isso vai trazer mais segurança, né, para quem transita. E a gente vai observando, né? Toda ação ela necessita de um projeto e também de um acompanhamento para saber se essas evoluções elas estão melhorando.
2: Tá certo, então. Um detalhe que eu gostaria de outro assunto gostaríamos de abordar aí com o gestor de mobilidade de trânsito, o Daniel Machado, né, para encerrar, é sobre a ponte do Andrino. Muitas reclamações, porque infelizmente muitos motociclistas, principalmente motociclistas, não respeitam ali o semáforo, ultrapassam o sinal vermelho. Será que dá para fazer um projeto no futuro aí, implantar um sistema de monitoramento, já que aquela região é tão populosa?
3: Sim. Na verdade, a gente já está iniciando um estudo, né, de levantamento de todos os conjuntos semafóricos do município, né? Atualmente a gente tem 20 conjuntos semafóricos no município. A gente já está identificando a necessidade dos que precisam de ser atualizados, né, com novas tecnologias, se as controladoras que existem nelas aceitam, né, ou são compatíveis com essas novas tecnologias. Para o segundo passo é isso, é melhorar, trazer aqueles semáforos que consegue instalar câmeras com inteligência, né? Ou seja, eles conseguem detectar a fluidez, a quantidade de tráfego em um lado da via, para fechar, abrir a outra. Então, torna o trânsito mais dinâmico, torna o trânsito mais fluido, vamos dizer assim, né? E aquela região do Andrino, né? Eu morei lá, eu também daquela região, então a gente transitava diariamente, a gente sabe que é muito difícil, é um trânsito local, né? Então, muita gente que transita por lá é da região da Madre, São Clemente, Passo do Gado, daquela região. Infelizmente, a gente tem uma alta incidência de infração, né? Nesse sentido, alguns motoristas que acabam furando sinal vermelho. E essa é, inclusive, uma das nossas, vamos dizer assim, demora em não efetivar a substituição do semáforo por uma rotatória. Como eu falei para ti já em outras oportunidades, o projeto está pronto. O projeto ele contempla uma rotatória ali e com faixas elevadas antes, porque naquele local a gente viu a necessidade de colocar um dispositivo de redutor de velocidade, naquele caso uma faixa elevada, porque já aproveitava que reduzia a velocidade e também ajudava com um sistema auxiliar para o pedestre atravessar a rua, certo? Mas como ainda tem um pouco de resistência na região, e a gente vê que muitas pessoas que transitam lá, principalmente motoristas de motos, né, os motociclistas, então a gente não pode ser imprudente, né, a gente está fazendo mais testes, acompanhando, buscando imagens da situação lá para avaliar, ver como é que flui o trânsito, e caso a gente tenha um pouco mais de segurança, a gente pode fazer um teste, né, uma fase experimental. A gente não tem compromisso com o erro, se tiver e ver que não está surtindo efeito e o trânsito ficou perigoso, a gente regride, a gente volta para o semáforo e daí permanece como está. Mas claro, como eu falei, o semáforo agora, de qualquer forma, a gente está querendo evoluir, não só naquele local, mas em todos os locais do município, trazendo mais tecnologia, mais inovação, não só o semáforo fica lá só no temporizador, ele tem que começar a fazer leitura de trânsito. De que forma? A partir do momento que tu instala essas câmeras que hoje tem, câmeras OCR, que faz leitura, tanto de placa quanto de movimento, desculpa, eles conseguem perceber que um sentido, por exemplo, eu abri sentido rodovia Genésio, né, que vai lá para Madre. Abri o semáforo para lá, sinal verde. Ele observa que passou um carro, não passou mais nenhum, ele não tem mais por que ficar 25 segundos aberto. Ele vai reconhecer durante 4 segundos que não passou ninguém e ele entende que não tem trânsito lá. Então ele já começa a fechar, vira amarelo, para fechar e já libera onde tem mais trânsito. Isso já vai melhorar com certeza o trânsito na região.
2: Nossa, isso aí é sensacional, hein, Daniel? Muito bom mesmo. Vamos nos aguardar então.
3: Pode aguardar, que é uma ideia que a gente tem, já está tirando papel, já estamos em estudo, vendo essas tecnologias, visitando cidades, já visitamos 3 cidades, que era Florianópolis agora semana que vem, para entender como é que eles estão fazendo lá, porque a gente não precisa inventar tudo, a gente pode ver onde cidades acertaram e trazer para Tubarão.
2: Nosso muito obrigado pela entrevista, gestor de mobilidade e trânsito de Tubarão, Daniel Machado.
3: Eu que agradeço o espaço da Rádio Tubar e estou sempre à disposição.
2: Ok, aqui diretamente da rua Oswaldo Cruz, da Luiz Martins Colasco, Altamiro Guimarães. Volto com vocês nos estúdios.
0: Ok, valeu Ramon Silveira, 8h47 agora, mais um breve intervalo comercial, voltamos na sequência.
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0: Ok, de volta agora 8:50. A Prefeitura de Braço do Norte, por meio da Secretaria Municipal de Saúde, realizou neste domingo mais uma etapa do projeto Criança com Visão. A iniciativa é voltada à promoção da saúde ocular de crianças e adolescentes nas redes municipal e estadual de ensino. Durante todo o dia foram realizadas consultas oftalmológicas para 174 estudantes, encaminhados após triagens feitas nas escolas do município. O projeto é desenvolvido pela equipe EMULTI em parceria com a Secretaria Municipal de Educação e unidades escolares ligadas ao programa Saúde na Escola. O objetivo é identificar precocemente alterações visuais que possam comprometer o aprendizado e o desenvolvimento escolar dos alunos. As triagens de acuidade visual envolveram estudantes do primeiro ao nono ano de 8 escolas do município. Após as avaliações, 186 alunos apresentaram suspeita de alteração visual e foram encaminhados para atendimento oftalmológico especializado. A ação contou com a parceria do Hospital Santa Terezinha, fortalecendo a integração entre saúde e educação em benefício das crianças e adolescentes. O secretário municipal de saúde, Sérgio Arente, destacou que muitas crianças convivem com dificuldades visuais sem diagnóstico, o que pode afetar diretamente o aprendizado e a autoestima. Segundo ele, o projeto, aliás, permite identificar os casos precocemente e garantir o atendimento necessário. Já o prefeito Lauro Boing Júnior afirmou que a iniciativa transforma vidas e contribui para o futuro das crianças do município. O prefeito também agradeceu ao deputado estadual Camilo Martins, responsável pela destinação dos recursos que viabilizaram a ação. Além das consultas realizadas neste domingo, os estudantes que receberam prescrição médica terão acesso gratuito aos óculos corretivos, garantindo melhores condições de aprendizagem, inclusão e qualidade de vida. 8:52 agora, ordem de serviço de mais de 1 milhão é assinada, garantindo a continuidade da pavimentação asfáltica em Armazém. Cidade deverá ganhar um novo bairro em breve. Detalhes com Giovanni Martins.
2: Na noite do último dia 21, quinta-feira, aconteceu o ato de assinatura da ordem de serviço para a continuação da pavimentação asfáltica da rua Antônio Blandino Michels, localizada no bairro Sertão dos Correias, em Armazém. O investimento está em R$1.200.000, valor conseguido pelo deputado estadual José Milton Schaeffer. O deputado esteve em Armazém e falou sobre o recurso.
3: Sem dúvida nenhuma, né? Um momento histórico em que a gente dá ordem de serviço hoje para um projeto de pavimentação numa comunidade que vinha sofrendo muito pela lama, pela poeira, também pela desvalorização, e que agora, com esse projeto que foi entregue hoje, solicitado pelas lideranças, né? Por uma senhora que é uma liderança comunitária daqui, que nos procurou, a dona Lídia, lá em Florianópolis, que nos pediu uma emenda parlamentar liberar um valor de 1.200.000 para poder pavimentar esse trecho e livrar, né, as donas de casa da poeira, da lama também, e trazer mais desenvolvimento, tanto econômico quanto turístico, porque Armazém é uma cidade que está crescendo, se desenvolvendo muito, e a gente precisa levar conforto para todas as comunidades. Portanto, atendemos esse pedido, a prefeitura fez o projeto, licitou, e nos próximos dias estamos iniciando aí a pavimentação asfáltica da comunidade Sertão dos Correias. E como deputado, o deputado Zé Milton fica muito feliz de poder estar contribuindo mais uma vez com a cidade de Armazém.
2: Falando em Armazém, em breve o município deverá ganhar um novo bairro, o bairro Frimai, que ficará na região do Pesque Pague Tia Maria, como explica o prefeito, que está licenciado, Luiz Mendes.
4: E o senhor Teté me procurou lá, porque assim, quando eles falam Sertão dos Correias, o pessoal geralmente vai pro sertão, inclusive tem um salão comunitário na região Sertão dos Correias, mas muito se entrava aqui para essa região do Teté. E o Teté, como vocês sabem, tinha uma empresa, um frigorífico. Então o frigorífico vendia para várias cidades do estado. E começou a ficar lá perto do Teté, lá perto do Teté, lá perto da Frimai, lá perto da Frimai. Então acabou-se popularmente criando um bairro Frimai. O que o Teté, o que a Lídia e os moradores em comum acordo querem é realmente deixar o sertão de fato lá no salão e esse bairro aqui botar o bairro Frimai. Já estamos estudando lá no setor de tributos o que está impedindo o avanço, impedindo não, atrasando um pouco mais. Nós temos uma região que já está urbanizada e outra que ainda é perímetro rural. Então a gente quer evitar de deixar um bairro com duas situações, o mesmo bairro sendo urbano e rural. Então o Vanderlei, que é o nosso CPU ambulante, que tem um mapa da cidade na cabeça, já me deu umas diretrizes. E a partir daí a gente vai sim criar esse bairro fácil. E eu digo mais hoje, Giovanni, é mais uma forma de reconhecer um cidadão, igual o Teté, que tanto trabalhou, uma pessoa com a retidão, que muita gente já ajudou e contribuiu, assim como a Lídia. Então acho que é mais uma forma de homenagear alguém que tanto fez pela cidade. A gente, no que for possível, vamos trabalhar para esse bairro se tornar o bairro Frimai.
2: Destaque, repórter Giovanni Martins.
5: Beleza, 8:56, intervalo, a gente volta já com o papo reto.
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3: 8h59, vamos então ao Papo Reto. Haroldo Silva Aldura já está aqui. Apostos, né, para comentar a política de Tubarão, região, Brasil e o mundo. Ele já disse que vai pegar no pé novamente do candidato aquele, né, do pré-candidato. Mas muito bom dia, Dura, tudo
4: Antônio,
3: bem?
4: Antônio, bom dia. É, começando o trabalho sorrindo, né?
3: Sorrindo.
4: Sorrindo. Pela primeira vez também sorrindo para você, né, Antônio?
3: Pela primeira vez na história deste programa.
4: Deste programa, é verdade. Mas tem que sorrir, começar a semana bem. Afinal de contas, é a semana do aniversário de Tubarão, né?
3: Com o pé direito,
4: 156
3: né?
4: anos, é muita história para contar. Bom dia, Tom. Bom dia aos amigos telespectadores. É, bom dia, enfim. Eu quero mandar abraço, né? Encontrei esse final de semana, Antônio, já começamos a sorrir, né? Eu quero mandar um forte abraço sorrindo ao Pretinho lá do Riacho que me largou, não falou mais comigo, não fez mais contato. Ele escuta o programa, mas fica quietinho. Pretinho, um grande abraço, um bom dia, uma ótima semana. Também a Dona Maria, a mãe do Pretinho, é uma família que tem ali no Riacho Gravatal, aquela, né? Riacho, Gravatal, ali, a Dona Maria, um grande abraço, Dona Maria, tal, não dá bola pro Pretinho, não, Dona Maria, tal, o Pretinho quer me abandonar, mas a senhora não, né? Fica ligadinha aí na Tubá. Outra que curte muito o nosso programa com 89 anos, né? As meninas aí sempre nos ouvindo, a mãe do Maduro, que tu vai falar nela, provavelmente.
3: Dona Vanilda.
4: A Dona Vanilda. A Dona Clarice, também lá do Riacho, que eu a conheci no sábado, né? Por ocasião do aniversário do meu sobrinho emprestado, que eu digo assim, é o filho do Saul, filho do meu sobrinho, tudo é tio, né? O Samuel, que fez um aninho, então quero mandar um beijo, que Deus abençoe o Samuel e toda a família dele, e a Dona Clarice, que eu conheci lá do Riacho. Então, Dona Maria, Dona Clarice e o Pretinho, que está me traindo, um grande abraço, tenho todos uma ótima semana, com a graças de Deus sempre.
3: Já que você mandou abraço, também um abraço.
4: Então manda,
3: bom
4: porque
3: dia.
4: Eu estou de bem contigo hoje de manhã, né?
3: Paulo...
4: Eu estou de bem contigo
3: Exatamente.
4: Hoje de manhã.
3: Então... O Paulo César trabalhou na Tractebel. Alô, Paulo
4: esse
3: César.
4: Paulo César, esse querido, azul. Né? Pode falar no nome do Paulo César, segunda, quarta e sexta. Não tem problema. O Paulo César tem história nessa cidade, sabe? E aliás, estudamos juntos, sabia? O Colégio Deon.
3: Uhum.
4: Melhor aluno do Colégio Deon era o Paulo César.
3: E o Dura foi reprovado.
4: Ele só colava de mim. Paulo César é uma pessoa sensacional, um homem de bem, né? Tá tudo certo. Um grande abraço ao Paulinho.
3: Também o Patrick. Alô, Patrick, a mãe do Patrick, bem pertinho aqui da rádio, sempre acompanhando, né? Foi vereador, candidato a vereador aqui em Tubarão, Patrick.
4: Ah, é. Um grande abraço a todos, né? Eu não conheço, só se eu ver assim o Patrick. Aqui da Toca só tem o Xande. O Xandão eu conheço, né?
3: Xandão
4: da Toca, né? Por falar nisso, semana passada, foi na sexta ou na quinta, eu acho que a gente anunciou aqui. Anunciou sim, o Daca faleceu, né? O querido Daca, né? O Daca da Kazan, né? O Daca da Lira Tubaronense, né? Da querida Lira, o homem que tocava a caixinha, que a gente chamava, né? O Rufo, ele tocava, ele era uma excelente pessoa, o Daca, né? Que Deus o tenha em um bom lugar.
3: É, o Dura também não conheceu, o Zezinho do Mercado da Guarda.
4: Conheci, sim, conheci o Zezinho.
3: 92
4: anos. É, 92
3: anos,
4: Ronaldo, Zezinho da Guarda.
3: Todos os filhos, enfim, a família, muito sentida pelo passamento, pela
4: ele
3: morte.
4: É tio do doado aqui, né? Do Benegás, aquela turma toda lá. Um grande abraço a toda a família, nossas condolências, né?
3: Então vamos conversar, Dura.
4: Vamos falar de coisas assim. É porque nós temos uma cultura aqui ocidental de que a gente lamenta as coisas, claro. Fica triste. Mas se fosse por outro lado, tinha até um festival, tinha música, né? Então, é isso mesmo, deixa na mão de Deus.
3: Já que a gente lamentou, vamos então ficar feliz com a aniversário do Valdir Soares, hoje, 92 anos, trabalhou conosco aqui, é sertanejo.
4: Antônio, tu tem quantos anos?
3: 92 anos.
4: Nossa, só tá 92. Aí eu peço para Deus que a gente...
3: Mora bem pertinho do Corpo de Bombeiros aqui.
4: Eu rezo toda noite, né, Antônio? E de manhã também agradeço e tal. Agradeço sempre a Deus. E devemos fazer isso todo dia, sabe?
3: Claro.
4: Agradecer quando vai dormir, agradecer o dia. E depois também a gente agradecer quando acordar pedindo a proteção dele. Sabe o que eu acho? Quando falo em 92, 95, 94, assim, meu Deus. Eu tava vendo ontem televisão e de repente eu assisti o Tony Tornado, né? Uhum. Vai fazer 96 anos. O pai dele morreu com 117 anos.
3: 117.
4: Nossa, eu sei que coisa, David, é uma dádiva, porque envelhece com saúde, né? Isso que é importante. Musculação aí, pessoal. Andar aquelas voltinhas, aquela andadinha. Faz o que eu não vou fazer. Eu vou começar a fazer agora, né,
3: Antônio? Alimentação, Tony, então? Saudável, não cigarro e não bebida. O Dura gosta de cigarro e bebida.
4: Nenhum dos dois. Eu não bebo e não fumo. Agora, você também não.
3: Não.
4: Então tá bom.
3: Eu sou abstêmio, né?
4: Você tá as magrinhas aí. É, Antônio, vamos trabalhar?
3: Vamos trabalhar. Feira agropecuária de quinta até ontem, Dura. Foi um sucesso, mesmo com o tempo fechado, carro de bois e tudo mais.
4: Olha aqui, Antônio. O tempo, quando é bem organizado, quando a coisa vem bem organizada, tem que dar os parabéns ao prefeito Sorato, ao Denis Matiola, ao Alisson também, que foi um dos grandes organizadores.
3: Ao Djalma,
4: Lá da feira, né? Djalma, que organizaram a feira agropecuária. A Rádio Tubá esteve lá, né? Esteve lá ao vivo.
3: Eu também estive lá ao vivo.
4: A Rádio Tubá esteve lá no meu programa ontem, né? Foi feito de lá o meu programa. Ontem não, segunda, sábado, foi feito lá no estande lá do Denis Matiola das Molas, Cidade Azul. Olha, cara, eu vou dizer uma coisa pra ti. Eu acho assim, ó, eu, numa entrevista lá, eu entrevistei autoridades, políticos, empresários, enfim, né, estávamos todos lá. E aí eu disse assim, isso está me cheirando uma coisa muito positiva, sabe? A volta de uma Produção diferenciada, com a nova roupagem, com a nova imagem, né? A Produção era comércio ali e tal, e shows nacionais,
3: do,
4: né?
3: Empresário Evaldo Marques,
4: né? É bom lembrar disso. Agora a feira está na oitava. Começou canhadinha lá no Setúbal, lá longe da cidade e tal. Primeiramente, eu acho que o local já foi acertadíssimo, né? Arena Multiuso. Ah, mas Dura. E outra coisa. O horário é obedecido à risca. Não, a produção era naquela madrugada toda, você lembra? Uhum. Show de madrugada naquela época, tal, tal. Hoje não. 10h30, 11h, ó. Para tudo.
3: Cessa
4: tudo. Tá? Isso é um ponto positivo. E outro ponto positivo foi aliar, né, trazer a agricultura, a pecuária, trazer os produtos, né, da nossa agricultura e da nossa pecuária para o urbano, sair do interior para o urbano. E aí a gente vê tanta novidade, é uma feira bem organizada, bem bonita, segura, né? Então, tão de parabéns. E para ontem, ela vai até o dia 31, a feira, hein? É uma programação do mês inteiro, mês de maio inteiro. Teve grandes atrações aí, né? E para coroar, né? Ontem teve aquela maratona com chuva. Eu fui tentar, olhei, não tinha sol e eu voltei. Aí eu voltei. Eu ia correr 10 quilômetros, mas eu voltei assim, olhei, tá chovendo.
3: Acredita se quiser.
4: Acredita se quiser. Aí, mas eu voltei. Mas o prefeito Sorato correu 10 quilômetros. Ah, mas jovem, né? Jovem. Corre todo dia. E corre das dívidas e corre, né?
3: Todo dia. Correu, não?
4: O Denis Matiola não. Mas o Denis Matiola eu soube que correu aí 100 metros e tal. Não dá. O Denis é mais para basquete, essas coisas aradas todas, né? Mas um ponto alto foi o desfile de carro de bois, né? A tradição e a história do carro de boi. Quem não lembra do carro de boi? É claro que essa juventude que a gente está falando não viu, não conhece, mas o Antônio conheceu o carro de boi. Eu tô conhecendo o carro de boi, Tom?
3: Eu andava.
4: Olha aqui, o Tom tá dizendo que não, ó. Ó, viu?
3: Eu andava muito de carro.
4: Ui,
3: de
4: era o táxi do passado. Era os caminhões que transportavam a economia lá atrás, a colônia, tempo da cana-de-açúcar. Os portugueses, o império que trouxe para cá os carros de boi, né? Aí o que aconteceu? Ali eram os

0: espaço para todo mundo, para todo mundo. Então, parabéns. Realmente, realmente uma belíssima programação. Parabéns, prefeito Sorato e Denis Matiola e toda a sua equipe, principalmente o Alisson lá, o pessoal todo.
1: Beleza. E o governador Jorginho Melo esteve na região sul. Foi a Lauro Miller, foi a Orleans, foi a Sangão e não passou por Tubarão, Dura?
0: Não, mas ele vem para essa semana para Tubarão. Ele já veio 5 vezes Tubarão, né? O Jorginho não foi lá em Lauro Miller, não tinha ido em Orleans. E, por incrível que pareça, prefeitos do Partido Progressista, sabe? Então, aquilo que se fala que os prefeitos jantaram com o Jorginho, não é verdade? Não é verdade, sim. O Jorginho veio fazer entregas, né? Veio em Lauro Miller na quinta, depois sexta, ficou por aqui na região sul. Parece-me que ficou em Sangão também, acho que teve em Sangão, se eu não me engano. Mas eu tenho impressão que ele veio na festa do Divino aqui na Jaguaruna. Eu só vi pelo vídeo, né? Eu tenho uma impressão, mas eu acho que não é aqui em Jaguaruna aquele vídeo oficial do Jorginho Melo. Mas ele veio. Ele veio. Ele tem vindo muito no Sul. Muito no Sul. Enquanto o João não vem para o Sul, né? É evidentemente que aqui é 1 milhão de votos. Aqui é 1 milhão de votos, né? E pode ver que João fica mais ali no centro de Joinville, Blumenau, Jaraguá do Sul, Itajaí, Camboriú. Fica ali que é a maior contenção, o maior número de votos também é lá, que é muito forte, uns 2 milhões de votos por aí. Mas nós precisamos da presença desses nossos candidatos a governo, né? Se o Jorginho já vem como governo, imagina como candidato à reeleição. Isso é muito bom, é o marketing que ele usa muito bem. Então, o Jorginho, do seu jeito, claro, que agora está tendo que explicar algumas situações. É claro que o PL está explicando politicamente, ao invés de falar de entregas, ao invés de falar de obras, eu vim aqui na cidade fazer isso, fazer essa entrega que o prefeito pediu. Aí sim, mas não, hoje tem que parar, quando bota o microfone assim na boca do Jorginho para ele falar, o Banco Master, o Flávio Bolsonaro, e a gente esquece também de falar das coisas boas que acontecem, que vem trazendo aqui. Então, mas é importante a presença do mandatário maior de Santa Catarina aqui na nossa região. Tubarão vem essa semana, eu acho que ele vem na quinta-feira, se eu não me engano.
1: Em nível de região da Amorel, Dura, eu gostaria que você comentasse sobre os pré-candidatos que estão girando, inclusive de fora aqui pela região, mas um fato que me chamou a atenção nesse fim de semana foi a pré-candidata Leatrice Bez, filha do Edinho Bez, do conhecido deputado Edinho Bez, que bateu o pé ao veto do MDB de Tubarão e vai manter a sua pré-candidatura à Assembleia Legislativa, Dura.
0: Antônio, eu não li a entrevista dela, acho que foi no Folha Regional.
1: Sim.
0: Se eu não me engano, eu quero mandar um abraço a Lizê e tal, o pessoal do Folha Regional. Eu não li, eu vou ler hoje e tal, com certeza. Mas se é isso que ela falou, mas já está decidido isso, ela já sabe. Isso já está desde janeiro, fevereiro. Você esquece daquele brigueiro que teve? Daquela questão carta daqui, carta dali, não é o Jorge Coll, o diretório é soberano. Agora, o diretório é soberano, tem um presidente que tenta organizar tudo isso, que até então a gente viu toda a história. Aquilo que eu digo sempre, o MDB adora uma briguinha. Tem uma pessoa que é muito minha amiga, eu gosto muito dele, que diz assim, meu amigo, né? Ele diz assim, ô Dura, de novo o MDB, você puxou. Agora tem o seguinte, o MDB, na história do MDB, tem briguinha, toda hora tem briguinha. E aqui em Tubarão não foi diferente. Agora, dizer que o Rodrigo Pavei não está fazendo um excelente trabalho à frente do MDB, juntou o MDB, tanto é verdade, certo, que ele pegou o diretório e o diretório homologou o Jorge Coll. Não interessa se é de Criciúma, se é de lá. Para nós, queremos voto pela Amorel, que nós vamos falar depois. Nós queremos, não é daqui. Olha aqui, nós fizemos candidato aqui. Nós nos preocupamos com daqui, eu vou falar depois. O MDB, a Letrice, quando ela entrou, era o deputado Edinho para federal. E o deputado Edinho ficou 1 ano para dar uma resposta, querido amigo deputado Edinho. Ele não deu resposta e atrasou todo um processo para federal com o João Marcelo. Isso é outro assunto. Agora, a Letrice entrou. entrou ali em

0: janeiro dizendo que era candidata. Até então não tinha o nome dela em 2025, não tinha o nome dela em 2024. Então não adianta, ela tem todo o direito, é competente como é, uma boa fala, uma boa articulação, ela não deixa de ser uma boa candidata. De maneira alguma estamos falando ao contrário. Mas para ser candidato não basta só o histórico do pai, porque a transferência de voto é muito complicado, muito difícil. Então ela está começando a se reintegrar. Eu acredito muito que ela veio pela questão da cota das mulheres, é evidentemente que o MDB aceitou. E ela se intitular: ah, eu sou a representante da Morel, não pode, porque não tem porteira. As regiões não têm tramela. Todo mundo, assim como ela está fazendo campanha na região de Florianópolis, outros estão fazendo campanha aqui na região de Tubarão. Então não pode. Agora, o MDB, ela que se entenda lá dentro do MDB. Ela que se entenda, e isso já aconteceu em algumas reuniões. Independente, o MDB de Tubarão, 90%, 80% dele, do diretório, não apoiam ela, apoiam o Jorge Kó, ela trabalha com os 20%, né? Então, é aquela história, quem chega primeiro come o melhor pedaço, não é verdade? Quem chega depois, fica difícil escolher o filé mignon do negócio. E política é assim, política é assim, política é espaço, política é chegar na frente, política é bater na mesa. Ah, você disse, ela bateu na mesa. Não adianta mais bater na mesa. Ela é candidatíssima, ela é candidata a deputada estadual. Vou entrevistá-la, vou entrevistar também ela, tá certo? É uma pessoa que sempre acompanhou o pai na política, o deputado Edinho. Então, faz bem para a Murel também, sendo candidata, certo? Só que, e precisamos de candidatos, só que o que eu faço a minha crítica é em relação ao atraso do processo. É o atraso. Ah, porque o meu pai foi 7 vezes deputado federal, tal, estadual, tal. Não, mas a transferência de votos é muito difícil. Então tem que ter um grupo. Se ela não tem um grupo do MDB aqui de Tubarão, eu estou presenciando as andanças de Jorge Kó e junto com João Marcelo, junto com Rodrigo Pavez, junto com o deputado que está lá numa cadeira sentado. É muito diferente ter apoio do deputado Vonei do que ter deputado Edinho. O Vonei tem entregas para fazer. O que é que o Edinho tem para fazer de entregas aos prefeitos? Aos cabos eleitorais, aos vereadores que pedem emenda. Se um vereador vai pedir emenda pro Edinho, o Edinho vai dar o quê? Vai intervir aonde? Agora, é o seguinte, o Vonei não. Se alguém pede uma emenda pro Vonei, Vonei Weber, o Vonei Weber dá lá os seus 100 mil, 200 mil, 300 mil e pede para que vote no Jorge Kó. Então é isso que acontece. A Letrícia é candidata, mas não tem um apoio do MDB de Tubarão. Mas pode ter de Laguna, pode ter de Gravatal, de outras cidades, né? O prefeito Laurinho, por exemplo, de Braço do Norte, o único prefeito do MDB, né, que já teve muitos prefeitos na Morel, já declarou apoio ao Jorge Kó. Então, ser contra esse tipo de coisa é muito complicado. Quem entra numa guerra tem que conhecer primeiro o adversário, tem que conhecer primeiro o outro lado, certo? Porque, às vezes, essa história de Davi e Golias, muitas vezes dá errado. Mas cuidado com tudo isso.
1: Durana, olha, o sistema permite, né? O sistema permite que qualquer cidadão, mesmo que ele seja do norte, do nordeste, venha para cá, para a região, e vire candidato. Agora, um dia eu gostaria de também ver um candidato daqui, né? Ou, aliás, alguém, um político de Criciúma, da ANREC, anunciar: olha, o nosso candidato, nosso partido ser Pepe Colasso aqui na nossa região. Digamos assim, só um exemplo. Uhum. Não vai acontecer nunca, né? Qual é a sua opinião?
0: Não vai acontecer. Boa observação sua. Não vai porque eles estão... Na questão de esperteza, eles estão fechados. Lá eles fecham. Os nossos deputados federais aqui, quem for? Deputado Edinho. Vamos recordar lá. O Amor de Luca era de lá. Ademar Guise, ele tinha muitas famílias aqui.
1: O grande deputado
0: saudoso Ademar Guise, que era Guise. Bem
1: Ademar
0: nosso.
1: Paladino
0: Guise. E aí, que o resto era. Se alguém pode me lembrar aí, mas eu digo assim, o resto é tudo de Criciúma. Hoje Criciúma tem 4 deputados federal. É incrível. Então você tem razão. Né? Eles têm só 200 mil votos, eles têm menos, um pouquinho mais do que nós. Mas tudo isso chama-se de organização, não briga. Eles chegaram ao ponto em 2022, sair o Vampiro e a Ada Deluc, candidatos, sabe? A federal, se eu não me engano, a federal. E os dois perderam. Então, o Amorel, nós temos que nos emancipar primeiro politicamente. Uhum. Por que nós não fizemos candidatos? Nós não temos líderes. Os nossos líderes, quando nascem, eles já querem ganhar na primeira. Eles não querem construir. A palavra em política se usa muito é construir, construção, construir a minha candidatura para os próximos 8 anos, certo? Eu entro nessa, eu perco, daqui a 4 anos ou 8 anos, eu serei candidato e eu posso ganhar a eleição. Isso é construção. Aqui ninguém faz, sai todo mundo na hora.
1: E o Braz, ali de Termas do Gravatal, diz aí pro Dura que o João Rodrigues está fazendo o roteiro para vir também aqui na nossa região. Jorginho tem obrigação, segundo ele, porque está no poder.
0: Eu já falei isso, o Braz agora foi nomeado assessor de marketing do João Rodrigues. O Braz, no celular dele, ele só tem notícia do João Rodrigues. Que bom, eu gosto, porque assim ele me informa e sabe e me diz onde é que o João Rodrigues sempre está e o que está falando. E está falando forte, João Rodrigues. Não, é inegável que depois dessa crise do Flávio Bolsonaro, atinge aqui um pouquinho ali, ainda não está no epicentro essa crise, né? Mas as pesquisas deu um alerta de que o desgaste não foi tão grande assim, certo? Perdeu 6 pontos e pode se recuperar muito bem. Depende da questão interna do partido a nível nacional, sabe? Agora, o Braz tem me informado, o João Rodrigues está nessa balada, está indo muito bem, até por sinal, onde passa, está deixando assim uns rastros de renovação, enfim. Eu estou gostando desse processo, João Rodrigues.
1: Vamos falar um pouquinho da esquerda. Para o governo, como está a campanha, pré-campanha do PT, que se reuniu e Merizio afirmou que é um pré-candidato da esquerda, mas coligado com a esquerda, ele é do PSB, Dura.
0: Você acredita que o Merizio, sendo candidato da esquerda, é de esquerda?
1: De esquerda, claro.
0: Não, não é. Não é. Ele não é de esquerda. Não é. Ele é de centro-direita e ele é do PSB, que é um pouquinho centro-esquerda ali e tal, que ele é candidato número 40 do PSB. Mas ele tem um apoio da esquerda, ele não é de esquerda.
1: Por que ele está na esquerda?
0: Não, ele tá um apoio.
1: Tem simpatia.
0: Não, ele não tá na esquerda, ele tá pegando o apoio da esquerda.
1: Quem é de direita não quer.
0: O José Alencar, o Alckmin, o Geraldo Alckmin, vice-presidente da República, é de esquerda? Ele tá escrito aí, ó, eu sou PT? Eu sou PSOL? Não, ele é PSB e está dando apoio ao Lula do PT. E aqui em Santa Catarina, ao contrário, o Gelso Merizio é 40, não é uma esquerda raiz, mas tem um apoio da esquerda, do PT, do pessoal todo lá. Tá entendendo? É diferente.
1: Como é que
0: você ser esquerda, você ter o apoio da esquerda.
1: E como está a campanha, a pré-campanha do Merizio?
0: O Merizio, essa semana, ele fez um baita trabalho agora, de mais de 300 pessoas reunidos, entre esses 300 os pré-candidatos e tudo. Isso prova uma coisa, que a esquerda vai colocar chapa cheia, né? Chapa cheia. Tem ele, a Ângela, tu vê só, ele é PSB, a Ângela é PDT. A vice dele. Não tem nada a ver com o PT. Nós falamos sexta-feira que o número 13 não vai aparecer na cédula. Então, o número 13, o pessoal e tudo mais vão apoiar esta chapa aqui. E aí ele vem com chapa pura. Mas o grande negócio é o Décio Lima. Com esta briga toda, que na sexta-feira a gente vai falar Essa briga entre a mim, Carol Detone e Carlos Bolsonaro, pode sobrar uma faísquinha aí, uma vontade louca de crescimento do Décio Lima. Isso não, isso não pode nem pensar em dizer assim, ah, não vai acontecer. Pode e deve acontecer, porque se tem um bolo e é dividido por 5, meu filho, qualquer pedacinho a mais, alguém já reclama. Então, muito cuidado, porque já aconteceu isso em 2002. E Deli Salvati foi eleita deputada, senadora, e Leonel Pavan, e ele estava em quarto lugar e quinto lugar. Teve praticamente 6 candidatos ao Senado em 2002. Quanto mais alguém dividir o bolinho, menos voto as pessoas vão ter para poder ganhar a eleição. E esse ano está se repetindo o que aconteceu em 2002. Muito cuidado com tudo isso.
1: Muito cuidado. Por falar na esquerda do PT, Maristela e muitos apoiadores do PT estiveram em São José nesse fim de semana.
0: É isso que eu estou falando, nessa reunião dos 300, a Maristela. A Maristela está muito acanhada ainda, né?
1: Você acha?
0: Ela está muito acanhada. A Maristela ainda só aparece de perfil nas suas redes sociais, ainda não levantou. Não adianta levantar bandeira só de Tubarão. Não adianta fazer campanha só em cima dos problemas de Tubarão. Todas as cidades têm problemas. Agora, se focar só em Tubarão, eu vou pensar que estás querendo fazer uma projeção para 2028, né? Na eleição de Tubarão. Não adianta. Eu acho que deputado federal, estadual, federal, tem que ter bandeiras, tem que ter assim, olha, foco regional. Sabe? Então, eu ainda não vi a Maristela ainda vir dizer, ela já disse que é candidata a deputada, mas ela tem que juntar o PT internamente aqui. O PT está para um lado, um pouco, outro lado, tem que juntar esse PT aqui. É uma boa candidata, eu acho que se projetou muito na eleição de 2024, mas eleição municipal é uma coisa, a eleição estadual é mais abrangente, ela não é uma eleição municipal, a eleição deste ano. Então tem que planejar muito bem, tem que articular muito bem e fazer a sua estratégia. Isso eu não estou vendo ainda na campanha da Maristela.
1: Dura até sexta.
0: Falei mal, não falei mal, né, da Maristela?
1: Não, falou.
0: Não falei, né?
1: Mais ou menos.
0: Aí os meus contra aí, mais ou menos? Maristela é uma querida, eu acho que ela, né, ela vai se organizar, mas
1: no outro dia eu vi o Dura num papo, né, com ela.
0: Maristela, eu gosto da Maristela, mas sou amigo da Maristela. Mas eu digo assim, ó, eu acho que ela tem que se organizar, o PT tem know-how para se organizar bem e tal.
1: Quarta-feira não terá programa, porque é aniversário do Tubarão, e o Dura, quando nasceu, começou a existir Tubarão.
0: O Antônio, quase a metade de Tubarão, é 70 anos, 156 anos, enfim. Mas eu vou deixar um texto aí gravado na...
1: Que vai ser uma programação especial.
0: Uma programação especial. E eu vou falar da emancipação política da cidade. É muito importante isso.
1: Beleza, Dura.
0: Eu quero falar da Amurel na sexta-feira, hein?
1: Sexta-feira, Amurel.
0: Eu quero falar da Amurel, tá? Do voto pela Amurel.
1: Vamos falar.
0: Já estamos começando com esse papinho de novo, com cartinha de novo.
1: Vamos.
0: Até a sexta-feira.
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1: Beleza, 9:28, fim do Show do Rádio desta manhã, segunda-feira. Agradecendo o carinho da sua atenção à audiência. Volto amanhã nesse mesmo horário, mas eu volto logo mais a partir do meio-dia com o Ramon no Jornal das 12. Agora, camarote da Tubá com ele, Bruno Vandresen.
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5: 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A hora certa.
6: Rádio Tubá informa a hora certa. São 9:30.
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0: manhã, muito bom dia pra vocês. Estou chegando aí, iniciando mais um Camarote da Tubá aqui na Super Tubá FM 104.9, a melhor, a mais ouvida, a mais tradicional, a mais querida, a incomparável. Vamos nessa até as 11 horas da manhã, trazendo muita alegria, muita descontração, animação, muita interatividade. E claro, gente, muita música boa, músicas de qualidade pra você curtir nesta segunda-feira, segundou, hein? Hoje então, dia 25 de maio de 2026. Galera, hoje é o dia da indústria, é dia do massagista, dia internacional do sapateado, dia internacional das crianças desaparecidas, dia do orgulho geek, dia da costureira. Alô, costureiras! Parabéns pra vocês, tá? Dia Nacional do Respeito ao Contribuinte, Dia Internacional da Tireoide, Dia do Trabalhador Rural, aos homens do campo e mulheres também, claro, aquele abraço pra vocês, e é Dia Nacional da Adoção. Muito prazer, muito bom dia, sou Bruno Vandres, hein? Estou aqui na apresentação e sonoplastia do Camarote, que conta com as gravações de Lucas Marcos de Carvalho e a direção geral do padre Rafael Uliano.
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0: Pois é, galerinha, estamos no outono. O tempo é bom em Tubarão, ufa, né? Ai do céu. Tempo bem estável aí nos últimos dias, final de semana com muita chuva. É, hoje é dia de aproveitar aí o solzinho, né? Lavar roupa, pendurar no varal aí, que vem mais chuva por aí também. Aproveitar esse solzinho aí, né?
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0: É um dia bonitaço aqui em Tubarão, sol brilhando, temperatura marcando 18 graus, umidade relativa do ar em 92%.
2: Me dá um beijo.
0: Participa aí através do WhatsApp 3626-5177. Tô aqui ansioso, aguardando então a tua participação, tá? Aproveita, até porque a minha lista hoje tem 25 músicas só, hein? Estão pedindo música hoje, em um, dois dias já tá ouvindo. Aproveita aí, tá? 3626-5177. Qualquer estilo musical, eu rodo pra você aqui com o maior carinho, com o maior prazer, tá?

meu cardápio do dia hoje traz Padre Alessandro Campos, o que é que eu sou sem Jesus? Quem pediu essa foi a Maria de Fátima lá em Nova Brasília, em Bituba. Oferecendo aí pra tua, pra filha dela, né, a Samara, e também aos netinhos Gabriel e Miguel. Padre Joãozinho, Maria, minha mãe. Pra Maria Salete de Rancho Queimado. Zé Neto e Cristiano, barulho do foguete pra Cida de Itapirubá. Noites traiçoeiras pro Geraldo Carijó, a esposa Zulair lá na sintonia também. Teremos ainda Roberta Miranda, Deus como te amo. Isso aqui quem pediu foi a Vina lá de Morro da Fumaça. Henrique e Juliano, 5 km, 5 quilômetros para vocês, telinha da padaria. Asa de Águia, Dia dos Namorados para o Fabiano Salgado, Marcelo Rocha e Aurelina Dourado, gosto de vitória para Leonice Nascimento. Amado Batista, folha seca para Dona Ilse Quitéria, seu louro para o Cris também. Quem pediu essa foi a Vanilda também. Gino e Geno. É, vou escolher uma música do Gino e Geno aqui também, oferecendo para Duraci, se der tempo também, Padre Auricélio Costa, para Dona Dionísia Mendes Vidal. Tudo isso, galera, no camarote que tá só começando, então vem junto, participa aí. Vamos com a primeira do dia, o que é que eu sou sem Jesus? Padre Alessandro Campos, para Maria de Fátima de Nova Brasília, os netinhos Gabriel e Miguel e a sua filha Samara. Bom dia, 9:38 agora.

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1: Vamos que vamos, hein? Só começando o programa, são 9h42 agora, até as 11 horas estaremos aqui juntinhos, tá? Começar bem a semana com boa música, com alto astral. Simbora! Destacando que aqui pra Tubarão, né?
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1: Dia do aniversário, quarta-feira, feriado.
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1: Ontem teve sorteio da Mega Sena, né, galera? Então, vamos aí, fez a aposta, não? É, não ganhou? Não, né, tá trabalhando, é porque não ganhou. Se a dona Valma faltasse hoje, a gente já saberia por quê, né? Ela certamente ia dar uns milhãozinhos pra mim aí, né, dona Valma? É porque daí, na semana passada, né, pra galera que tá acostumada já sabe, mas pra quem não joga com frequência, nem sabe o que rolou, mas teve edição especial da Mega Sena, 30 anos, né? Um prêmio de 336 milhões e dois sortudos ganharam essa bolada. Curso 3010 da Mega Sena, comemorativo dos 30 anos da loteria, teve seu sorteio realizado na manhã de ontem em São Paulo, prêmio estimado em 336 milhões, 340 mil, R$ 53,67, R$ 0,67, não tinha possibilidade de acumulação, a exemplo do que acontece na Mega da Virada também. Os números premiados nessa edição foram 3, 30, 33, 35, 45 e 47. Duas apostas acertaram as 6 dezenas e cada uma receberá 168.170.026,83. Outras 590 apostas fizeram a quina, sendo premiadas cada um com R$ 13.890,02. Já a quadra saiu para 37.565 bilhetes, com prêmio individual de R$ 311,65.
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1: Aí agora volta tudo à normalidade, os sorteios semanais da Mega Sena, né? Próximo sorteio então marcado para as 21 horas desta terça-feira, dia 26. Da apostinha aí, 6 pila. Projeção do prêmio aí, eu não sei. Mas é uma boa grana também. Olá, daqui a pouco recados, vai participando aí, vai pedindo música. 3626-5177. No segundo bloco, vamos de dobradinhas musicais, mas agora a gente vai curtir a pedido da Maria Salete, lá em Rancho Queimado. Padre Joãozinho, Maria, minha mãe, 9h44 agora.

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1: E bora, galera, vamos dançar, vamos chacoalhar o esqueleto aí, né? Pra dar uma esquentada, se bem que nem tá tão frio hoje, né? Vai de boa. O maridão que tá jogado no sofá, não quer nada com nada. Traz ele pra dançar, dona Maria. Afasta os móveis da casa e dá-lhe.

0: pular, vamos dançar, vamos te animar, porque a semana tá só começando. Esse é o Camarote da Tuba, galera. Vai pedindo a sua música aí também, tá? 36265177, vários recados já chegando. Daqui a pouco, no segundo bloco, eu vou trazer os recados e dobradinhas musicais. A primeira do dia vai ser com Zé Neto e Cristiano e Padre Marcelo Rossi. Bom, agora eu vou dar um tempinho, né? Tem a previsão do tempo. Daniel Panobianco tá chegando. Depois do intervalo, eu volto na sequência.
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2: A semana começa com a propagação de uma frente fria pelo estado. Por isso, a atmosfera volta a ficar instável. São projetadas pancadas de chuva, mas que não devem atingir valores acumulativos. Por conta da maior cobertura de nebulosidade, as temperaturas não sobem tanto e a sensação é de resfriamento. Amanhã, com a frente fria atuando um pouco mais para norte, ainda prevalece a condição de instabilidade e chuva, principalmente na primeira metade do período. Ao longo dos próximos dias, o ar vai continuar mais frio sobre a nossa região. Só que não há condição dinâmica para geada, pois teremos nebulosidade no céu. Possibilidade de outra frente fria pintando aqui sobre nós entre sábado e domingo, dias 30 e 31 de maio, com mais chuva. Temperatura máxima hoje em torno de 21 graus e mínima na próxima madrugada de 15 graus em Águas Mornas, Anitápolis, Araranguá, Armazém, Braço do Norte e Tubarão.
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0: volta, galerinha. 9h56. Simbora agora trazendo os recados da galera. Siga você aí também participando. Você que tá ouvindo aí. 36265177, o WhatsApp pra você pedir a música que você quiser, tá? Primeiro áudiozinho chegando.
1: Bom dia, Bruno.
0: Bom dia.
1: Aqui é Maria do Mar, São Martinho. Hoje tem sol, né? Que bom.
0: Pois
1: a
0: é.
1: A música que eu vou pedir hoje é com uma deusa, Rosana.
0: Como uma deusa. Valeu, Maria. Aí do São Martinho, um abraço pra você, boa semana. Oi, bom dia, Bruno. Coloca a música A Vida é Casa Alugada. Estou ligado nesse rádio que eu acordo todo dia. É, tô sempre ligadinho aqui. A Cida, do bairro Passagem. Cida, pode deixar. E abraço pra você aí também, tá? Dona Dionísia Mendes Vidal, bom dia.
2: Bom dia, Bruno. Deus abençoe tu.
0: Amém.
2: A tua família.
0: Amém, minha querida.
2: Bota
0: você
2: uma
0: também.
2: Música aí. O vento balançou. Sabe qual é a música, Bruno?
0: O vento balançou. Meu barco em alto mar. Eu acho que é essa, né? Meu barquinho.
2: O vento balançou. Que é pra todas minhas amigas das quinta-feira. Pra essas novas também. Rosana. Que entrou agora também. E a outra que eu não lembro o nome. E para todas minhas amigas que estão me escutando.
0: Tá bom.
2: Tá bom, Bruno?
0: Tá bom, André Dionísio Mendes Vidal. Um grande abraço para a senhora, para tuas amigas aí, para toda a tua família. A música Meu Barquinho tá anotadinha aqui para você, tá?
3: Oi, Bruno. Bom dia, Bruno.
0: Bom dia, bom dia.
3: Tá aí certinho?
0: É, tudo bem.
3: Segundou.
0: Sol
3: tá bom. Ô, Bruno, dá de marcar aquela música pra minha a loira do carro branco?
0: Até a morena.
3: Com... Ah, sabe quem?
0: Sim.
3: Tá? Uma boa segunda pra ti, de serviço pra ti, pra todos da Rádio Bar, bastante sucesso. Um abraço à tua família e todos os teus ouvintes, tá
0: obrigado.
3: Bom, meu querido? Daniel.
0: Isso aí, o Daniel, a loira do carro branco, essa moda é boa demais. Dona Dionísia, não, né? Dona Isaura, aquele abraço pra senhora, pro seu Paulo Carola, pra toda a tua família, uma semana abençoada aí, tá? Deixa eu ver mais aqui, ó. Peraí, deixa eu dar uma lida nisso aqui. Calma aí. Então, quem mandou recado aqui foi a Bruna Goulart, do bairro Passagem, né? Fez um videozinho aqui, num rádio sintonizado aqui na 104.9, tá lá ouvindo a Tubá, e dizendo o seguinte: faz uma semana que meu pai faleceu, ele era fã de vocês, tanto que esse rádio era dele, e a estação que estava, eu deixei. O nome dele era Juarez Goulart, o Galo, funcionário da infraestrutura de Tubarão. Hoje só me resta lembranças, e vocês fazem parte dessa lembrança. E hoje vocês fazem amenizar a saudade que sinto dele. Escutava vocês todos os dias, nos domingos era futebol, que saudade. Se puder tocar Daniel, Meu Reino Encantado, meu falecido pai adorava essa música. Bruna, pode deixar, tá? Que Deus conforte o teu coração. E a música em homenagem ao teu pai, um grande ouvinte aqui da Tubá, que nos deixou faz uma semana, vai ser tocada assim, tá? Muita força aí. Bom, mais um recado aqui antes da dobradinha musical. Bom dia, Bruno Arina de Pedrinhas. Peço a música com Irmão Lázaro, sou um dos 10. Ofereço pro meu neto Eric Mendes Camilo da Silva, que fez a crisma ontem. Pode deixar, tá anotado aqui também. Marina, aquele abraço pra ti, obrigado. Um abração aí ao Eric também, tá? Vamos então com a primeira dobradinha musical do dia. Chegando Zé Neto e Cristiano, Barulho do Foguete, lá pra Cida, em Itapirubá. Aliás, que tanta tainha apareceu lá por Itapira esse final de semana, hein? Pai do céu. E depois, pro Geraldo Carijó, a esposa Zulaíra aí na sintonia também, Padre Marcelo Rossi, Noites Traiçoeiras.

Ei, você que está sofrendo. Sim, você que perdeu alguém. Você que está na solidão. Você que está na depressão. Preste atenção. Sua presença é real. Entregue sua vida, problemas. Fale com Deus.

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galerinha, vamos que vamos, hein? A primeira dobradinha musical do dia já foi. Ah, que linda música, Noites Traiçoeiras, com o padre Marcelo Oeste, né? Linda demais. E como é que foi o final de semana de vocês aí, galera, hein? Final de semana, claro, chuvoso, mas de muitos eventos, não só aqui em Tubarão, como em toda a região, né? A gente destacou aí as programações ao fim da semana passada, né? Do que iria acontecer tanto aqui em Tubarão, na feira agropecuária, que foi sucesso, tive ontem por ali, que estrutura, hein? Bem organizada. Outras festas na região, né?

0: das festas, agora é junho, julho, agosto, esse invernão aí que vai chegar, né?
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0: Bom, aqui no WhatsApp, mais recados chegando. Bom dia, Bruno Tox aí pra nós, cantora Rita Lee com a música José. Valeu, Fabiano Salgado, aquele abraço pra ti, rapaz.
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0: Anderson Bola, aí só mandando um bom dia pra nós.
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0: Valeu, Anderson, aquele abraço pra você, meu querido.
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0: Bom dia, meu grande amigo, manda a música aí, Os Meninos da Pecuária, pro meu filho Pedro Henrique, um beijo e toda, pra toda a minha família ligada aí na Super Tubá. Diretamente lá de Santa Cruz, né? Santa Cruz, 3 de maio. Lucas, alô Lucas, meu grande amigo, aquele abraço pra você, pro filhão aí, tá? Pra tua mãe também, pra toda a família, tá? Pode deixar, a musiquinha tá anotada aqui, a hora que der, vou rodar pra vocês. Bom dia, Bruno, uma excelente semana. Muito obrigado, dona Ilse Quitéria, Louro Cris. Lucas mandou o pedido musical aqui, a mãe dele é Joana Ribeiro Felipe também, já participando. Bom dia, Bruno, uma ótima semana, põe pra mim a música Pipoco. Com Ana Castela, um abraço, pode deixar. Enfim, vamos deixar mais recado pra depois, porque nós vamos com mais música aqui no camarote, mais uma dobradinha musical chegando. Henrique, opa, primeiro, Roberta Miranda, Deus Como Te Amo, né? Pra Vina, lá de Morro da Fumaça, e depois pra Estelinha da Padaria. Já, aquele abraço a toda a galera da Padaria da Guarda e pra vocês todos aí, ó. Henrique e Juliano, 5 quilômetros.

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0: É, galerinha, de volta. Agora 10 horas e 21 minutinhos. Bom dia pra você que tá chegando por aí agora, tá? Seja bem-vindo. Esse é o Camarote na Tubar. Até as 11 horas, vamos juntos. Daqui a pouco tem o Bola em Jogo, né? Trazendo todos os resultados aí do fim de semana. Em especial, é claro, o foco principal aí para os times de Tubarão, que entraram em campo ontem pela segunda divisão do Campeonato Catarinense. Ercílio Luz venceu fora de casa e o Tubarão empatou em casa. E agora o próximo confronto, nada mais nada menos que um clássico na quarta-feira, hein? Rapaz! E que golaço do Leão Tzu, hein? Detalhes e toda a repercussão e as projeções para o clássico às 11 horas com o Giovanni Martins, tá? Quem chegou por aqui agora foi ela, Conceição. Bom dia.
1: Bom dia, Bruno. Boa semana para todos nós.
0: Para você também,
1: Bruno, isso aí, eu quero ouvir aquela música, o Hino da Vitória, com Rick Valen.
0: Rick Valen, o Hino da Vitória, pode deixar, tá anotado aqui já.
1: Bom dia, Bruno.
0: Bom dia.
1: Manda uma música pra nós, aqui no AP.
0: Tá.
1: Que estamos todo mundo ligado no teu programa. E Frei Gilson, tá?
0: Frei Gilson.
1: Manda Frei Gilson pra nós. Obrigada aí, Bruno. Boa semana.
0: Beleza, pra você também, Marlene Zanelato, toda a tua família. Ótima semana pra vocês. A Doraci tá aí também. Ô, Doraci. Bom dia pra você. Beleza. Bom dia, Bruno. Por favor, tocar a música No Balanço do Amor. Só não sei quem canta. Obrigado. Bom, eu achei uma música aqui no Balanço do Amor, também não tem nem nome de cantor nem nada. Creio até eu que seja uma música criada por inteligência artificial. Deve ser essa. Aí eu vou rodar pra você quando der, tá? O Bilmar Anselmo. Abraço. Bom dia, toca aí Zeca Pagodinho, Deixa a Vida Me Levar. Quem pediu foi o Mário da Toca. Ô Mário, tu teve em Criciúma, não? Teve show do Zeca Pagodinho por lá, hein? Ah, devia trazer o homem aqui em Tubarão também, hein? Sensacional. Já já mais recados e agora dobradinha musical pra você. Mais uma. Asa de Águia, Dias Namorados pra você, Fabiano Salgado, depois Marcelo Rocha e Aurelina Dourado, com a música Gosto de Vitória pra Leonice Nascimento, 10h24.

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0: É, galerinha, de volta, hein? Agora 10 horas com 35 minutinhos. Mais recados da galera aqui, ó. 36265177. Chegou o mês de férias. Ô, Cidinha, bom dia.
1: Bom dia, Bruninho, certinho?
0: Tudo bem.
1: Hoje eu vou levar ela no bingo. Hoje
0: está quentinho
1: também, né?
0: Tá.
1: Hoje ela vai. Tá toda hora. Quando é que vamos bingo? Foi outro e já tá perguntando quando é que nós vamos bingo de novo. Então hoje eu vou levar ela. Fazer a vontade dela, como diz outro, né?
0: Uhum.
1: Aproveitar.
0: É isso.
1: Então ela quer saber se ela vai ganhar.
0: Vai.
1: E eu quero aquela música do Tá Chorando Por Quê? Tá bom? Um abraço, tá?
0: Fique
1: com Deus.
0: Tá bom, minha querida Cidinha, dona Natalina, boa sorte no bingo hoje aí pra vocês. Vamos ganhar, tá? Então, tua musiquinha aqui, ó, com César Menotti Fabiano, tá chorando porque tá anotada já. Sim, possível roda pra vocês, tá? Grande abraço aqui a Marilda também, mandou um recado, ó. Bom dia, Bruno. Oi, estamos sempre ouvindo. Gostaria de pedir uma música ao qual gostaria de oferecer para o meu sobrinho lá de Alto Pedrinhas, o Jadson Citadin. Tá de aniversário hoje. Ele está lá no galpão ouvindo atuar, está enchendo as caixas de maracujá e ouvindo vocês. Mande um salve pro pessoal lá de Alto Pedrinhas. Opa, legal então a ele, né? O Jadson Citadin, parabéns, muita saúde, muita paz, muitas felicidades, muitos anos de vida. Aí na lida, né? Trabalhando com o radinho sintonizado aqui na Melhor, nos ouvindo, aquele abraço. Um abraço lá ao Enio Citadin também, e a toda a família. Marilda, valeu. Áudiozinho chegando aqui.
2: Bom dia, Bruno.
0: Bom dia.
2: Dona Bete.
0: Fala, Elizabeth Lário.
2: Dona Vê, como a minha irmã canta bem, ó. Olha que coisa mais linda, olha que música linda do passado. Vou passar pra ti.
0: Pois é. Depois ela mandou uns videozinhos aqui, ó. Vou rodar parte da irmã dela, não sei o nome, mas tava cantando. Pelo que eu entendi, é um festival, segundo festival da canção do SCFV aos idosos 2026. Isso aqui é lá no município de Barra Velha, né? Uma iniciativa aí da Secretaria Municipal de Assistência Social, tá? Ser idoso é entender que a vida precisa ser vivida com alegria. E aqui tem um troféu de primeiro lugar então para a irmã da dona Elizabeth Hilário, que cantou assim lá pra turma. Solta a voz, mulher.

0: Aí, ó, canta bem mesmo, hein? Parabéns, que talento, rapaz. 72 aninhos. Cantando e encantando. Ô, Elizabeth, tu canta bem também, não?
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0: Aí, aqui também um abraço lá pra toda a galera de Alto Pedrinhas. Quem mandou recado agora foi o Reginaldo Repieri, né? Ele tinha mandado na sexta-feira que sábado aconteceria um evento lá, né? Um jantar dançante, né? É um jantar dançante lá no Salão Paroquial de Alto Pedrinhas, Manda Matuza, DJ Jeff, espeto corrido, acompanhamentos, meu Deus do céu. Depois ele mandou aqui agora um feedback, né? Dizendo o seguinte: bom dia, Bruno. Manda um alô aqui para Alto Pedrinhas. Sábado foi o mega jantar aqui em Alto Pedrinhas. Queria agradecer primeiramente a Deus, todos os colaboradores, foram mais de 100 pessoas, principalmente aí a cozinheira Zete, né? Toda a galera que ajudou, os assadores do churrasco, o Juarez, o Joelso e o Tinho também. E o pessoal que veio nos prestigiar no nosso jantar dançante, a comunidade, o CPC, agradecem de coração. 5 de setembro, tem de novo. Ele mandou algumas fotos, vídeos aqui, meu Deus do céu, foi demais, hein? Foram mais de 900 pessoas participando desse jantar dançante. Já estão com vontade aí, ansiosos para o próximo. E em setembro, então, vai ter de novo, dia 5, já tem data, né? Vou tentar me programar pra prestigiar isso aí, cara. Fiquei tentado a participar, hein? Música boa, comida boa. Teve até um café da meia-noite lá. E até uma caipirinha no pilão 0800, creve.
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0: Um abraço pra ti, Reginalda, Jaque, toda a família aí, toda a galera de Alto Pedrinhas, tá?
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0: Vamos de música.
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0: A próxima quem pediu aqui foi a dona Ilse Quitéria, oferecendo, claro, por maridão, né? O seu louro, o Cris, o filho deles. A Vanilda pediu também, Amado Batista, Folha Seca. E depois, pra Doraci, Gino e Geno, a galera do chapéu.

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Eu vou contar pra vocês que o camarote tá acabando. Gente, agradeço, tá? A audiência de vocês, as participações, muito obrigado mesmo, amanhã tem mais. Vou deixar uma dobradinha musical pra encerrar os trabalhos, tá? Aí depois das duas músicas tem o Tubar Notícias com o Lucas Marques e depois o Giovanni Martins chega com Bola em Jogo. Boa tarde, eu retorno no Informalizando, tá? Duas últimas então. Padre Auricélio Costa, eu te seguirei. Para Dona Dionísia Mendes Vidal, para Vanilda também. E depois para o Ricardo Damian e a Turma da Voz. Revelação, tá escrito. Tchau, turma!

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0: dia. Tudo o que acontece na região, em Santa Catarina e no Brasil, você confere agora no Tubá Notícias. A partir desta segunda-feira, trabalhadores já podem consultar o saldo do Fundo de Garantia do Tempo de Serviço, o FGTS, para utilizá-lo no novo Desenrola, programa de renegociação de dívidas lançado pelo governo federal. Esse é o primeiro passo para a utilização dos recursos para o abatimento de dívidas bancárias. Quem aderir à iniciativa poderá usar até 20% do saldo disponível no FGTS ou até R$ 1.000, prevalecendo o maior valor para quitar ou amortizar dívidas em atraso. O valor será transferido diretamente às instituições financeiras responsáveis pelos contratos renegociados. Um homem de 72 anos morreu vítima de afogamento na manhã deste domingo no Costão da Caranha, na região da Praia do Ouvidor, em Garopaba. A vítima foi identificada como Joaquim Fernandes, morador da cidade e conhecido na comunidade como pescador. Segundo o Corpo de Bombeiros Militar, o corpo foi encontrado por volta das 9h45 da manhã em uma área de difícil acesso e sem monitoramento de guarda-vidas. A operação contou com apoio de jet ski, ambulância e também de pescadores que auxiliaram nas buscas e indicaram o local onde a vítima estava. Após o resgate, os socorristas constataram que o homem já estava sem sinais vitais. O corpo foi levado até a faixa de areia da Praia do Ouvidor e posteriormente recolhido pela polícia científica. 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Com as informações, quem falou foi Lucas Marques.
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0: pela brincadeira. Segunda-feira, 25 de maio. Já vi que o Everton não é flamenguista. Fala, galera, começando mais um Bola em Jogo pela Tubá FM 104.9, lá no Rádios Net, no seu celular. E também estamos no YouTube com imagens, no canal da Rádio e TV Tubá com imagens. 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Bola em Jogo de segunda-feira com Giovanni Martins, Lucas Marques, Oswaldo Borges. Vamos trazer as principais informações a partir de agora. Série B do Catarinense. Ercílio Luz vence fora de casa e Tubarão empata em casa. Quarta é dia de clássico no estádio Aníbal Costa. Ilhota conquista o Municipal de Futebol de Gravatal 2026. Palmeiras goleia Flamengo no Maracanã. Em clima de rebaixamento, Vasco é goleado em casa. Vamos trazer principalmente o nosso futebol local, Ercílio e Tubarão e outras do nosso futebol a partir de agora, 3626-5177.
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0: Tempo bom em Tubarão, 23 graus. A temperatura 71%, a umidade relativa do ar. Lucas Marques, olha quem apareceu com a camisa do Flamengo, não é? Parecida. Bom dia. Não é para falar de futebol nacional, é para focar no nosso futebol, é isso?
2: Ai, que bom, exato. É. Bom dia, Osvaldo. Bom dia, Tom. Giovanni tá aí, né? Bom dia, também é difícil, né?
0: Segundo, mas, eu tô aí.
2: É, tá aí. Mas é o seguinte, né? É difícil, né? Dois jogos de times da cidade, resultados importantes, Ercílio fora, Tubarão em casa, rodada do Catarinense Série B, o bicho pegando, semana de clássico. Aí ele puxou a narração lá da Casa do Chapéu, do jogo que aconteceu no sábado, coisa que todo mundo já viu, já repercutiu. E que coisa, eu achei que ele abriu com a narração aqui da Tubá, dos gols de ontem. Ah, o empate que o Tubarão foi buscar, a vitória do Ercílio, um golaço, mas tudo bem, faz... Enfim,
0: tá tudo certo.
2: Mas é
0: cara,
2: tudo certo. Eu também senti falta, eu gostei muito da narração ontem, da Rádio Globo, do terceiro gol do Bragantino. Eu achei, pô, fenomenal, mas tu não puxou, né? Dava pra puxar no outro bloco aí, né? Acho que o Bragantino jogando lá em São Januário fez
0: normal,
2: um jogaço.
0: Tá normal.
2: Jogaço, cara. E uma baita da narração também, mas enfim, sim, né? Bom dia pra todo mundo.
0: Tá certo. É, o Vasco, no ano que vem na Série B, ele tem que saber o que ele quer. Se ele quer voltar a ser grande ou vai jogar a segunda divisão no ano que vem pra seguir sendo pequeno. Oswaldo Borges, temos que falar do nosso futebol, é isso? Bom dia!
3: Giovanni, Lucas, Everton, quem nos acompanha, eu acho que nada melhor do que falar, afinal de contas teve dois jogos ontem, importante, um resultado que ficou os dois aí com 10 pontos e tem um clássico agora para decidir. O que eu quero com o Flamengo? O que eu ganho com o Flamengo?
0: Tá certo. Mas tá, tudo bem. Não tá mais aqui quem falou.
3: Tem gente que gosta, tem, né? A gente tem que respeitar. Mas vamos, Tubarão, aí. Ontem o Zata levou um nó, que tá até agora pra tentar...
0: Rapaz. Vamos falar muito sobre isso. Pra mim, o Tubarão teria que ter dois técnicos. Um para jogar em casa e o Zata pra jogar fora. Porque fora o Zata vai na retranca até dar certo.
3: Eu não entendi. Jogar o Zata fora...
0: O Tubarão
3: fora
0: tem que ter dois técnicos.
3: Jogar o Zata fora? Não. Não entendi isso aí.
0: O Tubarão tem que ter dois técnicos. O Zata, quando joga fora...
3: Ah, o Zata pra jogar
0: daí joga na retranca
3: fora de casa.
0: E um para quando o jogo for em casa. Um técnico mais corajoso, que coloca o time mais pra cima, pra frente. Mas a gente vai falar daqui a pouco sobre isso, senhores.
3: Mas ele até tentou fazer um time mais ofensivo com dois homens de
0: lado.
3: Mas
0: ele não sabe, respeita...
3: Ele errou no nó do meio do setor de meia cancha.
0: Ontem o Silvio Cristiúma foi muito superior. Mas vamos focar primeiro com o Ercílio, que jogou fora de casa, inclusive com os melhores momentos da VEG Sports. Vamos focar no Leão do Sul, que ontem foi a Jaraguá e jogou com uma equipe modificada ontem, com o William, o Wagner Coradinho no gol, Felipe Sildikum. É isso? A pronúncia foi ontem, um dos zagueiros.
2: Já quer liberar a primeira corneta ou quer falar a escalação?
0: Uchoa, Rocha...

0: Ninguém mais tem um olheiro, ninguém observa o mercado, todo mundo descobre quem vai jogar o Oswaldo na hora da escalação, né?
1: Concordo,
0: ninguém sabe quem é. Aí fizeram essa palhaçada que só serve pra confundir o torcedor que vai ver a escalação.
1: E a imprensa.
0: Besteira, né? Besteira. E a imprensa não facilita nada quem tem trabalhado na hora do jogo.
1: Mais uma palhaçada, né, viu? Alguns clubes ainda faziam a relação de atletas que todos que participavam dos jogos, do jogo em si, mas dentro da sua posição. Aí vinha uma folha junto. E aí dentro daquela folha, se tu visse que o número não condizia, mas ali tu sabia, esse é lateral, então vai jogar. Esse é lateral esquerdo, então vai jogar. Então o número tal. Agora eles não mandam mais nada, simplesmente jogam essa escalação com esses números aí, e aí fica uma...
0: E mudaram complicado. Duas rodadas pra cá, se não tô enganado. Então isso, alguém teve essa brilhante ideia e achou muito legal.
1: Imprensa, né?
0: Tudo bem. É.
2: Sobre o jogo, mesmo ator em casa, foi possível observar que o Juventus, ele entrou com mais uma postura mais cautelosa, jogando atrás e tentando transações rápidas. O Ercílio assumiu o controle da posse e depois começou a entrar na área do Juventus, né? O Ercílio fez um gol com o Alan
1: Bonito James, gol,
2: aos 12 minutos, não, o que foi anulado. Cruzamento do Dudu pela direita, o Alan James cabeçou na trave e aproveitou o próprio rebote para marcar, né? Mas a arbitragem assinalou o impedimento. O Ercílio voltou a assustar aos 24 minutos, quando o Igor Pimenta arriscou de fora da área e exigiu boa defesa de Denison. Na sequência, o goleiro da equipe jaraguaense apareceu novamente para evitar o gol em encabeçada perigosa de Felipe. Depois de suportar a pressão inicial, o Juventus até conseguiu equilibrar a partida, a partir dos 30 minutos da primeira etapa, e passou até a levar perigo. A primeira chegada aconteceu em um lance que não estava confiantes, mas aí foi um lance interessante quando o Rafael Araújo tentou o cruzamento, mas a bola ganhou direção do gol e explodiu na trave. Aos 38, o goleiro Wagner afastou de soco um cruzamento, a sobra ficou com o Dudu Arroz na entrada da área, tentou aí cobrir de cabeça, mas mandou por cima da meta. No finalzinho do primeiro tempo, o Juventus teve mais uma chance, mas não fez o gol. Na segunda etapa, o segundo tempo caminhava para um cenário de poucas emoções. Foi possível depois observar que o primeiro tempo foi mais agitado. Segundo tempo, mais ou menos, mas a reta, depois dos 25, 30 minutos, o jogo começou a melhorar. E aos 31 minutos, uma bola na área do Juventus, a defesa não consegue cortar. E ele, Luan Santos, que iniciou a partida no banco, ele entrou e uma jogadaça, num golaço de bicicleta, uma finalização forte no ângulo do goleiro Denison, ele foi muito feliz e fez o golaço. Depois o Ercílio controlou o jogo e venceu por 1-0, senhores, e a gente falava na sexta-feira, se jogar bem e vencer, ótimo, mas neste momento o Ercílio precisa vencer, precisa trazer os 3 pontos, e conseguiu.
0: Pois é, e eu notei ontem o Giovanni Ercílio um pouco diferente do que a gente vinha comentando nas últimas rodadas. Eu até falei semana passada que o time do Rogério Correa, ele não controlava os jogos. Não sei se por ideia do técnico ou se por característica dos jogadores, mas era um time de trocação, time que atacava e que por consequência perdia muito a bola e também era atacado em velocidade. Ontem não. Ontem o Ercílio entrou controlando a partida, botou a bola no chão, o Juventus estreando o técnico, né, o Valmir Israel. Ele abriu mão da posse de bola e isso fez o Ercílio ter controle. Esse esquema com 3 zagueiros, então tem 3 na saída de bola, o meio sobe um pouco mais, os laterais viram alas bem espetados e foram bem ontem, principalmente o Dudu na esquerda, e a gente viu um Ercílio com mais posse de bola e mais controle, principalmente na primeira etapa. Fez o gol, que foi anulado do Alan James, eu não consigo dizer se estava impedido ou não, acho que nem o Bandeira consegue, mas apitou aquele famoso perigo de gol, né, na hora ali do impedimento, assustou com o centroavante na cara do gol e levantou a bandeira, mas o Ercílio teve na primeira etapa mais controle, com o Juventus que é bem frágil, já ficou notado que essa equipe, ao contrário das últimas temporadas, não vai brigar pelo acesso e vai ter uma temporada mais complicada, já até trocou de técnico. No segundo tempo, a partida esfriou um pouco mais, mas aí o Ercílio encontra esse gol com o Luan Santos, que pra mim é um dos melhores, se não o melhor atacante da equipe no campeonato. Eu não entendo por que ele é reserva, eu acho que o Rogério Correa gosta do Nando porque ele é carregador de piano, ele corre, volta pra marcar, enfim, é um jogador que se dedica bastante, mas por talento e por capacidade de fazer gol, o Luan Santos seria o meu titular nesse time do Ercílio, na vaga de qualquer um ali do ataque, do Alan James, do Nando, qualquer um deles, mais um gol dele, mais uma jogada importante do menino Luan Santos. E aí o Ercílio conseguiu uma vitória importantíssima fora de casa, com uma característica que eu ainda não tinha visto: o controle de jogo, mais posse de bola, botou o adversário nas cordas em dados momentos, e novamente aquele esquema com três zagueiros e os alas

0: subindo bem. O Baraccioli pela direita, o Dudu pela esquerda, dá bastante solidez ofensiva para o Ercílio e espaça bem o campo e encontra os espaços.
1: Luan Costa, que é o artilheiro do Ercílio no campeonato. Luan Santos marcou 4 gols até aqui. O artilheiro é o Lucas Evaristo do Caravaggio com 7. Também meteram 8 no Jaraguá, ele aproveitou e fez a festa.
0: Mas fez ontem também.
1: Fez ontem. Oswaldo, vitória fundamental, né? Pelo que a gente projetava, para a sequência, o Ercílio precisava vencer e venceu.
2: É, o Barcelona é uma equipe interessante, porque quando ela estava jogando dentro de casa, ela apresentava um esquema tático que funcionava. Ela se impunha e ia para cima e teve a infelicidade contra o Blumenau tomar um gol no final, mas ela sempre tomava conta do jogo. E agora eu sempre cobrava o Ercílio, a postura do Ercílio dentro aqui em Tubarão, lá fora tem que ser a mesma. E onde foi o que aconteceu? O Ercílio se impôs mesmo jogando com uma equipe fora de casa, sabia das dificuldades, ainda falei com um treinador novo, sempre a equipe pega um pouco mais, treinador novo e tal, muda o esquema, mas o Ercílio foi lá e se impôs e conseguiu um bom resultado, um excelente resultado. O Ercílio está assim chegando num patamar que é uma equipe que vai, se ela continuar a jogar assim nesse nível, né, de fora de casa, dentro de casa, sempre procurando o gol, porque é uma equipe ela bem compacta, ela sabe, quando se fala do Alan, esse menino fica no banco, porque o treinador vai naquela, provavelmente eu acho que ele vai naquela, eu tenho uma opção no banco que se eu botar jogar esse cara vai decidir o jogo, então de repente é um jogador que ele guarda esse jogador, solta o time numa segunda etapa, quando ele vê onde existe as dificuldades do adversário, ele solta esse menino e diz, olha, joga naquele setor que eu acho que tu vai resolver a situação, e é o que está acontecendo, ele entra e ele consegue fazer a diferença, né? Embora que aquilo que eu falei, o Ercílio quando se joga, como jogou ontem, continuar jogando, ele de 10 partidas ele vai perder 2, mas 8 ele vai ganhar. E o importante é ganhar jogo fora de casa. E o Ercílio consegue esse resultado fora de casa, que agora vem para dentro de casa para um clássico, os dois com 10 pontos cada um.
1: No sábado, pela sexta rodada, o Guarani venceu o Fluminense jogando em Palhoça por 1-0. E com o resultado, com os demais, tivemos então o Ercílio chegando até a segunda colocação. Hoje o Ercílio é o vice-líder. Ele tem 10 pontos em 6 jogos, 3 vitórias, 1 empate e 2 derrotas. Marcou 11, sofreu 3. O Ercílio tem 8 de saldo, por isso ele está na segunda colocação. O Blumenau tem 10 pontos, tem 4 de saldo. O Metropolitano tem 10 pontos, tem 2 de saldo. O Fluminense tem 10 pontos, tem 1 de saldo. O Tubarão tem 10 pontos, só que o Tubarão tem apenas 2 vitórias. Então, o Tubarão é o sexto colocado. O Caravaggio tem 11 pontos e é o líder. Pro Ercílio a rodada foi boa, né? Se a gente pegar, o Fluminense perdeu. O Caravaggio e o Tubarão empataram. O melhor resultado pro Ercílio ontem era o empate entre Caravaggio, Tubarão e Caravaggio. Então, a rodada foi muito positiva para o Ercílio.
0: É, fato. O Ercílio compensou o resultado que ele não trouxe dentro de casa. Ele perdeu para o Blumenau, a gente falou que por desempenho não foi uma atuação ruim do Ercílio, mas por resultado perder em casa sempre é ruim, ainda mais para um concorrente direto. Um Blumenau que quer pontuar quanto antes para poder depois lá na frente até rotacionar essa equipe, focar mais na Série D, mas é um Blumenau que conseguiu pontos importantes e o Ercílio foi prejudicado ali dentro de casa por esse resultado, buscou fora. A gente não sabia que o Juventus ia chegar tão frágil nesse campeonato, então eu imagino que lá na planilha do Rogério Corrêa ele não tinha colocado vitória nesse jogo no João Marcato, buscou a vitória. Então o Ercílio, dentro do prognóstico ali dos resultados, perdeu em casa, mas buscou fora, compensou. Então tá bem na tabela, tanto na segunda posição e acho que no planejamento de resultados, o Ercílio não tá muito fora do que era pensado antes do começo do campeonato.
1: É, uma disputa super interessante, Oswaldo. Antes do intervalo, para complementar, você falou bem, o Ercílio vence fora e vem motivado. Sim, para o clássico de quarta-feira.
2: Né? Motivado.
1: Com 10 pontos, ele vencendo, vai a 13 e mantém a pegada.
2: O que a gente nota, assim, que é claro que todos está acontecendo a mesma situação, né? A oscilação de resultados dessa segunda divisão, né? Um ganha dentro de casa, daqui a pouco perde dentro de casa, e essa oscilação de resultados, a gente fica naquela, afinal de contas, quem é o time hoje que está cotado para levar essa vaga para a Série A do Catarinense?
1: Blumenau, Caravaggio.
2: Não tem, Não tem. Ercílio. Só tem uma vaga. Por quê? Porque os resultados estão mostrando uma oscilação de resultados e a equipe vem bem, vem mal. É, daqui a pouco ela sofre uma derrota inesperada. Quem estava lá embaixo se achava no início da competição que não ia chegar, está lá em cima. Então, um ponto de diferença é que está o líder da competição dos outros. E aí tem 5 equipes com 10 pontos, não é isso? Eu estou sem a tabela. Então, 5 equipes
1: cara,
2: com
1: mais
2: 11, na frente, 6.
1: 5 equipes com 10.
2: Exato. Então, nação tem 9. 6 equipes brigando aí por essa vaga, porque dali para baixo eu acho meio complicado, mas essas equipes estão brigando, sim.
1: Intervalo, na volta, vamos também trazer informações do Tubarão, que empatou ontem em casa, não jogou bem e o empate foi comemorado, pelo que a gente acompanhou. Sou pé frio, né? Mais uma vez que eu vou ao Domingos Gonzalez e o time empata. Vou parar de ir
0: ao seu Domingos Gonzalez.
1: Não, eu estava no estádio Domingos Gonzalez.
0: Mas de noite não
1: fosse lá? Acompanhando
0: o
1: peixe.
2: Ele foi. Pegou o aviãozinho, zoom.
1: Intervalo.
2: Até no Flamengo ele foi.
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1: 11 horas e 23 minutos, retornando com Bola em Jogo de segunda-feira, dia 25 de maio. 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Vamos de Tubarão aqui no Bola em Jogo, falar agora também um pouco de Peixe, que ontem jogou no estádio Domingos Gonzalez, enfrentou o Caravaggio e o empatou em 2-2. Ontem o Tubarão começou a partida com o Breno Tico, ontem foi a novidade, lateral direito, Ricardo Santana, Jeder Amaral, Everaldo, Marquinhos, Ebert, Luan Parede, Wallace, Obina e o Franklin. O Caravaggio, do Silvio Cristiúma, Cauã, Ricardo, Rodrigo Milanês, Rafael, João Viel, Henrique, Júlio César, Eliel, Evaristo, bom de bola, Ellison e o João Victor. Melhores momentos para quem está nos acompanhando nas redes sociais, imagens da VEG Sports. Oswaldo, você esteve trabalhando nessa partida, o empate foi o resultado justo?
2: Quer falar, Lucas? Primeiro, depois eu falo.
0: Podemos ir então, analisando o que foi a partida ontem, primeiro, bom time do Caravaggio, hein?
1: Gostei.
0: Bom time organizado, Silvio Criciúma, bom técnico, sempre é especulado aqui, né, quando os times trocam, mas Ninguém nunca ainda bateu o martelo para trazer o Silvio Criciúma aqui. É um baita de um técnico, time organizadinho.
1: Time organizado, cara.
0: Feijão com arroz.
1: Tocando a bola, sempre chega bem na área do adversário. Não é aquele time que você fica dando chutão, quebrando a bola, como o Tubarão fazia ontem.
0: Time
1: não.
0: O Caravaggio
1: jogava, tocava e sempre levava perigo.
0: Os times daqui têm que olhar pro Caravaggio, primeiro pela coragem de trazer um técnico da região, um time que joga simples, mas joga um futebol de aproximação no meio-campo, com talentos da categoria de base bem aproveitados por todo o elenco, com velocidade nas pontas, com coragem de vir fora de casa, num estádio que sempre tem uma presença boa da torcida, que é o Domingos Gonzalez, e jogar com coragem. Então, primeiro fica o elogio ao Caravaggio, tá? Que ontem acabou, merecia a vitória, a verdade é essa, e aí por isso o Tubarão comemora o empate, mas trabalho do Caravaggio muito bom ao longo dessa Série B. Agora, falar do Tubarão, eu tenho a sensação de que o Zata, o time tem um marasmo programado. Porque toda vez que o Tubarão saiu atrás do placar, rapidinho ele se coçou e buscou um empate, né? Mas aí quando tava empatado, aí volta aquela coisa, toca para um lado, para o outro, toca no ponta e volta pro volante, aí o volante volta pro zagueiro, aí dá um bico para frente para ver se o Lamparede resolve alguma coisa. Mas é um marasmo desse time do Tubarão, mas quando tava atrás do placar, o time se mexia e tinha velocidade, tinha infiltração. O Lamparede, tu brincou comigo, né? Falou o teu ídolo, não sei o quê, mas eu gosto do futebol dele porque ele é um centroavante de verdade. Hoje em dia é muito difícil ver no futebol um centroavante que sabe ficar dentro da área. Olha o gol do Tubarão, centroavante na pequena área, bola na rede. E o segundo gol, a jogada de infiltração, uma coisa que não se viu ainda no Tubarão nesse campeonato. O Matheus Xavier achou uma bonita bola, que acabou resultando no gol do Everaldo, mas quando estava tudo igual no placar, não se via isso no Tubarão. Infiltração, velocidade, ultrapassagem. Então a sensação que eu tenho é que o Zata treina um marasmo nesse time, e aí quando está atrás do placar, os jogadores se viram, vamos se coçar porque não pode perder em casa. Mas aí quando estava 1-1 e depois quando teve 2-2, difícil ver o time do Tubarão sem criatividade, muito arame liso, que é o cerca, mas não machuca. E aí a cereja do bolo é o rapaz ali na última jogada, que ganhou um lateral, o último lance, jogar lá pra dentro da área, pra bagunça, pra ver o que ia dar. E ele desistiu, Oswaldo, de bater o lateral.
1: Não,
0: ele
1: ali
0: jogou
1: foi
0: a bola pro lado.
1: Pô, faltou inteligência, né? Último, praticamente
0: faltou
1: tipo lance,
0: muita coisa.
1: Né? O cara,
0: faltou
1: o Emerson saiu da bola pro lateral cobrar. Aí o juiz pensou, não quero mais jogo.
0: Já tinha passado.
1: Acabou,
0: já tinha, o juiz já tinha dado um minuto a mais.
1: Tava louco pra encerrar.
0: Aí a última bola, podia não resolver, provavelmente não
1: área
0: ia resolver, mas joga na bagunça e vê o que dá.
1: Aí
0: ele
1: vê.
0: Jogou a bola pro lado. Aquilo ali é pro torcedor ir lá na secretaria e pedir o dinheiro de volta. Devolve meu ingresso. Eu vim no domingo, eu podia estar em casa, frio pra caramba, chuva, podia estar com a patroa, podia estar fazendo alguma coisa, podia cortar a grama do quintal, podia lavar a casa, lavar o carro. Foi ver o jogo do Tubarão, o rapaz faz isso na última jogada. Pelo amor de Deus, aí fica difícil, né? A gente pode analisar a partida como um todo, mas isso aí pra mim é a cereja do bolo.
1: Sim, concordo. Não, muitos comentaram sobre esse lance bizarro.
2: Essa situação.
1: Oswaldo, tem justiça no futebol? Não, né? Eu acho que não. Porque se a gente pegar os 90 minutos, o Caravaggio foi melhor, foi superior durante os 90 minutos.
2: Se a gente
1: tivesse que ter um vencedor, esse seria o Caravaggio pelo que jogou. Gostei. Eu não tinha acompanhado ainda em loco o Caravaggio nesse campeonato. Assisti um jogo pela TV, pelo YouTube, contra o Blumenau, que ele perdeu, enfim. Mas é uma coisa tu assistir pra TV, outra coisa tu ir ao campo. E eu gostei, cara. Um time muito bem treinado, um time qualificado, superior ao do Tubarão.
2: É assim, o que nós temos que levar em consideração é um esquema tático do Blumenau. Do Caravaggio, desculpe. Porque eles têm um setor de meia cancha com Henrique, Eliel, Evaristo e o Júlio. Esse é o jogador diferenciado nesse esquema tático dele, porque ele joga com quatro homens no setor de meia cancha, e esse número 7, que é um jogador que pouco aparece, ele é grande, ele cai para a direita e ele entra pelo meio. Quando ele entra pelo meio, ele reveza com um segundo volante, que é o Eliel. E quando ele não reveza, ele entra para o meio para acrescentar um jogador do lado desse número 10, o Evaristo, que fez o gol. Então, o esquema tático da equipe do Caravaggio é que é bem fundamentado. E os laterais descem em momento certo. Então, eles têm um homem de frente que incomoda e tem duas linhas de homem, uma linha de zaga e uma linha de setor de meia cancha. E o Tubarão se perdeu exatamente aí. Porque esse jogador, o Júlio, quando ele roda, ele sai da ponta e deixa um buraco para o lateral esquerdo jogar, que infelizmente o lateral esquerdo ontem do Tubarão não estava bem. Essa é a grande verdade.
1: Quem?
2: esse menino número 6.
1: Ah, Everaldo.
2: Não conseguia cruzar.
1: Urgentemente, tu manda trazer no lateral esquerdo.
2: É, vamos por etapa. Depois a gente volta nessa parte.
1: Ah, sim, eu quero falar sobre o elenco.
2: Então, o que que acontece? O esquema tático do menino aqui, do Silvio, foi muito eficiente ontem. Então, um time que ia e voltava. E o Tubarão não soube jogar exatamente nas costas da segunda linha. E quem é o jogador que para jogar nas costas da segunda linha? É exatamente o Wallace. O Wallace tinha que fazer esse jogo nas costas deles. O Wallace deixa eles marcar com facilidade e não faz os dois volantes recuar. Porque se os dois volantes recuam para marcar e ele encosta no ataque, o que acontece? O Caravaggio tem que recuar. E assim ele deixou. E esse jogador fazia diferença, coisa que o Tubarão não fez. Tinha dois homens abertos, jogou para ser ofensivo. Mas pelo fato de perder o controle do setor de meia cancha, porque só tinha três jogadores, o Caravaggio tomou conta do jogo. E aí a jogada de lado não acontecia. Quando acontecia, exatamente o que eu falei, se não tem um ponta, faz o lateral esquerdo jogar. E o lateral esquerdo, quando tinha a oportunidade de jogar, ele errava os cruzamentos,
1: cara.
2: Ele errava os passes, ele tentava chutar em gol, ele errava o chute.
1: Ah, é aquilo ali.
2: O jogador parecia que estava meio intranquilo. E ontem, ainda bem que o Marquinhos ontem foi o diferencial. Porque o Marquinhos,
1: foi
2: em duas jogadas, ele fez o passe para o primeiro gol e o passe para o segundo gol. No primeiro, ele cruza a bola dentro da área, onde o Luan Paredes faz. E no segundo, ele dibra o adversário, que deixou quase que sentado no fundo, toca para dentro e o Matheus entra e faz o gol.
1: O Everaldo fez o gol.
2: Não foi o Matheus?
1: O lateral esquerdo, o Everaldo, fez o gol.
0: O Matheus Xavier é o que dá o lançamento. O Everaldo é o que chega na área depois para receber o cruzamento e faz o gol.
1: O Marquinhos.
0: Do cruzamento do Marquinhos,
2: então,
0: isso.
2: Então peguei o segundo gol, eu achei que foi o Matheus.
1: Não, foi lá atrás.
2: Mas daí ele só deixou a bola na cara do Gudu. Ele deixou a bola na cara do jogador, só tinha que fazer. Tubarão não jogou bem, por quê? Porque o esquema tático do Silvio deixou o Zata perdidinho. E ele não soube fazer. O que mais chama a atenção é que os próprios jogadores dentro de campo, como é que não perceberam que os caras estavam numa linha e tinha que jogar nas costas?
1: Os caras não sabem.
2: Porque entre a zaga e os volantes existia um espaço para jogar. Como é que aconteceu o primeiro gol? Exatamente numa jogada rápida nas costas, entra o Marquinhos, cruza, faz. O segundo gol, de novo pelo lado esquerdo nas costas, passa pelo lateral, faz o gol. É só questão de prestar atenção no jogo. Se tem jogador a menos, faz o que eles fez. Por que que ele não pegou o próprio o Franklin e disse, entra pro meio,
1: não.
2: Fecha como quarto
1: muito
2: homem
1: fraquinho.
2: Pra acrescentar,
1: muito
2: e a fraquinho. Hora que nós tiver com a bola, tu cai pro lado. Então, ele não fez isso, mas tem que marcar o lateral.
1: Ele não consegue jogar em casa.
2: Lateral.
1: O Zata tem dificuldade quando joga em casa, ele
2: teve
1: não consegue
2: dificuldade
1: botar
2: hoje.
1: O time pra frente, o time se opor.
2: O
1: ele joga
2: tático.
1: Fora, ele vai bem, porque ele joga mais atrás, na retranca.
2: Não,
1: agora, quando o Zata comanda o time
2: joga
1: em casa,
2: contra-ataque.
1: O Tubarão não rende. Pode ver.
2: Ele joga
1: o Tubarão
2: contra-ataque.
1: Em casa, o Zata não joga.
2: Ele não esperava que o Caravaggio viesse pra cima do Tubarão, e o Caravaggio veio pra cima e disse, vamos jogar
1: e
2: pra
1: mesmo,
2: ganhar o jogo.
1: E mesmo com 10, continuou em cima o Caravaggio.
2: Ah, tem esse detalhe.
1: Não,
2: com 10 homens fez o segundo. Onde é que o Tubarão pecou? Primeiro, no primeiro gol, o zagueiro, ele desequilibrou, rebateu
1: não,
2: mal para dentro da área.
1: Fazer o Jeder.
2: Exatamente, pegou no contrapé, o goleiro do Caravaggio fez o gol. E o outro gol, falha do goleiro.
1: Falha do
2: cara
0: isso
2: bate
0: aí é
2: muito
0: uma coisa,
2: forte,
0: né? A gente
2: bate.
0: Elogiava muito a solidez defensiva do Tubarão, um gol sofrido. Uma pataquada atrás da outra ontem, viu, da defesa.
2: Foi.
0: Mal
2: ontem
0: a dupla de zaga. Chegou o zagueiro, né, o Pablo, ao longo da semana.
1: Tem que jogar na quarta. Já chegou,
0: bom jogador,
1: jogar na quarta.
0: E aí a gente comentou na sexta, pô, será que vai jogar? Vai ter uma briga boa? Eu acho que já entra no
1: já
0: time.
1: Já é obrigado a jogar na quarta-feira.
2: O Jeder ali pro banco. Eu acho que a gente não pode crucificar, porque
1: o jogador jogou uma partida mal.
2: Mas o Tubarão até agora só tinha tomado um gol.
1: Tomou três gols. Tomou
2: só
1: um do
2: agora.
1: Jaraguá e outro tomou
2: mas
1: dois
2: só tinha tomado um gol. Ontem...
1: Não, mas tomou do Jaraguá, cara.
2: Mas olha aqui, ó.
1: Não, a defesa
2: depois,
1: do Tubarão é limitada.
2: Depois que aconteceu o gol, o Tubarão veio pra cima e abriu um espaço pra eles fazer o segundo e terceiro. Poderia ter feito. Mas é consequência do jogo. Mas estava com um jogador a mais.
1: Aí ele não soube
2: pô, usar esse jogador a mais.
1: Isso que todo mundo...
0: Foi o primeiro jogo que a defesa do Tubarão ficou mais exposta. Porque
2: exatamente.
0: Teve que ir pra cima e aí a dupla de zaga sofreu. Eu acho que o Tubarão não trouxe o Pablo, o zagueiro, do nível que é
1: tava jogando
0: titular
1: português,
0: de
1: campeão,
0: Série A3 para ser reserva.
1: Vai ser titular.
0: O Nazareno trouxe pensando nele ganhar a vaga. Claro que não é o Nazareno que escala, mas o Nazareno
1: vai jogar na quarta-feira. Tem que jogar.
2: Ele joga pelo lado direito ou pelo lado esquerdo?
1: No lugar do 4, do Cheddar. Já vai
2: será
1: jogar.
2: Será que ele joga pelo lado esquerdo? Tem que ver aí, a posição do jogador.
1: Sobre o elenco aqui, ó. Hoje, para mim, pelo elenco do Tubarão montado, ele tá, hoje é o sexto colocado. Para mim, pelo elenco do Tubarão, é isso mesmo. Tubarão hoje tem elenco para meio de tabela, não para brigar pro acesso.
0: Acho que tem 5 times melhores do que o Tubarão.
1: Tem. Tubarão, ó, o Breno goleiro. É, até que é bom. Ontem fez duas grandes defesas.
2: Falhou no segundo gol.
1: Um
2: lance só.
1: O Tico, para mim, ontem estreou bem. Gostei do lateral Tico.
2: Gostasse do Tico?
1: Bom jogador. Os zagueiros deixam a desejar, o Ricardo e principalmente o Jeder. Tubarão tem que trouxe o Pablo, tem que trazer mais o zagueiro. Os dois vão tem pro banco.
2: O Ricardo Santana e o Jeder.
1: O Everaldo não tem condição, rapaz, por todo respeito, mas hoje ele não tem condição de jogar na lateral esquerda.
2: Não tava bem,
1: limitado. O Tubarão precisa para ontem de um lateral esquerdo. No meio, o Amaral, ele é um bom jogador, só que às vezes ele prende muita bola, pega a bola, demora a tocar. E o Ebert
2: não pode...
1: Por que
2: isso acontece?
0: Acho que é orientado.
2: Não, por que isso acontece?
1: Porque não tem opção.
2: Então, se não aparece o meio, como é que ele vai tocar?
1: Mas eu vou chegar lá, ó. Então, aí é a opinião de vocês depois. É, o Ebert não pode jogar com o Amaral. O Ebert ontem fez um péssimo jogo, porque os dois têm as mesmas características.
2: Por quê?
1: Os dois não podem jogar juntos.
2: Olha,
1: o Tubarão tem que trazer mais o volante para jogar com o Amaral.
2: Quem complica o problema do Ebert
1: é o Obina.
2: Não, é o Obina.
1: Esse, o
2: Obina que tem que adiantar.
1: Eu vou chegar agora. O Alisson Obina, cara, ele se esconde do jogo, tu vê.
2: Ele
1: pega,
2: é lento.
1: Tu pega os adversários, os 10 aparecem. E o 10 do Tubarão, ele é lento.
2: Ele,
1: ele se esconde,
2: lento.
1: Não aparece, nada acontece com
2: ele
1: o 10 do Tubarão.
2: Ele com a bola no pé, ele é bom, mas é que ele facilita a marcação dele.
1: Hoje é banco, o Tubarão tem que trazer mais
2: um
1: meia.
2: Ele é lento. É,
1: e no ataque, o Tubarão, pra mim, tem que trazer pelo menos mais 2 pontas. O Franklin não tem condição, muito limitado. É, o Marquinhos, gostei, pra mim ontem foi o melhor. O Luan Parede é aquele 9, mas comparando com o 9 do Caravaggio, eu gostei mais do estilo do 9 do Caravaggio.
0: É, o Luan não tem como
1: é um cara que ele tem habilidade,
2: ele
1: tem força.
2: Ele se movimenta.
1: É muito mais interessante.
2: Ele parte pra cima
1: então,
2: com a bola.
1: Então, pra mim, o Tubarão, pra brigar pelo acesso, tem que trazer pelo menos mais uns 5 jogadores
2: tem
1: que sejam titulares.
2: Ainda.
0: Não, 5 titulares, não.
1: Claro,
0: não
2: é meio time.
0: Ah, vamos lá, o goleiro é bom, o lateral Tico que chegou é bom, o Júnior Santos também não
2: dois,
0: é mau jogador.
2: Dois,
0: o Ricardo na zaga, eu acho que ao lado de um zagueiro um pouco melhor vai subir o patamar. O lateral, eu concordo com o Tico, vai ter que olhar a lateral esquerda no mercado.
2: Dificuldade.
0: Então, o próprio Foguinho, que jogou a Copa Santa Catarina ano passado, era bom jogador, o Zata confiava, Foguinho, jogador que chega bem. Eu até pesquisei, ele tá no Pouso Alegre, na Série D. Ele tá. Jogou agora, dia 23.
1: Sábado.
0: E aí o Pouso Alegre é o último do grupo na
1: mas
0: Série
1: ainda
0: D,
1: pode
0: então...
1: brigar, pode subir, pode brigar pela classificação.
2: E ele tá no banco desse time?
0: Ele tá na Série D, exato, é um patamar abaixo aqui, né, inevitável. Concordo contigo do encaixe do meio campo, o Amaral e o Ebert, o Obina não tá encaixando. Tem um menino ali, o Juan Dinês, que é da base do próprio Caravaggio, que o Tubarão
2: ontem
0: buscou.
2: Né?
0: Entrou, ele foi titular contra o Metropolitano, daqui a pouco testa, é mais jovem, tem mais força física, é a vitalidade no meio campo, é uma característica diferente, vai ter que testar uma alternativa também ao Wallace Obina, não sei se tem no grupo, se vai buscar, mas o camisa 10 até aqui não mostrou a que veio,
1: não
0: consegue jogar na entrelinha, não consegue encontrar um passe que vai desmontar a defesa adversária. E das pontas, o Marquinhos é muito bom jogador, talentoso, tá se adaptando a esse ritmo de futebol
1: tá
0: profissional,
1: evoluindo.
0: Mas é bom jogador. O Tinoco, eu não sei o que aconteceu, não tenho informação.
1: É, ele teve uma...
0: É lesão?
1: Sentiu ali, mas nada de grave. Deve voltar na quarta-feira.
0: Mas o
1: vai
0: Tinoco...
1: jogar na quarta.
0: Olha, eu fui a favor de dar mais uma chance ao Franklin,
1: não,
0: porque ele foi bem contra o Metropolitano, mas ontem não correspondeu.
1: Não. É,
0: vai ter que variar também, vai ter que chegar mais um ponto, mas eu não sei se precisa de 5 titulares, viu?
1: Tá meio
0: profeta
1: sim.
0: Do apocalipse, assim, mas
1: subir,
0: eu concordo
1: sim.
0: Que tem que buscar
1: tem que
0: jogadores.
1: Mais 5 jogadores.
0: Tem que incorporar o elenco.
1: Mais
0: 5
1: jogadores
0: é
1: e mais um técnico, pra quando o jogo for
2: então,
1: peraí, em casa.
2: Tem que trazer, agora eu não entendi mais
1: tem
2: nada.
1: Tem que ter dois técnicos, Zata pra jogar
2: dois?
1: Fora e outro pra quando o jogo for no animal.
2: E se os dois não for bem nas partidas, aí tira os dois?
1: Mexer na
0: bota o terceiro técnico. Aí, bota o Nazareno pra treinar.
1: Intervalo.
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9: A semana começa com a propagação de uma frente fria pelo estado e por isso a atmosfera volta a ficar instável. São projetadas pancadas de chuva, mas que não devem atingir valores acumulativos. Por conta da maior cobertura de nebulosidade, as temperaturas não sobem tanto e a sensação é de resfriamento. Amanhã, com a frente fria atuando um pouco mais para norte, ainda prevalece a condição de instabilidade e chuva, principalmente na primeira metade do período. Ao longo dos próximos dias, o ar vai continuar mais frio sobre a nossa região, só que não há condição dinâmica para geada, pois teremos nebulosidade no céu. Possibilidade de outra frente fria pintando aqui sobre nós entre sábado e domingo, dias 30 e 31 de maio, com mais chuva. Temperatura máxima hoje em torno de 21 graus e mínima na próxima madrugada de 15 graus em Águas Mornas, Anitápolis, Araranguá, Armazém Braço do Norte e Tubarão.
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0: 11:42. Bom dia, Giovanni. Bom dia, Lucas. Bom dia, Osvaldo. Jorge Machado Laguna. O programa é excelente. Vascaíno por aqui. Saudações, arcelistas e palestrinas. Alô, Giovanni. Como está com a cabeça inchada? Teu time do cheirinho e da soberba levou uma surra do Palmeiras. É, sou flamenguista. Maior campeão do brasileiro, 12. Quarto é Leão do Sul. Assume a liderança. A opinião do Claudemar Fernandes. Pois é, meu Mengão perdeu no sábado. É, bom dia, turma. Dali, fica Abel agora, Giovanni. Paulo Rodrigo. Não, para mim, Abel pode ser demitido.
1: Resultado importantíssimo.
0: É. Um abraço aqui, um abraço que pro ouvinte não entendi a mensagem. Bom dia, quarta-feira vai ser legal. Ercílio e Atlético Tubarão. Grande abraço, Rodrigo, top. É só vou dizer que o Flamengo vai golear. É só dizer que o Flamengo vai golear, dá tudo errado. Valeu. Era meu palpite, errei. Bom dia, gostaria de mandar um abraço para Graziela Oliveira, que está de aniversário hoje. Bastante saúde, paz, felicidades. Deus abençoe sempre. Ela mora em Monte Castelo. Um abraço da sua prima, Sabrina de Oliveira, de Gravatal. Valeu, Graziela de Oliveira, que mora no Monte Castelo. Parabéns, tudo de bom para ti. Giovanni, bom dia, amigos do Bola em Jogo. Quarto estaremos do Aníbal Costa empurrando o Leão para a vitória no Clássico. Gol de bicicleta do Luan Santos, o mais bonito do campeonato, concordo. Giovanni, por que os clubes locais não dão chance para o Silvio Criciúma? A indagação aqui do William. Daqui a pouco mais mensagens. Só quero fazer um registro aqui que no sábado, na sexta-feira à noite, tivemos uma final em Gravatal, futebol amador. Ilhota e Seri fizeram um grande jogo recheado de emoção até o minuto final na decisão da edição 2026 do Municipal de Futebol de Gravatal. Com empate em 3-3 no tempo normal, o Ilhota precisou das penalidades para ficar com a taça Maria Otília Aguiar Atila, quando brilhou o goleiro Passarella defendendo 3 penalidades. A decisão aconteceu na noite de sexta, na noite chuvosa, no estádio Silvio Zaperini, com um bom público, e valeu a pena. Acho que foi um jogaço de bola, um jogo movimentado. Parabéns a todos os envolvidos. Alô, Ilhota, parabéns. Alô, Seri, pela participação. Parabéns à homenageada Tila, à família da Tila. Abraço, Cri, em nome do Cri. A irmã do Cri, ela me conversei com ela na sexta-feira, disse que sempre acompanha o bola em jogo, só que eu esqueço os nomes. Errou alguma coisa, né? Mas um abraço, gente boa. Só ali sobre... o Caravaggio, e até acho que até um exemplo para Ercílio, para Tubarão. Hoje o Caravaggio já tem um trabalho de base muito interessante. Ontem ele já tinha jogadores que eram da base no profissional, jogadores que estão jogando bem, né?
1: Eu busquei até a escalação aqui, o Caravaggio informa. Olha só a assessoria, né? Além de botar na ordem, a coisa ainda informa. Jogador da base, de onde é que veio e tal. No time titular tinha o Ricardo, número 2, lateral direito da base, o 6, lateral esquerdo, João Viel. E o 11, o Ellison, que é o jogador que estava caindo mais pela esquerda. E no banco, todos os jogadores do banco, só 2 não são formados na base do Caravaggio. Excelente. De todos do banco, 10 jogadores ontem no banco de reserva, só 2 não são formados na base. Aí é o seguinte, não fica caro fazer futebol.
0: Não.
1: O Caravaggio caiu da Série A para a Série B em 2025 e não penou. Por quê? Porque não gastou para jogar a Série A. Não gastou acima da média, não estourou as contas. O Caravaggio está brigando para subir esse ano... Não é uma das maiores folhas da competição, porque tem a categoria de base. Tu precisa ter um elenco ali com 25, 26 jogadores, às vezes encurta um pouco, faz com 22, 23. Se tu bota 11, 12 da base, olha a economia que tu tem. Não precisa trazer, não precisa gastar com documentação, não precisa negociar com empresário. Olha isso, cara. Se o cara vai subir, ele vai subir com uma folha bem enxuta, uma folha bem justa para conseguir subir. E na Série A, ano que vem... Um possível acesso, vai de novo usar a categoria de base, vai buscar peças pontuais no mercado, vai analisar, quem sabe mantém até o Silvio Criciúma, que é um técnico da região, que entende o que é o Caravaggio, que entende o futebol catarinense. Eu não sei se é tão difícil assim, principalmente a questão da categoria de base, né? Olha quantos talentos tem aqui na região, Jesus. Quando a gente fala, ó, um menino formado aqui, jogou no clube de campo, jogou no Pequenos Leoninos, passou na base do X, do Y, ou do que tá no Botafogo agora, o Cauã Zappellini. Um monte de jogador talentoso aqui da nossa região que vai direto pra fora, não faz nenhum período nas bases aqui dos nossos clubes porque não tem categoria de base. Será que é tão difícil assim, cara? Ou a gente vai esperar, ah, não, eu vou fazer a base quando eu estiver na Série A, quando eu estiver com o calendário de Série D, quando eu ganhar título. Tá, tu quer começar a construir a casa pelo telhado? Depois tu vai fazer a fundação? Isso serve pra Ercílio e pra Tubarão, fica, tá? Pro Tubarão faz tempo que não reforça a base, o Ercílio que desmontou totalmente a sua base no ano passado, mandou todo mundo embora. Não entendo, viu? Quer começar a construção pelo telhado e depois fazer a fundação.
0: Quero mandar um abraço aqui para o Celino, grande atacante do futebol amador, grande 9. Alô, Celino, parabéns a todos da mesa. Sobre o jogo Tubarão, número 8 e 10. O número 8 de 10 passes, 9 errados. Número 10, não coloca ninguém na cara do gol. Necessário contratações urgente. Concordo contigo, Celino. Um abração, amigo. Tudo de
1: só
0: bom.
1: Só reforçar coisa ali da base e o Tom já tá empregado no Criciúma, né?
0: É, não serve aqui pra Tubarão.
1: É, mas não, lá deixa fora lá pra... serve. Daqui a pouco Criciúma. Vai aparecer lá fora, vai revelar algum jogador, algum craque aí. Ah, o Tom de Tubarão, por que que não trabalhou aqui?
0: É, não serve, não serve. Pro futebol de Tubarão serve, segundo eles. Lucas Bartolomeu, bom dia, pessoal. Quem cruzou para o primeiro gol do Peixe foi o lateral direito Tico. Verdade. Carlos José Lima, cuidado com o patinho feio. Luiz Antônio Rosto tá por aqui. O Marcelo de Souza, lembrando que os ingressos para o setor visitante, falando do clássico, estão esgotados. Quarta-feira, 7:30, o pessoal já tá falando do clássico. Oswaldo, você acha que teremos um bom público na quarta-feira? São 400 ingressos para a torcida do Tubarão, já venderam. Informação que já estão esgotados. Agora tem ingressos para a torcida local. Tu acha que teremos um ótimo público, um bom público? Já pensando na quarta?
2: Eu penso assim, ó, um feriado, quarta-feira, tem que lotar o estádio. Agora eu fico um pé atrás, sou sincero. Eu acho que não. Nesse jogo a gente vai ter mais ou menos um termômetro do que é o futebol de Tubarão.
0: Eu acho que vai ser uns 2 a 2.500.
2: Eu acho que tinha que dar bem mais. De 2.500 para 3.
0: De 2 a 2.500.
2: Deve acontecer isso, agora se vai acontecer... Eu fico um pé atrás, porque 400 é da turma do Tubarão. Ah. O restante é só arcilista. Será que vai lotar?
1: Vai ter muitos neutros
2: Será
1: também.
2: Será que vão ter os
1: pessoal
2: neutros?
1: Que vai, com certeza.
2: Essa
1: vai.
2: É a pergunta.
1: Lotar
2: é
1: eu neutro. Acho que não, mas vai ter um público.
2: Mais por
1: aí.
2: Um clássico, né?
0: É o que tem, eu acho que tem que ter um bom público.
1: Possivelmente,
0: à venda,
1: possivelmente o maior do campeonato, acessíveis. Né? Imagina
2: exatamente.
1: O maior público do campeonato, né? É. O Blumenau e o Metropolitano botaram 3 horas da tarde o jogo, então o clássico daqui provavelmente vai ter o maior público do campeonato.
0: É, eu coloco de 2 a 2.500. O Aníbal Costa hoje tem a capacidade para uns 4 mil.
2: 4 mil?
0: É.
2: Então daria no mínimo uns 3 mil. De 3 para frente.
0: Sim, eu tô colocando ele para ser pessimista,
2: vai
0: de 2 a 2.500.
2: Vai em cima daquilo que eu venho falando. O futebol em Tubarão, ele é viável?
0: Hoje não é. Mesmo ontem 700 no domingo usado.
1: 729.
2: Mesmo com um time
0: com a chuva,
2: é viável.
0: Ingresso caro, eu até que achei razoável ontem. Não era
2: achou razoável?
0: Não público. Pouca gente, né?
1: 724.
2: Olha,
0: mas
2: brigando,
0: pegaram o contexto.
2: Brigando pela liderança do campeonato.
0: Final do mês, ingresso caro.
2: Não,
0: muitas
2: cara,
0: outras opções. Muita gente só vai na boa.
2: Ligando pela liderança, se ganha ontem, estava com 12 pontos na frente, jogava ali o clássico bem mais tranquilo.
0: Era um jogo bom,
2: porque daí se viesse a perder, ficaria apenas um ponto do líder, agora ficou na obrigação. Porque todos com 10 e o Caravaggio com 11, no caso. Se o Caravaggio somar ponto mais 3, ele vai a 14.
0: E a concentração no meio de semana em casa.
2: Exato. E aí quem perdeu o clássico quarta-feira, que o Hercílio Luz joga dentro de casa, essa é a verdade, e o Hercílio Luz dentro de casa joga muito bem, nós temos que levar também isso. Ah, mas é um clássico, tudo bem, é um clássico para quem é daqui. Mas é um clássico para jogadores de fora que estão jogando no Hercílio Luz e no Tubarão? Essa é a pergunta.
0: Amanhã até a gente, durante o Bola em Jogo, a gente vai falar totalmente 100% do clássico, Tubarão e Ercílio.
1: Ah, Tron, vai falar do Flamengo amanhã?
0: Não
1: vai botar amanhã, narração?
0: Amanhã é Ercílio e Tubarão, até porque quarta-feira é feriado,
2: exatamente.
0: Não estarei aqui. Até porque não trabalho em feriado, né? O cara que trabalha no feriado tem que estar muito ferrado.
2: Ah,
0: eu não
2: vai.
0: Trabalho em feriado. Então amanhã a gente vai ter o Bola em Jogo especial, já de olho no clássico. E a gente vai falar os palpites, projetar. Pra mim o Ercílio é favorito. No jogo de quarta-feira, se o Ercílio estiver numa boa noite, os atacantes estiverem iluminados, eu acho que o Ercílio ele é bem favorito.
1: Pior notícia pra semana do Ercílio.
0: 2 a 3 gols.
2: Mas só por causa disso, ou porque o Ercílio joga bem dentro de casa?
0: Não,
2: é um time
0: bem,
2: mais...
0: não é para porque ele,
2: não,
0: agora,
2: ele joga
0: jogou
2: bem
0: em casa
2: dentro
0: contra
2: de
0: quem?
2: Casa.
0: Jaraguá, Guarani de Palhoça.
2: Não,
0: ganhou.
2: Mas jogou
0: contra o
2: jogou
0: perdeu.
2: Contra o Blumenau, mas jogou, não jogou mal?
0: Teve
2: mas não jogou mal.
0: É o que eu tô falando. Se os atacantes estiverem iluminados, acertarem o gol, já é um começo.
2: Se o Ercílio jogar como vem jogando dentro de casa,
0: vai jogar
2: o Tubarão vai ter dificuldades sérias para jogar.
0: O Tubarão
2: fora
0: vai jogar
2: de casa,
0: fechadinho. O Zata jogando fora de casa, vai ser fechado.
1: Onde os dois desempenham melhor, né? O Ercílio em casa, quando tem a bola, e o Tubarão fora, quando consegue recuar e abrir mão da posse. Os dois vão estar nas situações onde demonstraram estar mais confortáveis no campeonato. Mas a pior notícia pra semana do Ercílio é o palpite do Giovani, né?
2: Palpite do Giovani?
0: 2 a 3.
2: Quando ele fala isso aí os caras botam a bola.
1: O Giovani tá na Antártica, de tão frio, né?
2: Ele está dizendo que o Flamengo vai ser campeão brasileiro. Já pediram para ele parar de falar.
0: Apesar da derrota
2: de sábado, o Flamengo é campeão.
1: Mas enquanto ele estava falando, o Flamengo estava mal. Ele pegou férias, começou. O Flamengo desandou e ganhou tudo.
0: Aqui em Tubarão vamos ter então um clássico na quarta-feira, 7:30.
2: Ele disse que o Vasco vai cair. Eu acho que os vascaínos podem ficar tranquilos.
1: Respira.
0: tu não vem amanhã. Quem ganha amanhã na quarta? Ercílio ou Tubarão?
2: Quem joga dentro de casa tem obrigação de ganhar.
0: Favorito?
2: Pelo futebol, o Ercílio Luz tem que ganhar o jogo. Agora é um clássico.
0: Tem mais opções.
2: Por ser um clássico, pode ser o diferencial. Mas aquilo que eu falei, jogadores de regiões de fora, quase tudo de fora aqui do estado, eles vão se considerar esse clássico como um clássico, como eram os jogadores de antigamente daqui.
0: É isso que eu digo,
2: né? Mas é um clássico.
0: Mas não vai comparar com
2: o 70. Não, mas eu estou dizendo que o torcedor quer isso. Por isso que o torcedor vai. Por isso que fica essa dúvida num ponto de interrogação se lota o estádio ou não.
0: Quem ganha na quarta, Luiz?
1: Amanhã eu palpito.
0: Então tá, ó, vamos encerrar aqui o Bola em Jogo desta segunda-feira. Amanhã a gente retorna, alguns recados eu não consigo colocar. Alô, Danei Tartari, um abraço amigo, esteve ontem lá na arquibancada resenhando. Danei foi homenageado também pela Alesc recentemente, 70 anos da Alesc, um abração, gente boa.
1: Garotinho.
0: Alô, Luiz da Floricultura, também um abraço pra ti, pros amigos que estavam ontem lá no Domingos Gonzalez. Um grande abraço amanhã, vamos falar mais de Ercílio e Tubarão. Quarta-feira o bicho pega no Animal Costa. Amanhã eu vou trazer certinho, realmente, o meu palpite oficial para o jogo de quarta-feira. Valeu!

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6: 25 de maio, dia de Maria, Mãe da Igreja, logo após a festa de Pentecostes, nesta segunda-feira. O Evangelho de João 19, 25 a 34. Junto à cruz, Jesus estava de pé sua mãe, a irmã de sua mãe, Maria, mulher de Cléofas, e Maria Madalena. Jesus, vendo sua mãe perto dela, o discípulo que amava, disse a sua mãe: mulher, eis aí o teu filho. Depois disse ao discípulo: eis aí tua mãe. E desta hora em diante, o discípulo acolheu Maria em sua casa. As três mulheres do evangelho simbolizam os discípulos fiéis a Cristo até o alto da cruz. Ali estava Maria, fiel até o fim. Permaneceu em pé aos pés da cruz, porque dali nasce a igreja, por isso é a mãe da igreja. Ali no Calvário, Maria, mãe do Senhor, recebe como nova família, como novos irmãos de Jesus, os discípulos. Em João, o discípulo fiel. Ali nasce essa nova família, como diz, que é a igreja fiel a Cristo. Em comunidade, caminhamos então ao encontro de Cristo sempre com Maria. Maria é a mãe da igreja, pois esse foi o desejo do próprio Cristo. Quando no alto da cruz realizou a segunda anunciação a Maria, agora não pelo anjo Gabriel, mas por seu próprio filho. Mulher, este é o teu filho. Disse também ao discípulo: esta é a tua mãe. E o que ainda é mais belo, afirma o evangelho que a partir daquele momento, ele levou Maria para sua casa. E você que diz que é cristão, já levou Maria para o seu coração? Porque alguns têm preconceito. Não tenha medo, você nunca vai amar a Virgem Maria mais do que Jesus amou. Então ame a Virgem Maria, ela não é deusa, nós sabemos. É sempre uma discípula fiel, mas é intercessora diante do trono do Cordeiro, como nos ensina o livro do Apocalipse. Maria, mãe da igreja, olhai sobretudo pela igreja perseguida. Amém.
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6: Olá, meio-dia e 3. Boa tarde. Estamos chegando hoje, dia 25 de maio de 2026. Está no ar Jornal das 12. Tem apresentação de Antônio Nunes Bento e Ramon Silveira. Trabalhos técnicos de Everton Luiz, gravações Lucas Marcos, direção geral do padre Rafael Liano.
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6: Alô, Ramon Silveira, boa tarde, como está o tempo em Tubarão e região?
7: Muito boa tarde, Antônio Bento e ouvintes. Tempo bom em Tubarão, né? Madrugada com nevoeiros, né? Muita neblina e agora neste momento 20 graus de temperatura no centro morro da Catedral.
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6: Promotoria de Justiça de Braço Norte reforça combate ao abuso sexual infantil no Maio Laranja e alerta para dados preocupantes na região. Daqui a pouco tem reportagem de Lucas Marques.
7: Marilene Lapoli, presidente da Acadu, fala sobre as novidades da academia e lançamento de novo livro do senhor Lindomar Tournier nesta quarta-feira.
6: Foi assinada no último sábado a ordem de serviço para a primeira etapa da pavimentação da Estrada Geral de Várzea das Canoas. Gravatal, prefeito Clei Rodrigues e deputados Pepe Colassi e Milton falam sobre a importante obra para o desenvolvimento daquela região.
7: No Repórter Tubá, exame toxicológico passa a ser obrigatório para a primeira CNH de carro e moto.
6: Na polícia, mulher é presa por tráfico de drogas em Capivari de Baixo.
7: E no esporte, catarinense Série B, Ercílio Luz vence fora de casa e Tubarão empata em casa.
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6: Meio-dia e 5, boa tarde para você que já está sentado à mesa na hora sagrada, hora do almoço, nos ouvindo, escutando aí o Jornal das 12 para você no trânsito, com seu automóvel ligado no 104.9. A gente agradece o carinho da atenção, audiência e cuidado no trânsito, né? Olho em todos os locais porque o trânsito é muito perigoso na hora do rush.
7: A comunidade de Itapirubá, entre Imbituba e Laguna, ficou impressionada com o volume de tainhas pescado na manhã deste domingo ontem. Imagens registradas pelo pescador e influenciador Ramates Ferreira Florencio mostram a faixa de areia tomada pelos peixes. Uma montanha de peixe, comentou durante a gravação. Segundo pescadores da região, a captura pode ter chegado entre 35.040 mil tainhas. No local, os trabalhadores ainda realizavam a pesagem e organizavam os peixes em caminhões. A venda da caixa estava sendo feita por R$200. É, o pessoal ali, os pescadores, Antônio Bento, estava vendendo a R$200 a caixa.
6: A caixa, né?
7: Caixa de cerveja, né?
6: É barato para muito peixe, né?
7: Mas é muito peixe.
6: Muito,
7: né?
6: Peixe.
7: Coisa linda, verdade, né?
6: Isso é tudo, tá enovada, né, Ramon?
7: Uhum.
6: É isso aí. 7:00, pedra despenca de barranco e destrói casa em Santa Catarina. Uma pedra deslizou de um barranco, atingiu e destruiu o rancho de uma casa localizada na rua Antônio Cardoso, no bairro Ponta Aguda, em Blumenau, no Vale do Itajaí. O caso aconteceu na última sexta-feira, mas está repercutindo muito no estado de Santa Catarina. Segundo as informações de Sharon, vizinho de José, o dono da casa, o susto foi grande, principalmente porque o local atingido é frequentado pelo homem todas as tardes. Ele costuma ficar ali por horas, sentado nas cadeiras que foram atingidas pela pedra. Não morreu ninguém, por sorte. Agora, tem um detalhe muito importante, né? Muita gente acaba construindo casas em locais impróprios, e quando acontece um deslizamento de terra e também de pedras, como é o caso lá em Blumenau, na última sexta-feira, chega a assustar e repercutiu bastante aqui no estado de Santa Catarina.
7: 8:00, nós vamos, né, ouvir aí a fala do deputado Zé Milton, que esteve presente também, né, na assinatura da ordem de serviço no último sábado em Várzea das Canoas, Gravatal, que aconteceu lá no Clube Canoas Antônio Bento, com a participação, presença também do deputado Pepe Colasso e, claro, o prefeito Clay, né, muito feliz, toda a comunidade feliz aí com este acontecimento, porque fazia muitos anos, mais de 50 anos, que a comunidade esperava esta pavimentação, e é a primeira etapa.
6: É um movimento muito grande por parte da população, de moradores, da classe política, Câmara de Vereadores, prefeito Clay, enfim, toda a prefeitura muito envolvida para buscar aí, né, esta demanda muito interessante, importante, já pedida há anos pela coletividade.
7: Vamos então ouvir o deputado Milton Schaefer.
9: Zé. Muito feliz de estar aqui nessa manhã, junto de vocês, para que a gente assinando aqui a ordem de serviço dessa obra. É um marco muito importante e por isso fiz questão de estar aqui nessa manhã para celebrar junto com vocês. O prefeito Clay e a equipe dele sabem que a gente acompanha isso aqui há mais de 6 anos. Já tivemos com o projeto bem adiantado no período, depois voltou para trás por outras questões políticas e a gente fez 2, 3 tentativas para chegar até aqui. E eu conversei com muitas pessoas, elas, deputado, disse, olha, é assim mesmo, né? Nós estamos falando de valores altos, mas é com união, com trabalho que a gente conquista. E o prefeito Clay, nosso vice, o Marcos, a quem eu cumprimento, eles nunca desistiram. O Clay e os nossos vereadores que estão aqui, hoje o Igor, estou vendo aqui o Soca, o Djalma, o Edson, que eu cumprimentei na chegada, e o Estrela, né? Posso esquecer do Estrela, e o Estrela é... Queria também, cada vez que vão a Florianópolis falar com a gente, falam sobre a Estrada Geral da Várzea das Canoas. Eu e o deputado Pepe Colasso, a gente trabalha nos projetos aqui a 4 mãos. A gente busca ajudar, resolver as questões. Mas a Prefeitura de Gravatal, ela é um exemplo em termos de trabalho e de projeto. Quando a gente pede um documento, à noite, no outro dia de manhã, por nada já tem alguém lá da prefeitura entregando aquele documento antes de nós chegar no nosso gabinete. Então eu fico muito contente, porque eu sei, e eu cumprimentei todo mundo aqui,

0: questões burocráticas e políticas acabou não acontecendo, mas nada é em vão. Tudo é uma caminhada. E a prefeitura continua firme, isso que ele relatou aqui da reunião que nós tivemos aqui em Tubarão com o governador, com o Clay, com o Marco, foi bem assim. Né? O governador, o prefeito Clay, ele prioriza esta obra. E eu tenho que ser testemunha disso, precisa ser justo com aquilo que tu está fazendo. Então, tenho certeza de que hoje nós vamos dar um passo e nós vamos assumir outros compromissos. Então, a gente está junto nesse projeto, como estamos junto também aqui um compromisso que vamos assumir ali na... Esqueci agora o nome lá, só na Ilhota, né, de um trecho lá pequeno, em que a gente está assumindo, junto com o deputado Pepe Colasso, para ajudar também a tirar o pessoal lá da lama e da poeira, que é uma outra realidade. E eu vou assumir aqui, o deputado Pepe Colasso, a gente combinou também, né, de fazer um novo compromisso além desse recurso. Tá? Nós estamos numa reta, né, final de mandato, mas se Deus quiser, a gente também vai ter oportunidade de continuar, e nós queremos fazer um compromisso nesse próximo projeto agora. O deputado Pepe Colasso é candidato a estadual, e o deputado Zé Milton é pré-candidato a deputado federal. Para que quando o Cleio, o Marco, os nossos vereadores forem a Brasília, lá eles vão ter um gabinete para visitar e para deixar as solicitações lá, Pedro Paulo. Essa é a ideia. Então, por isso que a gente aceitou esse desafio para ser o deputado federal de Gravatal e ajudar nesse projeto. Mas nós queremos dar ordem de serviço hoje aqui e já assumir um compromisso. Eu vou assumir um valor e depois o deputado Pepe Colasso vai falar aqui e vai assumir a parte dele. Nós já temos assumindo, Clay, mais 1,5 milhão de emendas do deputado Zé Milton para a próxima etapa dessa rodovia. E é assim que a gente vai fazer as coisas andando aqui no município. A gente está sempre ao lado deles, porque é um prefeito que se dedica, não tem hora, não tem nada. O vice-prefeito da mesma forma também, e o time de vereadores. Todo mundo sempre defendendo o município. E quando a gente está aí fora, as pessoas comentam bem. Gravatal está se transformando, está cada dia uma cidade melhor. E aí vale a pena, né, a gente que está na vida pública, apoiar uma administração assim. E quando eu vim aqui, hoje pela manhã, várias pessoas, todos, deputado, temos que seguir com essa rodovia, temos que seguir com a rodovia. Peguei a... Como é o nome dela, aquela...
1: Lívia,
0: e os vereadores também me chamaram ali. Diz, olha, temos que dar sequência. Então, eu estou assumindo esse compromisso, tá, com vocês. Já o deputado Pepe Colasso vai falar em seguida também. E a gente vai trabalhar a várias mãos para realizar esse sonho dessa comunidade. Quer ver essa rodovia ligando com a BR-101. Esse é o projeto do Clay desde o dia que ele assumiu a prefeitura. E ele abriu mão de outras coisas para poder estar fazendo esse ato hoje. Então, quero agradecer vocês pela presença aqui hoje e quero pedir uma grande salva de palmas para o nosso prefeito, que é um grande governador.
2: Beleza, tá aí então Zé Milton, deputado estadual, em Várzeas Canoas, nesta demanda importante para a coletividade lá de Gravatal, principalmente a área rural, né, do interior de Gravatal, que estava necessitando. Ele falou, né, mencionou, faz 6 anos ou mais que essa obra não sai do papel, está mais na teoria do que na prática. Agora, com essas emendas, tanto de Zé Milton quanto do Pepe Colasso, vai falar agora, o Ramon Silveira fez uma entrevista com ele, vai falar sobre essas emendas importantes para a pavimentação dessas vias. Vamos à entrevista.
3: Deputado estadual Pepe Colasso, né, presente, não poderia ser diferente, aqui, lançamento, né, do asfalto na Várzeas Canoas.
4: Bom, feliz, né? Momento especial aqui para Várzeas das Canoas, para Gravatal. Essa obra era sonhada há muito tempo e a gente conseguiu fazer as tratativas aí junto com o prefeito Clay. O deputado Zé Milton também participou muito ativamente dessa obra. Conseguimos convencer o governador de deixar recursos importantes para que a obra saísse do papel. Ordem de serviço assinada, obra começando, né? Vai ter uma grande extensão agora, né? praticamente

0: quase 3 quilômetros agora de extensão. Eu já deixei R$1.300.000 também, que já está com a portaria publicada, para o prefeito já fazer a ordem, a licitação da continuidade da obra. Então, teremos mais uma continuidade depois desse primeiro trecho e compromissos futuros para que a gente possa, de fato, fazer a obra na totalidade, que tem uma extensão enorme, são 11 quilômetros de extensão, então a gente sabe a dificuldade para fazer ela toda. A nossa decisão foi fatiar para ir colocando os recursos ao pouco. E aqui, Ramon, para quem não sabe, ela também, depois do asfalto feito, vira uma alternativa de ligação da SC-370 até a BR, até em Capivari. É claro que depois tem que ser reformada toda a Ilhotinha também, né? É um projeto que demora ao longo prazo, mas os primeiros passos a gente está dando. A comunidade está feliz da vida, vai ganhar asfalto, vai acabar a poeira. E é uma grande conquista aí. Parabéns ao prefeito Clay e a todos nós aí que trabalhamos.
1: Deputado, eu já falei no ar na Rádio Tubá que nós já perdemos um deputado. Tinha o senhor Sorato, agora é prefeito, mas perdemos aí o Vôlei Weber, que não vai para a reeleição. E nós não podemos, nós queremos que o senhor vá para a eleição e ganhe, né, esta eleição, porque o senhor é o nosso representante de Tubarão.
0: Bom, a gente não pode deixar que Tubarão, a nossa região, né, fique sem nenhuma representatividade política. Isso é um, né, isso é um descaso para o crescimento da sociedade. Toda a sociedade, ela cresce com força política, e é importante a gente continuar com essa vaga na Assembleia. Eu estou nesse propósito com a minha pré-candidatura, e prova disso é o que nós estamos passando nesse sábado aqui na comunidade de Várzea das Canoas. Se não fosse por força política, com certeza essa obra não sairia, né? Foram muitos contatos, muitas portas batidas, muito convencimento do governo do estado para deixar esse recurso aqui. Nós mesmo, quanto mandato, deixamos uma emenda significativa, vamos deixar outra. Então não teria uma obra, né? Uma obra aqui no interior de Gravatal, né? Um asfalto que vai vir aqui para a comunidade de Várzea das Canoas. Como também Tubarão, né? São mais de 60 ruas que nós estamos fazendo em Tubarão com recursos nossos, a exemplo da Avenida Pedro Zappellini, da Estrada da Sangue do Lajeado, de tantas ruas e comunidades que estão ganhando obras aqui, nessa parceria que a gente está deixando recursos lá na prefeitura com o prefeito Sorato. Ou seja, é passo a passo, mas mostrando que é importante a gente ter representatividade.
1: Muito bem. O senhor me corrija se eu estiver errado. O senhor também liberou recursos para a compra de uma máquina para Gravatal, né?
0: Gravatal já ganhou bastante recurso nosso aí, né? Além desse 1.300.000 colocamos, hoje também essa pavimentação aqui na Várzea das Canoas. A gente tem ambulância que nós compramos, pavimentação no centro da cidade, ali na igreja de São Sebastião, se não me engano é o nome. Tem pavimentação no Pouso Alto, tá? Mais de R$500.000, Pouso Alto. Recursos na saúde, veículos, caminhão, né, para a Secretaria de Obras. Então, o nosso mandato tem sido muito participativo para a cidade de Gravatal, que é uma cidade importante da nossa região, né? E ela tem um acesso importante do Vale do Braço Norte até Tubarão. Então a gente tem sido bastante parceiro no Gravatal.
1: Parabéns, deputado Pepe Colasso. O senhor foi prefeito por um período muito curto, mas está sendo um grande deputado estadual. Nosso muito obrigado.
0: Obrigado aí pelas palavras. A gente fica contente, Ramon. E só dá energia para a gente continuar trabalhando. Eu tenho dedicado meu trabalho com muito suor, com muito esforço, com muito trabalho. Quem tem acompanhado aí nas redes sociais tem visto que a gente tem sido incansável. Mas confesso, né, ao teu ouvinte que eu estou gostando do que estou fazendo. Estou fazendo isso com muito prazer, né, com muito carinho, com muita responsabilidade. Obrigado.
2: Beleza, Pepe Colasso, né, na entrevista para o Ramon Silveira, em Várzea das Canoas, com a presença do Clay Rodrigues, prefeito, e outras autoridades, assim como vereadores marcaram presença.
3: Exatamente. Antônio Melo, são 12 quilômetros de extensão dessa rodovia, Estrada Geral de Várzea das Canoas. O deputado Pepe acabou de falar, 1.300.000, ele já liberou a mais, né? E a portaria já foi publicada, aí é com a prefeitura. O prefeito Clay, né, vai fazer o esforço para tão logo já se juntar a esses 2,5 quilômetros e tomara lá que chegue em torno de 5,5 quilômetros ou 6,5 quilômetros para já fazer essa primeira etapa, que será muito bom.
2: A partir do momento da construção, ou seja, da pavimentação desta via, né, vai desafogar a SC, conforme disse o deputado, né? A SC-370, que liga Tubarão a Braço Norte. Quem vem de Braço Norte não quer pegar todo esse trecho de São Martinho, toma ali Gravatal, Vale das Canoas, vai em direção à BR-101, quem vai em direção ao norte do estado.
3: Né? Lembrando, Zé Milton, né, o deputado Zé Milton, liberou R$1,5 milhão também para essa estrada da Vaza das Canoas e ele vai, né, concorrer, ele é pré-candidato a deputado federal.
2: Exatamente, Zé Milton, que vai nos conceder entrevista na próxima quinta-feira no Show do Raju.
3: 12:22, a seguir o repórter Tubá.
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2: Meio-dia 24, Jornal das 12, tarde de segunda-feira, 25 de maio. A gente agradece o carinho da sua audiência. Muita gente ligada conosco. Meu irmão Carlos Alberto Nunes Bento, também a Maria Nega e toda a família ligada conosco. A gente agradece o carinho da audiência. Vianney Jasper, boa tarde. Giovanni Espíndola. O Léo César Durante, boa tarde, Antônio Ramon. É um assunto chato já. Quanto às motos barulhentas que a Polícia Militar e a Guarda, né, não fazem por enquanto o que deveriam fazer, né, de tirar de circulação, que essas motos estão nos incomodando de muito barulho. É o que diz o nosso ouvinte Léo César Durante. Eduardo Viola, ligado no bairro Santa Luzia, em Criciúma. Alô, Criciúma, aquele abraço, obrigado pelo carinho da audiência.
3: Boa tarde, Ivonei Guarese, boa tarde aí pro Renato, que está ligado também, né? Lá em Vaza das Canoas, boa tarde pro nosso ouvinte, o Luiz Nunes, da Jaguaruna, está dando boa tarde aqui, está ouvindo o programa.
2: Vamos então, quando são 12:25, para o repórter Tubá.
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13: A reportagem da Rádio Tubá conversa agora com Atanir Antunes, ele é especialista em trânsito, ex-presidente do Conselho Estadual de Trânsito. Vamos tirar dúvidas dos nossos ouvintes sobre esse destaque, exame toxicológico para tirar a primeira CNH de carro e moto. entra em vigor, isso já está valendo? O que, que o senhor pode nos passar, tudo bem?
10: Tudo bem, sim, já está valendo o exame toxicológico para quem deseja obter a primeira habilitação. E o exame toxicológico também já era previsto para quem tinha as categorias profissionais, C, D e E. Então agora o pessoal tem que estar pronto, preparado, porque é uma exigência a ser cumprida na forma da lei.
13: Na prática, como que funciona?
10: O cidadão que ele vai se inscrever ali no aplicativo da Senatran, se ele for fazer pela Senatran, e ali ele vai primeiro fazer o teste teórico e na sequência depois, quando ele for lá pro Detran, ele já vai ter que ter apresentado também um exame toxicológico. Se ele for fazer por uma autoescola, daí a autoescola encaminha ele e vai orientar ele como é que ele vai fazer.
13: E quando a gente fala de exame toxicológico, o que que ele detecta?
10: Bem, ele detecta qualquer tipo de uso de substâncias entorpecentes. A coleta é feita através do pelo, né, ou do cabelo, e fica válido por 60 dias ali no sistema. A clínica que ele vai fazer o exame, ela já vai lançar no prontuário do cidadão e automaticamente depois, quando for emitida a habilitação, já vai estar lá registrado. E também lembrando que a cada 2 anos e meio depois terá que ser feito o exame toxicológico, porque a lei assim exige, a cada 2 anos e meio.
13: E para quem faz o exame toxicológico é reprovado, ele precisa esperar por um período?
10: Sim, ele tem que esperar pelo menos 90 dias para fazer novamente o teste ali do toxicológico.
13: E o senhor sendo especialista em trânsito, como o senhor vê essa novidade?
10: Pois olha, eu acho que é importante, porque muitos sinistros, muitos acidentes de trânsito que as polícias militares ou os órgãos de trânsito têm verificado, e alguns dos acidentes são em razão do uso de entorpecente. Então, é importante, porque se o cidadão é portador de algum tipo de droga, usuário de algum tipo de droga, vai acusar ali no exame. Eu acho muito válido essa iniciativa do governo.
13: O senhor acredita que essa medida veio para valer?
10: Eu acredito que sim, porque está em forma de lei, né? Então, não tem como não vigorar essa nova medida do governo federal.
13: Isso, para deixar claro, é para a primeira CNH.
10: Isso, agora é para tudo, né? Primeira CNH também, e também para as pessoas que vão renovar. E quem já tem, né, já é obrigado a fazer, tem que fazer a cada 2 anos e meio.
13: A cada 2 anos e meio, agora isso é obrigatório. Uma novidade que a gente traz aqui em nossa programação. Isso já era para ter acontecido? Porque algumas pessoas estavam dúvidas, mas os Detran, no caso do Detran Santa Catarina, já está exigindo ou não? Isso foi prorrogado? Estava atrasado?
10: Essa da primeira habilitação é novidade, né? É novidade. Mas para quem já tinha na categoria profissional, já existe há bastante tempo, desde 2023. E uma coisa que é importante as pessoas fazerem a cada 2 anos e meio, porque se ele não fizer, o Detran emite uma multa, chamada multa de balcão, e o cidadão vai receber uma notificação na sua casa, uma multa no valor de R$1.500. Então, às vezes, as pessoas deixam para lá, não fazem o exame, depois são surpreendidas com a multa, daí não tem o que reclamar, né? Mas muitas vezes por desconhecimento que elas não fazem. Mas é importante, quem tem o exame toxicológico obrigatório na sua CNH, a cada 2 anos e meio tem que fazer o exame. Mesmo que não esteja dirigindo, mesmo que mas eu ando de Uber, para lá, ando de táxi, mas não importa. Se está na habilitação dele que é obrigatório o exame toxicológico, ele tem que fazer antes de 2 anos e meio, porque senão ele vai gerar multa. A pessoa tem que saber que, por exemplo, se ela tem a categoria C, B e E, que são as categorias profissionais,
13: sim,
10: ele já tem que vir fazendo de um tempo para cá. Então ele tem que prestar atenção e ver quando que ele fez para não vencer 2 anos e meio. Sabe? Não tem isso na CNH dele, não tem, na CNH ele não vai ver nada, ele tem que ver uma forma de ver, pode ir até no próprio Detran, numa Seletran, e pedir lá pro pessoal para ver quando é que vence o exame toxicológico dele.
13: E o valor salgado da multa, como o senhor explicou, né?
10: É R$1.500 e 7 pontos no prontuário, então tem que cuidar, né?
13: Tendo a CNH C, D, enfim, vai ser obrigatório, e se ele não quiser mais, ele pode, digamos, rebaixar isso, não ser mais exigido?
10: Isso, foi o meu caso, inclusive. Eu tinha categoria D, para dirigir ônibus, né? Caminhão e ônibus. E daí, como eu não dirijo mais caminhão e ônibus, eu achei que não devia mais ter essa exigência. E daí eu baixei para a categoria B, que é para automóvel, caminhonete, né? Então eu não precisei mais fazer o toque psicológico. Não usa mais, não tem mais necessidade, baixa a categoria. E daí não está arriscado a levar uma multa aí caríssima, né?
13: Destaque da reportagem, repórter Giovanni Martins.
2: Beleza. 12:32. Olha, estamos recebendo aqui uma informação que hoje, segunda-feira, o deputado estadual Júnior Cardoso fará a entrega de uma moção honrosa ao escritor mais idoso, né, de mais idade, aqui do Barão Lindomar Tournier. Como ele tem limitações de deslocamento por conta da idade, o deputado, né, irá até sua residência no prédio aqui em Tubarão às 16:30 para entrega dessa moção honrosa. É, então, a Magda Martins, que já foi colega de trabalho aqui conosco, né? Ela é assessora, né? Sim. Do deputado, está nos passando a informação de que o deputado Júnior Cardoso fará entrega hoje, segunda-feira, às 16:30, na casa do nosso escritor Lindomar Tournier.
3: Ô Antônio, eu conversei também com o prefeito Clay sobre, né, esta importante obra na várzea das Canoas, né? É, que aconteceu no último sábado. É, então a gente vai procurar ouvir aí o prefeito Clay, né, que também
2: Exatamente, ele vai falar, né, Ramon? Vamos então. Prefeito Clay falando aqui nos microfones da Super Tubarão.
3: Prefeito Clay, finalmente o lançamento da o asfalto aqui na comunidade da Várzea das Canoas.
12: Ramon, um dia muito feliz, um dia importante para a comunidade da Várzea das Canoas, para o município de Gravatal, essa obra tão esperada há tanto tempo, né? Nós temos aqui o seu João Isidoro, uma pessoa de 85 anos, se não me engano. Ele disse que a primeira vez que prometeram o asfalto aqui fazem 67 anos. Então olha a agonia, né, da espera da comunidade para uma melhoria na estrada, para uma pavimentação. Então a gente consegue agora tirar esse sonho do papel, transformar esse sonho em realidade da comunidade, né? Segunda-feira, se a chuva não vier e o tempo colaborar, a empresa já começa com as máquinas, se Deus quiser. E o mais importante, né? A nossa luta não foi em vão, né, Ramon? Você acompanhou aí toda a batalha, toda a nossa luta nas entrevistas. Sempre comentei, sempre falei que era uma das prioridades. E agora, né? A gente tendo já desde o outro mandato o projeto todo, né, pronto, o deputado Zé Milton e o deputado Pepe Colasso acabaram de anunciar aqui mais 1,5 milhão cada um aqui para ano que vem, né? E ainda esse ano o Pepe Colasso disse que vai colocar mais 1,3 milhão para a Estrada Geral. Então é um recurso fundamental para a gente continuar a dar continuidade nessa obra tão importante, que é uma segunda ligação com a BR-101. É uma obra que pode desafogar um pouco a nossa SC-370, que é tão movimentada, que tem um fluxo tão forte, né? Então a gente está muito feliz, contente, agradecer o deputado Zé Milton, o deputado Pepe Colasso, a todas as lideranças, a comunidade pela espera, né? Mas hoje estamos aqui com o coração cheio de alegria para poder entregar mais essa melhoria para a nossa comunidade.
3: Esse 1,3 milhão, deputado Pepe Colasso, é outra frente que vem da padaria do Indaial, e quando vai começar?
12: A gente está decidindo o melhor formato, né? Não tem data ainda, porque esse 1,3 milhão a gente está aguardando o pagamento até junho, né? Mas tão logo o dinheiro caindo na conta, a gente já vai ver qual é o local exato que a gente vai colocar. Mas a comunidade pode ficar tranquila. Se não for esse ano, ano que vem, a gente vai começar a pavimentar aí, se não toda essa extensão, boa parte dela vai estar asfaltada.
3: Eu sempre falei que o senhor deveria ser o pai da camada do asfalto aqui na várzea, né? Totalizando, vai dar o quê? 6,5 quilômetros na primeira parte agora, com os recursos, até o ano que vem?
12: Eu acredito que vai chegar a 6 quilômetros com esses recursos anunciados aqui hoje. A gente, de um trecho de 12 quilômetros, se a gente fizer 6 quilômetros, já dá metade do percurso. Então, para quem não tinha nada, ter metade aí, eu acho que já é bastante coisa, né?
3: Nossa, muito obrigado, prefeito. Parabéns, obrigado.
12: A gente que agradece, mas eu quero destacar que a gente vai continuar batalhando por ainda mais. Se Deus quiser, em breve a gente conclui essa obra de 12 quilômetros. Valeu!
2: Beleza, tá aí Clay Rodrigues, prefeito de Gravatal, aliás, fazendo uma boa administração, né?
3: Com certeza.
2: Realmente, a população está satisfeita com o trabalho, com o empenho do prefeito, também do Márcio Correia, né? Que é o vice-prefeito, enfim, toda a prefeitura, toda a equipe do prefeito e vice-prefeito está trabalhando para o melhor da coletividade.
3: Vamos à previsão do tempo com Daniel Panobianco. E depois do intervalo, nós vamos trazer mais assuntos. Promotoria de Justiça de Braço do Norte reforça combate ao abuso sexual infantil no Maio Laranja e alerta para dados preocupantes na região. Já já, reportagem Lucas Marques.
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15: A semana começa com a propagação de uma frente fria pelo estado e por isso a atmosfera volta a ficar instável. São projetadas pancadas de chuva, mas que não devem atingir valores acumulativos. Por conta da maior cobertura de nebulosidade, as temperaturas não sobem tanto e a sensação é de resfriamento. Amanhã, com a frente fria atuando um pouco mais para norte, ainda prevalece a condição de instabilidade e chuva, principalmente na primeira metade do período. Ao longo dos próximos dias, o ar vai continuar mais frio sobre a nossa região. Só que não há condição dinâmica para geada, pois teremos nebulosidade no céu. Possibilidade de outra frente fria pintando aqui sobre nós entre sábado e domingo, dias 30 e 31 de maio, com mais chuva. Temperatura máxima hoje em torno de 21 graus e mínima na próxima madrugada de 15 graus em Águas Mornas, Anitápolis, Araranguá, Armazém Braço do Norte e Tubarão.
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8: Volta aqui do Jornal das 12. Oi, hoje quem está aniversariando é o meu sobrinho Jadson. Jadson está de aniversário, Jadson Citadinho de Alto Pedrinhas. Estamos desejando um feliz aniversário a ele, né? Obrigado, Antônio e Ramon.
9: É, e hoje quem está de aniversário é o Valdir Soares, trabalhou aqui conosco, né? Fazia programa aos domingos. É muito alegre com músicas sertanejas e hoje completando 92 aninhos. Alô, Valdir, mora ali pertinho do Corpo Bombeiros no bairro Humaitá. Parabéns, saúde, felicidades, Valdir Soares.
8: Parabéns ao Valdirzão Soares aí hoje de aniversário. E agora nós vamos trazer, né, a próxima matéria falando aqui no Jornal das 12 sobre a Promotoria de Justiça de Braço do Norte que reforça o combate ao abuso sexual infantil no Maio Laranja, Lucas.
10: Saudações a você que acompanha a programação da Rádio Tubá. Dessa vez a nossa pauta vai à região de Braço do Norte. A gente fala de Maio Laranja, que é o mês de combate ao abuso e à exploração sexual de crianças e adolescentes, que é uma pauta que está na mira do Ministério Público de Santa Catarina. E a promotoria, terceira promotoria de justiça de Braço do Norte, vem promovendo campanhas informativas, vem trazendo informações e detalhes sobre esta prevenção relacionada ao Maio Laranja. A gente conversa agora com a promotora de justiça responsável por uma das campanhas que mais teve repercussão agora nesse mês de maio. A promotora de justiça, Luísa Niencheschi, conversa conosco sobre essas ações, sobre o combate à exploração sexual infantil neste mês de maio. Doutora, muito obrigado pela disponibilidade e por atender a Rádio Tubá. Como é que tá por aí? Tudo bem?
11: Olá, muito obrigada pelo convite, satisfação estar presente aqui no programa para dialogarmos sobre uma causa que exige atenção, responsabilidade de toda a sociedade, o enfrentamento ao abuso e à exploração sexual de crianças e adolescentes.
10: Doutora, qual é a importância deste Maio Laranja nesse âmbito da conscientização e até de informar as próprias crianças e adolescentes que podem estar sendo vítimas desse crime e às vezes não têm o conhecimento necessário para denunciar ou para buscar uma pessoa que possa melhorar essa situação?
11: Claro, o Maio Laranja, ele nos convida à reflexão, mas acima de tudo à ação. Falar sobre violência sexual infantil é também romper o silêncio que muitas vezes protege o agressor e impede que vítimas sejam acolhidas e protegidas. Eu gosto de lembrar um provérbio africano que diz que é preciso uma aldeia inteira para educar uma criança. E é exatamente isso que o Maio Laranja busca, a compreensão de que proteger nossas crianças é uma responsabilidade coletiva. Isso quer dizer que a gente precisa compreender que a violência contra crianças e adolescentes não escolhe classe social, bairro ou estrutura familiar. A maior parte das vezes acontece de forma silenciosa, dentro de ambientes de confiança, o que torna ainda mais importante o papel da informação, da escuta atenta pelos profissionais capacitados e da denúncia responsável.
10: Doutora, como é que é possível preparar os ambientes da nossa sociedade, tanto de escuta quanto de denúncia e combate, para receber esse relato das crianças e adolescentes? Como você mesmo falou, esse abuso sexual infantil, ele pode partir de onde menos se espera, dentro do núcleo familiar, de pessoas próximas, ambientes, quaisquer que sejam. Como é que prepara a sociedade, as estruturas, para combater de fato esse abuso sexual infantil?
11: Olha, Lucas, eu acho que a principal preparação é levando informação, porque um dos motivos da subnotificação que acontece é justamente pela falta de informação e pelo despreparo para identificar e notificar. Então, a literatura, ela é muito clara que a ausência de capacitação e protocolos contribui diretamente para a subnotificação. Por isso, é importante sempre articular a rede de proteção. Isso quer dizer profissionais de saúde, da educação, da assistência social, tem que se sentir preparados para identificar sinais e também para realizar a notificação obrigatória. Por isso que o Ministério Público trabalha a fim de articular que a rede de proteção possua esses protocolos de forma efetiva e que eles sejam colocados em prática conforme a realidade de cada um dos municípios.
10: Doutora, qual é o papel da escola nessa estrutura que você fala, nesses protocolos recomendados? A escola faz parte de reconhecer talvez a mudança no comportamento da criança, de estar aberta, de ter um profissional que saiba lidar com essa situação? Qual é o papel desse ambiente educacional nesse sentido?
11: Com certeza, a escola cumpre um papel de extrema relevância quando a gente fala a respeito de combater o abuso sexual infantil, em razão das crianças e adolescentes acabarem tendo uma relação próxima e se identificarem com professores, com o profissional que está ali na hora da acolhida, com a merendeira, enfim, com inúmeros profissionais que possam estar dentro do ambiente escolar, é importante que todos eles recebam essa capacitação. Então, no município de Braço do Norte, o que se propõe e que se está envidando esforços para que isso aconteça de forma contínua, ou seja, de que anualmente todos os profissionais do âmbito da rede escolar recebam essa capacitação para que estejam preparados para receber esse relato espontâneo, ou seja, quando a vítima se sente segura, se sente confiante para expor uma situação, e aí esses profissionais vão entrar em contato com os profissionais responsáveis por realizar a escuta especializada, que daí sim é um segundo ambiente, é um segundo momento de acolhimento para que seja encaminhado então aos órgãos competentes para apurar a responsabilização.
10: Doutor, e quando essa suspeita acontece dentro do núcleo familiar, quando uma pessoa dentro do núcleo dessa criança ou adolescente percebe uma possível mudança de comportamento, um aquietamento maior dessa criança ou desse adolescente, o que ela faz? Quem que ela pode buscar? Qual é o caminho que ela pode tomar para não se precipitar, mas também não se acovardar nessa situação?
11: Certo. É importante dizer que quando o abuso acontece dentro do seio familiar, é muito importante que quem perceba esses sinais que tu muito bem relataste, porque geralmente quando a criança ela tem uma mudança comportamental, seja em razão de um medo excessivo, de um isolamento ou de ter uma alteração no rendimento escolar, isso é um sinal e pode ser um sinal de que algo está acontecendo de maneira errada. Então é preciso investigar. É importante dizer que a sociedade ela tem um papel importante e pode sim acionar os órgãos responsáveis, seja conselho tutelar, polícia militar, polícia civil, Disque 100, quando houver suspeita. Né? Então, não é preciso haver a comprovação, até porque quem vai realizar a investigação é a polícia civil, em conjunto com a polícia militar, que pode colher ali e realizar o boletim de ocorrência. Então, com a mera suspeita, é possível sim realizar a denúncia. E é importante que se diz, que a gente frise neste programa, Lucas, é que o silêncio, ele protege o agressor e a denúncia protege a vítima. Por isso, a importância de se denunciar.
10: Doutora, a campanha divulgada pela Promotoria de Justiça tem uma frase que é o criança não consente. Acho que é importante a gente reforçar essa questão do consentimento, né, doutora? A gente viu a nível Brasil algumas decisões judiciais até assustadoras de crianças de 10, 11 anos abaixo da idade do consentimento e isso sendo tratado como um consentimento, como se isso fosse previsto. Enfim, acho que é importante ressaltar a idade e que a criança de fato não consente com esses atos, né, doutora? Acho que não tem a idade, a legislação não fornece essa questão do consentimento em certas idades. Acho que é importante bater bastante nessa tecla, né?
11: Com certeza. É importante frisar que a lei brasileira, ela é muito rigorosa ao prever que o estupro de vulnerável, que envolve crianças menores de 14 anos, com uma pena que pode chegar até 30 anos de prisão, expressa que não importa se houve violência física ou se a criança não reagiu. Não importa se houve ou não resistência. O importante é frisar que a criança não consente, ou seja, isso quer dizer que a criança está ainda em desenvolvimento intelectual, em desenvolvimento emocional, e ela não possui a compreensão a respeito sobre o que é certo e errado. Então, a lei brasileira, ela vem proteger crianças menores de 14 anos e punir de forma mais rigorosa os agressores que atentam contra a dignidade sexual dessas crianças, desses adolescentes. Então, é muito relevante que se bata na tecla de que menores de 14 anos, a lei considera então como estupro de vulnerável e também aqueles casos em que a criança, por algum desenvolvimento mental ou por alguma circunstância em que foi colocada, ela não possui o completo discernimento a respeito dos fatos.
10: Doutora, tratando da sua área de atuação, que é Braço do Norte, o que os dados apontam com relação a esse combate à exploração e ao abuso sexual infantil? São preocupantes os números? São denúncias? Tem uma suspeita de subnotificação? O que pode falar dessa região em Braço do Norte?
11: Infelizmente, aqui na comarca de Braço Norte, que compreendem os municípios de Santa Rosa de Lima, Rio Fortuna, Grão-Pará, São Lugero, além, claro, de Braço do Norte, os números são preocupantes, mas eles caminham na mesma toada que os números nacionais. Infelizmente, isso tem demonstrado uma tendência no aumento dos casos em que há apuração pela autoridade policial. No entanto, não podemos perder de vista que, infelizmente, ainda existem muitos casos em que há subnotificação. Então, apesar de ter acontecido um aumento, isso não quer dizer que todos os casos estejam sendo levados ao conhecimento da autoridade policial. E a subnotificação, ela não é uma exceção, ela é uma característica estrutural desse tipo de violência. Então, estudos apontam que apenas uma pequena parcela dos casos é que chega ao conhecimento do Estado. E principalmente em razão de que a violência ocorre em grande parte dentro da família e a criança ela não se sente segura para relatar.
10: Doutora, e com relação ao que você fala dos dados preocupantes nessa região da comarca, este trabalho da promotoria junto às autoridades, junto aos órgãos responsáveis, a gente falou de órgãos de segurança, de saúde, de educação, enfim, há um caminho para uma evolução nesse sentido, doutora? Um trabalho conjunto, multissetorial, para que tenhamos uma evolução, tenhamos mais denúncias, ou seja, menos subnotificação, e tenhamos uma evolução no tratamento desses casos?
11: Com certeza. A gente trabalha justamente para que a gente consiga reduzir esses números e, principalmente, acolher essas vítimas, impedir que elas cheguem nessa situação. Então, o trabalho é preventivo, ele tem que ser não só informativo, ele tem que ser transformador, a fim de que se consiga antecipar os casos, para que a gente não tenha que tratar a vítima, né? Para que a gente não tenha que fazer um trabalho a fim de tratar o trauma que foi causado nessa vítima, e sim a gente evitar a violência. Então, por isso, a necessidade de que todos os órgãos que compõem a rede de proteção que asseguram os direitos da criança e do adolescente tenham esse olhar mais sensível, mais humano. E na comarca de Braço do Norte, a rede se mostra bastante engajada, bastante proativa, e isso demonstra por meio dos números que vem sendo os números de atendimento que vem sendo realizados pela Secretaria de Assistência Social, também os números do Conselho Tutelar. Então, a nossa proposta nesse Maio Laranja foi justamente levar uma conscientização social de forma segura, educativa e responsável, também por meio do projeto Vozes de Proteção, que consistiu na divulgação de spots nas rádios da nossa região e da região sul de Santa Catarina, com mensagens de acolhimento, com sinais de identificação e também com relação ao encaminhamento correto.
10: Doutora, com relação a este tema do Maio Laranja, a este combate ao abuso e à exploração sexual infantil, algum ponto que não abordamos e você gostaria de trazer aqui à audiência da Rádio Tubá, o microfone é à sua disposição.
11: Muito obrigada. Acredito que seja importante também conversarmos a respeito da ética na divulgação de casos sensíveis, em razão de que vivemos em um momento em que há o tribunal da internet, que muitas pessoas, assim que tomam conhecimento de alguma situação, procuram divulgar, e essa divulgação acaba acontecendo de forma indevida, inadequada, expondo ainda mais a vítima. Então, a regra geral é a proteção absoluta da vítima. Então, o que deve preponderar é a ética da proteção e não da exposição, principalmente em razão do que diz o Estatuto da Criança e do Adolescente, da doutrina da proteção integral, e bem como o Código Penal, ele pune a divulgação de conteúdo relacionado ao estupro, ao abuso sexual. Então, a legislação brasileira, ela continua sendo bastante rigorosa quanto à divulgação de informações em casos sensíveis, especialmente quando envolvem crianças e adolescentes. Então, a ética da comunicação deve ser protetiva e não sensacionalista, infelizmente, como a gente vê em muitos casos de forma inadequada.
10: É verdade, a comunicação também faz parte desse núcleo de proteção e combate ao abuso e à exploração sexual infantil. Doutora Luísa Nienchesky, promotora de justiça da Terceira Promotoria, comarca de Braço do Norte. Obrigado pela conversa, pelas informações. Seguimos acompanhando os trabalhos da promotoria e apoiando campanhas importantes como essa do Maio Laranja, com informação e principalmente com ação por parte das pessoas aqui da nossa região. Um abraço, viu, doutora?
11: Muito obrigada, até a próxima.
10: Muito bem. Maio Laranja em pauta aqui na reportagem da Rádio Tubá.
9: Meio-dia 58, Jornal das 12, tarde de segunda-feira. Intervalo rápido e a gente volta já. Daqui a pouco né, nós vamos falar sobre Anvisa, que anuncia recolhimento de lote de Aldomed, outro medicamento que está sendo retirado, aí inclusive orientado à população. Se tem em casa, que devolva na farmácia daqui a pouco.
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14: 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A hora certa. São 13:01 na Rádio Tubá.
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9: Uma e dois, Jornal das 12. Olha, Anvisa anuncia recolhimento do lote de Aldomed. A Agência Nacional de Vigilância Sanitária, Anvisa, anunciou nesta segunda-feira, 25, o recolhimento voluntário de um lote do medicamento Aldomed da Aspen Farmácia, usado no tratamento de hipertensão arterial. A medida ocorreu após a fabricante identificar um erro no processo de embalagem do remédio. Segundo a Anvisa, a falha do envelope do lote P001-9875 do medicamento, no qual blisters, embalagens que deveriam conter comprimidos de 500 ml, foram preenchidos por engano pela versão de 250 miligramas. Além do recolhimento, a agência determinou a suspensão de comercialização da distribuição e do uso do lote. Em nota, a Aspen Pharma ressaltou que a decisão está restrita ao lote citado, dizendo que todos os demais lotes do medicamento estão adequados para comercialização por distribuidoras e farmácias e uso pelos pacientes.
8: Uma e três, olha, vamos com a seguinte matéria, trazendo agora a Marilene Lapoli, presidente da Acatu. Gabriel.
16: Saudações da Academia Tubaronense de Letras a todos que nos acompanham neste momento. É sempre uma alegria estar aqui nesta consagrada rádio que também nos acolhe para divulgar nossas atividades literárias. Talvez alguns dos que nos acompanham neste momento tenham poucas informações sobre nossa academia, então vou situá-los rapidamente. Fundada em 29 de agosto de 2000 por 19 escritores, a Academia Tubaronense de Letras, ACATU, é uma sociedade cultural sem fins lucrativos e entidade literária máxima da cidade de Tubarão. Tem como lema Nenhum Dia Sem Uma Linha. Possui 30 cadeiras, estando atualmente com 25 membros titulares, dentre eles 4 eméritos e 5 cadeiras vacantes. Eu estou como atual presidente na segunda gestão desde o final de 2022 e homenageado também em 2022 como presidente de honra, o Dr. José Varmuti Teixeira. Temos muitas novidades literárias para compartilhar aqui, talvez o tempo nem permita. Com resultados exitosos em leitura e escrita de autoria na operacionalização do projeto Ler para Melhor Escrever, conhecendo a literatura a partir dos escritores tubaronenses, no ano de 2025, esse projeto foi desenvolvido no município de Capivari em 2 escolas. Vendo esse resultado, a secretária de Educação, Magali Picler Isidoro Pereira, renovou a parceria agora para esse ano de 2026, para o projeto ser desenvolvido nas 4 escolas municipais de educação básica da rede, na disciplina de língua portuguesa, onde os estudantes dos 9 anos irão ler e pesquisar os escritores da ACATU. Esta edição do projeto foi lançada essa semana. Nós somos a ACATU. Foi apresentado o projeto aos alunos nas 4 escolas, terça, quarta e nesta quinta-feira. Concluímos nesta quinta a última escola aos estudantes do 9º ano e o fórum conclusivo. Eles vão trabalhar agora junho, julho com a professora de língua portuguesa e nós prestamos alguma assessoria, fizemos algumas visitas ao longo do processo de operacionalização do projeto. E o fórum conclusivo, onde eles apresentam os textos que eles criaram, que eles escreveram, vão ser apresentados na semana do Dia do Estudante, como um presente que o 9º ano está deixando para os alunos mais novos. Nós, escritores tubaronenses, estamos muito felizes com este movimento literário que vem acontecendo na cidade e região, não só na rede municipal de Capivari, mas na setorial de literatura que foi criada na elaboração do Plano Municipal de Cultura. Hoje nós temos a Edilazin, que faz parte da nossa academia, representando a setorial de literatura no Conselho Municipal de Políticas Culturais. Então vejam, hoje nós já temos um representante de escritores, dos escritores, no Conselho Municipal de Políticas Culturais. Também em muitas escolas públicas e particulares da cidade e região como um todo, os professores de língua portuguesa e literatura estão desenvolvendo atividades literárias belíssimas e nos convidando para ir lá na conclusão do projeto ou durante o desenvolvimento das atividades que eles desenvolvem. Isso nos alegra muito porque é uma aproximação e um convite. Eu sempre digo para os estudantes que nos ouvem, né? Provavelmente alguns deles ocuparão as nossas cadeiras no futuro, serão escritores, pelo incentivo que as escolas e o apoio que nós damos a eles. Esse ano também firmamos parceria com a Escola Adventista aqui em Tubarão, onde estamos desde março desenvolvendo o projeto Poesia na Escola, com os estudantes do 6º ao 9º ano. A escola trabalha literatura do 6º ao 9º ano no currículo e nos convidou para desenvolver esse projeto que nós temos, poesia na escola e eles criaram um tema muito lindo: a poesia no caminho. A poesia está no caminho de todas as pessoas. E lá também a conclusão do projeto, a apresentação dos resultados das poesias, dos poemas escritos pelos estudantes, vai ser apresentado no dia do estudante aos pais. Então, esse é um trabalho também muito lindo lá na Escola Adventista. Em abril, a gente foi convidado pelo Colégio Santíssimo Sacramento para divulgar os nossos livros e participar de bate-papo literário com os estudantes. Também foi muito bonito, escritores nossos fizeram contação de história. Eu e outros, e a escritora Marlene, participamos de uma roda de conversa com o nono ano. Então, a escola muito acolhedora também, esse colégio. E aqui eu não posso deixar de registrar a nossa última parceria firmada, que está se tornando um grande evento literomusical aos sábados à noite para a nossa cidade, que foi o convite que recebemos da Orquestra Santa Terezinha para integrar música e poesia e outras formas de arte também. Nessa parceria, nós criamos o evento Acorde Literário, intitulamos Acorde Literário, onde músicos da orquestra e poetas da Acatu, além de se apresentar, convidam músicos e poetas da cidade para também abrilhantarem o evento. Fiquem de olho nas redes, nos nossos convites aqui nas rádios, para participarem, que ficou um evento muito lindo. Aproveito o momento também para dizer aos que estão nos acompanhando o quanto nos honra termos grandes pioneiros nas mais diversas áreas como escritores acatulanos e poder dizer que, dentre eles, o escritor mais longevo em atividade do mundo, Lindomar Cardoso Tournier, que é o nosso membro fundador, é um membro fundador da academia e ocupa a cadeira 14. O escritor Lindomar estará completando 104 anos no dia 27 próximo agora, quando lançará o seu 22º livro no Café Cultura do Farol Shopping às 16 horas. Toda a cidade está convidada para celebrar conosco este nobre momento. E assim seguimos à disposição da sociedade, cumprindo nosso grande lema: nem um dia sem uma linha. Muito obrigada.
8: Muito bem, 1 da tarde e 12 minutos. Nós temos mais.

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0: 9h14, Jornal das 12, tarde de segunda-feira, já está nublando, hein?
1: Já está nublando, o tempo já está modificando, nós temos a previsão do tempo de mudar para as próximas horas, inclusive chuva à noite, né? Ou antes, e ainda amanhã parece que vem trovoada, porque é um ciclone também anunciado pelos meteorologistas.
0: É, daqui a pouco... aliás, ao longo do dia a gente vai trazer as informações.
1: É uma previsão, como... né?
0: Exatamente, previsão. Isso quer dizer que pode ou não acontecer.
1: É. Vamos então ao boletim policial.
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3: Na polícia, tráfico de drogas em Capivari de Baixo. Ontem às 9 da noite, a polícia militar foi acionada para averiguar uma denúncia de tráfico em um imóvel abandonado no centro. No local, os policiais abordaram uma mulher de 23 anos com as características informadas na denúncia. Durante a busca pessoal, foram localizadas 16 buchas de cocaína, um cigarro de maconha e dinheiro em espécie. Diante dos fatos e das circunstâncias da ocorrência, a mulher recebeu a voz de prisão pelo crime de tráfico e foi conduzida juntamente com os entorpecentes, dinheiro e aparelho celular apreendidos até a delegacia de polícia civil. Uma carreta foi parcialmente destruída por um incêndio na noite do último sábado, por volta das 7:30 na marginal da BR-101, no bairro São Cristóvão, em Tubarão. Segundo o Corpo de Bombeiros, quando a guarnição chegou ao local, foi constatado que o incêndio estava em fase inicial. O fogo havia atingido os pneus de ambos os lados da carreta, porém era possível visualizar que as chamas não haviam alcançado a carga. Conforme os bombeiros, a guarnição realizou um ataque direto às chamas com o objetivo de controlar o incêndio o mais rápido possível e evitar que o fogo se propagasse para a carga. Durante a aproximação, foi constatado que não havia rótulo de risco no veículo. Os militares realizaram a extinção do incêndio utilizando aproximadamente 3.800 litros de água. Após o combate completo às chamas, o condutor do veículo foi identificado e relatou que o produto transportado era água potável. A polícia militar prendeu um homem por tráfico de drogas e cumpriu um mandado de prisão contra um usuário na tarde de ontem no bairro São Januário, em Braço do Norte. Segundo a polícia, durante rondas pela região, os agentes flagraram uma negociação de drogas entre dois homens e realizaram a abordagem. Os policiais relataram que um homem de 43 anos recebeu uma porção de cocaína pela janela de um veículo conduzido por um jovem.

0: De 20 anos, com o usuário, foi encontrada uma porção da droga pesando quase 1 grama. Ele confirmou ter comprado o entorpecente do motorista. Durante buscas no veículo, os policiais localizaram outras 2 porções de cocaína, totalizando quase 2 gramas, além de R$59 em dinheiro. Após consulta aos sistemas, a PM constatou que o usuário possuía um mandado de prisão em aberto por tráfico de drogas no regime aberto. Os 2 envolvidos foram encaminhados até a delegacia de polícia civil e um homem de 72 anos morreu vítima de afogamento na manhã de ontem no Costão da Caranha, na região da Praia do Ouvidor, em Garopaba. A vítima foi identificada como Joaquim Fernandes, morador da cidade e conhecido na comunidade como pescador. Segundo o Corpo de Bombeiros Militar, o corpo foi encontrado por volta das 9h45 em uma área de difícil acesso e sem monitoramento de guarda-vidas. A operação contou com apoio de moto aquática, ambulância e também de pescadores que auxiliaram nas buscas e indicaram o local onde a vítima estava. Após o resgate, os socorristas constataram que o homem já estava sem sinais vitais. O corpo foi levado até a faixa de areia da Praia do Ouvidor e depois recolhido pela polícia científica. Foram essas as informações da polícia no Jornal das 12.
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2: Nicole nos passou as informações, atendimento adultos na emergência 153, adultos no pronto atendimento 168, pediátricos na emergência 53, pediátricos no pronto atendimento 4, nascimento 7, 4 meninos e 3 meninas e registro de 1 óbito.
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3: Antônio Ramon, saudades do Domingo Alegre com Valdir Soares na Rádio Tubá, como ele falava, né? Falta 10 minutos para daqui a pouco, né? Maravilha e outros palavreados mais. Saúde para o Valdir, completou 92 anos de idade. É isso?
2: 92? Está completando hoje.
3: Está completando hoje, né?
2: Hoje.
3: Parabéns. Estou ouvindo o programa, Luiz Nunes. E agora, 1h20, vamos com o esporte. E no esporte, vamos falar aí, né, sobre o campeonato catarinense da segunda divisão, Série B. O Ercílio vence fora de casa e o Tubarão empata em casa. E quarta-feira.
0: Destacando a Série B do Campeonato Catarinense, sexta rodada. Na abertura, quarta-feira, Metropolitano 1-0 para o Blumenau. Nação 3-0 para o Jaraguá. No sábado, em Palhoça, Guarani 1-0 para o Fluminense. Tivemos na tarde de ontem, em Jaraguá do Sul, Juventus 0-1 para o Ercílio Luz. O Ercílio conseguiu um importante resultado. Fez o gol aos 31 da segunda etapa. Aliás, que gol, hein? Golaço de bicicleta do atacante Luan Santos. O Ercílio precisava da vitória e conseguiu esse importante resultado. Na tarde de ontem, jogando no estádio Domingos Gonzalez, o Tubarão empatou com o Caravaggio em 2-2. O Caravaggio abriu o placar após uma falha bizonha do zagueiro Jeder. O Tubarão empatou com o Luan Parede. No segundo tempo, o Caravaggio fez o segundo gol e no finalzinho o Tubarão empatou com o Everaldo. Caravaggio foi superior durante toda a partida. Tubarão jogou com um a mais desde a segunda etapa e mesmo assim não conseguiu a vitória. Pelas circunstâncias, até que o resultado foi legal, porque o Tubarão não jogou bem. Após a sexta rodada, na classificação, o Caravaggio lidera com 11 pontos. O Ercílio Luz é o vice-líder, tem 10. Terceiro, Blumenau, 10. Quarto, Metropolitano, 10. Quinto, Fluminense, 10. Sexto, Tubarão, 10. sétimo Nação, 9, oitavo Guarani, 7, os dois últimos, o nono Juventus com 4 e o Lanterna é o Jaraguá com 1 ponto. Na quarta-feira teremos o clássico aqui em Tubarão, 7:30 no Aníbal Costa, Ercílio contra o Tubarão. São as informações com o repórter Giovanni Martins.
3: 1:22, hoje quem está de aniversário é o sobrinho da Marilda, o Jadson Citadinho de Alto Pedrinhas. Parabéns, Jadson Citadinho de Alto Pedrinhas. Né, desejamos um feliz aniversário também para o ex-colega de trabalho da Rádio Tubá, o Valdir Soares.
2: É, e aos demais aniversariantes que não estão aqui na nossa lista, sintam-se homenageados nesse dia tão importante. Antes de encerrar, Ramon, eu gostaria de alertar aqui ao setor competente da prefeitura, é que tem muita gente, motoristas, pedindo, e moradores da rua Otto Fachete, aquela rua que vai ali da Avenida Marcolino Márcio Cabral, bem em frente ao Giassi, em direção à Câmara de Vereadores. Naquele trecho, entre a Marcolino Márcio Cabral até a Rodovalho, o que tem de crateras, buracos, é coisa impressionante. A qualquer momento, se medidas urgentes não forem tomadas, recuperar aí, refazer essas crateras, vai acontecer um sinistro, um acidente. Então, antes que aconteça, tem que melhorar ou consertar esses buracos na Otto Fachete, ali a rua que dá em direção à Câmara de Vereadores.
3: Muito bem. Vem por aí, boletim de notícias da Rádio Vaticano, depois a rapaziada alegre do Informalizando a 1:45. 2:30 eu volto com o balcão. E o Antônio?
2: Amanhã, a partir das 7 com o Bruno, no Show do Rádio.
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23: Produzido pela redação brasileira da Rádio Vaticano, Vatican News, nesta segunda-feira, 25 de maio, a igreja recorda Santa Maria Madalena de Pazzi, no civil Catarina, virgem da Ordem Carmelita. Italiana, nasceu e viveu em Florença no século XVI, em plena época do Renascimento, dominada pela poderosa família dos Medici. Mas o único renascimento que desejava era o da Igreja e o único poder que reconhecia era o amor de Deus. Retirou-se do mundo para se dedicar à oração fervorosa e constante, inclusive pela reforma da Igreja em efervescência após o Concílio de Trento. Também se dedicou à formação das noviças até adoecer gravemente de tuberculose. Padeceu por 3 anos de sofrimentos atrozes que a obrigaram a se retirar da vida ativa da comunidade e a mergulhar completamente no puro sofrimento por amor a Deus. Santa Maria Madalena de Pazzi faleceu em 25 de maio de 1607, com apenas 41 anos. Em menos de 20 anos da sua morte, em 1626, o Papa Urbano VIII a proclamou beata. Papa Clemente IX a canonizou em 1669 e hoje seus restos mortais incorruptíveis descansam no mosteiro dedicado a ela, no bairro Carede, da cidade italiana de Florença.
0: We entrust to his grace, letting the civilization of love mature in history.
23: Neste momento, então, estamos ouvindo o discurso ao vivo do Papa Leão XIV na publicação da sua primeira encíclica, Magnifica Humanitas, sobre a inteligência artificial que deve servir à humanidade e não ao poder de poucos. Ele apenas, então, concluiu o seu discurso e agora está fazendo a bênção final. O apelo do Papa é para preservar uma magnífica humanidade habitada por Deus, para permanecer humanos na era dos algoritmos. Vamos ouvir na voz de Silvanei José o editorial de Andrea Tornielli.
1: Na encíclica Magnifica Humanitas, o pedido do Papa Leão: fazer a tecnologia avançar sem que o coração regrida. Na era da inteligência artificial, com a dignidade humana correndo o risco de ser ofuscada pelas enormes concentrações de poder tecnológico fora de qualquer controle e por novas formas de desumanização, o Papa Leão nos exorta ao dever urgente de permanecermos profundamente humanos. Na época das polarizações e da violência, que vê expandir-se uma cultura do poder, com a guerra reabilitada como instrumento de política internacional, o sucessor de Pedro nos pede para fazer a tecnologia avançar, sem que o coração regrida. Ele nos convida a aceitar o limite e a fragilidade da humanidade, sem considerá-los, como faz a ideologia tecnocrática, um erro a ser corrigido. Ele nos exorta a olhar para o mundo, não pela ótica dos grandes, mas de baixo para cima, com os olhos de quem sofre, a partir dos últimos. Com os olhos de um Deus que tomou sobre si nossa fraqueza, transformando-a em um lugar de salvação, porque mesmo quando as máquinas se destacam pela eficiência, o centro da história continua sendo um rosto humano que pede para ser olhado. Magnifica Humanitas, a primeira encíclica de Leão XIV, não é, antes de tudo, um texto analítico sobre inteligência artificial, nem entra em detalhes sobre processos em constante evolução. Trata-se, antes, de uma suma que aplica os princípios da doutrina social à nossa época, a era da inteligência artificial, consolidando e atualizando os pontos fundamentais do magistério. É um texto que também põe fim ao equívoco daqueles que, confiando na liberdade absoluta dos mercados e das novas tecnologias, tendem a descartar como ensinamento discutível o magistério papal sobre o pedido de um governo humano compartilhado da inteligência artificial, sobre a ecologia integral, sobre as estruturas econômicas que se tornam estruturas de pecado, sobre o não à guerra. O Papa, que assumiu o nome do autor da Rerum Novarum na era da Revolução Digital, pede a cada um de nós que assuma um papel ativo, pois a construção da civilização do amor se realiza graças a uma soma de pequenas e tenazes fidelidades, capazes de conter a desumanização. Uma tarefa, portanto, que diz respeito a todos nós e de perto.
23: A cobertura completa durante todo o dia pelo www.vaticanews.va/pt e pelas redes sociais em português do Vatican News. Agora vamos ver como foi o domingo de Pentecostes do Papa com a colega Mariângela Jaguraba.
0: Preghiamo oggi che lo spirito del risorto ci salvi dal male della guerra.
2: Rezemos hoje para que o Espírito do Ressuscitado nos salve do mal da guerra, que é vencida não por uma superpotência, mas pela onipotência do amor. Com esta invocação, o Papa concluiu a homilia pronunciada na celebração eucarística por ocasião da solenidade de Pentecostes, presidida na Basílica de São Pedro, com a participação de 5 mil fiéis. O pontífice se deteve no Evangelho do dia, que narra a aparição de Jesus ressuscitado aos discípulos, mostrando-lhes as mãos e o peito. O Senhor revela o seu corpo glorioso, isto é, as suas chagas, as feridas da crucificação. Estes sinais da paixão, explicou Leão XIV, são mais eloquentes do que qualquer discurso, pois aquele que estava morto agora vive para sempre. Ao verem o Senhor, também os discípulos voltam à vida. No mesmo cenáculo onde instituiu a nova e eterna aliança, Jesus efunde o Espírito. O lugar da ceia e da traição transforma-se, e de sepulcro dos apóstolos torna-se para toda a igreja seio de ressurreição. Por isso, acrescentou o Papa, o Pentecostes é festa pascal e festa do corpo de Cristo, que nós somos por graça. Do Espírito do Ressuscitado, Leão XIV sublinhou três aspectos: paz, missão e verdade. Na sua Páscoa, Cristo estabelece a paz entre Deus e a humanidade, e o Espírito Santo infunde-a nos corações e difunde-a pelo mundo. Esta paz, observou o Santo Padre, provém do perdão e nos leva ao perdão. Jesus nos confia assim uma obra divina, porque só Deus pode perdoar os pecados, e tal autoridade é concedida em sinal de uma reconciliação universal. Deste modo, o Pentecostes realiza-se como festa da nova aliança, a aliança entre Deus e todos os povos da terra.
0: Com nosso cuore possiamo perciò invocare: Veni Sancte Spiritus.
2: Por isso, com o nosso coração podemos invocar: Veni Sancte Spiritus, porque ele já nos foi dado. Podemos desejá-lo, porque já nos foi prometido. Podemos acolhê-lo, porque ele próprio é o doce hóspede da alma. A missão foi o segundo aspecto salientado pelo Papa. Assim como o Pai me enviou, diz o Senhor, também eu vos envio a vós. Somos deste modo envolvidos na missão de Jesus. Agora que os apóstolos receberam o sopro do ressuscitado dentro de si, este anúncio sai da sua boca, tem a voz de Pedro e dos que estão com ele. Somos verdadeiramente participantes do Evangelho. Toda a igreja é dele protagonista, não apenas guardiã, disse o Papa. Com a força do Espírito, o anúncio enche-se de alegria e esperança. Se por um lado há mudanças que não renovam o mundo, mas o envelhecem entre erros e violências, por outro, o Espírito Santo ilumina as mentes e suscita nos corações novas forças de vida. É assim que transfigura a história, abrindo-a à salvação. Esta missão leva ao terceiro aspecto, pois o anúncio consiste em proclamar a verdade de Deus e do homem. O Espírito, afirmou Leão XIV, promove sempre a unidade na verdade, porque suscita em nós compreensão, concórdia e coerência de vida.
0: O Paráclito te defende agora de tudo ciò que ostacola questa intesa.
2: O Paráclito nos defende de tudo que impede esta compreensão. Das facções, das hipocrisias, das modas que obscurecem a luz do Evangelho. A verdade que Deus nos dá permanece assim como palavra libertadora para todos os povos, mensagem que transforma por dentro cada cultura. O Espírito do Ressuscitado é derramado constantemente, não apenas uma vez, como atestam os inúmeros dons e carismas. O Papa então concluiu: Caríssimos, com coração ardente, rezemos hoje para que o Espírito do Ressuscitado nos salve do mal da guerra, que é vencida não por uma superpotência, mas pela onipotência do amor.
0: Preghiamo affinché liberi l'umanità dalla miseria
2: Rezemos para que ele liberte a humanidade da miséria, que é redimida não por uma riqueza incalculável, mas por um dom inesgotável. Rezemos para que nos cure da ferida do pecado, pela redenção anunciada a todos os povos, em nome de Jesus. Esta é a graça que infunde coragem aos apóstolos. Por intercessão de Maria, Mãe da Igreja, a infunda também em nós, hoje e sempre.

0: Após celebrar a missa na Basílica Vaticana por ocasião da solenidade de Pentecostes, Leão XIV rezou com os fiéis reunidos na Praça São Pedro a oração do Regina Caeli. Em sua alocução, de modo especial, o pontífice se deteve em uma imagem oferecida pela liturgia de hoje, de que o Espírito abre as portas. O Santo Padre então questionou: quais seriam essas portas? A primeira porta é a do próprio Deus, no sentido em que nos abre o acesso ao mistério de Deus revelado em Jesus Cristo, respondeu. Com o dom do seu Espírito, Deus nos concede a verdadeira fé e nos faz compreender o sentido das Escrituras. E não só, pois nos ajuda a fazer uma experiência pessoal de Deus e a encontrá-lo em Jesus e não apenas na observância de uma lei. A segunda porta é a do cenáculo, ou seja, da igreja.
1: Senza il fuoco dello spirito, la chiesa rimane prigioniera della paura.
0: Sem o fogo do Espírito, a igreja permanece prisioneira do medo, assustada diante dos desafios do mundo, fechada em si mesma e, por isso, incapaz de dialogar com os tempos que mudam. O Espírito abre as portas da igreja para que esta seja acolhedora e hospitaleira em relação a todos, mesmo aqueles que fecharam as portas a Deus, aos outros, à esperança e à alegria de viver. Por fim, o Espírito Santo abre as portas dos nossos corações, ajudando-nos a vencer as resistências, os egoísmos, as desconfianças e os preconceitos, e tornando-nos capazes de viver como filhos de Deus e irmãos uns com os outros. Onde está o Espírito do Senhor, nasce a fraternidade entre as pessoas, os grupos, os povos da terra, e todos falam a única língua do amor que une e harmoniza as diversidades, afirmou o Papa, que então concluiu.
1: Fratelli e sorelle, anche ai nostri giorni, specialmente in questo giorno di Pentecoste,
0: irmãos e irmãs, também nos nossos dias, especialmente neste dia de Pentecostes, devemos invocar o Espírito Santo para que ele abra as portas que permanecem fechadas. Precisamos redescobrir Deus como Pai que nos ama, edificar uma igreja onde todos se sintam em casa e fazer crescer um mundo fraterno onde reine a paz entre todos os povos. Após a oração mariana do Regina Caeli, da janela da Residência Apostólica Vaticana, neste domingo 24 de maio, solenidade de Pentecostes, o Papa saudou os fiéis e peregrinos que participaram deste encontro dominical com o pontífice. Eram cerca de 30 mil na Praça São Pedro. Leão XIV recordou que neste domingo celebra-se o dia de oração pela igreja na China, memória litúrgica da bem-aventurada Virgem Maria Auxiliadora dos Cristãos, venerada com grande devoção no santuário de Shenzhen, em Xangai.
1: Uniamo la nostra preghiera a quella dei cattolici cinesi.
0: Unamos a nossa oração à dos católicos chineses como sinal de nosso carinho por eles e de sua comunhão com a Igreja Universal e com o sucessor de Pedro.
1: L'intercessione della Regina del Cielo ottenga alla comunità credente in China.
0: Que a intercessão da Rainha do Céu obtenha para a comunidade de fiéis na China a graça da unidade e conceda a todos a força de testemunhar o Evangelho em suas fadigas cotidianas para que sejam sementes de esperança e paz. Em particular, invoco a paz eterna para as vítimas do acidente ocorrido dias atrás numa mina no norte da China. O Papa confiou a Nossa Senhora Auxiliadora às comunidades cristãs da Terra Santa, do Líbano e de todo o Oriente Médio que sofrem por causa da guerra. A seguir, saudou o grupo de pessoas com deficiência que veio da Polônia e os peregrinos que vieram de bicicleta de Quelmes, na Bélgica. O pontífice concluiu desejando a todos um feliz domingo de Pentecostes. O Papa Leão XIV recebeu em audiência nesta segunda-feira, na sala do Consistório no Vaticano, A delegação do Círculo Equestre de Barcelona, um clube esportivo e social espanhol, por ocasião do aniversário de sua fundação. O grupo estava acompanhado pelo arcebispo de Barcelona, cardeal Juan José Omella Omella. Em sua breve saudação, Leão XIV agradeceu aos membros do Círculo Equestre de Barcelona por terem ido encontrá-lo, gesto que manifesta proximidade.
1: Todo creyente en Cristo está llamado a mantener abierta la propia existencia a la acción del Espíritu Santo.
0: Todo fiel em Cristo é chamado a manter a sua vida aberta à ação do Espírito Santo, numa atitude de incansável disponibilidade para viver a caridade cristã, virtude teologal pela qual amamos a Deus sobre todas as coisas e ao próximo como a nós mesmos, precisamente por amor a Deus. A seguir, acrescentou:
1: El cristiano, pues, no es un simple filántropo.
0: O cristão, portanto, não é simplesmente um filantropo, mas alguém compassivo que ama sem interesse e busca ativamente o bem-estar integral dos demais. Convido-os a manter o olhar fixo em Cristo, porque só assim é possível reconhecer a sua presença nos nossos irmãos e irmãs mais pequenos e necessitados. Leão XIV concluiu pedindo que, através da entrega pessoal dos membros do Círculo Equestre de Barcelona ao serviço a Deus e ao próximo, e da disponibilidade deles de acompanhar as pessoas com paciência e compaixão, o Senhor os conceda crescer em seu amor.
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0: aí, galera, boa tarde, Jaguarada. Estamos chegando com mais uma edição do Informalizando, informação com humor no seu início de tarde. Uma tarde de segunda-feira.
1: Segundou, ama.
0: Uma segunda-feira bastante bipolar em termos climáticos.
1: Muito.
0: Né? Porque de manhã até mandei recado pra minha sogra. Minha sogra fica na parte da manhã por casa. A esposa tá trabalhando. E eu vi, ó, que dia lindo. É um dia perfeito para lavar roupa e estender a roupa, porque tá chuvarada aí, complica, né? O cara vai procurar no guarda-roupa ali e já
1: tá
0: não vai
1: acabando já.
0: Já não vai encontrando mais nada.
1: Né?
0: Né? Principalmente as roupas que são essenciais. As roupas íntimas, por exemplo, né? Elas vão se findando com muita rapidez.
1: E não seca direito, né?
0: É, pois é. Então, minha sogra, aproveita. Daí, olha aí, ó.
1: Olha aí.
0: Uma e pouco da tarde, já tá tudo nublado de novo. O sol já foi embora e a roupa que tá lá no varal não vai secar.
1: É.
0: E vem chuva.
1: Então
0: a gente tá tudo ralado, meu amigo.
1: É verdade.
0: A não ser que tu tenha uma secadora de roupa muito boa aí na tua casa, você vai passar problema, hein? Tá bom? Mas vamos lá, né? Até as 2:30, pouco antes, 2:27, 2:28, estaremos aqui. E hoje, então, é dia da indústria, dia do massagista, é dia internacional do sapateado. Sapateia aí, vai, sapateia.
1: Não dá, cara, não alcança o pé.
0: É legal, né, cara? Aqueles artistas que dominam essa arte de sapatear, né?
1: Eu acho massa demais, tá?
0: Tu conhece alguém que faça sapateados?
1: Não, eu só vi filme. Eu não conheço gente
0: pois
1: que sabe quem
0: é
1: sapateia.
0: É difícil, né? Alguém que seja um bom sapateador.
1: É muito bom.
2: Na verdade, em geral, quem dança tem que passar por um período de sapateado. Conheço um amigo meu, tem um amigo meu próximo até, que ele dança, né? Então eu já vi vídeos dele sapateando, mas tipo assim, só pra falar, já treinei isso, tá ligado? É. Não profissionalmente, assim.
0: Ah, entendi.
2: Difícil.
0: Tá, hoje é Dia Internacional das Crianças Desaparecidas. Hoje é Dia do Orgulho Geek.
1: Aham. Uhum.
0: O que que é o geek? Explica pra nós. O que foi? Tu achou que ia falar outra coisa?
1: Não. Só um insight que eu tive.
0: Ah, tá. Mas o que é a cultura geek?
1: Quer falar?
0: O orgulho geek.
1: Cara, é porque assim...
0: É a galera que se fantasia de anime, esses bagulhos?
2: Não. Engloba porque... muito mais do que isso, cara.
1: É, o geek é muito mais popular. É o mundo nerd mais popular que tem a ver com... Como é que é? Não é gosto. Como é que é o nome?
0: Hobby.
1: Esqueci o nome agora, cara. Não, esqueci a palavra pra definir isso. É porque assim, o nerd, se a gente for pensar no nerd, é uma coisa mais nichada. É aquele cara que antigamente ele era o mais estudioso, hoje é o cara que manja de qualquer outra coisa... Que tem a ver com jogos, com...
2: O nerd é aquele que manja muito de um assunto, tá ligado? Então, se você manja muito do... Sei lá... Ah, tu gosta muito de um programa de TV e você viu todos os programas daquele TV.
1: É,
2: tu sabe dos bastidores, tu sabe do...
1: É bem nerd isso.
2: Tu sabe do que a produtora gosta de fazer e de qual câmera
0: eles usam.
2: Tu
0: sabe tudo sobre aquilo.
2: Isso. Tudo sobre aquilo.
0: Mas
2: você é nerd daquilo.
1: É.
2: Você é nerd daquilo.
0: Tu é nerd de alguma coisa?
2: Ah, de muitas coisas, cara.
1: Eu acho assim, cara.
0: Mas
1: tu também?
0: Muito.
2: É.
1: E
2: mas...
1: o mundo geek, eu acho que é o que engloba tudo isso, né?
2: É.
1: Daí são vários gostos. É basicamente o mundo do nerd.
2: Porque nerd, antigamente era o contrário, né? Antigamente o nerd era aquele que sabia basicamente bastante coisa sobre muitas coisas, né? Hoje em dia... A gente se refere a nerd àquela pessoa que gosta
1: muito de uma coisa
2: de
1: só.
2: Uma
1: né?
2: coisa só
0: Beleza, tá explicado. Hoje é o dia da costureira. Tem várias costureiras que estão nesse momento trabalhando e ouvindo a rádio, né?
1: Então, não, abraço a todo motoqueiro. Então.
0: Hã?
1: Abraço a todo motoqueiro.
0: Por quê?
1: Costurando assim na manifestação.
0: Ah, tá, tem bastante. Não só motoqueiro.
1: Ah, infelizmente, né?
0: Tem gente que costura também com carro. Tem gente. É. Agora tá na moda essas bikes elétricas também, a galera tá meio doida aí.
2: Não, abraça minha vizinha, que ela tem uma facção teste na frente de casa.
0: Ela é dona de facção?
2: Aham.
0: Um abraço pra ela.
2: Facção,
1: abraço aí, tia. Valeu, é nóis.
0: Hoje é Dia Nacional do Respeito ao Contribuinte, é Dia Internacional da Tireoide.
1: A tireoide fica...
0: É uma glândula que temos aqui na região da garganta, né?
2: É.
0: É, e tem aqueles que têm algumas disfunções em relação a ela, né? Tem o hipotiroidismo e a hiper... E o hipertiroidismo,
1: né? O hipertiroidismo,
0: né?
1: É aquele que te faz inchar?
0: Não, acho que o hipotiroidismo é que tu tens a dificuldade de se manter no peso. Então, tu vai engordando com facilidade.
1: Entendi.
0: E o hiper, acho que tu não consegue o ganho de peso, né? Tu emagrece com mais facilidade.
1: Ah, tá.
0: Parece-me que é isso, tá? Posso estar falando bobagem.
2: Pode ser o contrário, né?
0: Pode ser.
1: Mas pode é que ser. Faz bastante sentido.
2: Sim.
1: Mas pode não fazer.
0: Dia do Trabalhador Rural hoje.
2: Deve ser mesmo, porque daí o hipopótamo, tá ligado?
0: Exatamente, é isso. Dia Nacional da Adoção também, tá? Bom, galera, vamos nessa.
2: Eu tava falando hoje mais cedo. Desculpa, não, porque senão você já vai chamar, eu vou é perder o raciocínio.
0: Ele me interrompeu, né, daí?
2: Eu tava falando mais cedo, Lucas.
1: Improvisei.
2: Tu
1: foi miando,
2: eu tava falando mais cedo, Lucas, que hoje é o dia perfeito de olhar pra uma criança e falar que ela é adotada.
1: Pra olhar pro quê?
2: Falar que ela é adotada, tá ligado?
1: É. Vou fazer isso, vou pegar o número do Toninho aqui.
0: Isso. Tá bom, participa aí através do WhatsApp 3626-5177. Estamos ao vivo também nas lives no Facebook e YouTube também. E aí, Lucas Marcos, boa tarde.
1: Boa tarde, tudo Bruno certo? Vandresen, Everton Luiz, a todos os ouvintes do Informalizando. Tudo certo, tudo tranquilo.
0: É?
1: Hoje
0: estou aí?
1: Bem.
0: Final de semana foi de boas?
1: Cara, o meu final de semana foi extremamente agitado. Os meus dedos aqui, ó, não paravam. Só isso. Nada demais. Só comi, joguei e dormi. Só isso, graças a Deus.
0: É.
1: Melhor coisa do mundo, velho. Melhor coisa do mundo.
2: Aí,
1: esse é um dos motivos da qual vou ser solteiro por bastante tempo ainda. Porque daí eu não tenho incomodação. Não preciso ficar fingindo ou tentando entender como é que eu vou ter um relacionamento. Não, não vou nem me preocupar com isso, não quero. Prefiro ficar em casa.
0: Nem a longo prazo, né? Assim,
1: não, a longo prazo sim. É. Mas eu quero a curto. Eu quero pensar a curto prazo.
0: Daqui a 30 anos pode ser que mude.
1: 32.
0: Uma margem. 30 é muito rápido.
1: É, uma margem.
0: Tá bom, entendi. Então tá. E aí, qual é a tua pauta ou pautas para o dia de hoje?
1: Cara, trouxe duas notícias interessantes, claro, antigas, né? Mulher ganha 27 milhões em sorteio após vencer o câncer. E esse aqui eu achei interessante.
0: Só notícia boa, né, pai?
1: Esse aqui é mais legal aqui, ó. Homem espirra e expulsa parte do intestino pela barriga durante o café da manhã.
0: Nossa, maravilhosa essa notícia, né?
1: Uhum. Super interessante. Me chamou demais a atenção.
0: Tá bom. Everton Luiz, boa tarde.
2: Coitado, velho.
0: Que loucura, né?
1: O Everton é muito bom. Coitado, cara.
2: Tá ligado.
0: Mas é porque fez esforço demais? Foi esforço...
1: Eu vou falar. Não, relaxa. Ninguém aqui tá com perigo. A situação dele é bem única, tá?
0: Não, mas é porque isso me fez lembrar de um vídeo também. Era um jogo de futebol, eu não lembro. Acho que entre seleções. Aí a câmera tava focada num jogador lá. E ele foi fazer aquele gestual onde tu bota a mão em uma narina, a sua, pra limpar o salão. Ele fez um esforço, parece que deu, não sei, deu uma pressão ali. E instantaneamente, quando ele fez isso aqui, ó, e fez o esforço, o olho aqui ele inchou. Essa parte, assim, essa parte de cima aqui, ó, com a bola. Eu não sei por qual motivo e depois se teve alguma consequência maior. Mas se você procurar na internet, você vai achar esse vídeo aí. Cara, tu olha na imagem aqui, eu já crio uma bola aqui, ó. Em cima do olho.
1: Que doideira, maluco.
0: Loucura, né? Não sei porquê. Né? E se aquilo ali foi algum dano permanente ou só momentâneo, né?
1: Cara, mas espero assusta. Que momentâneo. Sabe o que me assustou?
0: Loucura.
1: Assusta. Eu vi uma parada assim no Power Slap, tá ligado? E tipo...
0: Power Slap é aquela competição de tapa, na cara. É coisa saudável.
1: Aquela competição lá é extremamente saudável.
0: Saudável.
1: Sim. Tu vê que tipo assim, é tão saudável que às vezes os caras dão um tapa e o cara fica assim tremendo duro, assim, ó. Assim. Ele se contorce tudo.
2: É. Eu gosto muito de ver, cara, quando... Eles dão, tipo assim, a cara do cara tá normal, tá ligado? É o primeiro tapa que ele vai tomar. Cara, ele vai lá, toma um tapa, fica tranquilo.
0: Vai aguentando.
2: Vai aguentando. Só que no segundo tapa, a cara dele já é outra. É. Ele já é outra pessoa.
1: É outra
2: não
1: pessoa.
2: Parece o mesmo cara que tava maluco, lá. Tá
0: parece ligado? Que saiu de um botox, assim.
2: É só um lado.
1: Só um lado. Cara, é muito engraçado. Só que daí, esse, eu achei que, tipo assim, é que normalmente o cara não tapa, já começa a tocar um break e o cara já cai no chão aqui, né?
0: Mas tem que ser muito retardado pra participar disso.
1: Tem que ser muito.
0: Porque, cara, pode gerar um dano muito significativo,
2: mas
0: na
2: deve
0: cabeça do
2: ter
0: elemento,
2: muito
0: né?
2: dinheiro, cara. Deve
1: Sim,
2: ser muito
1: os
2: dinheiro
1: caras,
2: envolvido.
1: Os caras
0: dinheiro
1: são...
0: que paga isso aí, né?
1: Eu acho que o dano é tão proporcional quanto ao boxe.
2: É basicamente
1: é
2: igual.
1: É muita região do rosto, assim, e é muito forte as paradas.
2: É, mas é porque o boxe, né, é um tapa só, né, cara? Tipo assim, na verdade é um nocaute só, né? Ali, se você caiu, acabou o boxe, né? É. Claro, tem a contagem e tal, o cara vai ficar tonto e tal. Aí pode ter dano se o cara levantar e acontecer mais de uma vez. Mas aquilo ali, cara, todos os golpes é na cabeça. É. Todos os golpes é na cabeça.
1: Mas pensa que também, a longo prazo, tem vários lutadores de boxe que sofrem com edemas e as paradas todas.
0: O Maguila foi um, né?
2: Sim.
0: Acho que motivado por isso, né? Pela vida dele, né? Por tanta porrada que leva, não só nas lutas oficiais, como em treinos também.
2: Teve.
0: Né?
2: É? Sim, teve problema.
0: Aí gerando um dano bem significativo na questão aí do cérebro, né?
1: Sim. No Power Slap, esse que eu vi, o cara deu um tapaço, assim, cara, eu voltei o vídeo, eu fiquei vendo várias vezes, que aquilo me chamou a atenção, assim. Uhum. O cara tava preparado aqui, né? Esperando o tapa.
2: Confiante, com o protetor de boca.
1: Confiante. E o cara deu uma de esquerda. Assim, ó, linda. Cara, ele deu um tapaço e o olho dele parece que entrou pro lado, assim, ó. Tipo, e o que eu tô falando, eu não tô falando só do olho em si. A pele inteira, parece que ela, tipo assim, ele arrastou a pele do cara pra cá.
0: Ixi.
1: Eu fiquei tipo, irmão...
0: Virou quase um Cerveró.
1: É? Que parada doida, velho. Eu falei, o que aconteceu com o cara? E o cara, não.
2: O cara mudou a estrutura óssea do rosto do maluco.
0: Eu acho que eu vi esse vídeo aí, tá? Deformou a cara do cara instantaneamente, cara. Eu vi esse vídeo.
2: Me manda esse vídeo aqui.
1: Eu vou tentar achar. Eu acho que tá aqui
0: na atividade. Louco. Tá bom. Paramos aonde? A gente começou a falar.
1: É isso aí, desse negócio aqui do cara do intestino. Foi isso.
0: Ah, tá. Tu tens que falar a tua pauta então, vai.
2: Tenho, cara.
0: E aí?
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0: Rapaz, que nocaute foi esse?
2: Tamo junto, parceiro.
0: Estamos, outono, tempo nublado em Tubarão, 22 graus a temperatura, umidade relativa do ar em 66%. Qual a tua pauta, Everton Luiz?
2: Ah, hoje é segunda-feira, né, cara? Hoje é dia de, enfim, vocês são babacas.
0: Yes,
2: tá bom. E se der tempo, caras, eu queria falar também sobre o...
0: Uma notícia bombástica?
2: Infeliz notícia que ocorreu nesse final de semana, que
0: sabia
2: foi...
0: Sabia que ele ia falar sobre isso.
2: A morte de um fisiculturista que eu acompanhava bastante. Que é o Gabriel Gulley, né? Ou mais conhecido como Gulley.
0: Deus tem.
2: E eu quero falar um pouquinho sobre isso, falar sobre alguns riscos que as pessoas podem estar sofrendo, justamente por falta de informação também. Às vezes as pessoas estão falando, meu Deus, ele morreu por causa do uso de esteroides e anabolizantes. Cara...
1: Não só.
2: Principalmente não, tá ligado? Mas a gente vai falar um pouquinho sobre isso depois do intervalo comercial.
0: Tá bom. Eu vou trazer a história do Adriano Silva, o pipoqueiro honesto, que eu já tô pra falar uma semana aqui.
1: Tá bom. Popcorn!
0: Além disso, tem pensamento do dia charado hoje na história, aniversário do famoso do dia, Lucas Marcos Carvalho. Vamos lá. Pensamentos do dia.
1: Pensamentos of the day. Se o trabalho da saúde, que trabalhem os doentes.
0: Como é que é?
1: Se o trabalho da saúde, que trabalhem os doentes.
0: Entendi, não tinha entendido.
1: A vida é bela, o que estraga é o despertador. Às vezes, não estraga.
2: Hoje o meu despertador decidiu não estragar minha vida, tá ligado? Mas, dito isso...
0: Não funcionou, é?
2: Hã?
0: Não funcionou?
2: Não, cara. Pior que não. Pior, eu não sei porquê. Ontem eu coloquei...
0: chegou na hora, incrivelmente.
2: Não, cheguei na hora porque eu não... Eu não fui buscar ele. Eu não fui buscar ele.
0: Tu não, né?
1: Exatamente.
0: Tá bom, vai lá. Depois desse combo de dois pensamentos, vamos à charada do dia.
1: Charada do dia. Tem barba, mas não é bode. Tem dente, mas não te morde. O que é?
0: Tem barba... Aí de novo ali? Como é que é?
1: Tem barba, mas não é bode. Tem dente, mas não te morde. O que é?
0: É o serrote.
2: É, pode ser.
0: A minha...
2: Não, na verdade, porque não tem como o serrote ter barba. Eu ia falar o milho também, mas não tem nada a ver.
0: Né? Tem serrote experiente.
2: É isso.
0: É serrote, cara. Essa a primeira coisa que veio aqui na mente foi o serrote.
2: Ah,
0: eu não sei.
2: Responda aí se você for capaz.
0: Tá bom.
1: Vamos lá.
0: Através do WhatsApp, né? 3626577, lives no Facebook e YouTube também. Bora faturar?
1: Sim.
0: 12h04 agora, a gente vai, hein?
1: Mais.
2: A gente volta.
1: Yes.
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0: ok, estamos de volta. 2:07. Lucas Marcos de Carvalho, repita a charada depois, aquele abraço pra rapaziada.
1: Yes! Tem barba, mas não é bigode, tem dente, mas não te morde.
0: É o Serrote.
1: É o Serrote? É. 3626-5177. Marilda! Oi, uma ótima semana a vocês. Boa tarde, amados jovens. Um ótimo dia a vocês. Obrigado, querida. Tudo de bom pra você, tá?
2: Valeu, Marilda.
1: Marilda, já Marilzes. Boa tarde, jovens. Mandem um abraço para o Jaquinho.
2: Fala, Jaquinho. Aquele abraço para tu. Estamos juntos.
1: Um abraço a todos vocês que escutam o programa e não mandam recado. Um abraço para a dona Malvina das Ilhas Maldivas.
2: Isso, a Malvina também. Já que é a Malvina e a Malvina.
1: Malvina.
0: Meu isso. Deus do céu, cara. Eu fico até sem palavras.
2: Pra ah, cara.
0: Atividade dos
1: e
0: meus
1: não
0: amigos,
1: para de falar, né? Porque tu estás falando.
2: É.
0: É. Tá bom. Mário Latrônico, Marinhozinho Latroniquinho, seu filhinho. Sidney Eusebio, Oderlizinho, Dera
1: yes.
0: Kazan.
1: Yes.
0: O Jaquim. Já falaram? Não, né?
2: Já não. Já
1: falei.
0: Já falou?
2: O Brás do Caçadão. Essa alô, Brás.
0: Então, aquele abraço. A galera que está em toda a região ouvindo a Tubar nesse momento. Aquele abraço. É um momento que muita gente tá indo pro trabalho agora, né?
2: Yes. É verdade. Inclusive, cara, mais cedo você tava voltando do serviço pra almoçar, tava sol, né? Agora você tá indo pro trabalho, tá...
0: Não tá chovendo, mas
2: tá chovendo, mas nublado. Pelo tempo aí, melhor levar um guarda-chuva, hein, né?
0: É, isso aí.
1: Era muito bom porque eu tava lá na salinha da gravadora lá, aí eu lá editando as paradas e eu mandando o áudio, né? E tipo, o tempo... Bonitaço, porque reflete um pouco do sol, apesar de que tem o prédio do SEAC aqui do lado, fica um pouco mais iluminada a gravadora, tá ligado? Uhum. Aí eu ali, conversando, mandando áudio, daqui a pouco só assim, ó, parecia que tinham colocado uma cortina. Rapidinho, assim, mudou
0: uhum.
1: a parada. Sabe quando o tempo parece que tá sendo filmado muito tempo e fica passando o dia, e aí tu fica vendo as sombras aparecendo bem rapidinho, assim, igual.
0: Foi
2: do nada.
0: Natural, assim.
1: De nota.
0: Né? Loucura, né?
1: Yes.
0: Ah, então tá, né? 2:09. Vai, ô Lucas Marcos, traga uma notícia aí.
1: Vamos lá, vamos primeiro trazendo a mais feliz. Uma mulher de 75 anos que havia acabado de vencer o câncer de mama ganhou 5 milhões de dólares, cerca de 27 milhões e 400 mil reais. Ao comprar um bilhete premiado em um posto de gasolina localizado na Pensilvânia, nos Estados Unidos. A ficha fazia parte de um jogo de raspadinha chamado Monopoly on It All, de acordo com o Estadão, através de informações da CNN. De acordo com um comunicado da loteria à imprensa, a ganhadora Donna Osborne contou aos funcionários do local
2: é tia
1: que
2: do
1: estava...
2: Ozzy.
1: Isso.
2: É tia, acho tia.
1: Que ela, é... ela é dona.
2: Não, é a tia. O Ozzy tinha 97 anos e a tia dele ainda era viva, tá ligado?
1: Dona Osborne contou aos funcionários do local que estava no aeroporto com sua filha para visitar a família na Flórida, quando o voo atrasou algumas vezes e ela resolveu comprar o bilhete, enquanto a filha decidiu seguir viagem sozinha. Se eu não tivesse saído do aeroporto, nunca...
0: Vai, continua.
1: Nunca teria comprado aquele bilhete, disse Osborne.
0: Tá bom.
1: Após verificar o bilhete, Osborne voltou para o posto para confirmar se o que viu era real. E em seguida ligou para sua filha, mas ela não acreditou, destacou a emissora estadunidense. Dona Osborne, que já é bisavó, venceu o câncer, disse a nota da loteria da Pensilvânia. O comunicado também ressalta que Osborne costumava jogar na loteria com frequência e que, segundo ela, o prêmio chegou a tempo do seu aniversário. Oh, olha que massa, da hora, cara. Ela venceu o câncer e por causa de um atraso do voo, ela compra o bilhete e
0: uma
1: ganha...
0: Uma raspadinha.
1: Cara, ela ganhou 27 milhões de reais, no caso,
0: aqui no Brasil não tem mais raspadinha, né?
1: Não.
2: Tu acha que tem, cara?
0: Eu não sei, eu nunca mais ia, porque tinha umas loterias, uns negócios assim. Aquele do Silvio Santos, não era?
2: Ah,
0: assim?
2: É Telecena, né?
0: Telecena,
2: tem.
0: Tu comprava raspadinha na lotérica e tal, prêmios instantâneos, você não podia ganhar. Eu nunca mais vi.
2: Mas eu... Cara, esses dias eu fui no banco do... Esses dias eu fui no banco e eu vi uma rachadinha, uma raspadinha. Eu vi uma raspadinha, cara. É, era da Telecena, inclusive. Tinha lá na parede, assim, escrito Telecena.
0: Ganhasse alguma coisa.
2: Não, eu não comprei, né? deixei lá.
1: Ah, só viu.
2: Vamos pro quadro. Enfim, vocês são babacas? Eu acho que é bom, né? O que vocês acham? Vamos lá. Vamos lá. Enfim, vocês são babacas. Ah, eu perdi aqui. Não, tá aqui ainda. Bom... Eu sou babaca por ter perdoado a minha cunhada. Vamos ver qual que é a história aqui, ó. Bom, eu tenho 21 anos e ela tem 43 anos. Fomos a uma praia no mês passado em família. E eu usei os trajes comuns de mulher na praia, uai, biquíni, enfim. Só que na adolescência do meu marido, ele protegia muito ela por fazer o papel dele na época, que era de irmão protetor, o mais velho. Então ela sempre usou maiô, shorts, essas coisas que também pelo fato dele ser uma família muito conservadora, ela usava. Quando eu levantei e fui cair na água, ela não hesitou em dizer para todos na mesa, incluindo meu esposo, que era uma ironia do destino, que ela sempre foi muito controlada pela família e pelo próprio irmão, enquanto a esposa do irmão hoje vai...

0: até porque ela não pode ter filhos. Contudo, eu acabei me sentindo meio pressionada em perdoá-la, visto que ela insistiu muito em mensagens e em ligações para o meu marido também. Eu perdoei, mas hoje foi o nosso primeiro encontro depois de tudo e eu me senti um lixo. Passei o dia todo fingindo que nada aconteceu, mas enfim, já perdoei, né? Eu sou babaca?
1: Não prestei atenção muito, então.
2: Eu consegui prestar
1: atenção. Vai que é tua. Aí eu vou me basear no teu comentário pra comentar. Entendeu?
2: Assim, cara.
0: Por que tu não prestou atenção, cara?
2: Não, ele não conseguiu, ele tá desfocado.
1: Tá bom. Eu tava lendo uma notícia aqui.
2: Ah, tá. É. Ele. Eu acredito, cara, que por conta. A ofensa em si, eu não acho que tenha sido tão grave. Não acho que seja. Acredito que pela familiar ter feito esse comentário na frente de todo mundo é um constrangimento maior, mas aí afeta cada pessoa diferente, né? Tem pessoa que se afeta muito mais. Mas o que eu acredito é que ela não perdoou. Esse é o ponto. Porque se ela tivesse de fato perdoado mesmo, ela pelo menos conseguiria colocar uma pedra nesse assunto. Mesmo que a tendência fosse nunca mais ter confiança na mulher, ela, ok, isso passou, a vida que segue e tudo mais. E eu entendo ela não perdoar. Ela tá se forçando porque a mulher procurou a torta e direito querer reparar os danos. Eu entendo, acho muito legal da parte dela entender que ela ofendeu e ela pedir desculpas. Acho um pouco invasivo o fato de ela não entender o espaço da mulher por ela ter sido ofendida, ela querer se afastar. Ela tem todo o direito do mundo e quando ela quer te dar um gelo, aceita, sai fora, espera o tempo passar. Procura daqui a um tempo, não fica insistindo perdão. Pede perdão. Não conseguiu naquele momento? Espera. Deixa a vida passar, deixa as coisas andarem. Mais tarde tu volta. Se tu se arrependeu de fato, tu vai voltar de qualquer forma e vai tentar reaver essa relação. Então, eu acho que precisa muito tempo. A mulher que foi ofendida, ela fez uma boa ação que ela não estava preparada para fazer. O perdão é muito bom. Mas o perdão, ele serve mais pra quem foi ofendido do que pra quem ofendeu. Porque quem ofendeu, depois de um tempo, se ele pediu perdão e ele não teve, ele vai mudar a vida dele se o arrependimento for sincero. Então ele não vai mais fazer aquilo. Aquilo vai virar um aprendizado pra vida dele. Por mais que você nunca tenha perdoado uma ofensa de alguém, esse outro alguém mudou a vida. Ele não tá mais tratando as outras pessoas como ele te tratou aquela vez. Não tá mais ofendendo as pessoas como ele fez contigo. Então ele aprendeu a lição. Agora tu vai carregar um trauma que muitas vezes vai por muito tempo na tua vida. Então o perdão, ele significa mais pra quem foi ofendido, justamente por essa cura que a gente tem que ter. Só que isso não é no momento em que a gente quer. A gente não sabe qual é esse momento. É muito bom a gente perdoar, é maravilhoso. Eu quero que a gente sempre busque esse caminho. Mas às vezes a gente não vai estar preparado, sabe? Não é o momento. A gente vai querer fazer, vai dizer, não, eu te perdoei. Mas no coração tu não perdoou, não. Tu não quer ver aquela pessoa. Tu não quer que ela seja feliz, mesmo dizendo pra ela que, ó, não, eu quero que tu seja feliz, mas no fundo tu não sente isso. Tu fica desconfortável quando ela tá do teu lado. Não tem nenhuma resposta do perdão nessa situação. Então o que eu acho é que ela deveria se afastar e dizer pra ela, olha, eu tentei te perdoar, mas eu não consigo ainda. Eu quero que tu respeite meu tempo, não me procura, por favor, eu preciso desse tempo. E se eu tiver melhor, eu mesmo falo pra ti e eu te perdoo.
0: Ah, que perdoar também não é esquecer, né, cara? Não significa que você perdoa a pessoa que você vai esquecer o que ela fez, tá ligado? Então, bom... Nesse caso, eu diria que ela tá fazendo isso só pela família e pelo marido, né? Porque se dependesse dela, não, nem olharia, nem deixava chegar perto, então...
2: O que não é perdão, cara.
0: Bom, você desculpou a pessoa só, tipo, você falou, não, beleza, eu te desculpo, mas não me enche mais, tá ligado? Me deixa aqui no meu canto e pronto. E esse foi o perdão que ela deu, tá ligado?
2: Foi nesse sentido, sabe? É. Mas pelo que aparenta, não foi algo superficial a ponto de eu chegar e dizer assim, ó, não, eu te perdoo e a minha vida vai tocar pra frente. Cara, se isso continua te machucando, alguma coisa ficou pra trás.
0: É que também não... A criação delas são criações diferentes, né, cara? Não tem por que ela taxar a cunhada, no caso, taxar a outra mulher, porque a criação dela foi de um jeito que a outra... Tá ligado? Que ela se sentiu mais presa ou que ela se sentiu mais... A outra se sentiu mais livre.
2: Ah, mas cara, é a falta de bom senso.
0: Aí tem...
2: Isso aí acontece.
0: Bom, enfim.
1: É isso aí?
2: Sabe as palavras, Bruno. Sabe. Você disse tudo.
1: É isso aí.
0: Sabe as palavras,
2: sem não dizer nada.
1: Cara. Agregando teu comentário.
0: É isso aí. Próxima. Eu sou babaca por não querer que meu namorado vá em um aniversário.

0: aniversário. Que dá, a partir daqui já não funciona, né? A partir daqui já não funciona.
1: Por isso bom, que o Lucas não quer.
0: É. Eu tenho 23 anos e o meu namorado também tem 23. Sempre foi extremamente ciumento, até com os meus amigos. Até com os meus amigos.
1: Tá.
0: Ele não gosta que eu tenha amizades masculinas, porque diz que não existe amizade entre homem e mulher. E sempre bateu muito na tecla de que se eu já fiquei com a pessoa, é ainda pior. Até aqui tudo bem? Tá prestando atenção?
1: Sim, claro.
0: Ah, então
1: perfeito,
0: beleza.
1: Claro.
0: Beleza. Não,
1: olha quem tá me cobrando.
2: Tá, tem razão.
0: Olha, cara. Tem um tempo que eu não moro mais na cidade dele, mas eu ainda vou lá com bastante frequência. Esses dias ele foi chamado para um aniversário de uma menina com quem ele já ficou uma vez. E ele
1: eles moram em cidades diferentes,
0: sim,
1: é isso?
0: Sim, sim, aparentemente.
1: Aí
0: sim.
1: O namorado, que é ciumento, foi convidado para ir na festa de uma menina, uma amiga.
0: Uhum. De uma amiga dele que ele já ficou com ela.
1: Tá, e ela não quer que ele vá.
0: Não, e agora eu vou continuar,
1: tá
0: porque
1: bom.
0: Me interrompeu.
1: Tá bom.
0: Tá bom?
1: Porque só pra me entender bem, né? Sabe como é, né?
0: Tá certo, tamo junto, cara. E pode interromper de novo, tem problema,
1: tá,
0: né? Ele
1: tá, mas...
0: Isso.
1: Tá,
0: é.
1: Não, pode ir.
0: Tá, não.
1: De boa.
0: Ele perguntou pra ela se... ele poderia levar um amigo, porque não conhecia ninguém lá. Uhum. E ela disse que sim, e ele colocou o nome dos dois na lista. O problema é que, em nenhum momento, ele me contou o que iria nessa festa. Eu acabei descobrindo depois. No fim, ele nem foi porque veio pra minha cidade. Ainda assim, eu achei a situação muito ruim, principalmente porque ele segue ela até naqueles Instagrams alternativos das pessoas, tá ligado? Não sei, o Bruno não tá ligado porque ele não segue a geração Z, mas eu acho que tu deve tá ligado.
3: Um pouco,
0: é.
3: Não porque eu quero.
0: Bom, enfim, ele curte todas as fotos dela e também ela tem namorado. E assim, se eles realmente fossem muito amigos, eu sinceramente não me importaria tanto. O que pega pra mim é que ele nunca tinha citado o nome dela antes. Então, claramente não parece ser uma amizade próxima ou importante. O que mais me incomoda é que, se fosse o contrário, ele surtaria comigo sem nem pensar duas vezes. Enfim, eu sou babaca por ter ficado chateada com isso. Cara,
1: acho que ela tem o direito
3: bom,
1: de ficar.
3: Um assunto,
1: mas
3: bom.
1: O mais legal seria ela não ficar pra mostrar que
0: ela é diferente.
1: Ela é dele. Diferente, uhum. Que ela não é do mesmo nível, sim, dele, e que ela confia plenamente no cara.
0: Exatamente.
1: Então vai, não tem problema.
0: É, isso, vai lá.
1: É uma festa, é uma amiga, mesmo que tu nunca tenha falado dela. Eu confio em você.
0: Sim.
1: Então pode ir.
0: E
1: mas o problema
0: isso,
1: é que ele nem informou que ia, né?
0: E dito,
2: ele sabia que era
0: isso,
2: errado.
0: Isso daí é errado.
1: Ele já tava, de repente, com pensamentos diferentes.
2: Exatamente.
0: Completando o que você falou,
1: sapatinho.
0: Aí, se acontecer dele fazer alguma besteira lá e você descobrir, tu já sabe que não era pra ser. Então vai pra próxima, tá ligado? Mas, cara, nesse âmbito aí, eu vejo que eu entendo ela ter ficado triste. Mas ele não foi, né?
2: Ele não foi. Esse é um
1: mas
2: bom ponto.
1: Mas
2: ele ia e ele escondeu.
0: É.
2: Ele não foi sincerão, né?
0: Sim.
2: Como ela, por vezes, parece que foi. Ela falava as paradas.
0: Mas eu acho que, bom, pensando como ele agora, eu acho que ele não falou justamente porque existia essa dúvida entre ele ir ou não ir. Talvez ele até pensaria em avisar pra ela, só que em cima da hora. O que é ruim também, tá ligado?
2: Pode ser.
1: Mas é um relacionamento que caminha a passos largos para problemas.
0: Para problemas.
2: A amizade masculina e feminina, ela existe.
1: Claro,
2: ela
1: que
2: é
1: existe.
2: Rara. Mas ela existe. E ela só existe quando o homem, em partes da parte dele, né? Ele, na minha visão, ele consegue simplesmente ignorar tudo aquilo que ele sente ou deixar isso morrer e continuar tendo amizade com a mulher. Vai dar tudo certo. Se ele conseguir fazer isso, vai dar tudo certo. Ele não vai mais pensar nisso. Se ele pensar, ele vai ignorar e a vida vai seguir e pronto. Eu acho que daí tu tem que ter uma maturidade de acordo com os teus desejos, né? O que eu quero, o que eu posso e que dane-se.
0: Cara, eu acho que isso funciona muito melhor quando os dois, no caso o homem e a mulher, têm amizade com aquela mulher em questão, tá ligado? Eu acho que isso daí funciona muito mais.
2: Como assim?
0: Se eu tenho a minha esposa e eu e ela somos amigos daquela mulher.
2: Ah,
0: eu acho
2: entendi.
0: Que aí a amizade entre homem e mulher funciona melhor.
2: Funciona, ela é mais real, assim, ela funciona bem mais.
0: Uhum.
2: Eu acho que também, cara, a outra parte do assunto que é de fato porque mulheres não conseguem muito ter amizade masculina, eu acredito, porque muitos homens, e aí eu falo por experiência própria, porque daí o que acontece? Eu muitas vezes tô tentando ser amigo de uma pessoa E ela é tão maluca por querer que homens estejam a todo momento querendo ela, que ela estraga todas as amizades. É impossível ter uma amizade com aquela pessoa sem que ela tenha esse pensamento. Então, a mulher que toda a vida quer usar o homem pra algum pedestal, aí mora o problema. Então, de uma parte, tu tens imaturidade masculina, e de outra, tu tens o uso abusivo do homem pela mulher. Então, se não tiver essas condições, funciona.
1: A pergunta inicial dela ali era se ela é babaca por ficar brava.
0: Ficar chateada com ele.
2: Não é babaca. Certíssima.
0: Não é babaca, mas tem que pensar em não alongar muito essa discussão, porque, afinal, ele não foi. Então, se ele não foi, ou possivelmente ele pensou que não seria legal pra relação de vocês, ou porque de fato não deu certo, né? Mas aí tu vai ficar com isso na cabeça?
1: Eu não sei se tu, de repente, não falou, eu que não prestei atenção, mas como é que isso chegou pra ela?
0: Ele descobriu.
1: Não foi ele que falou.
0: Não diz aqui.
2: Isso é triste, velho.
0: Aí aqui não diz, tá ligado?
2: Isso é triste. Que daí não tem diálogo, ele dá muito margem para segundas intenções, pô. Sim. Por que ele não falou?
1: Seria diferente, né? Ele veio pra minha cidade, então ele chegou na minha cidade e ele contou que ia ter essa festa aqui, que ele ia levar um amigo e tal, né? De forma instantânea e, enfim, quisesse contar pra ela, beleza. O cara tá sendo honesto. Legal, honesto, né? Agora não, chegou a ela por outras pessoas.
2: Sim, e chegou a certeza, né? Chegou a confirmação de que ele iria.
1: De repente,
2: ou seja, ele tomou essa decisão.
1: De repente, esse pai, ele descobriu que ela descobriu que ia ter a festa e trocou os planos e foi atrás dela.
2: Faz sentido.
1: Se bobear, aconteceu
2: isso. Faz sentido.
0: Se bobear, sim. É. Mas aqui a gente tá trabalhando com o que tem.
1: Suposições.
2: Os dados que a gente tem são esses, então.
0: Exatamente. Bom, é isso aí. Sexta-feira tem mais.
1: Vamos ao Hoje na História. Ô, Lucas Marcos, o que acontecia no dia 25 de maio em anos anteriores?
2: Orgulho. Dia do Orgulho Geek. Quem traz as informações?
0: Ele, o Cradinho da Marcelo Paz.
2: Diga aí.
3: 25 de maio é o Dia do Orgulho Nerd. Nesta data, no ano de 1977, ocorreu o lançamento do primeiro filme da série Star Wars, que hoje é conhecido como Episódio 4, Uma Nova Esperança. O Orgulho Nerd é um movimento e também um sentimento de valorização da cultura pop, abrangendo admiradores e praticantes de videogames, jogos de tabuleiro, quadrinhos, animes, mangás e apreciadores de cinema e séries de fantasia ou ficção científica, tecnologia, programação e internet, além de hobbies como cosplay e colecionadores de jogos eletrônicos, de ficção científica e de quadrinhos. Esta data celebra o direito de ser entusiasta por estes temas sem medo de julgamentos, transformando antigos rótulos pejorativos de exclusão em uma identidade forte, unida e respeitada na sociedade. Prelúdio para o surgimento desta data ocorreu entre os anos de 1998 e 2000, quando foram organizados uma série de eventos não conectados em um bar em Albany, Nova York, para celebrar a cultura nerd. Mas foi em 2006, durante um evento que reuniu mais de 300 nerds em Madrid, na Espanha, e viralizou nas redes sociais, com o apoio de outras mídias mais tradicionais, que o Dia do Orgulho Nerd se consolidou e hoje é celebrado em diversos países do mundo, desde a América até a Ásia. Também é comemorado neste dia 25 de maio o Dia da Toalha, em homenagem ao escritor britânico Douglas Adams, autor da série de ficção científica O Guia do Mochileiro das Galáxias. A toalha, segundo o que está descrito na obra, é o objeto mais útil e indispensável para qualquer viajante intergaláctico. Por isso, neste dia, os fãs da série costumam carregar consigo uma toalha. Só quem é nerd sabe.
1: Valeu, professor, um abraço e até amanhã, 2h28, aniversariantes famosos do dia. Oi, o Tite, tá de aniversário, treinador, 65 anos.
2: Parabéns.
1: Esse aqui vocês conhecem, ó, Cillian Murphy.
0: Eddie Murphy, muito bom.
1: É, ator, né? Ator, ele é músico também, não sabia, rapaz? Também sabia não, que ele é irlandês?
0: Sabia.
1: Sabia nada. Isso, não sabia. Ficou conhecido por protagonizar Thomas Shelby na série Peaky Blinders. É essa
0: Peaky Blinders, isso aí.
1: É. Também ganhou destaque no filme Oppenheimer, onde ganhou o Oscar de melhor ator. 50 anos completa hoje, tá?
0: Isso, e tem o 28 dias também, né? 28 dias, ele começou
1: com ele
0: no Extermínio. É, conhecido aqui no Brasil como Extermínio, né? Muito bom filme. Só que pena que foi... gravado com o celular Nokia 2010. Porque na época eles achavam que gravar com aquela qualidade de câmera ao longo do tempo ia virar um filme cult. Só que acabou que não deu muito certo, porque hoje em dia, naquela época já era feio. Hoje em dia é muito mais feio do que naquela época, tá ligado? Então é assim, ó, o filme é muito bom, tá? O filme é muito bom, eu recomendo, mas tu vai penar um pouco pra assistir, principalmente nas partes escuras, tá ligado? Porque os quadriculados, cara, fica muito nítido.
1: Ah,
0: muito nítido.
1: Tá bom. A Lauryn Hill. Cantora, 50 anos.
2: Ela não tava séria, né?
1: É, Rio, com H-I-L-L.
2: Eu sei.
1: Mike Myers, ator, 63 anos. Parabéns a ele
0: quase,
1: também.
0: Quase, hein? Quase Michael Myers.
1: É, quase, né?
2: É,
1: quase.
2: Porque o Mike Myers é um assassino da comédia, então faz todo sentido.
0: Faz todo sentido, né?
1: Eu não conheço muito trabalho. Eu vi a latinha dele, mas eu não lembro de muitos trabalhos com ele, não. Mas não é bom, né?
2: É um monte de filme idiota. Aquela paródia sobre 007, que é
1: aquela
2: bem famosa.
1: Aquela sátira bem escrachada, bem...
0: É, e tem vários áudios aqui, hein?
1: Tá bom, é, não dá tempo, só lamento. Era pra ter visto antes. 2h30.
2: A gente é campeão em ver áudio.
1: É. Vambora!
0: Bora.
1: A charada, cara.
2: A charada do dia de hoje, vamos lá. Tem barba, mas não é bode. Tem dente, mas não te morde. É o milho.
1: É o milho.
0: Cara, eu ia falar o milho, mas não faz sentido dente, tá ligado?
2: Eu também não faço ideia.
1: Bom, os dentinhos, cada coisinha ali é um dentezinho.
0: Mas é espiga, né?
1: A espiga é o...
0: Sim, sim, é o...
2: Sim, sim, é o todo. É o todo.
1: É o todo. E ali os dentinhos, né?
0: Mas
1: cada
0: nunca chamaram isso
1: um
0: de milho, cara.
1: É, pois é.
0: Não faz
1: mas
0: sentido.
1: É a resposta, né? Tchau, Lucas. Um abraço, até amanhã.
2: Tchau, hein, até amanhã.
1: Tchau, Everton Luiz.
0: Valeu, um rapaziada. Até amanhã.
1: Vambora. Na sequência tem Tubar Notícias, logo depois, o Balcão de Negócios. Tchau.

0: Boa tarde. Tudo o que acontece na região sul de Santa Catarina você confere agora no Tubá Notícias. Nova operação de retirada de fios recolhe 10 mil metros no bairro Morrotes, em Tubarão. Uma nova etapa do mutirão de retirada de fios obsoletos, realizada pela Força Tarefa, liderada pela Celesc, com apoio da Prefeitura e das empresas de internet e telefonia que atuam na cidade, recolheu cerca de 10 mil metros de fios no bairro Morrotes. O trabalho contemplou a rua São João, com início na ponte Manuel Alves dos Santos e finalizada na rodovia Governador Mário Covas. E famílias atendidas pelos CRAS e CREAS, os Centros de Referência de Assistência Social e Especializado, receberam produtos diversos através do Programa de Aquisição de Alimentos, em ação realizada no CRAS 2, no bairro Passagem, e no CRAS 3, de Oficinas. Instituído pela Lei Federal número 14.628, de 2023, o Programa de Aquisição de Alimentos tem por objetivo destinar de forma gratuita alimentos produzidos pela agricultura familiar do município à população atendida pela rede da Secretaria de Assistência Social Mulher e Família e que não tem acesso a uma alimentação adequada e saudável. Acesse e leia essas notícias completas em radiotubá.com.br. O Tubá Notícias retorna às 13h50 da tarde com mais informações. Para a Rádio Tubá, Gabriel Rodrigues.
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0: tarde. Está começando o Balcão de Negócios, tarde de segunda-feira, 25 de maio de 2026. Trabalhos técnicos do Davi Henrique, a apresentação Ramon Silveira e a direção geral do padre Rafael Liano. 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Em Tubarão, tempo nublado, temperatura, né? Baixou aí. Temperatura está em 21 graus. 21 graus, umidade relativa do ar 71%, significa que pode chover, né? Estava um nevoeiro na madrugada, amanheceu dia bonito e agora nublou novamente. Vem chuva nas próximas horas aí. Vamos ver se esse aqui é Balcão de Negócios. Nosso amigo Ézio tá ligado aí. Né? Tá ligado aí? Vamos ouvir o áudio, não sei se é pro balcão ou pro informalizante.
1: Ô, Jaquim, olha, eu acho que deve ser o milho, o alho.
0: Foi a resposta aí pro programa informalizante participou. Mas um abraço, Ézio. Tá lá, né? Ligado no posto de combustível, sempre ligado aí na Tubá. Beleza, volume 10. E vamos lá. Vamos dando sequência. Vamos com o áudio aqui do nosso ouvinte.
2: Boa tarde, Ramon. Quer falar? Olá, vou pôr o anúncio. Vende-se uma propriedade no bairro São Martinho, extremando a Vipel. Estou pedindo 250 mil. Aceito o carro no negócio até 100 mil. Quem tiver interessado, ligar para o 991-8907-73. Esse número é do zap. Eu mando foto. Aceito proposta. Obrigado, Ramon, e um bom serviço.
0: Tá certo. Vamos ver aqui. O próximo anúncio chegando. Chegando o anúncio aí do nosso ouvinte Lindomar. Vamos ouvir.
3: Oi, Ramon. Boa tarde. Lino. Ô, Ramon, tem uma carretinha reboque para vender. Bem conservado, documento e dia. Tudo certo. Contato, telefone 984-16-2926. Fala com o Lino. Certo? Obrigado.
0: Ok. Mais um áudio. Vamos ouvir aqui.
4: Ô Ramon, bom dia. Ô Ramon, eu tenho uma geladeira da marca Brastemp, tá? 429 litros, em perfeito estado, a borracha novinha, tudo, eu queria vender. Então, se alguém tiver interessado, dá uma ligadinha para mim que a gente conversa, combina o preço. O telefone meu é 3628-0057. Falar com a Lourdes. E o meu neto tem um andador também novinho para vender. O andador, ele está pedindo R$100. Dá para menino e para menina. E se alguém estiver precisando, pode me ligar nesse mesmo número que eu passo para ele, tá bom? Muito obrigada, que Deus abençoe todos nós.
0: Vendo um terreno no loteamento Nova Congonhas, em Congonhas. É na Nova Congonhas, né? Medindo 16x29. Ao lado da Praça Central, na rua Professor José Moreira, valor 180 mil. Contato pelo WhatsApp 48 99629-9067. Ela está pedindo apenas 180 mil. Olha aí a oportunidade na rua Professor José Moreira, por 180 mil. É para bater o gongo chinês, 99629-9067. Bateu o gongo porque a oferta é boa. Vamos ouvir o próximo áudio. Coloca aí, chinês.
5: Ô Ramon, boa tarde. Eu ainda estou vendendo aquela bicicleta elétrica pretinha do Brave, na R14. Essa bicicleta está novinha, está zerada. Bem bom mesmo, tá? Bem econômico. E eu tô vendendo ele por 2.100, eu tô baixando o preço, ó, 2.100, hoje, para vender, tá bom? Quem quiser interessado, só pode telefonar pro 3.626.6214, 3.626.6214, 99991-8291, Tá bom, Ramon? Obrigado, boa tarde.
0: 2h40. Vamos lá aqui no nosso balcão de negócios. Vamos ouvir aqui o próximo áudio da nossa ouvinte. Coloca aí, chinês.
6: Oi, Ramon, boa tarde. Ô, Ramon, eu tenho uma casa aqui no bairro Deon para vender bem do lado da Unisul. Ela tem 7,5 de frente por 11,5 de fundo. Ela tem 4 quartos, ela tem um banheiro bem grandão. Ela tem uma cozinha de material bem grande. Tem área de serviço grudada na casa, com lugar para duas máquinas, banheiro, garagem. Ela tem uma tipo de uma kitnet de aquagem pronta. Só eu estou forrando ela e fazendo piso. Do lado dessa kitnet tem um lugar bem grande que pode fazer até duas kitnets, senão pode colocar uma piscina. O lote tem 17,5 de frente por 30 de fundo. Ela tem quase, está tudo em quase piso dentro do cercado. Está tudo em dia na prefeitura. Ela tem escritura. Eu estou vendendo ela por 450 mil. E vai ficar um pouco de imóveis dentro. E na kitnet vai ficar tudo. Fogão, armário, pia, tudo vai ficar tudo ali dentro. E aí dentro de casa também vai ficar um pouco de imóveis. A pia da cozinha vai ficar, a mesa da cozinha vai ficar. Então, eu estou vendendo por 450. E também eu recebo de entrada um apartamento, se não uma casa em Capivari, que esteja 2 quartos, mas que seja mais pequena que essa, né? 2 quartos para mim tá bom, de material. Eu queria de material. E aí, meu telefone é 988-27-8336. Fala, Canice.
0: Muito bem. Vamos lá aqui no nosso balcão de negócios. Temos mais um áudio aqui, o chinês Davi, bota.
7: Oi,
0: aí.
7: Ramon, boa tarde, é a Sônia. Ramon, eu queria avisar que eu já vendi a máquina, tá? Eu vendi lá pro Pinheirinho, o cara lá do Pinheirinho veio buscar, tá? Daí já não tá mais comigo, tá bom? Daí eu não sei que já foi vendida, tá bom? Mas eu quero te agradecer, porque o cara escutou no teu programa e veio aqui me procurar, tá bom?
0: Uhum. Então tá bom. Beleza. Vamos lá, aqui, que bom, já foi vendida. Vamos ouvir mais um áudio.
8: Oi, Ramon. Boa tarde, Ramon, tudo bem? Ô, Ramon, ainda continuo vendendo essa moradinha aí, Ramon. É aqui no Maitá, próximo à garagem da Capivari, entendeu? Na Jaime Aguiar de Souza, na Januário Alves Garcia. Na rua Januário Alves Garcia. E se alguém tiver interesse aí, dá uma ligadinha no 996-69-1113. Falou, Ramon. Tudo de bom aí, tá? Valeu, obrigado, hein? Bom trabalho, uma boa semana de trabalho.
0: Valeu, vamos lá. Boa tarde, Marilda. Marilda Vascaína, ontem não deu, foi mais um fiasco. Mais uma derrota, Marilda, fazer o quê, né? Vamos que vamos aqui no nosso balcão de negócios. Nós temos agora, volta, coloca aí o áudio chinês, vamos ouvir então, vamos ouvir.
9: Ô, Ramon, boa tarde, ô, Genésio. Ô, Ramon, quero dar reforçadinha nos meus anúncios aí, tá? Primeiramente, eu quero alugar minha sala aqui no bairro São João, margem direita, na rodovia Norberto Brunato. Sala média de 4x12, tá? Tem banheiro, né, certinho ali, estacionamento próprio, tem já comércio do lado ali. Ela tem uma repartição, atrás dá para fazer alguma coisa lá, né? A pessoa se interessar nesse tamanho aí da sala aí, 4x12 aí, a pessoa dá uma ligada aí e a gente conversa o preço aí, tá? O preço é tranquilo, tá bom? Telefone para contato é 996-22-3375. 996-22-3375 para falar com o Genésio. Ramon, obrigado, um abraço, uma boa tarde, fica com Deus.
0: Valeu, 2h44, 2h44 minutos, vendendo, comprando, alugando, ou até mesmo trocando pelo 3626-5177. 3626-5177, vamos ouvir.
10: Boa tarde, Ramon. Aqui é a Maria Helena, aqui de Congonhas, né? E eu quero reforçar aí a minha a venda, esse anúncio aí de uma a venda de uma cama, box, né? A cama e a base separada do colchão, né? Explicar bem que pode pensar que aquela cama, aquele outro colchão completo, né? Então, aí eu tô aqui para vender, né? Se alguém tiver interesse de vir aqui dar uma olhadinha ou me ligar para saber, né, mais alguma coisa. O valor é R$350 e então é isso, tá? Obrigada. Tchau.
0: Beleza, vamos lá, aqui no balcão 2h45, 2h45, vendendo, comprando, alugando, aqui no balcão de negócios, temos o anúncio, deixa eu ver aqui, esse aqui já foi, né? Temos aqui, ó, o anúncio, próximo anúncio de ouvinte, coloca aí.
11: Boa tarde, olá, o Ramon, aqui na Estiva, eu tenho uns patos para vender aí, tem uns, quem tiver interessado em comprar uns patos para criar, eu estou interessado aí, eu vendo aqui, vou tratar aqui no telefone 99960866. Tá ok? Uma boa tarde.
0: Valeu. Aqui no balcão, vendo um molinete com todos os acessórios para pesca por R$200. Tratar com Diógenes pelo 3632-4268. 3632-4268. Ele está vendendo aí, um molinete com todos os acessórios para pesca. Todos os acessórios para pesca. Tá certo? Então está aí, né? Vamos lá, aqui no balcão de negócios. Os ouvintes participando pelo 3626-5177, 3626-5177. Vendo uma casa, uma linda casa, casa moderna, bem no centro de Capivari. Casa bem grande, com piscina e escritura, podendo financiar. Casa de alvenaria, vendo por R$700 mil. Tratar pelo 48 98821 9124. Linda casa, casa moderna, bem no centro de Capivari. Casa grande, inclusive, com piscina e escritura, podendo financiar. Casa de alvenaria, vendo por R$700 mil. 98821 9124. Vendo um terreno na Barranca, Pescaria Brava, terreno com 6 hectares, todo cercado com casa, galpão, poço artesiano, frente para a estrada. E outro terreno em Siqueiro, Pescaria Brava, medindo 60 de frente por 37 de fundo, com ótima localização, aceita o carro no negócio. Tratar pelo 98846-7847. 98846-7847. Vamos lá, aqui no balcão de negócios. Vendo uma casa mista em Criciúma ou troco por casa em Tubarão. A casa tem 3 quartos, 2 banheiros, garagem para 3 carros, toda murada, portão eletrônico, é escriturada e averbada. Significa que dá para financiar no banco. E vendo uma outra casa, essa é na Praia de Campo Bom, de alvenaria, com 3 quartos, 1 banheiro, área de serviço toda mobiliada, a tratar pelo 99864-9731. 99864-9731 é o telefone aí de contato. Tá certo? Temos mais aqui no nosso balcão de negócios. Um abraço, João Batista, lá da Várzea das Canoas, tá me ouvindo? Ele diz que é meu fã, que está sempre ligado. Seu João Batista, da Várzea das Canoas, aquele abraço, João Batista. Vendo um apartamento em cima da Padaria Estrela, na Avenida Marcolino Martins Cabral. Apartamento muito bom, com 4 quartos, 3 banheiros, 1 garagem. É na cobertura. Ficará alguns móveis embutidos e, inclusive, dá para financiar no banco, porque tem averbação na escritura. valor 350 mil só. Ô, chinês, olha aí, chinês. Tratar pelo 489-9620-6432. 9-9620-6432. E em breve será colocado elevador neste apartamento, ali em cima da padaria Estrela, na Marcolino Matiz Cabral. Sensacional, é só nesse programa que aparece as barbadas, chinês. Bateu o gongo, porque a oferta é boa até demais. Vendo um celular Motorola Moto G 22, valor 400 pila. Tratar pelo 99689-9874. 99689-9874. E vendo ou troco uma máquina de costura reta industrial, seminova, marca Ciruba, valor 1.200. Ou dou de entrada em Honda Bis. Ah, essa já foi, né? Essa já foi, foi aquela que aquela senhora, eu acho que foi aquela a mesma, né? Da senhora, né? Anunciou que já fez o negócio. Não tenho certeza, mas 99641-7641. Tá bom? Então vamos lá, deixa eu ver aqui. Esse é mais, o que tem aqui? Minha esposa está vendendo o carro dela. É um Ford Ka ano 2013 completo, valor 25.700. Tratar pelo 489-9996-6109, falar com a Mari. Tá certo? Então tá bom. E agora vamos ao telefone. Alô, quem fala?
12: É Giovanni aqui do Capão de Baixo,
0: irmão. É capricha então, vai.
12: Giovanni vende gás, liquinho, vende o bujão P3 normal, irmão. Ramon, eu tenho aqui 12 portões de correr, de 3 metros, de ferro de meia polegada, sempre naquela chapa de meia polegada também. E tem também aqui um equipamento aqui de cortar cantoneiro, de fazer vasculante.
0: Tá.
12: Também vendo aí o precinho aí de barbada. E outros ferramentas aqui de serralharia, então, Ramon. Porque agora o nosso país...
0: E o, telefone? Não, eu quero saber do tá. país. Eu quero saber do telefone.
12: Tá, 3623-1819.
0: Ok. Vamos lá. Ele começa e depois fala em política. Não pode. Próxima vez, vou cortar de novo, Giovanni. Não pode falar de política aqui, nesse horário. É balcão de negócio. Ramon, boa tarde. Gostaria de informar que já vendi a cadeira. Obrigado, amigão. Programa, né? Top, Rodrigo, top, top. Valeu, Rodrigo, beleza. Vamos lá, aqui no balcão de negócios. A empresa CNDO, em Morrotes, está contratando auxiliares de cortes e tecidos, costureiras, auxiliar de expedição, conferindo e separando as embalagens, e homens para auxiliar de estoque. Interessados em enviar seus currículos pelo e-mail financeirocndo@gmail.com. Alô, boa tarde, quem fala?
13: Boa viagem. Alô?
0: Sim.
13: Boa tarde, Ramão.
0: Boa tarde, meu amigo, diga.
13: Ramão, nós temos esse lotinho aqui para alugar aqui na Avenida Padre Geraldo Spetman.
0: Sim.
13: Tá, 834, lote. Aluga-se de, o primeiro mês R$300, segundo passo para 400, e aí aumentando sempre o mês, até chegar no 800, tá?
0: Uhum.
13: Botar um ponto de comércio, né? Uma lavação, um conserto de bicicleta, uma fruteira, tá? Ô, Ramon, eu também tenho a minha casinha que não vendi ainda, Ramon.
0: Então fala aí.
13: Aqui na Alcide Francisco Zanetti, 103, Barrio Leão, tá? A casa tem 7 por 11. E eu quero 400 mil, mas chega aí com 360, eu já vendo ela. É duas casas, na verdade, tá? Então, nosso telefone é o seguinte, Ramon, é 99-120-1943. Falar com o Beluco. Se está na Tubá, está na melhor.
0: É isso aí, Beluco, valeu. Vamos ouvir o áudio. Segura aí, meu filho, segura aí.
14: Ô, Giovanni, bom dia. Como é que vai dar?
0: Ah, não, esse aqui é do programa Bola em Jogo, Giovanni. Bota o áudio aí, vamos ver. Vamos ver aqui o próximo.
15: Salve, seu Ramon, paz e bem. Eu sou o Jonathan, aqui da cidade de Sangão. Tenho um sítio. O meu sítio tem 12 hectares, mas eu posso vender um só, se a pessoa desejar comprar um hectare só, tá?
0: É.
15: Os dois hectares juntos, eu tô pedindo 430 mil. É esse o valor que eu tenho pedido, mas dá pra gente negociar. E tanto posso vender um hectare com a casa, energia trifásica, ele é no asfalto, tá? como também posso vender um hectare sem a casa, sem a energia, tá bom? É excelente, tem nascente, rio. É, o meu telefone é 99697-4019. Tem pomar, tem várias coisas aqui. 99697-4019.
0: Não, tá certo. 99697-4019. Paz e bem, meu amigo. Nós vamos. O último anúncio, tá? Pra encerrar. Tenho dois cachorros pra doar. Tratar com a Bruna, 99619-2428. Daqui a pouquinho tem consagração a Nossa Senhora. Salve Maria! Depois da consagração. Tem Cine Clube com Gabriel Rodrigues. E aí, de banda com a Tubá? Tá na Tubá? Tá na melhor.

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0: Queridos irmãos e irmãs, romeiros e romeiras de Nossa Senhora, sejam todos mais uma vez bem-vindos aqui na Casa da Mãe. E vamos agora fazer a nossa consagração. Mas não estamos rezando sozinhos, tem muita gente rezando conosco, lá na sua casa, através do rádio. São mais de 65 rádios espalhados por todo o Brasil, de norte a sul, de leste a oeste, que neste momento sintonizam conosco através da Rádio Aparecida, formando esta grande rede de comunicação para a transmissão da consagração. Momento de parada, na correria do dia a dia, para a gente estar um pouquinho com Deus e um pouquinho também com Nossa Senhora, porque eles merecem, eles cuidam de nós. É uma alegria de poder rezar com você aqui no santuário e você também na sua casa através do rádio. Em nome do Pai, do Filho e do Espírito Santo.
1: Amém.
0: O anjo do Senhor anunciou a Maria.
1: E ela concebeu do Espírito Santo.
0: Eis aqui a serva do Senhor.
1: Faça-se em mim segundo a vossa palavra.
0: E o Verbo se fez carne.
1: E habitou entre nós.
0: Ave Maria, cheia de graça, o Senhor é convosco. Bendita sois vós entre as mulheres. E bendito é o fruto do vosso ventre, Jesus.
1: Santa Maria, Mãe de Deus, rogai por nós, pecadores, agora e na hora de nossa morte. Amém.
0: Rogai por nós, Santa Mãe de Deus,
1: para que sejamos dignos das promessas de Cristo.
0: Infundi, Senhor, vos rogamos, a vossa graça em nossos corações, para que nós que conhecemos pela anunciação do anjo a encarnação de Jesus Cristo, vosso Filho, por sua paixão e morte de cruz, cheguemos à glória da ressurreição. Pelo mesmo Cristo, Senhor nosso.
1: Amém. Amém.
0: Queridos irmãos e irmãs, ontem, com a grande festa de Pentecostes, nós encerramos esse ano litúrgico chamado Tempo Pascal. Pentecostes significa 50 dias depois da Páscoa. Jesus volta para o Pai e promete para nós o Espírito Santo. É preciso que eu vá para que eu possa mandar para vocês o Espírito Santo. E ontem tivemos esta grande festa, fizemos até uma novena em preparação para esta festa tão importante, porque Jesus, tendo cumprido a missão dele aqui neste mundo, e agora confia a nós dar continuidade à missão dele. Nós não fazemos outra coisa, a missão nossa não é outra aqui neste mundo, a não ser dar continuidade à missão de Jesus. Viver como Jesus viveu. Eis o desafio para nós, viu? E o Espírito Santo é para isso. O Espírito Santo que nós temos desde o nosso batismo, mas que é sempre bom a gente tomar consciência, porque é ele que age, que atua, que guia, que orienta, que conduz a nossa vida, para que possamos viver bem do jeito de Jesus. Por isso vale a pena, e a festa de ontem lembrou você, você é templo do Espírito Santo, o Espírito Santo mora em você, é ele que ajuda você a rezar. Nós não conseguimos rezar se não for pela ação do Espírito Santo. Nós não conseguimos fazer o bem se não for também guiados e orientados e sustentados pelo Espírito Santo. É uma festa de ontem, nós terminamos este tempo pascal e agora nós começamos o tempo comum. Quando a gente fala tempo comum, não quer dizer que esse tempo não é importante. É muito importante, porque a catequese que a igreja continua oferecendo para nós, através da liturgia da palavra e todas as missas que você vai, nos domingos, no sábado, outro dia da semana, a liturgia da palavra vai sempre mostrando e nos ensinando quem é Jesus e como que ele viveu. Então como esse tempo comum é um tempo também importante para continuar a nossa catequese. E a palavra de Deus é essa, que nos instrui, que nos corrige, que aponta para nós direção, mostra se nós estamos vivendo bem, se não estamos vivendo bem, o que que nós precisamos fazer. Então é a palavra de Deus. E esse tempo comum é muito rico, porque vai então mostrando, nos alertando e nos ajudando a viver como Jesus viveu. E é interessante que hoje, neste primeiro dia do tempo comum, dia 25 de maio, nós celebramos também a memória da bem-aventurada Virgem Maria, Mãe da Igreja. Olha que título bonito, hein? Maria, Mãe da Igreja. Mãe da Igreja. Quem é a Igreja? Igreja sou eu. Igreja é você. Igreja somos todos nós. E se Maria é a mãe da Igreja, Maria então é a sua mãe. É a nossa mãe. Olha que grandeza que nós temos, hein, gente? A gente poder olhar, rezar, invocar Nossa Senhora com esse título que fala tudo. Mãe. Mãe, mãe e mãe. É a nossa mãe. E no evangelho de hoje, nós vemos Jesus lá pregado na cruz. Antes de morrer, Jesus olha para o discípulo e olha para sua mãe. Jesus vai dizer: mulher, este é o teu filho. E depois disse ao filho: esta é a tua mãe. Naquele momento, antes de morrer, Jesus deu para nós este grande presente de ter Maria como nossa mãe. E hoje rezamos por Maria com esse título, Mãe da Igreja. Ela abençoe a nossa igreja. E abençoando a igreja, ela está abençoando você, para que você possa ser igreja. E não uma igreja acomodada, parada, fechada, mas que você seja uma igreja segundo aquilo que o Papa Francisco sempre pediu e que agora o Papa Leão também continua pedindo, para não ser uma igreja acomodada, fechada, mas uma igreja em saída, uma igreja que vai ao encontro dos outros, uma igreja que não fica esperando, mas uma igreja que sai. Papa Francisco disse uma vez: nada de ficar sentado no sofá dentro de casa, que é muito cômodo e muito gostoso. Você que é a igreja precisa sair e ir ao encontro dos outros. E quanta gente precisando de nós. Quanta gente precisando de nós. Então não ficar acomodado não. Pedir para Nossa Senhora: a senhora é mãe da igreja, a senhora é minha mãe. Assim como Maria fez, logo depois do seu sim, ela saiu correndo e foi ajudar sua prima Isabel. Não ficou fechada dentro de casa. É isso que ela nos ensina, viu? Você tem Deus na sua vida, tem Jesus no coração. Não guarde Jesus só para você, não. Tenha coragem de sair e ir ao encontro das necessidades dos outros. E coloque a sua vida a serviço dos outros. Então foi isso que Nossa Senhora fez. E é isso que nós também precisamos fazer. Então hoje, rezando e pedindo para Nossa Senhora com esse título, bem-aventurada Virgem Maria, Mãe da Igreja, ela continue abençoando a nossa igreja.

está aqui no santuário tem água para benzer, e você também na sua casa rezando conosco através do rádio. Veja aí a vasilha de água que você quer a benção. Vamos então dar a benção para esta água que você agora apresenta diante de Deus e de Nossa Senhora. Deus eterno e todo-poderoso, quisestes que pela água, fonte de vida e princípio de purificação, as nossas almas fossem purificadas e recebessem o prêmio da vida eterna. Abençoai esta água para que nos proteja e renovai em nós a fonte de vida e de vossa graça, a fim de que nos livre de todos os males e possamos nos aproximar de vós com o coração puro e receber a vossa salvação. E que ela recorde a água do nosso batismo como fonte que jorra para a vida eterna. E abençoai, ó Deus Todo-Poderoso, esta água que nós agora vos apresentamos, em nome do Pai, do Filho e do Espírito Santo. Amém. Água abençoada. E agora você que está aqui no santuário, olhando para Nossa Senhora, e você também na sua casa, rezando conosco, faça a sua consagração. Ofereça a sua vida para Deus, pelas mãos de Nossa Senhora. Ofereça a sua família, ofereça o seu trabalho. Você que está doente, no leito de dor, muitas vezes nas suas casas, nos hospitais, vamos rezar, consagrar você também a Nossa Senhora. Ó Maria Santíssima, pelos méritos de nosso Senhor Jesus Cristo, em vossa querida imagem de Aparecida, espalhais inúmeros benefícios sobre todo o Brasil. Eu, embora indigno de pertencer ao número de vossos filhos e filhas, mas cheio do desejo de participar dos benefícios de vossa misericórdia, prostrado a vossos pés, consagro-vos o meu entendimento, para que sempre pense no amor que mereceis. Consagro-vos a minha língua, para que sempre vos louve e propague a vossa devoção. Consagro-vos o meu coração, para que depois de Deus vos ame sobre todas as coisas. Recebei-me, ó Rainha incomparável, vós que o Cristo crucificado deu-nos por mãe, no ditoso número de vossos filhos e filhas. Acolhei-me debaixo de vossa proteção, socorrei-me em todas as minhas necessidades, espirituais e temporais, sobretudo na hora de minha morte. Abençoai-me, ó celestial cooperadora, e com vossa poderosa intercessão, fortalecei-me em minha fraqueza, a fim de que, servindo-vos fielmente nesta vida, possa louvar-vos, amar-vos e dar-vos graças no céu, por toda a eternidade. Assim seja.

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1: Boa tarde, está no ar o Cine Clube, seu espaço exclusivo sobre filmes e séries. O programa tem a apresentação de Gabriel Rodrigues, trabalhos técnicos de Everton Luiz, gravações de Lucas Carvalho e a direção geral do padre Rafael Uliano. Hoje eu decidi não falar sobre O Pianista, filme de guerra, mas sim sobre um outro longa-metragem que você pode assistir nas plataformas digitais, que daí no caso seria a Max, ou antiga HBO Max. Vou falar do tão polêmico, que era muito esperado em 2023, e também frustrante, Aquaman 2, O Reino Perdido. Só pela subtrama, pela trama principal em si e também pelo subtítulo, a gente vê que seria um filme muito arriscado. O Reino Perdido. Então, temos uma história marinha dos Atlantes que torna-se risível demais. Risível pelo fato de não conseguir explorar e também fazer com que a mesmice fosse algo comum. E isso a gente vê na franquia Thor, né? Nos filmes Thor, nos quatro filmes da saga, eles são bem bagunçados. Temos um primeiro filme que é bem de origem, mais ou menos demais. O segundo filme é tenebroso. O terceiro filme é bem mediano. E o quarto filme é horrível. Então temos uma franquia detestável. Aquaman não. Aquaman tem um primeiro filme bom, um segundo filme ruim. Então eu acho que faltou talvez a mão de algum roteirista mais competente, algum quadrinista que estivesse junto da equipe de roteiristas e do diretor também. Eu acredito que não tenha sido um filme pensado anteriormente e que seria uma trilogia, né? Depois disso, ficou apenas um segundo filme. E depois deram fim à DC, agora é uma DC Studios. Mas falando sobre o filme Aquaman 2, O Reino Perdido, ele encerrou aquele período da DC nos cinemas, que começou em Um Homem de Aço em 2013, e terminou com Aquaman. 10 anos de DC no cinema e não deu certo. É um desastre total, é uma aventura que é congelante também, mas a obra não encanta em nada. No filme, o público acompanha Arthur Curry, o Aquaman, interpretado por Jason Momoa, que agora é o rei de Atlântida e pai de um príncipe que ele teve com Mera, a atriz Amber Heard. Enquanto governa seu reino, o herói precisa se preocupar com questões climáticas da superfície que atingem Atlântida. Além disso, ele tem de descobrir sobre o paradeiro de seu inimigo, a Raia Negra, interpretado por Yahya Abdul-Mateen II, que libertou um poder antigo. Para isso, ele precisa da ajuda de seu meio-irmão Orme, interpretado por Patrick Wilson, um ex-rei tirano. O Long, ele, apesar de ter bons personagens, um ótimo cineasta, que é o James Wan, e um elenco também bem competente, não consegue alavancar em nenhum momento quanto à questão de história. É a mesma tecla batida como em Thor Ragnarok, da história de irmãos que lutam e se odeiam, mas no final, um precisa da ajuda do outro, se arrepende dos pecados e ficam felizes. Porém, comparando com Loki e Thor, Aquaman e Orme possuem uma dinâmica tão mais interessante e menos saturada. A história não é tão chamativa quanto do primeiro filme, nem mesmo o roteiro, que conta com certos diálogos extremamente vergonhosos e sem sentido. O script também limita participações como de Mera, Nereus, interpretado por Dolph Lundgren, ou Atlana, a mãe do Aquaman, interpretado por Nicole Kidman, também escanteando personagens interessantes e importantes para a mitologia do Aquaman. O mesmo se aplica à explicação sobre a ausência de Vulko, que fora interpretado por Willem Dafoe no primeiro filme, que é mencionado em uma cena e nunca é mais lembrado. Porém, a continuidade do longa-metragem chega até a ser inteligente, visto que várias continuações de longas de heróis como The Marvels, da Capitã Marvel, nem sequer desejam lembrar do primeiro. O grande problema de Aquaman 2, além de sua história que desanda do segundo para o terceiro ato, é não ter uma boa montagem. Muitas cenas parecem perdidas como o título do filme, algumas piadinhas fora de hora, embora o humor esteja na medida certa, mas há uma trama com ótimo potencial a ser explorado que foi desperdiçado. Foi uma grande dificuldade a ser executada pela equipe, pela direção e todo os roteiristas também. Então, os problemas no roteiro são evidentes e não quer dizer que é horrível o roteiro, não. O roteiro, ele tem seus entraves, tem coisas boas e coisas ruins. Só que Olha, infelizmente, a gente tem uma história que não alavanca, não dá sequência a algo interessante e fecha um ciclo totalmente de um personagem que era interessante, que era bom. Era um personagem bem escrito, só que não muito bem interpretado pelo Jason Momoa. Até porque o Jason Momoa, agora ele não vai ser o Aquaman mais. Ele deixou de ser o Aquaman para ser um outro personagem vilão que se chama Lobo. Na questão dos efeitos visuais, que eu tanto pego no pé aqui, é muito bom. São bons, não são ruins não, são bons, bem melhores que Flash, bem melhores que outros filmes da Marvel lançados em 2023, filmes da DC também lançados em 2023. Temos aí um filme que foi o melhor da DC no ano. Ele foi melhor que The Flash, foi melhor que Besouro Azul, mas não foi o melhor de heróis do ano. Foi, talvez, na minha opinião, foi um segundo melhor de heróis ali, que a gente tem outros filmes da Marvel também que foram lançados, agora não me recordo de cabeça, mas acredito que foi Guardiões da Galáxia 3 que foi lançado da Marvel Studios, né? Aí tem Homem-Aranha através do Aranha-Verso, que daí é fora da Marvel Studios, então eu só coloco aqui a Marvel Studios. Então, no geral, foi o terceiro melhor de heróis. E sobre ainda Aquaman, um problema também que eu acho é a limitação de participação dos atores, como foi o caso de Kidman e Lundgren. Ainda há personagens que parecem não serem necessários para a trama, visto que não agregam nada, e personagens que deveriam ser coadjuvantes. O ator Momoa tem um bom desempenho, mas não melhor que o Wilson como Orm, que entendeu o conceito do personagem tão bem quanto qualquer outro astro. Infelizmente, a versão do Aquaman, essa do DCU, deixa muito a desejar, seja ela escrita pelo diretor Zack Snyder, que foi péssima, e também pelo James Wan, que, embora tenha colocado muitas referências boas, um personagem legal, deixa a desejar em outras questões, nos quais eu digo de fidelidade, desde talvez sua aparência, seu físico, seu traje, entre outras nuances do personagem, que é apenas um rei que não queria ser rei. Ele é um rei havaiano, que nasceu, claro, no Havaí, mas que não respeita a própria mitologia atlante. Num todo, Aquaman 2, O Reino Perdido, é um filme bem mediano, até o segundo ato, e a gente tem uma questão de que o segundo para o terceiro ato desanda tudo. Desanda pelo fato de que a questão do roteiro não vem se amarrando das outras sequências anteriores. E eu acho que se perde em batalhas rápidas, um final corrido e sem nenhuma emoção, que parece ter sido todo refilmado. Realmente acredito que foi refilmado, sim. A trama foi bem executada no primeiro filme, mal executada no segundo. Então Aquaman 2 é um filme até divertido, ótimo CGI, ótimos efeitos especiais, uma trilha sonora legal, mas uma história sem brilho, um vilão sem forte presença, um elenco acomodado e um longa-metragem decepcionante. Para Aquaman 2, a minha nota é 5,5. Ficamos por aqui com o Cineclube. Vem aí o De Banda 4 Bar no 104.9 FM. Um abraço e até mais.
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0: Boa tarde. Tudo o que acontece na região sul de Santa Catarina, você confere agora no Tubar Notícias. Regata Tubanharô é transferida para o dia 30 de maio em Tubarão. A organização da Regata Tubanharô informa que o evento que integra a programação comemorativa dos 156 anos de Tubarão foi transferida para o dia 30 de maio. E o PROCON de Tubarão e a Secretaria Municipal de Indústria, Comércio e Serviços marcaram presença na reunião promovida pelo Conselho Estadual de Combate à Pirataria nessa última quarta-feira em Florianópolis. Em ação que reforça o compromisso do município com a economia formal e a defesa do consumidor. Estiveram presentes no evento também representantes do CONSET, Conselho das Entidades, da CDL, além da FEComércio, FACISC e da FIESC. Acesse e leia essas notícias completas em radiotubar.com.br. A partir das 5 horas da tarde de hoje, você acompanha o Tubar Notícias Última Edição. Para a Rádio Tubar, Gabriel Rodrigues.
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4: A semana começa com a propagação de uma frente fria pelo estado e por isso a atmosfera volta a ficar instável. São projetadas pancadas de chuva, mas que não devem atingir valores acumulativos. Por conta da maior cobertura de nebulosidade, as temperaturas não sobem tanto e a sensação é de resfriamento. Amanhã, com a frente fria atuando um pouco mais para norte, ainda prevalece a condição de instabilidade e chuva, principalmente na primeira metade do período. Ao longo dos próximos dias, o ar vai continuar mais frio sobre a nossa região. Só que não há condição dinâmica para a geada, pois teremos nebulosidade no céu. Possibilidade de outra frente fria pintando aqui sobre nós entre sábado e domingo, dias 30 e 31 de maio, com mais chuva. Temperatura máxima hoje em torno de 21 graus e mínima na próxima madrugada de 15 graus em Águas Mornas, Anitápolis, Araranguá, Armazém, Braço do Norte e Tubarão.
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0: começando o Tubar Notícias, última edição. Hoje é segunda-feira, dia 25 de maio de 2026. O programa tem a apresentação de Gabriel Rodrigues, trabalhos técnicos de Davi Henrique, gravações de Lucas Carvalho e a direção geral do padre Rafael Uliano. Você acompanha o Tubar Notícias, última edição, no 104.9 FM, Rádios Net, YouTube e o Facebook da Rádio e TV Tubar. E conheça a Amassul, entidade que trabalha com crianças que têm o transtorno do espectro autista. Ramon Silveira traz as informações.
1: Converso com a diretora da AMASU, Estela Maris Bittencourt de Souza. Nossa pauta sobre a entidade que trabalha com os autistas. Muito obrigado por nos atender, Estela. Estela, contando um pouco aí da trajetória, como surgiu a AMASU, né, o que é a AMASU? Uma entidade particular, uma entidade que trabalha de que forma? Explica melhor.
2: A AMASU foi criada em 2018 por um grupo de pais, principalmente mães e alguns amigos, pessoas que tinham filhos dentro do espectro do autismo e que viam a necessidade de ter um espaço para atendimento dessas crianças, principalmente nesse momento crianças, e que não encontravam no município de Tubarão atendimento especializado para esse público. Então, eles se reuniram e fundaram, no final de 2018, a AMASU, uma associação filantrópica sem fins lucrativos, que visa atender, dar suporte às famílias, atender com terapias, fazer grupo de pais. E começaram assim com voluntários em 2019, os atendimentos dessas crianças, principalmente com a terapia da análise do comportamento aplicada, que é uma terapia especial para autismo, baseada em evidências, conhecida como terapia APA. Em 2020, com a pandemia, esses atendimentos foram prejudicados, como tudo que nós vivemos, e por ser atendimento presencial e individual, então só com voluntários, não havia, nesse período todo, não havia funcionários ou pessoas contratadas para exercer nenhum trabalho. E então, em 2020-21, eles ficaram fazendo atendimento online, dando suporte aos pais, mas bem complicado nesse período. Em 2022, então, a AMASU se reestruturou, começou atendendo 5 crianças num espaço cedido, e passamos então para 2023 para 30 crianças, 2024 para 48, 2025 para 65 e agora estamos com 75. Nós atendemos, nesse período, então, foram feitos convênios com o governo do estado e estruturado mais a diretoria, a organização social em si, com parceria da sociedade. A AMASU, então, hoje está atendendo 75 crianças e pré-adolescentes.
1: O que significa a sigla AMASU, para o pessoal, as pessoas entenderem?
2: Associação de Pais e Amigos dos Autistas de Tubarão e Região Sul. Nós atendemos toda a região. Aqui atendemos, temos crianças de Laguna, de Capivari de Baixo, de 13 de Maio. Então, nós atendemos crianças com terapia 2 horas por semana, individual, um pessoal especializado.
1: E tudo isso é gratuito? Como é que funciona?
2: Totalmente gratuito. Hoje, inclusive, nós temos um encontro de pais à noite, de mães, referente ao mês das mães. Então, são terapias com psicólogo, nós temos também terapias para os pais. Fizemos todo o suporte que essa família precisa, encaminhamento para médico. Não temos avaliação na AMASU, não fizemos avaliação diagnóstica, não temos equipe médica, mas conseguimos sempre algumas parcerias que nos ajudam a fazer alguns encaminhamentos, tanto para a parte jurídica também, damos assessoria nesse sentido, né, para saber, para as famílias procurarem os seus direitos, nesse sentido, totalmente gratuito.
1: Certo. Eu gostaria, inclusive, de lhe perguntar sobre a questão dos atendimentos. Só frisar bem, somente para crianças, e até que idade que pode ser atendido aí, né, estas pessoas? É só o público infantil? Porque muitas pessoas já me perguntaram.
2: Isso, no momento, como a AMA a AMA Sul é uma associação nova, né? Nós iniciamos os atendimentos com crianças até 6 anos. Esse foi o convênio que nós fizemos com o governo do estado, através da Fundação Catarinense de Educação Especial, que nos dá suporte e recursos, né, para fazer esses atendimentos. Então, hoje nós atendemos crianças com idade até 6 anos. Esse é o nosso público no momento. Temos intenção, né, de seguir e atender outros públicos. Temos muita procura também de pessoas adolescentes, de adultos, mas no momento nós conseguimos atender com qualidade esse público. E para ingressar na AMASU, nós temos hoje uma lista de espera. Nós só podemos atender 75 crianças que esse é o que o nosso convênio permite hoje, né? Até pela estrutura, pelo espaço físico e tudo mais. Então, nós temos uma fila de espera. Quem tiver interesse, tiver uma criança com até 6 anos e que não necessariamente precisa nessa idade ter um laudo já diagnóstico fechado, né? Ela pode ter um encaminhamento médico ou de um psicólogo que está em investigação, tem uma suspeita de ser autista, pode nos procurar. E então a gente inclui nessa lista de espera, e alguns casos acontecem de desistência, transferência de criança, mudança de cidade. Então pode surgir vagas para nós preenchermos e chegarmos a esse número de crianças atendidas.
1: Vocês têm uma expectativa de melhoria na estrutura, espaço físico, apoio dos governos municipal, em nível também estadual e federal?
2: Nós buscamos sempre isso, né? Nós procuramos editais, de captação de recurso privado, público. Hoje nós estamos aqui, nós temos um local alugado com recursos do governo do estado, né? Através desse convênio com a Fundação Catarinense. Nós estamos na Rua Marechal Deodoro, 1821, próximo à Ponte do Morrote. É uma casa que já não suporta, né? Não podemos aumentar esse atendimento justamente porque chegamos no nosso limite para esse atendimento hoje. Estamos buscando, sim, outros espaços, ou até um espaço para a gente ser cedido por algum órgão para a gente poder atender, buscando aumentar a nossa estrutura física e manter ela também, que não é fácil, né? É um dia a dia com quase 20 funcionários e mais 75 crianças frequentando diariamente. Então, durante a semana, fica é um custo muito alto. Então, a gente busca parceria com alguns órgãos públicos, com a iniciativa privada, com doações, e o que toda entidade faz para se manter. Eventos, rifas, e é assim a gente vai tocando o dia a dia da associação.
1: Estela, você é a diretora da AMASU, e no começo você iniciou a nossa entrevista contando que a AMASU surgiu através de pais voluntários. Hoje, né, devido aí a grande demanda de crianças autistas, né, porque não adianta, tem, infelizmente, tem pai e mãe que não aceita, mas tem que encarar a realidade, né? Com coragem, com fé, né? E com o tratamento, como acontece numa entidade como a de vocês. Então, tem que ter calma, tem que ter realmente o amor, principalmente, porque o autismo não é uma doença, mas necessita, né? Necessita aí de acompanhamento, não é mesmo?
2: Com certeza. Realmente, para uma família, observar, começar a perceber numa criança, porque os sintomas, algumas características do autismo que não são iguais para todos, né? O autismo, por isso chama de um espectro, porque não é porque a criança não fala, ou porque a criança não olha para outra criança, para a pessoa, porque a criança se isola, é um conjunto de características que vão fazer esse diagnóstico. Por isso que é tão difícil na primeira infância chegar a um diagnóstico já fechado, né? Então, assim, você observa, a escola tem sido uma parceira muito grande, assim, principalmente os CIs, porque eles observam, chamam as famílias. Então, procure atendimento, procure médico, procure associações, nos procure, que a gente pode te orientar. Às vezes não pode atender, mas a gente faz as orientações necessárias. Na verdade, é difícil, mas precisa ser encarado e precisa ser principalmente tratado. A primeira infância é fundamental. A estimulação precoce, que é dos 0 aos 6 anos, é fundamental para desenvolver habilidades que essa criança ainda não tem, ainda não adquiriu, e vai precisar, e que pode... não é em todos os casos, mas pode, se ela não adquirir algumas habilidades nesse período, ela pode não ter essas habilidades do resto da vida. Então, é fundamental o atendimento precoce, a estimulação precoce.
1: É uma luta todo dia, não devemos nunca...

0: não sei se é o nível 1, e outros que são mais agitados. Mas isso faz parte, né, do autismo, né, Estela?
1: Com certeza. Os níveis de suporte, o nível de suporte 1, 2 ou 3, não está apenas relacionado a questões comportamentais, porque o autismo é uma deficiência comportamental, né? Não há uma característica física para o autismo, tanto assim que não há um exame clínico que tem esse diagnóstico, né? Então, muitas vezes a criança, mesmo de suporte 1, ela pode ser agitada, mas ela apresenta várias habilidades que ela já empreendeu, já conseguiu compreender ou aprender. Então, precisa mesmo de uma avaliação. Aqui na AMA, a gente não faz a avaliação diagnóstica, a gente não tem médico para isso, mas nós fizemos uma avaliação por um instrumento, por um internacional, que é o VEBMAP, que a gente chama, e que ele nos dá, então, todas as habilidades que essa criança precisa desenvolver e quais são os comportamentos que a gente chama de interferentes ou inadequados que precisam ser trabalhados. Então, isso é fundamental. Se você tem uma criança, né, conhece alguém que precisa de orientação, pode nos procurar através do nosso telefone 48 98809 0185, ou através das nossas redes sociais. Lá estamos, lá no Instagram, AmaSulTB, e que nós estamos sempre postando orientações para os pais, né? O que é preciso, como proceder, o que procurar. Então, se informe. Hoje, para o autismo, o melhor remédio, né, não é uma doença, mas o melhor tratamento é informação.
0: Perfeito. Então, é o 48 98809 0185, telefone da AmaSul, que fica localizada Avenida Marechal Deodoro, número
1: 1821, próximo à Ponte do Morroi.
0: Certo. Ok, muito obrigado pela entrevista, agradeço aí pelos esclarecimentos, e dizer uma última frase, né? Inclusão social sem preconceitos, incluir a criança sem preconceitos, né? Isso é muito importante no dia de hoje e sempre, né, Estela?
1: Com certeza. A inclusão, ela deve ser em todos os âmbitos, né? Não é só porque uma pessoa precisa de uma adequação física, né, de uma rampa, de um acesso. A inclusão é em todos os sentidos. A criança autista, ela precisa ir ao shopping também com a família, ela precisa ir ao mercado, muitas vezes ela pode e ela deve ir, né? Então, nós temos que ter situações e adequações para que ela possa estar nesses ambientes junto com a família e junto com a sociedade, né?
0: Atividades, lazer e muito mais. Muito obrigado pela entrevista. Valeu.
1: Eu que agradeço.
0: Obrigado.
2: Vamos fazer uma parada aqui no Tubar Notícias, última edição, e na volta o repórter Tubar.

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0: volta aqui com o Tubá Notícias, última edição. Vamos ao repórter Tubá. Exame toxicológico passa a ser obrigatório para a primeira CNH de carro e moto.
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2: A reportagem da Rádio Tubá conversa agora com Atanir Antunes. Ele é especialista em trânsito, ex-presidente do Conselho Estadual de Trânsito. Vamos tirar dúvidas dos nossos ouvintes sobre esse destaque, exame toxicológico para tirar a primeira CNH de carro e moto. Entra em vigor, isso já está valendo. O que, que o senhor pode nos passar, tudo bem?
3: Tudo bem, sim, já está valendo o exame toxicológico para quem deseja obter a primeira habilitação. E o exame toxicológico também já era previsto para quem tinha as categorias profissionais, C, D e E. Então agora o pessoal tem que estar pronto, preparado, porque é uma exigência a ser cumprida na forma da lei.
2: Na prática, como que funciona?
3: O cidadão que ele vai se inscrever ali no aplicativo da Senatran, se ele for fazer pela Senatran, e ali ele vai primeiro fazer o teste teórico e na sequência depois, quando ele for lá pro Detran, ele já vai ter que ter apresentado também um exame toxicológico. Se ele for fazer por uma autoescola, daí a autoescola encaminha ele e vai orientar ele como é que ele vai fazer.
2: E quando a gente fala de exame toxicológico, o que ele detecta?
3: Bem, ele detecta qualquer tipo de uso de substância entorpecente. A coleta é feita através do pelo, né, ou do cabelo, e fica válido por 60 dias ali no sistema. A clínica que ele vai fazer o exame, ela já vai lançar no prontuário do cidadão e automaticamente depois, quando for emitida a habilitação, já vai estar lá registrado. E também lembrando que a cada 2 anos e meio depois terá que ser feito o exame toxicológico, porque a lei assim exige, a cada 2 anos e meio.
2: E para quem faz o exame toxicológico é reprovado, ele precisa esperar por um período?
3: Sim, ele tem que esperar pelo menos 90 dias para fazer novamente o teste ali do toxicológico.
2: E o senhor sendo especialista em trânsito, como o senhor vê essa novidade?
3: Pois olha, eu acho que é importante, porque muitos sinistros, muitos acidentes de trânsito que as polícias militares ou os órgãos de trânsito têm verificado, e alguns dos acidentes são em razão do uso de entorpecente. Então, é importante, porque se o cidadão é portador de algum tipo de droga, usuário de algum tipo de droga, vai acusar ali no exame. Eu acho muito válido essa iniciativa do governo.
2: O senhor acredita que essa medida veio para valer?
3: Eu acredito que sim, porque está em forma de lei, né? Então não tem como não vigorar essa nova medida do governo federal.
2: Isso, para deixar claro, é para a primeira CNH.
3: Isso, agora é para tudo, né? Primeira CNH também, e também para as pessoas que vão renovar. E quem já tem, né, já é obrigado a fazer, tem que fazer a cada 2 anos e meio.
2: A cada 2 anos e meio, agora isso é obrigatório. Uma novidade que a gente traz aqui em nossa programação. Isso já era para ter acontecido? Porque a gente ainda, algumas pessoas estavam dúvidas, ah, mas o Detran, no caso do Detran Santa Catarina, já está exigindo ou não? Isso foi prorrogado, estava atrasado?
3: Essa da primeira habilitação é novidade, né? É novidade. Mas para quem já tinha na categoria profissional, já existe há bastante tempo, desde 2023. E uma coisa que é importante as pessoas fazerem a cada 2 anos e meio, porque se ele não fizer, o Detran emite uma multa, chamada multa de balcão, e o cidadão vai receber uma notificação na sua casa, uma multa no valor de R$1.500. Então, às vezes, as pessoas deixam para lá, não fazem o exame, depois são surpreendidas com a multa, daí não tem o que reclamar, né? Mas muitas vezes por desconhecimento que elas não fazem. Mas, importante, quem tem o exame toxicológico obrigatório na sua CNH, a cada 2 anos e meio tem que fazer o exame. Mesmo que não esteja dirigindo, mesmo que... mas onde Uber, para lá, onde táxi, mas não importa. Se está na habilitação dele que é obrigatório o exame toxicológico, ele tem que fazer antes de 2 anos e meio, porque senão ele vai gerar multa. A pessoa tem que saber que, por exemplo, se ela tem a categoria C, B e E, que são as categorias profissionais,
2: sim,
3: ele já tem que vir fazendo de um tempo para cá. Então ele tem que prestar atenção e ver quando que ele fez para não vencer 2 anos e meio. sabe? É, não tem isso na CNH dele, não tem. Na CNH ele não vai ver nada. Ele tem que ver uma forma de ver, pode ir até no próprio Detran, numa Seletran, e pedir lá para o pessoal para ver quando é que vence o exame toxicológico dele.
2: E o valor salgado da multa, como o senhor explicou, né?
3: É R$1.500 e 7 pontos no prontuário. Então, tem que cuidar, né?
2: É, tendo a CNH C, D, enfim, vai ser obrigatório. E se ele não quiser mais, ele pode, digamos, rebaixar isso? Isso. Não ser mais exigido?
3: Isso. Foi o meu caso, inclusive. Eu tinha categoria D para dirigir ônibus, né? Caminhão e ônibus. E daí, como eu não dirijo mais caminhão e ônibus, eu achei que não devia mais ter essa exigência. Daí eu baixei para a categoria B, que é para automóvel, caminhonete, né? Então eu não precisei mais fazer o toxicológico. Não usa mais, não tem mais necessidade, baixa a categoria, e daí não está arriscado levar uma multa aí caríssima, né?
2: Destaque da reportagem, repórter Giovanni Martins.
0: Repórter Tubá. E bombeiro voluntário é condenado por desviar recursos de federação.
1: O juízo da segunda vara da comarca de Barra Velha, no litoral norte catarinense, condenou um bombeiro voluntário pelo crime de peculato após desvio de recursos destinados à Federação Catarinense de Bombeiros Voluntários. Conforme os autos, o homem atuava como captador de recursos para a Federação na terceira companhia do 7º Batalhão de Bombeiros Militares de Barra Velha. Entre dezembro de 2017 e setembro de 2018, ele realizou visitas a residências para obter doações destinadas à entidade. Segundo a investigação, após preencher fichas de contribuição, o bombeiro voluntário inseria os dados do sistema da federação e encaminhava relatórios à tesouraria da entidade, responsável pelos pagamentos aos captadores. No entanto, foi constatado que ele também cadastrava fichas inexistentes com informações falsas para receber valores indevidos. A irregularidade foi identificada durante a sindicância instaurada pelo Corpo de Bombeiros Militar. O levantamento apontou pagamentos que somaram mais de R$37.000 a captadores vinculados aos fatos apurados. Após a análise do sistema, a federação informou que apenas R$ 8.410 correspondiam a fichas efetivamente homologadas e aptas para pagamento. A diferença entre os valores pagos e os efetivamente devidos resultou em prejuízo que passou dos R$ 28.000. A pena foi fixada em 3 anos e 4 meses de reclusão em regime inicial aberto, além do pagamento de 17 dias multa. A pena privativa de liberdade foi substituída por prestação de serviços à comunidade e prestação pecuniária de 2 salários mínimos. O magistrado também fixou o valor mínimo de R$ 28.932 para reparação dos danos materiais causados à federação, acrescido de correção monetária e juros. Ainda cabe recurso da decisão. Do Tribunal de Justiça de Santa Catarina, em Florianópolis, Marcelo Fernandes para Tubá.
0: Vamos ao intervalo do programa e você fica agora com a previsão do tempo com Daniel Panobianco.

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1: A semana começa com a propagação de uma frente fria pelo estado e por isso a atmosfera volta a ficar instável. São projetadas pancadas de chuva, mas que não devem atingir valores acumulativos. Por conta da maior cobertura de nebulosidade, as temperaturas não sobem tanto e a sensação é de resfriamento. Amanhã, com a frente fria atuando um pouco mais para norte, ainda prevalece a condição de instabilidade e chuva, principalmente na primeira metade do período. Ao longo dos próximos dias, o ar vai continuar mais frio sobre a nossa região. Só que não há condição dinâmica para geada, pois teremos nebulosidade no céu. Possibilidade de outra frente fria pintando aqui sobre nós entre sábado e domingo, dias 30 e 31 de maio, com mais chuva. Temperatura máxima hoje em torno de 21 graus e mínima na próxima madrugada de 15 graus em Águas Mornas, Anitápolis, Araranguá, Armazém, Braço do Norte e Tubarão.
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4: 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A hora certa.
8: Na Super Tubá, 5 horas e 32 minutos.

0: Estamos de volta aqui com o Tubar Notícias, última edição, que você acompanha no 104.9 FM, Rádios Net, YouTube e Facebook da Rádio e TV Tubar. E Marilene Lapolli, presidente da ACATU, a Academia Tubaronense de Letras, fala das novidades da semana e também convida todos a participarem do lançamento do novo livro do senhor Lindomar Tunier nesta quarta-feira.
1: Saudações da Academia Tubaronense de Letras a todos que nos acompanham neste momento. É sempre uma alegria estar aqui nesta consagrada rádio que também nos acolhe para divulgar nossas atividades literárias. Talvez alguns dos que nos acompanham neste momento tenham poucas informações sobre nossa academia, então vou situá-los rapidamente. Fundada em 29 de agosto de 2000, por 19 escritores, a Academia Tubaronense de Letras, ACATU, é uma sociedade cultural sem fins lucrativos e entidade literária máxima da cidade de Tubarão. Tem como lema Nenhum Dia Sem Uma Linha. Possui 30 cadeiras, estando atualmente com 25 membros titulares, dentre eles, 4 eméritos e 5 cadeiras vacantes. Eu estou como atual presidente na segunda gestão desde o final de 2022 e homenageado também em 2022 como presidente de honra, o Dr. José Varmuti Teixeira. Temos muitas novidades literárias para compartilhar aqui, talvez o tempo nem permita. Com resultados exitosos em leitura e escrita de autoria na operacionalização do projeto Ler para Melhor Escrever, Conhecendo a Literatura a partir dos escritores tubaronenses, no ano de 2025, esse projeto foi desenvolvido no município de Capivari em 2 escolas. Vendo esse resultado, a secretária de Educação, Magali Picler Isidoro Pereira, renovou a parceria agora para esse ano de 2026, para o projeto ser desenvolvido nas 4 escolas municipais de educação básica da rede, na disciplina de língua portuguesa, onde os estudantes dos 9 anos irão ler e pesquisar os escritores da ACATU. Esta edição do projeto foi lançada essa semana, nós somos ACATU, foi apresentar o projeto aos alunos nas 4 escolas, terça, quarta e nesta quinta-feira. Concluímos nesta quinta a última escola aos estudantes do 9º ano e o fórum conclusivo, eles vão trabalhar agora junho, julho com a professora de língua portuguesa e nós prestamos alguma assessoria, fizemos algumas visitas ao longo do processo de operacionalização do projeto. E o fórum conclusivo, onde eles apresentam os textos que eles criaram, que eles escreveram, vão ser apresentados na semana do Dia do Estudante, como um presente que o 9º ano está deixando para os alunos mais novos. Nós, escritores tubaronenses, estamos muito felizes com este movimento literário que vem acontecendo na cidade e região, não só na rede municipal de Capivari, mas na setorial de literatura que foi criada na elaboração do Plano Municipal de Cultura. Hoje nós temos a Edilazin, que faz parte da nossa academia, representando a setorial de literatura no Conselho Municipal de Políticas Culturais. Então vejam, hoje nós já temos um representante de escritores, dos escritores, no Conselho Municipal de Políticas Culturais. Também, em muitas escolas públicas e particulares da cidade e região como um todo, os professores de língua portuguesa e literatura estão desenvolvendo atividades literárias belíssimas e nos convidando para ir lá na conclusão do projeto ou durante o desenvolvimento das atividades que eles desenvolvem. Isso nos alegra muito porque é uma aproximação e um convite. Eu sempre digo para os estudantes que nos ouvem, né? Provavelmente alguns deles ocuparão as nossas cadeiras no futuro. Serão escritores pelo incentivo que as escolas e o apoio que nós damos a eles. Esse ano também firmamos parceria com a Escola Adventista aqui em Tubarão, onde estamos desde março desenvolvendo o projeto Poesia na Escola, com os estudantes do sexto ao nono ano. A escola trabalha literatura do sexto ao nono ano no currículo e nos convidou para desenvolver esse projeto que nós temos, Poesia na Escola, e eles criaram um tema muito lindo: a poesia no caminho. A poesia está no caminho de todas as pessoas. E lá também, a conclusão do projeto, a apresentação dos resultados das poesias, dos poemas escritos pelos estudantes, vai ser apresentado no Dia do Estudante aos pais. Então, esse é um trabalho também muito lindo lá na Escola Adventista. Em abril, a gente foi convidado pelo Colégio Santíssimo Sacramento para divulgar os nossos livros e participar de bate-papo literário com os estudantes. Também foi muito bonito, escritores nossos fizeram contação de história. Eu e outros, e a escritora Marlene, participamos de uma roda de conversa com o nono ano. Então, a escola muito acolhedora também, esse colégio. E aqui eu não posso deixar de registrar a nossa última parceria firmada, que está se tornando um grande evento literomusical aos sábados à noite para a nossa cidade, que foi o convite que recebemos da Orquestra Santa Terezinha para integrar música e poesia e outras formas de arte também. Nessa parceria, nós criamos o evento Acorde Literário, intitulamos Acorde Literário, onde músicos da orquestra e poetas da Acatu, além de se apresentar, convidam músicos e poetas da cidade para também abrilhantarem o evento. Fiquem de olho nas redes, nos nossos convites aqui nas rádios, para participarem, que ficou um evento muito lindo. Aproveito o momento também para dizer aos que estão nos acompanhando o quanto nos honra termos grandes pioneiros nas mais diversas áreas como escritores acatulanos e poder dizer que, dentre eles, o escritor mais longevo em atividade do mundo, Lindomar Cardoso Tournier, que é o nosso membro fundador, é um membro fundador da academia e ocupa a cadeira 14. O escritor Lindomar estará completando 104 anos no dia 27 próximo agora, quando lançará o seu 22º livro no Café Cultura do Farol Shopping às 16 horas. Toda a cidade está convidada para celebrar conosco este nobre momento. E assim seguimos à disposição da sociedade, cumprindo nosso grande lema: nem um dia sem uma linha. Muito obrigada.
0: Vamos fazer um intervalo no programa e na volta o boletim de notícias da Rádio Vaticano.

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0: E vamos com as últimas informações aqui do Tubá Notícias, última edição que você está acompanhando aqui no 104.9 FM. Você também acompanha no Radiosnet e nas nossas redes sociais. 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E comece o plano para o futuro da Europa contra populismos e guerras. As informações são da Rádio Vaticano.
1: A audiência de hoje foi particularmente cordial, direta e aberta nas questões abordadas. A nota subjacente foi uma forte harmonia entre o nosso trabalho e o que o Papa ensina e testemunha através do seu magistério, das suas posições e das suas iniciativas. Esta declaração foi feita pelo presidente da Comissão das Conferências Episcopais da União Europeia, o bispo Mariano Crociata, durante uma coletiva de imprensa após a audiência que a presidência da Comece teve com o Papa Leão XIV na manhã desta quinta-feira. A União Europeia, afirmou Crociata, nasceu como um projeto de paz e tem a paz no seu cerne e na sua identidade. É, portanto, chamada a fomentar o diálogo entre os países e as instituições internacionais, promovendo simultaneamente o multilateralismo, como o Papa já recordou explicitamente. Ao mesmo tempo, o presidente da Comece lembrou que a missão da União Europeia, num mundo altamente polarizado, está enfraquecida pela falta de unidade, também devido ao populismo. Para Dom Crociata, as palavras do Evangelho e o ensinamento social da Igreja aplicados às questões que nos preocupam hoje continuam a ser fundamentais. E este é o ponto central e nisto, afirmou, não podemos recuar por medo, conveniência ou, pior, eventuais preferências políticas. A nossa tarefa vai além das divisões, das maiorias e das minorias. É promover valores ao serviço da humanidade e da Europa de hoje. Dom Crociata enfatizou então que os bispos apresentaram ao Papa uma proposta para organizar uma nova edição de Repensar a Europa no último trimestre de 2027, exatamente 10 anos após a primeira edição, que reuniu cerca de 300 participantes no Vaticano, incluindo representantes políticos da União Europeia e de seus Estados-membros, acadêmicos e representantes das igrejas. O evento, explicou Dom Crociata, pretende ser um momento particularmente importante de reflexão e debate sobre os desafios que a Europa e o mundo enfrentam. Antoine Heroard, bispo de Dijon e primeiro vice-presidente da Comece, falou sobre uma ideia de Europa fundamentada na unidade e na paz. Criar as condições para fomentar o diálogo e a coexistência pacífica é uma responsabilidade que vai além das normas e instituições. A Europa, neste sentido, é aguardada e observada por muitos outros países e continentes, sobretudo num momento histórico marcado por guerras na Europa e no Oriente Médio. Esta é uma realidade que, como Igreja, somos chamados a viver e a testemunhar. Não somos atores políticos e não procuramos resultados políticos, mas reconhecemos que certos princípios estão em harmonia com o projeto europeu. A situação dos imigrantes foi o foco da intervenção do bispo de Copenhague, Dom Ceslau Kozun, vice-presidente dos bispos da União Europeia. Infelizmente, os migrantes são frequentemente transformados em bodes expiatórios, inimigos da sociedade. A questão da imigração existe há várias décadas e é bem conhecida, mas o que parece relativamente novo é a forma como o populismo a utiliza, transformando-a numa suposta ameaça para muitas sociedades, observou Dom Kozun, acrescentando que a Igreja Católica, sobretudo nos países do norte da Europa, é composta em grande parte e, em alguns casos, majoritariamente, por imigrantes, acolhidos não só por razões humanitárias, mas também como parte viva da Igreja. A presença deles, concluiu, é vista como um enriquecimento. Em situações em que algumas paróquias corriam o risco de desaparecer, a chegada de imigrantes trouxe nova vida. Portanto, enquanto Igreja nos países do norte da Europa, temos pelo menos duas razões para estarmos ao lado dos migrantes. Por um lado, razões humanitárias. Por outro, razões propriamente eclesiais.
0: E nova lei do chocolate muda regras no Brasil e exige mais cacau nos produtos.
2: Os chocolates vendidos no Brasil terão novas regras de composição e rotulagem. A Lei nº 15.404, sancionada pelo governo federal, estabelece critérios mais rígidos para produtos derivados de cacau e define percentuais mínimos para que um alimento possa realmente ser chamado de chocolate. As mudanças valem para produtos nacionais e importados vendidos no país. A principal alteração está no percentual mínimo de cacau. Pela nova legislação, o chamado chocolate amargo ou meio amargo deverá conter pelo menos 35% de sólidos totais de cacau. Antes, a exigência mínima era de 25%. A lei também aproxima o Brasil dos padrões internacionais utilizados na Europa e nos Estados Unidos. Outra mudança importante é a limitação das gorduras vegetais. Agora, produtos classificados como chocolate poderão ter no máximo 5% de outras gorduras além da manteiga de cacau. Na prática, itens com excesso de gordura hidrogenada deixarão de poder utilizar o nome chocolate nas embalagens. O sócio e diretor de produção da Nugali, Ivan Blumenschein, explica que a mudança ajuda o consumidor a entender melhor o que está comprando.
3: A exigência de formulação, ela favorece produtos de uma qualidade mais alta, ou ela deixa uma formulação com uma qualidade mais alta, mas não é uma consequência natural que os produtos vão ficar com mais qualidade, até porque, né, o que a lei faz é especificar o que pode ser chamado de chocolate, mas ela continua permitindo que todos os fabricantes que quiserem produzam produtos, né, com teores mais baixos e utilizem outros nomes para isso, né? A própria lei traz ali termos como achocolatado, chocolate fantasia, cobertura, né, sabor chocolate.
2: A nova legislação também obriga os fabricantes a informar de forma clara e visível o percentual total de cacau na parte frontal das embalagens.
3: Tem formulações aí que se tinham 25% de cacau, elas tinham até espaço para ter 75% de açúcar. Se você sobe esse piso de cacau para 35%, você já diminuiu o máximo possível de açúcar para 65%. Então a redução ou a possível redução de quantidade de açúcar é mais uma consequência do aumento de teor de cacau e de teor de leite.
2: A indicação deverá aparecer em destaque para facilitar a leitura do consumidor.
3: Essa mudança naquilo que pode ser chamado de chocolate vai exigir que o produto tenha no máximo 5% de outras gorduras. A gente sabe que na prateleira hoje, no supermercados no Brasil, tem produtos com o nome chocolate e tem uma quantidade muito grande de gorduras vegetais hidrogenadas. Esses produtos não vão mais poder se chamar chocolate. Então, o fabricante, ou ele vai ter que trocar essas gorduras por manteiga de cacau, ou ele vai chamar esse produto de outra coisa, mas não de chocolate.
2: As novas regras entram em vigor em 360 dias após a publicação no Diário Oficial. Esse será o prazo para que a indústria adapte embalagens, receitas e estratégias de comercialização. Segundo especialistas do setor, a nova legislação apresenta um avanço na transparência das informações e deve estimular uma melhora gradual na qualidade dos chocolates vendidos no Brasil. De Florianópolis, da Rede de Notícias Acaerte, Amarilis Pequeno.
0: Fim do Tubar Notícias, última edição. Vem aí os sinos da Catedral e depois o Show de Bola. Um abraço e até amanhã.

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Rainha do céu, alegrai-vos, aleluia. Porque quem merecestes trazer em vosso seio, aleluia, ressuscitou como disse, aleluia. Rogai a Deus por nós, aleluia. Exultai e alegrai-vos, ó Virgem Maria, aleluia. Porque o Senhor ressuscitou verdadeiramente, aleluia. Ave Maria, cheia de graça, o Senhor é convosco. Bendita sois vós entre as mulheres, e bendito é o fruto do vosso ventre, Jesus. Santa Maria, Mãe de Deus, rogai por nós, pecadores, agora e na hora de nossa morte. Amém. Oremos. Ó Deus, que vos dignastes alegrar o mundo com a ressurreição do vosso Filho Jesus Cristo, Senhor nosso, concedei-nos, vos suplicamos, que por sua Mãe, a Virgem Maria, alcancemos as alegrias da vida eterna. Por Cristo, Senhor nosso. Amém.

Em nome do Pai, do Filho e do Espírito Santo. Amém. Hoje é segunda-feira, dia 25 de maio, e a igreja celebra a bem-aventurada Virgem Maria, ela que é mãe da igreja. O Evangelho é de São João, no capítulo 19. Naquele tempo, perto da cruz de Jesus, estavam de pé a sua mãe, a irmã da sua mãe, Maria de Cléofas, e Maria Madalena. Jesus, ao ver sua mãe e ao lado dela o discípulo que ele amava, disse à mãe: Mulher, este é o teu filho. Depois disse ao discípulo: Esta é a tua mãe. Daquela hora em diante, o discípulo a acolheu consigo. Depois disso, Jesus, sabendo que tudo estava consumado, e para que a escritura se cumprisse até o fim, disse: Tenho sede. Havia ali uma jarra cheia de vinagre. Amarraram numa vara uma esponja embebida de vinagre e levaram-na à boca de Jesus. Ele tomou o vinagre e disse: Tudo está consumado. Inclinando a cabeça, entregou o espírito. Era o dia da preparação para a Páscoa. Os judeus queriam evitar que os corpos ficassem na cruz durante o sábado, porque aquele sábado era dia de festa solene. Então pediram a Pilatos que mandasse quebrar as pernas aos crucificados e os tirasse da cruz. Os soldados foram e quebraram as pernas de um e depois do outro, que foram crucificados com Jesus. Ao se aproximarem de Jesus e vendo que já estava morto, não lhe quebraram as pernas. Mas um soldado abriu-lhe o lado com uma lança e logo saiu sangue e água. Palavra da salvação. Glória a vós, Senhor. Para você que me acompanha todos os dias, hoje eu vou fazer uma reflexão um pouco diferente. Ela será uma espécie de catequese. Eu acredito que assim eu ajudarei você a compreender melhor a festa que a igreja celebra nesse dia. Como eu disse no início da oração, hoje nós celebramos a bem-aventurada Virgem Maria, mãe da igreja. E esta festa, ela foi instituída pelo Papa Francisco em 2018, então não faz muito tempo. Você já parou para pensar, para se perguntar, por que que esta festa cai justamente na segunda-feira depois de Pentecostes? Não é por acaso. A igreja, ela tem um cuidado muito grande na liturgia para que com a palavra nós compreendamos o todo da revelação de Deus. Ontem, se você participou da Santa Missa, e eu espero que sim, nós celebramos a festa de Pentecostes, a descida do Espírito Santo sobre a igreja. E ali nós celebramos a igreja que vem ao mundo, o nascimento da igreja. E no dia seguinte, a igreja celebra a sua mãe. Porque nenhuma criança recém-nascida, ela sobrevive sem alguém que a acolha. E essa mãe é Maria para nós católicos. Só que para entender o que eu acabei de falar para você, nós precisamos voltar à cena do Calvário. Foi lá, junto à cruz, que Maria recebeu essa missão. A cena do Calvário é uma verdadeira teologia em forma de imagem. E eu vou repetir, a cena do Calvário é uma verdadeira teologia. Nós católicos não podemos ficar apenas na cena, a construção da cena, as palavras. Sim, atrás tem uma teologia poderosa demais. Cada gesto ali no Calvário comunica uma verdade que vai muito além daquilo que você pode ver e imaginar. E é um princípio muito antigo da leitura cristã das Sagradas Escrituras que ajuda a entender essa verdade. Ouça bem o que o padre vai dizer para você. Os textos do Primeiro Testamento, eles são como que sombras de realidades plenas que se cumprem no Segundo Testamento. Ou seja, o que está no Gênesis aponta para algo muito maior, algo que se realiza em Cristo. Assim como acontece com todas as outras passagens do Primeiro Testamento, elas são apenas sombra. Jesus, ele é a plena realidade. Foi assim que os santos padres da igreja, eles leram essa passagem. Então, repare bem num paralelo que o padre vai trazer aqui para você. No livro do Gênesis, o Senhor Deus fez cair sobre um homem um sono muito profundo, e do lado de Adão formou uma mulher. Eva, mãe dos viventes, nasceu do lado de Adão adormecido. O evangelho de hoje mostra Cristo na cruz no sono da morte. Inclusive, o próprio São João, ele escreve essa cena usando o mesmo vocabulário do livro do Gênesis para descrever o lado aberto de Jesus. Ele quer fazer então uma espécie de paralelo teológico. A intenção é evidente. Cristo é o novo Adão e do lado aberto desse novo Adão nasce uma nova Eva, que é a igreja. É por isso que mais tarde a igreja será chamada de esposa. E Maria, aos pés da cruz, é a figura humana dessa nova Eva, a mãe espiritual da humanidade.
E na sequência, o evangelho ele traz um detalhe decisivo que confirma essa leitura. Quando o soldado, ele abre o lado de Jesus com a lança, tal como Adão, quando foi aberto e dele tirado a costela para dar vida a Eva, jorra do lado de Jesus sangue e água. Para os padres, lá no início da igreja, esse sangue é a Eucaristia e a água é o batismo. No mesmo instante em que a igreja nasce do lado aberto de Cristo, a igreja já está recebendo os sacramentos que irão sustentá-la pela história inteira. Tal como uma criança que recebe o leite no momento exato de nascer. Por isso, toda vez que você se aproximar da Eucaristia, você está sendo alimentado por aquele mesmo sangue que jorrou no Calvário. E toda vez que se recorda do batismo, está sendo lavado por aquela mesma água. A igreja nasce então do coração aberto de Cristo e continua se alimentando dele até hoje, todas as vezes que nós participamos da missa e celebramos os sacramentos. E é exatamente aqui que Maria reconhece a sua missão. E aqui nós podemos entender também o sentido da festa de hoje. Junto à cruz estava Maria, mãe de Jesus, outras mulheres e o discípulo João, quem escreveu o evangelho que hoje nós ouvimos. Os demais apóstolos, eles haviam fugido. E Cristo, antes de morrer, ele olha para Maria e olha para o discípulo amado e funda ali uma nova família. Disse Jesus: mulher, eis aí o teu filho, eis aí a tua mãe. O discípulo amado representa na cena cada um de nós. A partir daquela hora, Maria é a mãe de cada cristão, mãe de cada um que olha para o Calvário e se reconhece filho. E aqui está o ensinamento dessa festa. Em todo o caminho da fé, vai haver momentos em que a fé esfria, em que tudo se faz pesado, em que outras presenças se ausentam. Maria, porém, jamais se ausenta. Ela permaneceu ao pé daquela cruz e permanece em silêncio ao pé de cada dor que você precisa atravessar. Essa é a maior graça dessa festa. Lembrar que cada cristão tem já no céu uma mãe que sabe permanecer em todos os momentos. E de lá, ela intercede por nós, porque é a mãe de cada cristão e a mãe da igreja que nasceu junto à cruz. Nós queremos hoje, então, olhar para o céu e com o coração certo de que somente Jesus é o nosso Salvador. Somente nele alcançamos a salvação. Junto a ele, sempre haverá uma intercessora, aquela que nos fará olhar para o seu filho e nele reconhecer o único caminho da nossa salvação. Eu sei que todos os dias vários irmãos que não professam a fé católica rezam comigo aqui. E eu fico muito feliz em saber que neste canal nós estabelecemos um espaço de comunhão e de oração. Hoje eu quero trazer um aspecto que nós católicos temos um grande carinho e aprendemos a apreciar ao longo da vida. É algo precioso dessa cena. Maria, aos pés da cruz, ela acompanhou todo o processo injusto que condenou seu filho. Ali se cumpriu aquela profecia que o velho Simeão tinha feito quando Jesus tinha apenas 8 dias, de que uma espada de dor haveria de traspassar o coração, a alma de Maria. E repare numa coisa que o evangelho não diz por acaso. Em nenhum momento se relata que Maria, junto à cruz, ela se desesperou. Naquela hora, ela foi capaz de oferecer ao seu filho uma presença, um olhar sereno. Eu fico imaginando a troca de olhares entre os dois. Aquele toque silencioso e aquele olhar de mãe sustentando o olhar do filho. Pense agora na nossa vida, na nossa existência. Quando nós atravessamos um sofrimento difícil, profundo, nós não queremos respostas, nós não queremos explicações, nós não queremos conselhos prontos. Nós queremos apenas alguém que esteja junto, porque não são as palavras que aliviam o sofrimento. É o amor delicado, amadurecido, é saber estar sem precisar resolver, mas oferecer a presença, o olhar. E como nós precisamos disso. Por isso, quando nós católicos recorremos à intercessão de Maria, nós não estamos esperando dela o poder que pertence somente a Deus ou o poder de salvação que foi dado ao seu filho. Nós recorremos pelo afago de mãe que ela sabe oferecer. Então hoje, aprenda essa arte com Maria, a arte de estar junto, especialmente quando o outro sofre, oferecendo o olhar, a presença e a oração. Que Deus abençoe o seu dia. Em nome do Pai, do Filho e do Espírito Santo. Amém. Agora que eu percebi, o podcast ficou um pouquinho maior do que nós estamos acostumados, não é? Me desculpe.

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0: aquele forte abraço. Estamos abrindo aqui mais um programa Show de Bola. Já já, também com a participação do nosso diretor de esportes, o Paulo Garcia. O programa de hoje tem na sonoplastia o Davi Henrique, a direção de esportes, como falei, do Paulo Garcia, e a direção geral é do padre Rafael Uliane. Hoje nós vamos falar aqui no programa Show de Bola do empate do Tubarão em casa ontem contra a equipe do Caravaggio. O Caravaggio é o líder, a gente vai falar bastante desta classificação, ou coisa embolada essa situação do campeonato catarinense da Série B. Vamos falar também da vitória do Ercílio Luz, vitória importante, muito importante, contra o Juventus em Jaraguá. O Luan Santos fez o gol da vitória, o Ercílio Luz venceu pelo placar de 1-0. Então, foi um resultado aí muito bom. As duas equipes vão para o clássico depois de amanhã. Daqui a pouco a gente dá detalhes também deste clássico. O Ercílio Luz se preparando para receber o Tubarão. As duas equipes com 10 pontos cada. É verdade que o Ercílio Luz é o segundo colocado, o Tubarão é o sexto, porém o número de pontos é o mesmo. É que tem os critérios, né, de desempate, mas o número de pontos é o mesmo na tabela. Eu repito, o Ercílio é o segundo com 10, o Tubarão é o sexto, mas também com 10. Então, nada de que não possa acontecer de diferente neste clássico no Aníbal Costa. E daqui a pouco a gente vai falar também sobre o serviço do clássico, como é que o Ercílio Luz está preparando. Nós vamos falar também sobre os preços dos ingressos, né? Os ingressos para os visitantes, para o torcedor do Tubarão. Tudo isso a gente vai estar falando dentro do programa de hoje, tá bom? Vamos dar todos os detalhes para você. E o Tubarão, claro, nós vamos falar sobre a preparação para esse clássico. É um clássico do dia 27, depois de amanhã, né? Que é feriado nacional aqui na cidade. Porém, o clássico será às 19h30. E nós, claro, da Rádio Tubá, estaremos transmitindo, estaremos na transmissão desse clássico importante aqui para a Cidade Azul. Até porque está todo mundo aí na briga por esse campeonato, né? Há uma briga danada aí por uma classificação à próxima fase da competição. Então, nós vamos torcer aí que um dos dois aqui de Tubarão possa ser o primeiro colocado para que a cidade volte à Série A do Campeonato Catarinense, né? Nós temos duas equipes que pelo menos uma é uma vaga só que tem mesmo, é só o primeiro colocado que vai conquistar esta vaga. Então, tomara que seja um dos dois aqui da Cidade Azul para que a cidade volte à Série A. Até o ano passado o Ercílio Luz estava lá, o Ercílio Luz foi rebaixado e por isso este ano está na Série B. O Tubarão já está há algum tempo, mas sempre batendo na trave, querendo voltar, né? Vamos ver o que ocorre aí nos próximos jogos. E até o final, porque nós estamos ainda faltando 3 rodadas, né? A 7ª, a 8ª e a 9ª do primeiro turno. E depois tem o retorno inteiro. São 18 jogos no total. Então dá tempo para recuperação, para cada equipe se recuperar dentro da competição. Tá certo? Enquanto o Paulo não chega, eu vou trazer aqui as informações do Campeonato Municipal de 13 de maio. Claro que nós vamos falar da Série A, do catarinense, aliás, da Série B do brasileiro, dos catarinenses, Série C, Série D, a Série A, né? Chapecoense perdeu ontem de novo. O Rafael Lima, que é diretor de futebol lá da Chapecoense, largou o verbo contra a arbitragem. Então, tudo isso a gente traz aqui dentro do programa Show de Bola de hoje. Mas, como disse, eu quero falar da rodada, a penúltima rodada da fase classificatória em 13 de maio. E no sábado, jogo que você acompanhou aqui pela Rádio Tubá, Auxiliadora 6, 1 para o Porto. É isso mesmo, Auxiliadora 6, 1 para o Porto. Aí logo em seguida, jogaram no sábado também Juventude e Rio Perdoná. E o Juventude venceu o Rio perdonar por 10-0. Isto mesmo, 10-0. No domingo, ontem, portanto, o São Roque e o Aspirantes empataram em 4-4. E o Rio Varjedo goleou o São Gabriel por 4-0. Desta forma, nós temos duas equipes já classificadas. O Auxiliadora, que tem 18 pontos e que ninguém mais alcança, ele é o time com melhor campanha na fase classificatória no Municipal de 3 de maio. O Rio Varjedo é o segundo colocado e tem 13 pontos e está classificado. E eu digo por que ele está classificado. O Juventude é o terceiro com 12 e o São Roque é o quarto com 11. O Aspirantes, que também briga por uma vaga, é o quinto com 10 pontos. E aí por que o Rio Varjedo está classificado se o Juventude pode passar, se o São Roque pode passar e se o Aspirantes pode chegar ao mesmo número de pontos deles? É porque o Aspirantes, ele cruza com o Juventude na final, na última rodada. Então, por isso. O Porto, com 3 pontos, está fora, com 7, São Gabriel está fora e o Rio Perdoná, que está zerado, está fora também. Já o Paulo Garcia. Vamos lá. A próxima rodada do Municipal de 13 de maio, no próximo sábado, às 14 horas, jogo que a Tubá transmite, Aspirantes e Juventude. Isso aqui vale uma vaga na próxima fase. Às 16 horas, logo em seguida, jogam Porto e São Gabriel, jogo para cumprir tabela, as duas equipes eliminadas. No domingo, dia 31, o primeiro jogo, às 14 horas, Auxiliadora e São Roque. E o Rio Perdoná joga contra o Rio Varjedo em seguida. O Rio Varjedo já está classificado, o Rio Perdoná está eliminado. E no outro jogo, Auxiliadora e São Roque, é apenas para o São Roque disputar uma posição, porque o Auxiliadora já é o líder no geral. É isto, Paulo Garcia. Boa noite.
1: Boa noite, é isso. A gente esteve sábado lá em 13 de maio, como sempre fazemos, né? Transmitindo um jogo. E voltaremos no próximo, até o final do campeonato, vai ser isso. Mas, daqui um pouco também, claro, vamos falar da vitória do Ercílio fora de casa, uma vitória maiúscula, né? Com um golaço de bicicleta, que coisa linda aquele gol que fez o Ercílio lá ontem. E o empate do Tubarão em casa. Tubarão, outra vez com um jogador a mais, não soube aproveitar. Mas daqui um pouco a gente vai falar sobre a dupla aqui da cidade e o campeonato catarinense da Série B. Olha, com a atuação de gala do goleiro Kaique França, o Guarani venceu o Barra no sábado por 2-0 na Arena Barra. Carlos Eduardo abriu o placar com um golaço e Jonathan Costa ampliou no último lance do primeiro tempo. Mesmo sem estar em grande noite, o Barra teve várias chances de gol, mas parou no goleiro Bugrino. O Guarani chega a 15 pontos e pode dormir. Já dormiu, né? Na liderança da Série C. E agora o Barra recebe o Brusque em 1º de junho, na segunda-feira. O apito inicial será às 20 horas na Arena Barra. No dia anterior, domingo, às 18 horas, o Guarani enfrentará o Amazonas no Brinco de Ouro. Aí então, uma derrota do Barra em casa que a gente sempre lamenta, né?
0: Exatamente. E agora ele vai pegar o Brusque, que é o líder, hein? O líder da Série C. O Brusque ontem fez um gol aos 46 minutos, venceu seu jogo por 1-0 e assumiu a liderança, né?
1: A gente já fala desse jogo aí.
0: Certo.
1: Mas, por enquanto, o Barra perdendo, então, aí, o que pro futebol catarinense não é bom.
0: Exatamente. Ele tinha esse jogo em casa contra a equipe do Guarani e acabou não vencendo, né? Acabou perdendo o jogo porque a gente sabe, o Barra é uma equipe crescente, mas a gente sabe que em algum momento ela vai sentir dificuldades, né? Porque tá todo mundo de olho no Barra. Antes, ninguém sabia quem era esse tal de Barra aí e tal. Agora o pessoal já sabe, já estuda e já é diferente, né? E o Guarani vê ali um time de muita tradição, campeão brasileiro, inclusive, já na sua história, e veio ali e acabou fazendo a vitória em cima do Barra.
1: São José e Marcílio Dias empataram em 1-1 na noite de ontem em Porto Alegre pela 8ª rodada da Série D. Com o resultado, o Marcílio Dias garantiu classificação matemática para a próxima fase da competição. O Marcílio chegou aos 15 pontos e garantiu então a classificação à segunda fase da Série D. Já o São José foi a 7 pontos e ainda pode ultrapassar o Brasil de Pelotas, que tem 9. No próximo domingo, o São José recebe o São Joséense no estádio Francisco Noveleto, às 19 horas. Já o Marcílio entra em campo na segunda-feira, às 20h15, contra o Azures, no Gigantão das Avenidas. Bom que o Marcílio Dias está classificado. É Santa Catarina aí na Série D.
0: E o Blumenau também, né?
1: O Blumenau também.
0: É, exatamente. Então, é uma... O Marcílio está fazendo uma ótima campanha. O Marcílio está bem. Vamos torcer, né, que alguns dos que estão aí na D cheguem até a C também para o futebol de Santa Catarina e estar subindo cada vez mais.
1: Confiança e Figueirense ficaram no empate sem gols na noite de ontem pela oitava rodada do Campeonato Brasileiro da Série C, em duelo equilibrado e de poucas chances claras, realizado no estádio Batistão, em Aracaju. Com o empate, o Confiança ocupa a 17ª posição com 7 pontos. O Figueirense aparece na 16ª colocação com 8 pontos. O Confiança volta a campo no dia 30 de maio contra o Floresta, às 20 horas, fora de casa, pela Série C do Campeonato Brasileiro. O Figueirense joga no dia 31 de maio, domingo, contra o Paysandu, às 20h30, no Orlando Scarpelli, também pela competição nacional. Aliás, esses jogos aí, domingo à noite, daqui um pouco tem uma matéria aqui também, a CBF está querendo diminuir ou até acabar com isso aí. Diz que o público não está indo. Quem que não sabe, né?
0: E por questão de segurança também, né? Eles estão alegando isso, mas a gente sabe que o público, principalmente em alguma estação como essa, que está fazendo muito frio aí em quase todo o Brasil, a gente sabe que isso prejudica. Mas em relação, Paulo, ao Figueirense... Figueirense precisa se ajeitar, está a 2 pontos da zona de rebaixamento, 2 pontos apenas. É o 16º com 8, o primeiro da zona de rebaixamento, que é o Itabaiana, que é o 19º, tem 6. Então, o Figueirense precisa sair logo dessa situação aqui, desta zona de perigo, para depois pensar em chegar lá no G8, para tentar chegar e voltar à Série B, o que seria um presente para o torcedor do Figueirense, né? Que está muito sofrido, principalmente neste ano de 2026.
1: Operário do Paraná e Criciúma ficaram no empate por 1-1 ontem no Germano Krieger, em Ponta Grossa, pela 10ª rodada da Série B do Campeonato Brasileiro. Em jogo equilibrado e com chances para os dois lados, os gols saíram apenas no segundo tempo. Marcelo Hermes abriu o placar para o Tigre, mas Matheus Trindade marcou para os donos da casa e deixou tudo igual, já na reta final da partida. O Operário do Paraná é o 12º na tabela, com 13 pontos, enquanto o Criciúma está em 9º, com 14 pontos. Na 11ª rodada, o Operário do Paraná visita o Ceará no domingo, às 16h. Já o Criciúma pega o Avaí no sábado, às 16h, na Ressacada também. Então é clássico, mais um clássico aí, catarinense, esse aqui na Série B.
0: É verdade, mais um. E o Criciúma está ali na 9ª posição com 14 pontos. Ele teria entrado no G6 se tivesse vencido o jogo, não venceu, não conseguiu vencer, né? Estava vencendo, inclusive, mas tomou o gol de empate e agora tem que se preparar para enfrentar. Criciúma, que este mês é só fora, né? Ele só volta para jogar no Heriberto Wilson agora, no mês de junho. E pega esta empreitada aí com o Avaí cheio de crise para enfrentar na Ressacada.
1: O Goiás venceu o Avaí por 2-0 na noite de ontem, na Ressacada, pela 10ª rodada da Série B do Campeonato Brasileiro. A partida foi dividida entre um primeiro tempo insosso e uma segunda etapa muito movimentada. Bruno Sávio e Anselmo Ramon marcaram os gols da partida para deixar o Goiás no G6, enquanto o Avaí teve Daniel Penha expulso, e o Avaí então recebe, como já dissemos aí, no próximo sábado, Criciúma, lá na Ressacada.
0: É verdade. E o Avaí, que está a 1 ponto da zona de rebaixamento. Eu falava há pouco sobre o Figueirense, que é o outro lado da capital, na Série C, a 2 pontos, pois o Avaí está a 1 ponto. 9 jogos sem vitórias, o Avaí, e ocupa ali a 15ª posição com 10 pontos. Depois tem o Cuiabá, que é 16º também com 10. E o próximo, que é o primeiro da zona de rebaixamento, o Botafogo, de Ribeirão Preto, ele está com 9 pontos. Inclusive, E o Botafogo, que ainda vai jogar, né? Pode passar o Avaí e deixar o Avaí ali muito, mas muito pertinho da zona de rebaixamento.
1: Muito bem, daqui um pouco a gente fala aqui do Brusque, da Chapecoense e também essa matéria aí da CBF querendo diminuir os jogos à noite. Bom, vamos falar já sobre o Ercílio, que venceu. 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Ercílio foi a Jaraguá do Sul ontem, com transmissão aqui pela Rádio Tubá, venceu o jogo por 1-0 com um golaço de bicicleta. O técnico do Ercílio, o Rogério Correia, depois do jogo falou: vamos primeiro ouvir o treinador para depois a gente analisar esta vitória. Fala aí, Rogério Correia.
2: Realmente, primeiro para organizar, né, os atletas, que a palavra hoje era se comprometer dentro de campo, saber o plano tático nosso. Conseguimos colocar muito bem, né? O adversário veio para uma bola só, que era a bola de transição, mesmo dentro da sua casa, conseguiu algumas jogadas no primeiro tempo. No segundo a gente conseguiu controlar, mudando a plataforma. E acho que isso é a resiliência do grupo, né? O grupo está de parabéns, com todo o trabalho, dedicação, todos ali estão espertos para poder entrar, ter a sua oportunidade, trabalhando forte. E mais uma vez aqui, parabenizar aqueles torcedores que vieram lá de Tubarão para nos prestigiar, né? E acho que isso aí foi um presente para eles e para os torcedores também que ficaram, que torceram, que nos ajudaram, né? Mandando vibrações positivas. É o que a gente sempre fala pro grupo, né? Tá preparado dia a dia, buscar o seu espaço, se dedicar, se comprometer. A comissão tá esperta, a comissão tá vendo tudo que tá acontecendo, né? O Felipe hoje iniciou jogando, foi muito bem, o Hugo entrou como salvou o gol, o próprio Maranhão, o Luan que fez o gol, né? O Edson entrou, então assim, o banco tem que estar preparado para entrar e fazer a diferença, e hoje o banco fez a diferença, então acho que a gente fala que o grupo tá de parabéns por isso. Venho aqui convocar o nosso torcedor para ser o nosso 12º jogador, tem acompanhado dentro e fora todos os jogos, né? Dentro de casa, um grande jogo, um clássico, um aniversário da cidade, então a gente precisa muito do nosso torcedor, né? Agradeço demais a torcida, tudo que tá nos ajudando dia a dia, né? Mas esse é um jogo muito importante, mais uma final, temos 12 finais aí pela frente e tenho certeza que o torcedor nos apoiando, nos incentivando, a gente vai estar junto. Bora, Leão, vamos lotar o estádio.
1: Aí, técnico Rogério Correia, o Faustino, nesse jogo que você narrou ontem, entre o Juventus e o Ercílio, 1-0 para o Ercílio, e eu não canso de dizer, foi um golaço ontem. Eu vi esse gol aí depois, no vídeo, mas foi um golaço, hein?
0: Eu falei na hora, né, que foi realmente um golaço. O Ercílio Luz teve outras boas oportunidades de marcar, não marcou, o Juventus também teve, na verdade foram duas equipes que a gente sentia que eles queriam a vitória. Lógico que o Juventus, ele, quando o Ercílio Luz dominava a bola, ele se recolhia um pouco, mas depois ele vinha na velocidade, e o Ercílio Luz tocava muito a bola, buscando armar a posição, né? Acabou tomando dois sustos, porque tomou duas bolas na trave, uma no travessão e uma outra no poste, que foi a última bola que por pouco o Juventus não empatou, mas o Ercílio Luz, com aquele golaço do Luan Santos, acabou ficando com a vitória, chegando aos 10 pontos, e para esquentar o clássico, né, que a gente fala daqui a pouco sobre ele. Mas no jogo de ontem, eu gostei muito do time do Ercílio Luz. Foi um time que foi para lá, em momento algum se amedrontou. O técnico Rogério Correia falou aí dos meninos que entraram, o Felipe, lateral direito, que entrou muito bem mesmo, fez um grande jogo, e outros jogadores que atuaram bem. O Igor Pimenta ontem esteve muito bem no jogo, então o Cauã também. Então nós tivemos lá jogadores que se destacaram, e por isso o Ercílio Luz conseguiu uma vitória. Eu sei que tem gente que vai dizer: ah, mas foi contra o Juventus. Mas lá dentro não é fácil de ganhar do Juventus. O Ercílio Luz conseguiu vencer.
1: 1-0 para o Ercílio contra o Juventus. Aqui em Tubarão tivemos um empate em 2-2 entre Tubarão e Caravaggio. Aí o Guarani ganhou do Fluminense no sábado por 1-0. Na quarta-feira, o Nação meteu 3-0 no Jaraguá e o Metropolitano 1-0 na equipe do Blumenau. Assim, a classificação após a sexta rodada, tem o Caravaggio com 11 em primeiro, em segundo o Ercílio com 10, em terceiro o Blumenau com 10 pontos, em quarto o Metropolitano com 10, em quinto o Fluminense com 10, em sexto o Tubarão com 10, em sétimo o Nação com 9, em oitavo o Guarani com 7, em nono o Juventus com 4 e na última posição, em décimo, o Jaraguá com apenas um ponto. Então o Ercílio está curtindo aí hoje essa segunda colocação, que é muito importante, né? Isso aqui é uma coisa importantíssima. O Ercílio, acho que é... Não sei se já tinha chegado nessa posição aqui.
0: De vice-líder?
1: É.
0: Não, teve sim, já teve. Mas tinha ficado para trás depois, né? E aí o Tubarão foi, inclusive o Tubarão, quem assumiu aquela vice-liderança. E agora, você vê, o Tubarão está em sexto com 10 pontos. Então, aquele temor que a gente tinha de chegar no final do primeiro turno e ter muitas equipes já eliminadas, a gente não tem mais, né? Porque nós estamos chegando aí, nós temos mais 3 rodadas e nós temos 7 equipes com possibilidades de brigar real ali na parte de cima. Então, a tendência é de que a gente tenha o campeonato muito equilibrado também no segundo turno, e tomara que seja assim mesmo, né? Para a gente ter um campeonato bom até o final.
1: Artilheiro do campeonato é o Lucas Beraldino, tem 7 gols, ele é do Caravaggio. Agora, quem aparece em segundo é o Luan Santos, com 4 gols. Então, o cara está fazendo gols, hein?
0: Está fazendo gols. E esse dele ali ontem devia contar 2, né? Porque eu vou te contar aqui o golaço que ele fez ontem.
1: Foi, realmente. Bom, agora o Ercílio inicia a preparação para enfrentar o Tubarão no clássico. Os dois com 10 pontos. Olha o clássico que vai dar na próxima quarta-feira.
0: Verdade, Paulo. E aí, eu quero aproveitar, já que você chamou, para falar do serviço do clássico, né? Que o Ercílio Luz já divulgou hoje. Então, hoje não, já divulgou na sexta-feira, na verdade, né? No sábado. Então, os ingressos estão à venda apenas para a torcida do Ercílio Luz agora, e eu já explico por quê. Então, o jogo é na quarta-feira, dia 27 de maio, é um feriado no município. Muita gente entendia que esse jogo poderia ser à tarde, mas a federação marcou, o Ercílio Luz concordou, 7:30 da noite, no estádio Aníbal Torres Costa, aqui em Tubarão. Os preços dos ingressos: R$30 na arquibancada descoberta, R$50 na coberta e R$70 nas cadeiras. A partir de R$30 também para o ingresso para os visitantes, tem o ingresso solidário R$15 e mais um quilo de alimento, e as mulheres pagam meia entrada, em onde ela quiser ir. Se ela quiser ir na de 30, paga 15, na de 50 paga 25, na de 70 paga 35. Qualquer mulher pode pagar meia entrada, não importa se é visitante, se é do Ercílio Luz, para todos. Aí eu falei por que não tem mais ingresso para a torcida do Tubarão. Porque não tem, compraram tudo. No lançamento, são 400 lugares que o Tubarão tem à disposição e todos os 400 já foram comercializados. Então, ingressos para a torcida do Tubarão não tem. As crianças até 12 anos não pagam, né? Tem que ir lá habilitar direitinho, mas não pagam nada. Os idosos acima de 60 anos pagam meia. Os estudantes com a carteirinha de estudante, né? Tem que apresentar direitinho, também paga a meia entrada, tá certo? Então, a logística marca quarta-feira a partir das 15 horas até as 17h30, né? Tem a compra dos ingressos lá na bilheteria, mas eles estão à venda no meia entrada e também na loja física, os ingressos para o clássico de quarta-feira.
1: Muito bem, amanhã a gente fala, né, sobre a preparação do Ercílio, até porque tem muito pouco tempo, né? Voltou de Jaraguá do Sul, hoje o pessoal deve ter descansado, amanhã treina, quarta já tem que descansar para o jogo, então é muito corrido aí quando tem jogo quarta e domingo, né?
0: É, tudo corrido, né? Tanto para o Ercílio quanto para o Tubarão, a diferença é que o Tubarão não viajou, né? O Tubarão ficou em casa, ontem só terminou o jogo, a rapaziada foi descansar, o Ercílio teve que encarar uma viagem, hoje com certeza uma folga, né? Se teve uma apresentação à tarde foi só para verificar ali como é que estava a rapaziada. E o que a gente espera é que todos estejam à disposição, tanto lá do Uzata quanto do Rogério Correia, que as equipes estejam inteiras, completas, para que possa, né, ter aí um grande jogo, um grande clássico. Eu já sei de duas dúvidas que tem, uma do Tubarão, que é o Tinoco, a outra do Erci Luz, que é o Vitinho. A gente não sabe se esses dois jogadores vão estar no clássico, até porque as comissões técnicas também não vão dizer para nós, né? Vão ficar escondendo até o final.
1: Pois é, então vamos aguardar aí que se sai alguma coisa amanhã em termos de Ercílio Luz aí, que vai para os jogos, já já a gente fala também do Tubarão, mas de hoje é importante a gente parabenizar o Ercílio pela vitória, porque o jogo fora, a gente falava aqui durante a semana, né? O Ercílio, é claro que ninguém é obrigado a nada, mas o Ercílio precisava vencer o jogo.
0: É, porque o Ercílio, se ele não tivesse vencido o jogo ontem, ele estaria com 8 pontos e estaria lá na 7ª posição. Então, e com 8 pontos, 3 atrás do Caravaggio. É,
1: se tivesse
0: então,
1: empatado,
0: esse,
1: né?
0: Resultado foi muito importante.
1: E se tivesse empatado, se tivesse perdido, era pior ainda.
0: Sim, se tivesse perdido, daí estava a 4 pontos do Caravaggio.
1: Bela vitória, então, do Ercílio. Vamos ao intervalo, a gente já volta para falar sobre o Tubarão, que empatou, frustrou o seu torcedor mais uma vez em casa.
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1: 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Vamos ao Tubarão, né? Falamos há pouco do Ercílio, agora vamos falar sobre o Tubarão. Os dois estão nos preparativos para o clássico e o Zata, depois do jogo, falou ontem do empate em 2-2 do Tubarão com a equipe do Caravaggio no estádio Domingos Silveira Gonzalez. Fala aí, Zata!
7: Formava um homem a mais na circulação dentro do campo, equipe muito móvel, muito dinâmica, que busca o jogo, e nós com um perfil de uma equipe com um pouquinho mais de jogo posicional, tentando se ajustar. Começamos o jogo bem, depois fomos perdendo um pouquinho dos encaixes de marcação, ofertamos algumas situações em bola alongada, e a gente estava sabedor que seria essa uma das possibilidades que o Caravaggio buscaria. Conseguimos, em algum momento, ter algumas oportunidades também no primeiro tempo. A partir do intervalo, a entrada do Emerson foi para tentar ter esse jogo de lado direito do campo, com um movimento de ajuste que eu propus no intervalo e que ele não aconteceu, por isso de uma mexida muito rápida da entrada do Xavier, para tentar ter um atleta mais leve dentro de um campo pesado, com a capacidade de dar ritmo ao jogo um pouquinho mais acelerado. Acho que o Xavier demorou um pouquinho para entrar no jogo, mas depois entrou e trabalhou bem. Acredito que a equipe em nenhum momento ela deixou de acreditar. Sinto, como você bem disse, era um jogo contra o líder da competição, mas muito próximo a nós e por ser dentro de casa é o resultado que a gente esperava, a construção dessa vitória para poder de repente assumir esta liderança do campeonato. Mas eu disse agora no vestiário que me orgulho do acreditar até o fim, do lutar até o fim, de buscar, mesmo com erros, com acertos, né? Porque todo mundo quer vencer, a expectativa da vitória, mas nem todo mundo olha com um olhar mais, uma leitura mais calma, serena, daquilo que é o jogo. Todo mundo imagina que você precisa vencer, às vezes porque você está com um a menos, né? Eu não abri o sistema porque a gente estava assim sofrendo ainda os contra-ataques, mesmo com um jogador a mais. Então, me preocupei sim com o defensivo. Nós tivemos o gol com um jogador a menos já, sofremos o gol. Ela teve a felicidade do atleta do Caravaggio, a infelicidade nossa, passou embaixo da barreira. Então, em nenhum momento a equipe deixou de tentar buscar o jogo, né? Disse no vestiário que me orgulho muito do que eles têm feito. Acredito que a gente ainda precisa, da forma como a gente planejou, né, as peças que a gente projeta que cheguem. Eu acho que é o momento da chegada dessas peças para que a equipe possa ter mais opções ainda dentro do leque de opções que eu tenho. E a mim cabe, né, como eu disse no vestiário, a responsabilidade pelo resultado que não veio da vitória dos três pontos. Ela é minha, sou eu que escalo, sou eu que troco. Eu sou burro, inclusive, quando a equipe vence, né? Mas eu levo isso de maneira tranquila, respeito sim o desejo do torcedor, que queria uma vitória, era o nosso desejo também. Acho que a equipe se manteve dentro do padrão que ela teve de não, né, de não ter um resultado adverso, principalmente dentro de casa. Agora a gente vai descansar esse grupo, que correu bastante num campo pesado, para que quarta-feira faça, né, esse jogo frente ao nosso rival local, com equilíbrio, com sabedoria, saber viver esse jogo de maneira muito comprometida, séria, responsável, mas também compreendendo que dentro da competição que a gente tem é mais um jogo.
1: E, tá certo, aqui, técnico Zata, então, na preparação já para o clássico agora, fato é que o Tubarão ontem, ele precisava também vencer o jogo. Não deu para vencer, empatou 2-2. Menos mal que foi um empate, porque o Caravaggio vencia até o finalzinho. Aí o Tubarão foi lá e empatou a partida. Agora, o Tubarão não está sabendo aproveitar superioridade numérica, não é a primeira vez. O Tubarão não está sabendo aproveitar o fator casa. Diante da torcida, ele tem deixado a desejar. Vai lá e ganha do Metropolitano. E aqui passa um trabalho danado para enfrentar o Caravaggio. Caravaggio treinado, né, pelo Silvio Criciúma, bem treinado, aliás, surpreendeu aí o Tubarão, e agora o Tubarão tem que tirar lições desse jogo, inclusive, para as próximas partidas, inclusive o clássico, que eu não sei, eu acho que o Amaral ontem tomou o terceiro amarelo, ele tomou um cartão ontem, eu acho que foi o terceiro, então seria já um desfalque de um titular absoluto aí do time do Tubarão, né?
0: Do Ercílio.
1: Tubarão.
0: Exatamente, o Amaral o Amaral, se ele levou, eu acho que é o terceiro também, o pessoal não me confirmou, mas eu acho que é o terceiro também, e aí não joga contra o Ercílio, é um desfalque para um jogador que é o capitão da equipe, inclusive, né? Então pode, é um desfalque. Agora, o resultado de ontem, eu não coloco muito na conta do Tubarão, porque ele enfrentou o líder e empatou, tudo bem, foi em casa, o Tubarão poderia ter feito um resultado melhor, não conseguiu, o Caravaggio jogou um bom tempo com um jogador a menos, o Tubarão não conseguiu, mas O problema do Tubarão mesmo vai continuar sendo aquele jogo com o Jaraguá. Aquele sim, porque o Jaraguá também teve um jogador expulso e chegou ao empate, fez o único ponto que tem até agora no campeonato aqui em Tubarão contra o Tubarão. E dois pontos a mais aqui, o Tubarão hoje seria o líder com 12. Então, aquilo vai fazer uma falta danada. Eu, claro que ontem, por jogar em casa, era importante vencer o Caravaggio, mas, de qualquer maneira, ele empatou com o líder, que continua líder do campeonato com 11 pontos.
1: Mas não era o líder, é líder hoje, né?
0: Não, ele era o líder. Pelos critérios de desempate, ele era o líder. Ele estava na frente do Metropolitano e do Blumenau.
1: É, mas tudo bem, ô Faustino. Se fosse o Metropolitano ou o Blumenau, até dá para entender o empate em casa. Mas por mais que o Caravaggio esteja fazendo no campeonato, é um time do tamanho do Tubarão ou menor até. Então eu acho que o Tubarão tinha que, de alguma forma, vencer o jogo de ontem, porque não dá para ficar perdendo pontos em casa. Aí deixou de ganhar 2 do Jaraguá, deixou de ganhar 2 ontem do Caravaggio, e aí lá na frente vai fazer falta tudo isso.
0: É, claro, claro que vai fazer falta, mas o que eu quero... Ontem, por exemplo, como você disse, o Tubarão escapou, porque teve que empatar no finalzinho da partida. Porque seria um desastre muito maior se o Tubarão tivesse perdido esse jogo, porque ficaria com um ponto a menos, ficaria só com 9 pontos, junto com o Nação, e iria para o clássico meio cabisbaixo, né? Agora, com o empate, até vai morar um pouquinho acima da maneira que foi, porque empatou no finalzinho da partida. E, de repente, se o jogo durasse um pouquinho mais, o Tubarão poderia vencer. Mas eu te entendo, o Tubarão, por estar em casa, ele teria que fazer uma vitória, porque daí ele estaria líder, tranquilo, iria para o clássico com uma moral um pouco mais acima, e agora não, vão os dois com 10 pontos para ver o que acontece nesta quarta-feira.
1: E eu digo mais, esse empate aí foi melhor para o Ercílio, para o Metropolitano, Fluminense, Blumenau e tudo mais. Porque vai que o Caravaggio ganha e fica hoje com 13 pontos. O Ercílio tem 10. Então eu acho que o pessoal aí, esse pessoal que está com 10 pontos hoje, eu acho que ficou muito satisfeito com esse empate ontem aí em Tubarão.
0: Ah, não? Sim. Não tenha dúvida, porque se o Tubarão tivesse vencido o jogo, ele teria 12. O Caravaggio, se tivesse vencido, estaria com 13. Claro que o resultado de empate aqui em Tubarão foi melhor para todos os demais, para o Ercílio, para o Blumenau, para o Metropolitano, para o Fluminense, foi melhor para todo mundo, porque parou de certa forma o Caravaggio e não deixou o Tubarão assumir a liderança. Claro que foi um resultado importante para as demais equipes que brigam por esta vaga na Série A do ano que vem.
1: Então amanhã a gente fala mais aqui do Tubarão, fala mais do Ercílio, fala mais do clássico que acontece na quarta-feira, 7:30 da noite, aqui na Cidade Azul. Agora vamos ao intervalo e a gente já volta com o terceiro bloco do nosso Show de Bola.

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3: São 19 horas e 13 minutos. O Brusque venceu o Anápolis por 1-0 na tarde e noite de ontem, pela oitava rodada da Série C do Campeonato Brasileiro. O quadricolor venceu com o gol do zagueiro Cipriano aos 46 do segundo tempo após cobrança de escanteio. A bola parada foi a principal força do time catarinense na partida. O goleiro Ravel, do Anápolis, foi o responsável por um placar mínimo, já que salvou boas chances do adversário. O Brusque assumiu a liderança da Série C com 17 pontos de forma isolada. Para se manter assim, torce para que o Paysandu não vença o Floresta

0: ele vai a 17 pontos, fica igual o Brusque, mas daí tem a questão do saldo de gol, né? Hoje o Brusque está com 6 e o Paysandu com 5. E as vitórias, o Brusque tem 5 vitórias neste momento, já jogou, claro, e o Paysandu tem 4, chegaria a 5 também. Mas Brusque está muito bem representando o estado de Santa Catarina.
1: O executivo de futebol da Chapecoense, Rafael Lima, fez críticas à arbitragem que comandou a partida com o Cruzeiro ontem. O Verdão perdeu por 2-1 no Mineirão e teve anulação de 2 lances capitais na reta final do segundo tempo. O dirigente reclamou da atuação da equipe de arbitragem na partida. Nos minutos finais do segundo tempo, o time de Chapecó teve um gol anulado e um pênalti marcado em campo e depois desmarcado com a intervenção do VAR. A equipe de arbitragem de Cruzeiro e Chapecoense foi composta pelo árbitro Flávio Rodrigues de Souza, assistentes Danilo Ricardo Simão Maniz e Joverton Wesley de Souza Lima. No VAR estava Rodrigo Guarizo Ferreira do Amaral. Cruzeiro agora volta a jogar. Antes da pausa para a Copa do Mundo, a Chapecoense tem mais um confronto difícil pela frente. No próximo domingo, a Chapecoense enfrenta o Palmeiras no Allianz Parque, às 16h, pela 18ª rodada do Campeonato Brasileiro. Aliás, arbitragem, olha o que o pessoal está reclamando aí de arbitragem. Nossa Senhora!
0: Eu assisti esses lances aí da Chapecoense, os caras falam de VAR, de VAR, de VAR, mas tem coisa que não dá para ver se realmente é. Porque a gente teve aí no final de semana gols anulados que a impressão que se tinha era de que não era. Eles colocam aquela linha lá, mas parece que tem alguma coisa diferente naquela linha que eles colocam, mas o que vale é o que é colocado lá, né? Então é uma situação que o VAR precisa melhorar. Dizem que vai melhorar muito após a Copa, que muita coisa vai ser implantada na Copa, que vai melhorar o futebol. Tomara, né? Tomara, porque está precisando melhorar.
1: Inclusive aí o árbitro que apitou Palmeiras e, aliás, Flamengo e Palmeiras, carregou na súmula contra o Flamengo, hein? O que tem de coisa ali.
0: Exatamente. Ele foi inclusive ameaçado num avião, né? No voo que ele retornava para a terra dele, ele foi ameaçado dentro do avião.
1: Então, mas teve já foi ameaçado lá no Maracanã mesmo, e cita o nome de quem ameaçou.
0: Sim, aí lá no Maracanã. E lá no avião ele também foi ameaçado lá, e aí o pessoal de bordo tiveram que tomar algumas providências e o árbitro acabou. Agora, eu não sei por que estão reclamando tanto, porque por causa da expulsão do jogador do Flamengo, que é isso? O cara ia fazer o quê? Ia deixar ele em campo fazendo o que ele fez?
1: Não, e ele entendeu que merecia a expulsão, tanto é que pediu desculpas à torcida e tal. Então o Carrascal foi expulso, bem expulso. Eu não sei outros lances lá.
0: Aí o Flamengo reclama muito hoje, é da situação do Jorginho, né? Que o Jorginho teria sofrido uma pequena fratura no lance com o Andréas. Então, daí é uma outra situação, é uma outra coisa que se realmente aconteceu e o árbitro não tomou providência, né? Aí realmente aconteceu, não, aconteceu. Não sei se era para expulsão, para cartão, e o árbitro acabou não dando nada.
1: Então, uma fratura no dedo do pé do Jorginho. Só joga depois da Copa agora. O afastamento dos torcedores de futebol dos estádios causado pela violência causa preocupação na CBF e nos clubes. Em busca de uma solução, a entidade decidiu criar uma comissão antiviolência que vai propor parcerias com as forças públicas de segurança, distribuirá mais responsabilidades aos clubes e deve alterar o cronograma das competições com a diminuição de partidas em horário noturno. A criação do grupo antiviolência fez parte do debate realizado hoje entre clubes da Série A e B e CBF no Rio para a criação de uma nova liga. A comissão será dirigida pelo presidente da Federação Cearense de Futebol, Mauro Carmélio Neto. Uma pesquisa encomendada pela CBF mostrou que 35% dos torcedores deixaram de frequentar os estádios por medo da violência ou por falta de segurança. E em 74% não consideraram os jogos de futebol seguros para levar familiares mais vulneráveis, como crianças e idosos. Então, inicialmente, a entidade pretende se concentrar em 4 frentes de combate: segurança e controle de acesso, acompanhamento de processos na justiça comum, proteção dos jogadores, atuação mais

0: forte do STJD em casos locais. A redução da quantidade de jogos em horários noturnos também foi levada pela CBF ao debate com os clubes sobre a liga. Entre as razões está uma expressiva queda do público nos estádios nas partidas que ocorrem à noite, em comparação com as partidas que ocorrem à tarde, por exemplo, aqui o Brasileirão, em comparação com as principais ligas do mundo, o Brasileirão é o que mais realiza partidas em horários avançados. Segundo o levantamento utilizado pela entidade, as partidas com horário menos atrativos são as realizadas nas noites de quarta-feira, às 21h30, e domingo, às 20h. As partidas realizadas às 19h, em dias de semana, também estão em debate, porque a CBF entende que o público não consegue chegar a tempo para os jogos. Então tem tudo isso aí que está sendo analisado. E agora que eles descobriram, né, que esses jogos tarde da noite afastam o torcedor. Não entendo. Paulo,
1: eles estão apenas querendo resolver uma coisa que eles mesmos fizeram. Porque o que acontece aí? O que acontece é que a empresa que tem o direito de transmissão, ela vai lá, ela negocia, ela diz que depois ela vai ditar os horários e aí ela escolhe, olha, eu quero tal jogo para tal hora, esse aqui para tal hora. Por quê? Porque eu vou transmitir esse jogo agora, depois às 18h30 tem outro, às 19h30 tem outro, aí chega lá às 21h tem outro. E a gente sabe que antigamente a gente sempre tinha. Quarta-feira, jogos às 20h, sábados, à tarde, jogos e às vezes algum à noite. E no domingo, à noite, meu Deus do céu, nunca tinha jogos. Os jogos terminavam às 16h, terminava a rodada todinha. Agora não. Agora tem jogo até 23h, porque começa lá às 21h, vai até às 23h para terminar uma rodada no domingo. E isso tem tudo a ver com os contratos assinados. A CBF, se ela quiser mexer nisso, ela vai ter que mexer também no contrato de transmissão das competições.
0: É, mas eu estou entendendo isso. Está sendo criada essa comissão, vai ser criada uma liga, e aí essa liga vai negociar. Olha, jogo domingo 20h não tem mais. Jogo quarta-feira 21h30 não tem mais. Então é isso aí que tem que acontecer.
1: Pois é, mas aí a empresa diz assim, não, então não tem interesse, porque eu preciso ter jogo nesse horário, naquele horário e naquele outro. É difícil.
0: Aí uma não quer, tem 10 aí querendo. No Brasil... Se uma não quer, tem 10 querendo.
1: Não, mas para arrecadar, Paulo, se não adequar os horários para eles poderem vender a grade deles, é difícil. Bom, uma solta, a outra não segura também.
0: Eu acho que pode ser resolvido. Pode ser resolvido. Tanto é que eles criaram a comissão para tentar resolver. E tomara que resolvam. Onde é que já se viu o jogo do Brusque 8h? Jogo do Criciúma no Heriberto Yuzi, 18h30 no domingo, jogo...
1: Não dá. Precisa isso, né?
0: Não dá. Então, para encerrar aqui, ó, hoje, 20h pela Série A do Brasileiro, Coritiba e Bahia. Pela Série B, já estão jogando Botafogo e Atlético, tá 0x0. Na Série C, às 20h, Ituano e Botafogo da Paraíba, Paysandu e Floresta, também 20h. E aí temos na Série D também, Laguna, que não é o nosso Laguna aqui, Laguna e Maguari estão jogando, não, terminou já, esse jogo foi à tarde, 1x1. E o Democrata de Governador Valadares recebe às 20h30 o Porto da Bahia. São os jogos então que acontecem hoje aí pelo Brasil. Agora os caras têm sábado, domingo, aí vão fazer um jogo também na segunda-feira à tarde, né? O que que eles querem?
1: Pois é, um jogo na segunda-feira às 15h e o outro às 20h30. É tudo aquilo que você acabou de falar, né? Um atrativo forte desse, Série D do Brasileiro, é difícil.
0: Muito bem, olha, eu quero, no finalzinho do programa já, colocar aqui o seguinte, hoje seria... Na verdade, aniversário de falecimento do nosso Álvaro Lopes. Álvaro Lopes Vieira, que nasceu em 25 de maio de 1934, em Maruí, filho de Salomão Lopes e Clarisdina Lopes. Aos 17 anos, já atuava na Rádio Tubá. ao lado de Valmor Silva em programas que enfocavam o esporte amador. No rádio, fez sucesso em diversas emissoras em Tubarão, Laguna, Criciúma e Blumenau. Também escreveu sobre esporte e política para os jornais Imprensa do Sul, Folha da Semana e Diário do Sul. Foi vereador em Tubarão por 20 anos, teve 6 filhos e o Álvaro Lopes, inclusive, eu tive o prazer de ter trabalhado com ele. Ele foi narrador, eu era repórter, depois eu era narrador, ele era comentarista e era um grande cara, gostava muito do esporte. Para ser vereador 20 anos, não é para qualquer um. Então, o Fernando Nunes, que escreveu aqui essa pequena biografia do Álvaro Lopes, que hoje faria 92 anos, né? De idade, se vivo fosse. Então, grande abraço aí aos familiares e a gente tem saudades do Álvaro Lopes. Antônio Faustino, até amanhã.
1: Um abraço, Paulo. Até amanhã, se Deus quiser.
0: Galera, um abraço, muito obrigado. Amanhã, 18h30, a gente retorna com mais um Show de Bola. Tchau. Até lá.

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2: Agora e na hora de nossa morte. Amém.
3: Ave Maria, cheia de graça, o Senhor é convosco. Bendita sois vós entre as mulheres, e bendito é o fruto do vosso ventre, Jesus.
2: Santa Maria, Mãe de Deus, rogai por nós, pecadores, agora e na hora de nossa morte. Amém.
3: Ave Maria, cheia de graça, o Senhor é convosco. Bendita sois vós entre as mulheres, e bendito é o fruto do vosso ventre, Jesus.
2: Santa Maria, Mãe de Deus, rogai por nós, pecadores, agora e na hora de nossa morte. Amém.
3: Ave Maria, cheia de graça, o Senhor é convosco. Bendita sois vós entre as mulheres, e bendito é o fruto do vosso ventre, Jesus.
2: Santa Maria, Mãe de Deus, rogai por nós, pecadores, agora e na hora de nossa morte. Amém.
3: Ave Maria, cheia de graça, o Senhor é convosco. Bendita sois vós entre as mulheres, e bendito é o fruto do vosso ventre, Jesus.
2: Santa Maria, Mãe de Deus, rogai por nós, pecadores, agora e na hora de nossa morte. Amém.
3: Glória ao Pai, ao Filho e ao Espírito Santo.
2: Como era no princípio, agora e sempre. Amém.
3: Ó meu bom Jesus,
2: perdoai-nos, livrai-nos do fogo do inferno, levai as almas todas para o céu e socorrei principalmente aquelas que mais precisarem da vossa misericórdia. Abençoai, Senhor, o Santo Padre e o Papa, o nosso Bispo Diocesano e todo o clero. Abençoai a renovação carismática católica e toda a Igreja. Abençoai as nossas famílias e dai-nos a vossa paz. Ó Mãe de Deus, derramai sobre a humanidade inteira as graças eficazes da vossa chama de amor, agora e na hora de nossa morte. Amém.
4: E no segundo mistério, contemplamos a visitação de Nossa Senhora à sua prima Santa Isabel.
5: Pai nosso que estás no céu, santificado seja o vosso nome. Venha a nós o vosso reino. Seja feita a vossa vontade, assim na terra como no céu.
2: O pão nosso de cada dia nos dai hoje. Perdoai as nossas ofensas, assim como nós perdoamos a quem nos tem ofendido. E não nos deixeis cair em tentação, mas livrai-nos do mal.
5: Ave Maria, cheia de graça, o Senhor é convosco. Bendita sois vós entre as mulheres, e bendito é o fruto do vosso ventre, Jesus.
2: Santa Maria, Mãe de Deus, rogai por nós, pecadores, agora e na hora de nossa morte. Amém.
5: Ave Maria, cheia de graça, o Senhor é convosco. Bendita sois vós entre as mulheres, e bendito é o fruto do vosso ventre, Jesus.
2: Santa Maria, Mãe de Deus, rogai por nós, pecadores, agora e na hora de nossa morte. Amém.
5: Ave Maria, cheia de graça, o Senhor é convosco. Bendita sois vós entre as mulheres, e bendito é o fruto do vosso ventre, Jesus.
2: Santa Maria, Mãe de Deus, rogai por nós, pecadores, agora e na hora de nossa morte. Amém.
5: Ave Maria, cheia de graça, o Senhor é convosco. Bendita sois vós entre as mulheres, e bendito é o fruto do vosso ventre, Jesus.
2: Santa Maria, Mãe de Deus, rogai por nós, pecadores, agora e na hora de nossa morte. Amém.
5: Ave Maria, cheia de graça, o Senhor é convosco. Bendita sois vós entre as mulheres, e bendito é o fruto do vosso ventre, Jesus.
2: Santa Maria, Mãe de Deus, rogai por nós, pecadores, agora e na hora de nossa morte. Amém.
5: Ave Maria, cheia de graça, o Senhor é convosco. Bendita sois vós entre as mulheres, e bendito é o fruto do vosso ventre, Jesus.
2: Santa Maria, Mãe de Deus, rogai por nós, pecadores, agora e na hora de nossa morte. Amém.
5: Ave Maria, cheia de graça, o Senhor é convosco. Bendita sois vós entre as mulheres, e bendito é o fruto do vosso ventre, Jesus.
2: Santa Maria, Mãe de Deus, rogai por nós, pecadores, agora e na hora de nossa morte. Amém.
5: Ave Maria, cheia de graça, o Senhor é convosco. Bendita sois vós entre as mulheres, e bendito é o fruto do vosso ventre, Jesus.
2: Santa Maria, Mãe de Deus, rogai por nós, pecadores, agora e na hora de nossa morte. Amém.
5: Ave Maria, cheia de graça, o Senhor é convosco. Bendita sois vós entre as mulheres, e bendito é o fruto do vosso ventre, Jesus.
2: Santa Maria, Mãe de Deus, rogai por nós, pecadores, agora e na hora de nossa morte. Amém.
5: Ave Maria, cheia de graça, o Senhor é convosco. Bendita sois vós entre as mulheres, e bendito é o fruto do vosso ventre, Jesus.
2: Santa Maria, Mãe de Deus, rogai por nós, pecadores, agora e na hora de nossa morte. Amém.
5: Glória ao Pai, ao Filho e ao Espírito Santo.
2: Como era no princípio, agora e sempre. Amém.
5: Ó meu Jesus, perdoai-nos, livrai-nos do fogo do inferno,
2: levai as almas todas para o céu, e socorrei principalmente aquelas que mais precisarem da vossa misericórdia. Abençoai, Senhor, o Santo Padre, o Papa, o nosso Bispo Diocesano e todo o clero. Abençoai a renovação carismática católica em toda a Igreja. Abençoai as nossas famílias e dai-nos a vossa paz. Ó Mãe de Deus, derramai sobre a humanidade inteira as graças eficazes da vossa chama de amor, agora e na hora de nossa morte. Amém.
4: E no terceiro mistério, contemplamos o nascimento de Jesus em Belém.
6: Pai nosso que estais no céu, santificado seja vosso nome, venha a nós o vosso reino. Seja feita a vossa vontade, assim na terra como no céu.
2: O pão nosso de cada dia nos dai hoje. Perdoai as nossas ofensas, assim como nós perdoamos a quem nos tem ofendido. E não nos deixeis cair em tentação, mas livrai-nos do mal.
6: Amém. Ave Maria, cheia de graça, o Senhor é convosco. Bendita sois vós entre as mulheres, e bendito é o fruto do vosso ventre, Jesus.
2: Santa Maria, Mãe de Deus, rogai por nós, pecadores, agora e na hora de nossa morte. Amém.
6: Ave Maria, cheia de graça, o Senhor é convosco. Bendita sois vós entre as mulheres, e bendito é o fruto do vosso ventre, Jesus.
2: Santa Maria, Mãe de Deus, rogai por nós, pecadores, agora e na hora de nossa morte. Amém.
6: Ave Maria, cheia de graça, o Senhor é convosco. Bendita sois vós entre as mulheres, e bendito é o fruto do vosso ventre, Jesus.
2: Santa Maria, Mãe de Deus, rogai por nós, pecadores, agora e na hora de nossa morte. Amém.
6: Ave Maria, cheia de graça, o Senhor é convosco. Bendita sois vós entre as mulheres, e bendito é o fruto do vosso ventre, Jesus.
2: Santa Maria, Mãe de Deus, rogai por nós, pecadores, agora e na hora de nossa morte. Amém.
6: Ave Maria, cheia de graça, o Senhor é convosco. Bendita sois vós entre as mulheres, e bendito é o fruto do vosso ventre, Jesus.
2: Santa Maria, Mãe de Deus, rogai por nós, pecadores, agora e na hora de nossa morte. Amém.
6: Ave Maria, cheia de graça, o Senhor é convosco. Bendita sois vós entre as mulheres. E bendito é o fruto do vosso ventre, Jesus.
2: Santa Maria, Mãe de Deus, rogai por nós, pecadores, agora e na hora de nossa morte. Amém.
6: Ave Maria, cheia de graça, o Senhor é convosco. Bendita sois vós entre as mulheres. E bendito é o fruto do vosso ventre, Jesus.
2: Santa Maria, Mãe de Deus, rogai por nós, pecadores, agora e na hora de nossa morte. Amém.
6: Ave Maria, cheia de graça, o Senhor é convosco. Bendita sois vós entre as mulheres, e bendito é o fruto do vosso ventre, Jesus.
2: Santa Maria, Mãe de Deus, rogai por nós, pecadores, agora e na hora de nossa morte. Amém.
6: Ave Maria, cheia de graça, o Senhor é convosco. Bendita sois vós entre as mulheres, e bendito é o fruto do vosso ventre, Jesus.
2: Santa Maria, Mãe de Deus, rogai por nós, pecadores, agora e na hora de nossa morte. Amém.
6: Ave Maria, cheia de graça, o Senhor é convosco. Bendita sois vós entre as mulheres, e bendito é o fruto do vosso ventre, Jesus.
2: Santa Maria, Mãe de Deus, rogai por nós, pecadores, agora e na hora de nossa morte. Amém.
6: Glória ao Pai, ao Filho e ao Espírito Santo.
2: Como era no princípio, agora e sempre. Amém.
6: Ó meu Jesus,
2: perdoai-nos, livrai-nos do fogo do inferno, levai as almas todas para o céu, e socorrei principalmente aquelas que mais precisarem da vossa misericórdia. Abençoai, Senhor, o Santo Padre, o Papa, o nosso Bispo Diocesano e todo o clero. Abençoai a renovação carismática católica em toda a Igreja. Abençoai as nossas famílias e dai-nos a vossa paz. Ó Mãe de Deus, derramai sobre a humanidade inteira as graças eficazes da vossa chama de amor, agora e na hora de nossa morte. Amém.
4: E no quarto mistério, contemplamos a apresentação do menino Jesus no templo e a purificação de Nossa Senhora. Pai nosso, que estais no céu, santificado seja o vosso nome. Venha a nós o vosso reino, seja feita a vossa vontade, assim na terra como no céu. O pão nosso de cada dia nos dai hoje, perdoai as nossas ofensas, assim como nós perdoamos a quem nos tem ofendido. E não nos deixeis cair em tentação, mas livrai-nos do mal. Ave Maria, cheia de graça, o Senhor é convosco. Bendita sois vós entre as mulheres, e bendito é o fruto do vosso ventre, Jesus.
2: Santa Maria, Mãe de Deus, rogai por nós, pecadores, agora e na hora de nossa morte. Amém.
4: Ave Maria, cheia de graça, o Senhor é convosco. Bendita sois vós entre as mulheres, e bendito é o fruto do vosso ventre, Jesus.
2: Santa Maria, Mãe de Deus, rogai por nós, pecadores, agora e na hora de nossa morte. Amém.
4: Ave Maria, cheia de graça, o Senhor é convosco. Bendita sois vós entre as mulheres, e bendito é o fruto do vosso ventre, Jesus.
2: Santa Maria, Mãe de Deus, rogai por nós, pecadores, agora e na hora de nossa morte. Amém.
4: Ave Maria, cheia de graça, o Senhor é convosco. Bendita sois vós entre as mulheres, e bendito é o fruto do vosso ventre, Jesus.
2: Santa Maria,
4: Mãe de Deus, rogai por nós, pecadores, agora e na hora de nossa morte. Amém. Ave Maria, cheia de graça, o Senhor é convosco. Bendita sois vós entre as mulheres, e bendito é o fruto do vosso ventre, Jesus.
2: Santa Maria, Mãe de Deus, rogai por nós, pecadores, agora e na hora de nossa morte. Amém.
4: Ave Maria, cheia de graça, o Senhor é convosco. Bendita sois vós entre as mulheres, e bendito é o fruto do vosso ventre, Jesus.
2: Santa Maria, Mãe de Deus, rogai por nós, pecadores, agora e na hora de nossa morte. Amém.
4: Ave Maria, cheia de graça, o Senhor é convosco. Bendita sois vós entre as mulheres, e bendito é o fruto do vosso ventre, Jesus.
2: Santa Maria, Mãe de Deus, rogai por nós, pecadores, agora e na hora de nossa morte. Amém.
4: Ave Maria, cheia de graça, o Senhor é convosco. Bendita sois vós entre as mulheres, e bendito é o fruto do vosso ventre, Jesus.
2: Santa Maria, Mãe de Deus, rogai por nós, pecadores, agora e na hora de nossa morte. Amém.
4: Ave Maria, cheia de graça, o Senhor é convosco. Bendita sois vós entre as mulheres, e bendito é o fruto do vosso ventre, Jesus.
2: Santa Maria, Mãe de Deus, rogai por nós, pecadores, agora e na hora de nossa morte. Amém.
4: Ave Maria, cheia de graça, o Senhor é convosco. Bendita sois vós entre as mulheres, e bendito é o fruto do vosso ventre, Jesus.
2: Maria, Mãe de Deus, rogai por nós, pecadores, agora e na hora de nossa morte. Amém.
4: Glória ao Pai, ao Filho e ao Espírito Santo,
2: como era no princípio, agora e sempre. Amém.
4: Nossa Senhora da Cabeça, rogai por nós. E no quinto mistério, contemplamos a perda e o encontro do menino Jesus no templo.
2: Pai nosso que estais no céu, santificado seja o vosso nome. Venha a nós o vosso reino, seja feita a vossa vontade, assim na terra como no céu.
7: O pão nosso de cada dia nos dai hoje, perdoai as nossas ofensas, assim como nós perdoamos a quem nos tem ofendido. E não nos deixeis cair em tentação, mas livrai-nos do mal.
2: Ave Maria, cheia de graça, o Senhor é convosco. Bendita sois vós entre as mulheres, e bendito é o fruto do vosso ventre, Jesus.
7: Santa Maria, Mãe de Deus, rogai por nós, pecadores, agora e na hora de nossa morte. Amém.
2: Ave Maria, cheia de graça, o Senhor é convosco. Bendita sois vós entre as mulheres, e bendito é o fruto do vosso ventre, Jesus.
7: Santa Maria, Mãe de Deus, rogai por nós, pecadores, agora e na hora de nossa morte. Amém.
2: Ave Maria, cheia de graça, o Senhor é convosco. Bendita sois vós entre as mulheres, e bendito é o fruto do vosso ventre, Jesus.
7: Santa Maria, Mãe de Deus, rogai por nós, pecadores, agora e na hora de nossa morte. Amém.
2: Ave Maria, cheia de graça, o Senhor é convosco. Bendita sois vós entre as mulheres, e bendito é o fruto do vosso ventre, Jesus.
7: Santa Maria, Mãe de Deus, rogai por nós, pecadores, agora e na hora de nossa morte. Amém.
2: Ave Maria, cheia de graça, o Senhor é convosco. Bendita sois vós entre as mulheres, e bendito é o fruto do vosso ventre, Jesus.
7: Santa Maria, Mãe de Deus, rogai por nós, pecadores, agora e na hora de nossa morte. Amém.
2: Ave Maria, cheia de graça, o Senhor é convosco. Bendita sois vós entre as mulheres, e bendito é o fruto do vosso ventre, Jesus.
7: Santa Maria, Mãe de Deus, rogai por nós, pecadores, agora e na hora de nossa morte. Amém.
2: Ave Maria, cheia de graça, o Senhor é convosco. Bendita sois vós entre as mulheres, e bendito é o fruto do vosso ventre, Jesus.
7: Santa Maria, Mãe de Deus, rogai por nós, pecadores, agora e na hora de nossa morte. Amém.
2: Ave Maria, cheia de graça, o Senhor é convosco. Bendita sois vós entre as mulheres, e bendito é o fruto do vosso ventre, Jesus.
7: Santa Maria, Mãe de Deus, rogai por nós, pecadores, agora e na hora de nossa morte. Amém.
2: Ave Maria, cheia de graça, o Senhor é convosco. Bendita sois vós entre as mulheres, e bendito é o fruto do vosso ventre, Jesus.
7: Santa Maria, Mãe de Deus, rogai por nós, pecadores, agora e na hora de nossa morte. Amém.
2: Ave Maria, cheia de graça, o Senhor é convosco. Bendita sois vós entre as mulheres, e bendito é o fruto do vosso ventre, Jesus.
7: Santa Maria, Mãe de Deus, rogai por nós, pecadores, agora e na hora de nossa morte. Amém.
2: Glória ao Pai, ao Filho e ao Espírito Santo,
7: como era no princípio, agora e sempre. Amém.
2: Ó meu Jesus,
7: perdoai-nos e livrai-nos do fogo do inferno, levai as almas todas para o céu, e socorrei principalmente aquelas que mais precisarem da vossa misericórdia. Abençoai, Senhor, o Santo Padre e o Papa, o nosso Bispo Diocesano e todo o clero,
4: Abençoai a renovação carismática católica em toda a igreja. Abençoai as nossas famílias e dai-nos a vossa paz. Ó Mãe de Deus, derramai sobre a humanidade inteira as graças eficazes da vossa chama de amor, agora e na hora de nossa morte. Amém. Infinitas graças vos damos, soberana Rainha, pelos benefícios que todos os dias recebemos de vossas mãos liberais. Dignai-vos agora e para sempre tomarmos debaixo de vosso poderoso amparo, e para mais vos saudar, vos saudamos como a Salve Rainha. Salve Rainha, Mãe de Misericórdia, vida, doçura e esperança nossa, salve. A vós

0: mostrai-nos, Jesus. Bendito é o fruto do vosso ventre, ó clemente, ó piedosa, ó doce sempre Virgem Maria. Rogai por nós, Santa Mãe de Deus, para que sejamos dignos das promessas de Cristo. Amém.
1: Boa noite, povo de Deus. Sejam todos muito bem-vindos à casa do Senhor, na Igreja Matriz São José Operário de Oficinas. A você que nos acompanha pelos meios de comunicação, nossa saudação. Você que nos está acompanhando através da rádio, que está chegando em casa do seu trabalho, que já está em casa, você que está ainda na estrada, escutando do carro, a nossa saudação. Essa noite de frio, geladinha, mas nós estamos aqui com o coração quente, em oração, para que você possa sentir verdadeiramente o Espírito Santo na nossa vida. Vamos ficar de pé agora, vamos pedir para nossa mãezinha que ela realize o Pentecostes em nossa vida. Nós que tivemos a experiência do Pentecostes domingo que passou, vamos sentir essa experiência hoje aqui no nosso grupo de oração.

Feche os seus olhos agora. Imagine você conversando com Nossa Senhora. Qual é o desejo de Pentecostes na tua vida? O que que você quer que seja realmente transformado na tua casa, na tua família? Peça para Nossa Senhora interceder por você, por aquele que você ama, pelas dificuldades que você tem enfrentado no seu dia a dia. Faça um Pentecostes. Peça para que Nossa Senhora interceda, abra o seu coração para que você possa receber o Espírito Santo com todo amor, com todo carinho, e você possa ter a experiência do batismo no Espírito Santo. E para isso vamos pedir uma chuva, já que está uma chuvinha lá fora, vamos pedir uma chuva aqui dentro da igreja, mas uma chuva diferente, uma chuva de graças, uma chuva de amor, uma chuva de glória. Vamos lá, vamos afastar esse frio e vamos deixar o nosso coração quentinho, bem com bastante calor.

Sim, Senhor, derrama muitas chuvas de graça, não só lá fora, mas aqui dentro também. Esse é o nosso pedido hoje para o Senhor, que o Senhor possa atender o coração de cada um que está aqui na igreja, que você possa atender o coração de cada um que está nos escutando através da rádio, para que muitas graças aconteçam na vida de cada um e de cada uma. E a gente também precisa renovar a fonte da nossa vida, a fonte da nossa esperança, a fonte do nosso caminhar, a fonte do nosso falar. Ao acordar, nós precisamos pedir para que sejamos agraciados toda a vida com uma água nova, uma vida nova, uma esperança nova. Que nós nunca percamos a esperança, que nós nunca percamos a vontade de beber desta fonte, esta fonte de água viva que é o Espírito Santo. Vamos pedir para o Espírito Santo transformar a nossa vida em muitas águas vivas. Vamos pedir para que Ele transforme o nosso caminhar, o nosso dia a dia. Vamos pedir essa água viva para nós sermos renovados, para nós sermos transformados abundantemente. Vamos lá? Vamos lá?

dessa fonte. Nós queremos sentir muito essa água na nossa vida, que sejamos fonte transformadora de vida nova, transformadora de pessoas novas. Somos humanos e podemos nos transformar a cada dia, podemos ser diferentes a cada dia. Não precisamos persistir nos nossos erros. Quando encontramos com eles, podemos fazer a diferença na vida das pessoas. Podemos ser diferentes para o nosso irmão e para a nossa irmã. E vamos pedir para nós começar assim a aquecer um pouquinho. A gente que vai começar um momento de oração, vamos pedir para o Espírito Santo, com essa música, para que ele adentre o nosso coração, para que nós sejamos o templo do Espírito Santo, para que você possa sentir. Vamos lá, vamos cantar com força. Você que está em casa também, cante com força, renove a sua fé e peça para o Espírito Santo vir. Vinha ao seu encontro, vinha ao encontro de quem você ama, vinha ao encontro de todos os que estão aqui. Vamos lá?

Santo de Deus, nós queremos ser um tempo vivo. Nós queremos que as pessoas olhem para nós e te enxerguem em nós. Queremos transbordar o nosso coração com teu espírito, com teu amor, com teu carinho. Que possamos desejar a cada dia o Espírito Santo em nossa vida. Que possamos querer fortemente a presença do Espírito Santo em nossa vida. Agora vamos cantar o sinal da nossa fé, para que começamos um

e com os nossos braços ainda erguidos para o céu, vamos agradecendo ao Senhor, vá agradecendo à Trindade Santa que tudo tem feito na sua vida, na sua casa. Agradeça, louva, bendiga agora. Vai dizendo: Senhor, eu sou grato. Deus querido, amado, eu sou grato por toda a criação, por esse dia que vivi, por esse sol que apareceu na nossa vida, por essa chuva que cai lá fora, nós te bendizemos, por esse ar que respiramos, Senhor Deus, nós te louvamos, te rendemos graças, por essa noite, glórias e louvores a ti, Deus querido e amado, nós te louvamos por tudo, por toda a criação, obrigado porque tu nos criaste, Deus querido, bendito és, e tu disse que tudo era bom, e nós agradecemos por tudo de bom que já aconteceu na nossa vida. Glórias e louvores a ti. Vai agradecendo a Jesus, que por amor na cruz deu a vida por mim e por você. Louva, louva, agradeça. No louvor Deus cura, no louvor Deus liberta, no louvor Deus restaura. Agradeça por tudo que você viveu no dia de hoje. Agradeça pela tua casa, pelo teu trabalho. Agradeça pelos teus, por cada irmão que aqui está na igreja. Agradeça por aqueles que nos ouvem agora. Agradeça, você que está longe, nos ouve agora, ouve o nosso grupo de oração. Diz: Senhor, eu sou grato. Eu sou grato pelo teu Espírito Santo que é derramado sobre mim. Obrigado pelo amor do Pai e do Filho que derrama sobre nós o Santo Espírito. Muito obrigado, Senhor.

Obrigado, Senhor. Nós te louvamos, te agradecemos, porque tu és o Senhor da nossa vida, da nossa história. Nós queremos agora entregar o nosso coração, queremos entregar tudo o que estamos vivendo, Senhor. Vai colocando a mão sobre o teu coração e vai conversando com o Senhor. O Senhor sabe, sim, mais do que eu, mais do que você, aquilo que nós estamos vivendo e passando. O Senhor sabe da tribulação que você está passando nesse momento, a enfermidade que você é acometido, o Senhor, Ele sabe. Mas entrega agora, entrega tudo para o Senhor. Diz, Senhor, eu quero confiar mais em Ti, Senhor. Eu quero esperar no Teu tempo, Senhor Jesus. Eu quero ter paciência, Senhor Jesus. Eu quero esperar, porque sabendo que em Ti, Senhor, eu sou mais que vencedor, Senhor. Eu sei que Tu és um Deus que não falha, e nunca falhou e nunca irá falhar, Senhor Jesus. Eu quero confiar em Ti, Senhor, porque o Teu tempo é perfeito, Senhor. Toma o nosso coração, toma agora a nossa vida, Senhor. Toma aqueles que nos acompanham agora, toda a dificuldade que esse filho, essa filha tem passado. Toma, Senhor Jesus. Toma essa tristeza, toma essa angústia agora desse coração, Senhor Jesus. Esse desânimo, toma agora. O Senhor alcança o teu coração. O Senhor alcança a tua vida agora, a tua história. O Senhor toma o teu coração agora. O querer é teu, é meu, e o poder é de Deus. Mas para isso, filho e filha amada, é necessário termos paciência, é necessário termos a confiança total no Senhor, porque Ele tudo faz e é no tempo certo. É momento de entregar aquilo que nós não entendemos que nós estamos vivendo, e é preciso aprender a esperar, aprender a obedecer e confiar no Senhor. Sozinho não dá mais. Precisamos do auxílio que vem do alto. Precisamos da mão poderosa do Senhor sobre a nossa vida. Por isso, confia. Entrega tudo ao Senhor agora. Entrega tudo, tudo. Mas o Senhor quer ouvir você falar. Quer ouvir o teu clamor. Diz, Senhor, acolhe agora a minha história, a minha vida.

O Pentecostes pessoal é um instante em que o Espírito Santo, que é o amor eterno entre o Pai e o Filho, invade a nossa alma humana, acende na nossa alma o fogo da própria vida divina, até que o nosso coração se deixe de apenas crer em Deus e passe a experimentar-se amado por Ele. Peça agora que você tenha esse Pentecostes pessoal, que o Espírito Santo venha nesse instante agora invadir a alma da tua vida, desse irmão que você reza agora, que o fogo do Espírito Santo venha agora arder no coração desse filho, dessa filha que você coloca agora a mão sobre a cabeça ou o ombro, que ele possa experimentar o amor de Deus agora, a unção do Espírito Santo. Vai dizendo: Espírito Santo, nós te pedimos agora um renovo, nós desejamos agora

orar, não sabemos mais orar como convém. Temos medo, talvez, como os discípulos tiveram naquele momento, quando estavam reunidos com Nossa Senhora. Quando o vento veio, soprou sobre aquele lugar. No primeiro instante tiveram medo, mas depois viram que era o Espírito Santo que pairava sobre eles e sobre nós também. A cada momento que nós clamarmos a unção do Espírito Santo, Ele vem em auxílio às nossas fraquezas, Ele vem em auxílio das nossas dificuldades. Por isso diga: vem Espírito Santo, vem, vem sobre nós agora, vem Espírito de amor, vem, derrama sobre nós os dons, os carismas, vem, dai-nos paciência, dai-nos o temor de Deus, dai-nos a fortaleza, vem, dai-nos o discernimento, vem.

Ó Espírito de Deus, nós nos clamamos agora, clamamos a tua presença hoje. Descei sobre nós agora, descei sobre esse lugar, sobre a vida desse irmão, dessa irmã. Descei sobre cada coração aqui presente, sobre cada coração daquele que nos acompanha em casa. Queima tudo aquilo que não vem de vós, Espírito Santo. Arrancai todo medo, toda dúvida, toda tibieza, toda frieza de coração. Vinde, Espírito de fortaleza, dai-nos coragem para testemunhar Jesus sem medo. Vinde, Espírito de sabedoria, iluminai as nossas decisões, os nossos caminhos. Vinde, Espírito de amor, curai as feridas da nossa alma, restaurai os nossos corações. Vinde, Espírito Santo, fazei de nós um só povo, uma só igreja viva. Vinde, vinde como no cenáculo, Senhor. Vinde com teu Espírito Santo. Nós queremos nos colocar em oração nesse momento, unidos como Maria estava, esperando a promessa que veio sobre aqueles que estavam reunidos. Que a promessa se cumpra também nessa noite agora. Derramai, Senhor, uma nova infusão do vosso Espírito. Batiza-nos no Espírito Santo, Senhor. Renova em nós os dons. Desperta em nós os carismas nessa noite. Que aquelas mesmas línguas de fogo desçam sobre nós nessa noite. Que nossa boca proclame as vossas maravilhas, Senhor. Que nossas vidas sejam testemunhos vivos do teu poder. Vinde, Espírito Santo. Sem vós nada somos, nada podemos. Mas nós convocamos agora, Senhor, vem. Vem com teu Espírito Santo. Vem, Espírito, agora. Vem transformar. Permanece conosco, guia-nos, sustenta-nos, envia-nos, Espírito Santo. Vem, vem como viestes em Pentecostes.

0: Convido você que está aqui, abraça quem está do seu lado, quem rezou por você. Diz, irmão, você que está em casa, também abrace quem está do seu lado, próximo. Diz, você está cheio do Espírito Santo de Deus. O amor do alto te envolveu nessa noite. O amor do Senhor te envolveu e quer continuar te envolvendo. Que você possa experimentar ainda nessa noite esse mover, esse agir do Espírito que é através do amor de Deus na sua vida. Obrigado, Senhor. Obrigado por essa unção. Obrigado pelo mover do teu Espírito em nós nesse momento. Santo, santo, santo é a tua presença. Obrigado, Espírito Santo de Deus.
1: Leandro, para mim vinha assim muito forte uma pessoa que estava com um coração muito frio, assim, o peito parecia que estava frio. E neste momento de oração, assim, parece que o peito estava pegando fogo.
0: Amém. Toda frieza espiritual, quando nós clamamos o Espírito Santo de Deus, ela cai por terra em nome de Jesus. Eu quero convidar você que está em casa e você que está aqui também, pegar a sua palavra, a sua Bíblia, você que trouxe. Você vai abrir lá em Tiago, no capítulo 1, Epístola de Santiago, no capítulo 1, você que trouxe a Bíblia, você que está em casa, se você não tem a sua palavra nesse momento, pega no seu celular, busca aí ela. Tiago, no capítulo 1. É lá no Novo Testamento, depois dos Evangelhos. Enquanto você pega a sua palavra, nós vamos rezar pela Josi, que hoje o Senhor que deu sim para trazer a boa nova de Deus para nós, aquilo que São Paulo fala, para que nós possamos ter o nosso coração aberto para escutar tudo aquilo que o Senhor tem a nos falar nessa noite. Que Maria interceda por esse momento, por essa pregação. Ave Maria, cheia de graça, o Senhor é convosco. Bendita sois vós entre as mulheres, e bendito é o fruto do vosso ventre, Jesus. Santa Maria, Mãe de Deus, rogai por nós, pecadores, agora e na hora de nossa morte. Amém.
2: Boa noite.
1: Boa noite.
2: Palavra é paciência nas provações. Amém?
1: Amém.
2: Considerai que é de suma alegria, meus irmãos, quando passais por diversas provações, sabendo que a prova da vossa fé produz a paciência. Mas é preciso que a paciência efetue a sua obra, a fim de serdes perfeitos e íntegros, sem fraqueza alguma. Se alguém de vós necessita de sabedoria, peça a Deus, que a todos dá liberalmente, com simplicidade e sem recriminação, e lhe será dada. Mas peça com fé, sem nenhuma vacilação, porque o homem que vacila assemelha-se à onda do mar, levantada pelo vento e agitada de um lado para o outro. Não pense, portanto, tal homem que alcançará alguma coisa do Senhor, pois é um homem irresoluto, inconstante em todo o seu proceder. Palavra do Senhor.
1: Graças a Deus.
2: Essa palavra de hoje, ela vem para nós quase que como um manual de instrução de como devemos agir diante das nossas provações. Todos nós já passamos por alguma provação algum dia na nossa vida. E essa provação, quase que todas as provações, ela não vem com aviso prévio. A gente não tem um aviso, olha, você vai passar por tal provação, você precisa agir assim. Ela simplesmente chega num dia de mar calmo, assim, as coisas estão, tá tudo muito bem, de repente a gente se vê no meio de um furacão, sem chão, sem saber como agir, né? E muitas vezes a gente está ali fraco na fé, né? E essa palavra ela vem nos dizer como nós devemos agir. Porque às vezes a gente tem a nossa fé, mas a gente não exercita, a gente não nos fortalece e a gente fica meio que guardando a nossa fé. A gente não exercita ela no dia a dia, porque provação, ela não é só aquela grande provação. A gente é provado todos os dias. A nossa fé é provada todos os dias. A gente acorda, a gente já é provado, assim. Então, a gente, é onde a gente deve se fortalecer, para que quando chegue a grande provação, a nossa fé esteja ali, robustecida, fortalecida. Ela saia da teoria, porque muitas vezes a gente tem uma fé de teoria. A gente fica ali, Senhor, aumenta a minha fé, Senhor, aumenta a minha fé. Como se a gente pedisse água com um copo e Deus, cada vez que a gente pedisse, Deus viesse e colocasse a água e a gente guardasse essa água para usar, sei lá que dia, quando essa grande provação chegar. Mas se a gente não se preparar, tendo fé, sendo capaz de perseverar, de crer que Deus vai nos ajudar, que a gente vai conseguir se superar, que a gente vai conseguir passar por esse momento tão difícil, e a gente não usar dessa nossa fé para perseverar no dia a dia, nas coisas pequenas, quando esse grande momento chegar, que a gente já passou por algumas, mas a gente não tem que ficar esperando o pior, mas a gente sabe que a gente está vivo, a gente está ali para ser provado, né? A gente sabe que uma hora ou outra a gente vai ser testado de alguma forma, e é ali que a nossa fé se manifesta, é ali que a nossa fé, que nós fazemos valer a nossa fé. Aquela água que Deus nos dá, ela não é para ser usada aquele dia, ela é para ser usada aquele dia que a provação vem. Mas a gente pode ir ali também bebendo naqueles dias que a gente precisa menos, né? Porque Deus está ali na nossa vida, Ele não está só nos momentos difíceis. Deus tem na nossa vida, é assim, para cada um Ele chega de jeito particular. Cada um tem uma forma, né? Deus tem uma forma de chegar no coração de cada um de nós. E tem momentos na nossa vida que Deus se põe para nós na nossa frente. A gente olha, não enxerga o chão, mas Deus diz, põe o pé que eu ponho o chão, só vem. Tem dias que a gente está ali meio cambaleando e Deus vem ali do nosso lado, Ele nos dá a mão e nos ajuda a atravessar e a gente chega do outro lado. Mas tem dias que a gente está tão devastado, a gente está tão no chão, que ali não é o momento da gente achar que Deus nos esqueceu. A provação, ela não é abandono de Deus. Ali, Deus nos carrega no colo, Deus nos faz sair daquela provação ainda mais forte. Então, o que é uma pequena provação? O que são essas pequenas provações que a gente passa na vida, né? É em casa, no relacionamento, marido e mulher, é no trabalho, é no trânsito, né? É com um familiar que às vezes tem um pensamento diferente do nosso. Tudo isso é provação. É às vezes que somos incompreendidos, né? Pelas pessoas que a gente ama, né? Ou num grupo, no trabalho, ou em qualquer que seja o lugar. Essa também é uma provação que ela precisa que a nossa fé seja ali fortalecida, né? É ali que as pessoas precisam nos olhar e ver que a gente tem um diferencial. Porque as pessoas às vezes acham que quem está na igreja, quem tem Deus no coração, não passa dificuldade. E ao contrário, todos nós passamos, todos nós somos provados. Inclusive, acho que a gente que tem ali essa vivência, a gente acho que é mais provado, porque vem como ali, para a gente se fortalecer mesmo, né? Então, assim, quando a gente fala de provação diária, às vezes a gente sai atrasado de casa e chega ali, vai indo vai chegando perto do semáforo, tem ali, o farol está verde. Aí a pessoa que está na sua frente começa a ir meio devagar e você fala, abençoado, vai na frente, anda rápido que eu quero passar. Mas aí ele está ali, bem, com calma, você saiu atrasado, aí o problema é seu. E aí ele para no amarelo, que ele poderia ter passado, e você vai se atrasar mais 5 minutos. Ali já é um momento de você respirar. Você não é esse tipo de pessoa. Por que que você vai se alterar, né? É dentro de casa, né? A gente vai, a mulher põe um arroz no fogo, vai estender uma roupa, o marido está ali por ali. Aí quando a mulher volta, o arroz está queimado, aí ela fala: não visse que o arroz estava no fogo, por que não desligaste? E aí ele fala: mas você não me avisou. Mas você não come arroz, você não está vendo que o fogo está ligado. Custa você olhar. Essas são as provações diárias da gente. É a gente que tem filho, né? E aí, assim, eles estão crescendo, vão vindo adolescência. Quem tem filho adolescente sabe, né? Em casa, essa semana, eu meditando essa palavra, eu descobri que eu tenho uma provação diária. Eu não sabia que era uma provação, mas aí a hora que eu estava vendo, eu falei assim: essa aqui é uma provação de fé. Trazer a família para a igreja é complicado, né? Filhos ali adolescentes, marido também ali, meio, né? Vamos à missa, chama, vamos à missa. Aí toda vez eu tinha que chamar. Vamos à missa, aí uns vinham assim meio bicudos, outros assim, não quero ir. Aí chegou um momento que eu falei assim: eu não vou chamar mais. Não vou chamar mais. Aí me arrumava: onde você está indo, mãe? Eu estou indo na igreja porque, graças a Deus, ele é tão maravilhoso que ele deu o livre-arbítrio. E a salvação, como é individual, eu vou garantir a minha. Se vocês um dia resolverem se salvar, vocês vão. Né? E aí ficava aquela coisa horrorosa, né? Quando eu voltava para casa, então de nada valia. Né? E ali eu fui entendendo, né? Aí um dia eu falei, aí ele falou assim: mãe, você arrumou, vai para a igreja, que a salvação é individual. Eu disse: é, vou lá. Aí eu já entendi que estava errado, né? E aí eu comecei a não falar: eu vou na igreja, gente. Aí vim na igreja, chegava e falava: gente, a missa foi muito linda, vocês perderam? Aí agora a gente muda, né? O diálogo é assim: gente, a missa da família está chegando, eu ficaria muito feliz que vocês fossem comigo. Ficaria muito feliz. Vocês podem ir comigo à missa da família, pelo menos? Daí a gente já vem na missa da família. Às vezes não querem vir, mas aí eu entendi, essa aqui é a minha aprovação. Eu tenho que passar com sabedoria, né? Porque aqui eles nos falam assim: não sejamos como a onda formada pelo vento, né? A gente um dia está feliz, um dia a gente consegue exercer a nossa fé, um dia a gente mostra que a gente é de Deus, no outro dia a gente está de um outro comportamento que as pessoas não reconhecem, olha para a gente e fala: está na igreja para quê? Esse teu comportamento é para esse Deus que tu serve, que hoje em dia, hoje tu está feliz, amanhã tu está desanimada, né? Então nós não queremos passar isso. Se nós estamos tendo uma caminhada com Deus, se nós temos o conhecimento que Deus vai nos erguer, seja qualquer que seja a situação, nós temos que confiar sem vacilar. A gente não pode ser igual essa onda que o vento sopra, que hoje eu estou aqui, amanhã eu estou ali. Aí eu venho na segunda e me encho e saio daqui pregando e falo que eu estou cheia do Espírito Santo. Mas aí quando chego em casa na quarta-feira eu já estou ali assim. Na sexta eu já estou meio devagar, mais devagar. No domingo eu reclamo: nada na minha vida mudou. E aí eu volto de novo na segunda-feira para me reabastecer de novo. A gente precisa vir para se reabastecer, a gente precisa. Mas a gente precisa exercitar e se preparar no pequeno. Porque se a gente não tem força para passar no pequeno, no grande, a gente não vai conseguir. Então a gente não pode desanimar. Essa é a palavra. A gente não pode desanimar. A gente tem que perseverar. A gente tem que mostrar que a nossa, tem que fortalecer a nossa fé. A nossa fé, ela tem que frutificar. As pessoas têm que nos olhar e nos ver. Fulano passa por essa dificuldade, por tantas dificuldades, e é tão bom quando a gente vê assim. Porque a gente acaba sendo referência da nossa família. Mesmo aqueles que não vêm, eles nos olham, eles nos observam. E se a gente vacila, como é que a gente evangeliza? Como é que a gente fala de um Deus que a gente está aqui assim? A provação a gente tem, todo mundo vai ter. Quem está na igreja, quem não está, respirou, vai ter uma provação, né? Então, assim, se a gente não testemunhar com nossa vida, com o nosso agir, não é só com palavra, né? As pessoas, falar, qualquer um fala, é fácil falar. Mas o difícil é você ter uma vida ali que testemunhe, que você seja um testemunho vivo, que a provação vai vir e que você vai estar ali firme e forte, que você vai confiar que Deus vai te tirar daquela situação, que você não precisa ter pressa, é no tempo de Deus. A gente não sai de uma provação sem sair mais fortalecido. Quando toda a tribulação que vem na nossa vida, Deus usa de alguma forma para que a gente aprenda, é aprendizado. Às vezes a gente passa por ela e a gente não acontece da forma que a gente achou que ia acontecer, né? Às vezes a gente tem um problema e a gente acha que a solução era de um jeito, né? A gente queria, a gente vislumbrou que aquilo se resolveria daquela nossa forma, mas Deus acha que aquilo dali não era para a gente. E Deus resolve de outra forma. Então, se a gente não tiver sabedoria, que Deus sempre fará o melhor para nós, que a gente tenha essa fé, que o que Deus faz para a gente é sempre o melhor, às vezes em desacordo com o nosso querer, aí a gente não consegue perseverar. A gente vai ficar assim, com uma fé de teoria, que acredita, que não acredita. As pessoas vão nos olhar e dizer: como é que eu vou seguir esse teu Deus? Se tu mesmo está fraca, se tu mesmo desanima, primeira oportunidade que tu tem de cair, tu cai e fica. Como que eu vou testemunhar? Então, é preciso que a gente saiba passar pelas provações, agradecendo. É fácil? Não é, porque se fosse, não chamava provação, né? Então, é difícil, né? Seja ela do cotidiano ou aquelas mais, né, mais fortes, ela não é fácil, né? Então, sejamos compreensivos, sejamos pacientes. Deus sempre tem o melhor para nós, né? Levamos essa palavra assim como um ensino de sabedoria para a gente, né? Que para a gente aprender e lidar melhor com as situações que a vida nos coloca, quando a vida nos espreme. Porque a tendência, né, no mundo que hoje estamos vivendo, cada dia que passa a vida nos espreme de um lado diferente. Quando a gente acha que escapou, a vida vem e nos espreme de novo. Então, se a gente não estiver fortalecido, aí a gente não consegue passar. Não consegue de jeito nenhum. Aí a gente vai sucumbir. E não é isso que Deus quer. Deus pede que a gente confie, que a gente se fortaleça, que a gente espere, porque Ele vai nos honrar. É para a glória de Deus que a gente está ali passando e vai vencer. Então, essa é a palavra que vem no momento que a gente vive de tanta coisa ruim que acontece, com pessoas que a gente conhece, né? Muitos passando por dificuldades, às vezes na saúde, né, financeira. E a gente precisa ter esse discernimento, né, essa sabedoria de poder ajudar também o outro, para quando a gente também tenha na provação, a gente não pense só na gente, a gente consiga também na provação ser luz para os outros, né? Porque às vezes a gente está numa situação difícil e a gente pega o nosso problema e toma ele como um jarro e anda, e onde chega aqui meu problema? E ali a gente não é capaz de ser luz na vida do outro, né? Então Deus quer que a gente tenha sabedoria, que a gente espere confiante e tudo ficará bem. E Deus nos honrará no momento certo. Na hora que Ele achar que estamos preparados para a graça, Ele vai nos dar a graça. Então, a palavra de hoje é sabedoria, paciência e muita fé nas provações, porque Deus estará conosco em todas as situações, sejam elas quais forem. Amém. Amém.
0: Como a Josi dizia, né? O que nós vivemos ontem na igreja, que foi Pentecostes, precisa acontecer diariamente na nossa vida. O Espírito Santo, ele vem, e como a Josi dizia, às vezes a gente quer encher o copo, né? Mas esse copo não pode ficar somente cheio. Ele precisa ser transbordado. E a gente precisa tomar dessa água, hoje, amanhã, depois, porque o Espírito Santo vem, reaviva em nós todos os dias. Ele nos enche novamente amanhã, nos enche depois. E quando a gente vai bebendo dessa água viva, né, que é do próprio Jesus, nós vamos ficando fortalecidos. Nós, como dizia a palavra, né, quem tem sede vem a mim Então, o Senhor é aquele que nos dá dessa água viva através do seu Espírito Santo. E quando nós estamos já no caminho, como dizia a canção, né? Não dá mais para voltar atrás. Chegamos até aqui. O importante é continuar, não parar pelo caminho. Porque o Senhor tem muito ainda para nos dar. Muita água para nos dar ainda. Se a gente tem sede, vem, busca o Senhor. Na Santa Missa, na Palavra, no grupo de oração. Por isso eu quero convidar você agora a fechar os seus olhos por um instante. Que essa canção possa adentrar o teu coração e você ter essa certeza que o Senhor está contigo, está conosco e não dá mais para voltar atrás. Porque o barco já está em alto mar. O barco está em alto mar. Não importa que onda que vai vir, que provação vai vir, nós estamos no barco. E o Senhor é aquele que toma o leme da nossa vida e cuida de tudo.

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3: Olá, boa noite.